Zinizeno. Agora 21 horas mais 2 minutos. Celção, eu tenho que pagar duas contas aqui. Uma é da Diana, lá na região, de Peixoto de Azevedo, no estado de Mato Grosso. Alô, Diana! Diana Leandro, ela pediu ontem Maurício Rabelo e Cristiano com a participação do André Andrade, Tocantins. Vou tocar para ela e vou tocar também atendendo aqui o Adelson Souza, lá do Careiro Castanho, na BR-319. Ele está lá no quilômetro 165 da 319, entre Porto Velho e a cidade de Manaus, Amazonas. Ele pediu também o Maurício Rabelo e o Cristiano. Então nós vamos tocar Tocantins, mandar para todo o povo do Tocantins, toda a população tocantinense. É o meu amigo que participou agora, né? Ele que está na escuta lá no Tocantins, nos enchendo assim de alegria. Muito obrigado, muito obrigado. É o Hélio, né? Muito obrigado, Hélio. Muito obrigado. Também mandar aqui para... deixa eu ver aqui, rapaz, quem pediu... É o Hélio Fábio. Alô, Hélio Fábio, na cidade de Araguaçu, para você também, para todos os tocantinenses. Tocantins, Maurício Rabelo e Cristiano e André Andrade, toca Celso Ribeiro. Depois, Tião Carreira e Pardinho cantando pro Léo, lá em Mato Grosso, na região de Água Boa. A música Travessia do Araguaia. Segura!

0: 1:16, eu de cá, você de lá, o Almiro Rogério, lá de São Félix do Xingu, na fazenda, mandou a mensagem aqui. Fala, Almiro Rogério, fala aí.
1: Beleza, Maurício, um abraço, meu amigo, aí, pra todos aí da rádio aí.
0: Ah, obrigado.
1: Patinha, todo mundo aí, viu?
0: Beleza.
1: Celção.
0: Almiro Rogério.
1: Estamos aqui.
0: Tranquilo.
1: Pois é, nós tivemos lá em São Félixão.
0: São Felizão do Xingu.
1: E é, São Félix, me dá um alô, que nós se encontra lá na hora.
0: Aê, bom demais, tranquilo. Um abraço, amigão Almir Rogério. Pois é, tô com saudade aí da região, aí do Mastigado da Jumenta, viu? Tem um lugar aí chamado Mastigado da Jumenta, né? Tem a Linda Oeste, a Sudoeste, a Ladeira Vermelha, tem a Vila Carapanã, tem o Rio Fresco, tem a Taboca, tem a Vila Tancredo Neve, o Iriri, conheço essa região todinha aí. Um abraço, amigão, homem Rogério, aí em São Félix do Xingu, no Pará. Muito obrigado, muito obrigado. Tem mais aqui. Deixa eu dar uma olhada nesse momento. Silvestre Neves falando. Alô, Silvestre. Boa noite. É da cidade de Codó, no Maranhão. Fala, Silvestre.
2: Um abraço, meu querido amigo. Cowboy da noite. Eu de cá, você de lá. Silvestre Neves, direto do Maranhão, da cidade de Codó. Tô sempre aqui, na retaguarda, ouvindo o melhor.

0: O programa das noites do Brasil.
1: Alô,
0: Tamo
1: rapaz.
0: juntos. Um
1: Beleza.
0: abraço, meu irmão.
1: Obrigado, rapaz. Que voz. Repete. Repete aí pra nós, meu amigo Silvestre Neves. Repete, caboclo.
0: Um abraço, meu querido amigo cowboy da noite.
1: Obrigado.
0: Eu de cá, você de lá. Silvestre Neves, direto do Maranhão, da cidade de Codó. Tô sempre aqui, na retaguarda, ouvindo o melhor programa das noites do Brasil. Tamo juntos. Um abraço, meu irmão.
1: Valeu, muito obrigado, amigão Silvestre Neres, aí em Codó, no estado do Maranhão. Tenho certeza que ele é da comunicação, tem uma voz bonita, marcante, né? Se expressa muito bem. Um grande abraço, amigão Silvestre Neres. Obrigado pelos elogios ao nosso trabalho, à sua generosidade. Muito obrigado, meu querido amigo. Um abraço grande. Tem mais aqui falando comigo nesse momento. Vem cá, é lá do Tocantins, né? Deixe-me ver aqui. Ah, é o Hélio Fábio. Hélio Fábio dizendo: Maurício Rabelo, quero mandar um beijão para minha irmã Keiliane, que mora em Brasília. Keiliane, ela está fazendo aniversário hoje, dizer que a amo muito. Estou com muita saudade da minha irmã do coração, Keiliane, né? Parabéns, Keiliane! Felicidades, muitos anos de vida! Toca pra nós aí, Celso Ribeiro. É o aniversário dessa moça tão importante. A Keiliane aqui de Brasília, um abraço cheio de amor e de carinho do seu irmão, que nunca lhe esquece, né? Que coisa linda! Parabéns, Keiliane. É o seu irmão Hélio Fábio de Araguaçu, no estado do Tocantins, que lhe cumprimenta de longe, querendo estar bem pertinho de você. Um abraço de toda a equipe do Eu de Cá, Você de Lá. Tem mais aqui. Homem, Celso Ribeiro. Celso Ribeiro. Levanta, que você vai fazer agora, Celção? Espera aqui, levanta essa moda aí, deixa eu mandar um abraço só pro Gordo, o Gordo de Curimatá no Piauí, assim que ele se denomina, né? Assim que ele escreve: eu sou o Gordo de Curimatá no Piauí. Segura, Celso Ribeiro.

0: Pois é, gente boa, agora 20 horas e 20 minutos, eu de cá, você de lá, pela Nacional e é pra todo o Brasil, São Paulo falando conosco, Denis Aguiar dizendo boa noite, Maurício Rabelo aqui do bairro Morro Doce, em São Paulo, tô ligado no seu programa, gosto muito. Maurício, eu quero parabenizar minha querida amiga Maria Quitéria Balduino dos Santos, que está fazendo aniversário hoje, ela está em Jussara, Bahia. Parabéns, parabéns, Maria Quitéria Balduino dos Santos, em Jussara, Bahia. Quem está lhe cumprimentando no seu aniversário de maneira muito especial é o Denis Aguiar, do bairro Morro Doce, em São Paulo. Receba o nosso abraço do Eu de Cá, você de lá também, viu? Maria Quitéria Balduino dos Santos. Tem mais aqui. Leosmar, dizendo, Maurício Rabelo, tudo bom? Boa noite, tenha uma ótima noite e a proteção de Deus. Obrigado, Leosmar. Leosmar está em Goiás nesse momento. Obrigado, Leosmar, em Goiás. Muito obrigado. Ele mandou uma foto aqui de um prato bonito. Arroz, feijão, brócolis e alface e uma carne muito bonita. Me deu até fome agora, viu, Leosmar? Parabéns, que prato bonito esse aí. Podia ter um aqui perto de mim agora, viu? Com brócolis, com alface, que eu gosto muito, arroz, feijão e carne. Muito bom. São 21h22. Eu de cá, você de lá, Reinaldo José, lá do Vale do Paraíso. Alô, alô, Reinaldo José, no Vale do Paraíso, em Rondônia. Muito obrigado, muito obrigado. Grande comunicador. Um abraço, ele está dizendo. Vamos pra cima! Vamos! Obrigado, obrigado, Reinaldo José, aí no Vale do Paraíso, em Rondônia. Muito obrigado, muito obrigado. Tem mais outra aqui. É Josué Andrade, de Brasília, falando assim. Deixa eu dar uma olhada. Boa noite! Boa noite, meu caro amigo Maurício Rabelo. Como vai? Tudo bem? Tudo jóia, né? Ele está dizendo que a paz te envolva, que os sonhos te abracem e que Deus te proteja toda noite e sempre. Durma bem e acorde com o coração cheio de gratidão. Quem diz tudo isso para os nossos ouvintes é o meu querido amigo Josué Andrade, da Ceilândia. Obrigado, Josué!
1: Alô, câmbio. E o Antônio Nunes, aqui do setor Pessoa, também está ligadinho no programa, Maurício.
0: Obrigado, Antônio Nunes.
1: E ele disse que encontrou com o senhor Martins, mas falou Martins, mas é Martins, né? Ele disse que
0: Martins,
1: te conhecia, né?
0: Lá do dono do bar do Mocotó, né?
1: Mocotózinho da Asa Norte, agora eu lembrei.
0: Gente boa. O seu Martins, né? O filho dele é o Marcelo, gente, muito bom. Ele vendeu o restaurante lá, bar e restaurante, mas ele sempre tá por lá, ele de vez em quando vai lá ainda, vai lá, né? Vai lá fazer uma feijoada gostosa que ele sabe fazer e um mocotó bom também.
1: Não, eu lembro daquele mocotó na época do frio, a gente saía cedo, vai lá tomar um mocotó para esquentar, que era muito frio naquela época, né?
0: Nossa, eu gosto muito daquele, tem muitos donos lá, mas o Martins foi um dos mais marcantes, seu João Nunes era muito marcante também, o Cardoso e o Ananis são os donos do prédio lá, é muito bom, excelente, e tinha um rapaz lá, eu fazia o programa Brasil Caminhoneiro de manhã, 6h30 terminava o programa, a gente ia para lá, 6h40 a gente tava lá, e ele tava
1: abrindo
0: fazendo,
1: já tava
0: aberto, e fazendo uma picanha lá para nós. Ele fazia picanha deliciosa.
1: Maurício, tem história, hein, seu Antônio Nunes?
0: Rapaz,
1: que história.
0: Era.
1: Homem conhecido.
0: Eu era um deles, né? O Zé Lins era um Zé que ia para lá. O Zé Lins, o Miltinho. O Zé Nery vinha à tarde. Não, mas ele ia no boteco todo dia. No boteco não, um bar, muito bom. O Zé Nery ia. Mas de manhã, pra essa turma lá ele fazia cada carne gostosa lá pra nós. Era um moreno alto, gente boa. A esposa dele, muito gente boa. E gostava muito de agradar todo mundo. Fazia uma carne deliciosa pra nós. Outros traziam pastéis deliciosos lá do Colégio Militar para nós, de manhã cedo. Então, eu tenho muita saudade desse tempo do programa Brasil Caminhoneiro.
1: Eu não lembro, porque eu sempre trabalhei à tarde, né?
0: Eu trabalhei de madrugada. Todo dia acordava 4 e pouco da manhã, direto pra rádio. e depois fazia de 10 ao meio-dia também, e fazia outras rádios também. Sempre gostei muito de trabalhar, que graças a Deus.
1: Que maravilha, né? E assim se passaram, a rádio vai fazer 60 e quantos anos?
0: De rádio?
1: 68, não, a rádio vai fazer aniversário agora, domingo, né?
0: Quem
1: dia
0: que vai
1: 31?
0: Fazer 68?
1: A Rádio Nacional.
0: A Nacional de Brasília, Nacional 68?
1: De... É, não é de 58.
0: Ah, é de 58, então é, então é.
1: 68,
0: é.
1: Gente, domingo, dia 31. Tem festa aqui, sexta,
0: é festa.
1: Sábado e domingo, é festa.
0: Pois não. A Exirene, lá de Tocantins, da região de Formoso do Araguaia. Exirene!
2: Olá, meu amigo, boa noite.
0: Minha amiga.
2: É, Maurício, eu te mandei aí um vídeo, é meu sobrinho, casado com a minha sobrinha, Isaac Rodrigues, é aqui de Gurupi.
0: Ah, é?
2: Ele canta, né?
0: Ele canta.
2: Ele tá... E às vezes, não sei se você conhece ele conhece você, te mandou um abraço.
0: Ah, obrigado. Nós vamos conhecê-lo agora, viu? Vamos conhecer só um pedacinho. Escuta aqui, Celção, da música... como é que é o nome dele? É Isaac Rodrigues? Não, é Isaac Rodrigues, Menino Bobo, é o nome da moda. Alô, moçada, aí de Gurupi, Tocantins. Alô, minha querida amiga Exirene, sucesso aí para o Isaac Rodrigues e o Menino Bobo, seu sucesso.
3: Bora pro show.
0: Bora pro show, vamos embora. Canta pra nós aí, Isaac Rodrigues. Direto de Gurupi para o mundo, é o sobrinho da Exirene. Cabra jovem, caboclo bem apessoado, cantando dele próprio.

Obrigado, minha querida amiga Evirene. Ao menino bobo aí do Isaac Rodrigues. Moda boa, é um clipe muito bonito. Isaac com dois A. Isaac Rodrigues, menino bobo. Levanta, Celso Ribeiro.

0: Bom demais, agora 21 horas e 30, vamos para o intervalo, já já a gente volta, aguardem. Opa, homem, vai devagar com a dor com Santa de Barro, menino. Rapaz, mas que coisa boa. É o Rio Mar Santana dizendo: Maurício Rabelo, tô ouvindo aqui em casa, na casa da minha irmã Railda, na Chapada Gaúcha, em Minas Gerais. Alô, meu amigo Rio Mar Santana, olha, já recebi o seu queijo, já busquei, né? Seu irmão deve ter te falado, o Renito, né? É o queijo, a paçoca, uma delícia, bom demais. Obrigado, Rio Mar Santana. Um abraço para Dona Levinha, para Cida, a Quecinha, o Eduardo e a Alice também. Muito obrigado, Rilmar. Opa!
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2: Eu de cá, você de lá.
0: Opa!
3: Travou, né? Problema que você técnico fala, né, aqui.
0: Agora são 21h32 no Eu de Cá, Você de Lá, 19 de São Paulo. Fala comigo, São Paulo. Boa noite.
4: Boa noite, meu amigo Maurício Rabelo. Tudo bom? Tudo. Aqui é a Natalina de Campinas, São Paulo. Tudo bom,

0: Catalina.
1: Eu te ouvia muito na Bahia, na Rádio Nacional de Brasília. Oh. Aqui vem você sempre no YouTube e no Facebook.
0: Que coisa boa, Natalina.
1: Um abraço, meu amigo. Boa noite.
0: Boa noite. Te agradeço demais. É Natalina, aí em Campinas, no estado de São Paulo. Muito obrigado, obrigado, Natalina. Depois segue a gente aí nas redes sociais, no TikTok, no Instagram, tá bom? É no YouTube também. Muito obrigado, obrigado, querida amiga Natalina, que me ouvia. Eu espero contar com a sua audiência daqui pra frente também, viu? Obrigado, um abraço pra você aí em Campinas, São Paulo.
2: E o Manuel Messias, aqui do setor Pessoa, também está na escuta. Maurício, está mandando um abração para você. Um abraço também para a Zuzu, lá em Santa Maria, Rio Grande do Sul. Para o Adriano, o narrador, né? O Adriano lá de... Como é que é o nome da cidade do Adriano?
0: Adriano narra... Jacareacanga.
2: Jacareacanga, esse que é o Adriano, narrador. Uhum. Para o Juarez, para o Benício, para o Antônio Ribeiro. Um abraço também para a Maria de Jesus, para a Joia, para a Milena, Nildinha e também para a Lutz Costa, em Uruaçu, Goiás.
0: Beleza pura.
2: Um abração também para a dona Geraldo, que está acompanhando a gente.
0: Aham. Beleza pura. Bom demais. E agora a Celídia Vieira falando direto da Fazenda. Ponto de encontro em Rubim, Minas Gerais. Alô, Celídia.
3: Maurício, boa noite. Boa noite. Estou ligada já no Eu de Cá, Você de Lá. Aham. Mas fez sucesso ontem você colocar a música do meu sobrinho, Fabinho, né? Fábio Ferreira.
0: Que coisa boa.
3: Eu gravei aqui no celularzinho e mandei para ele. Ele gostou, Maurício, mandou te agradecer. Obrigado. Então, obrigada, viu,
0: vocês
3: Maurício?
0: Merecem.
3: E você fala bonito. Fiz um vídeo com a música, você colocou lá e a sua voz. Ficou maravilhoso,
0: você manda
3: Maurício.
0: Manda pra mim que eu quero compartilhar
3: bom,
0: aqui, viu, minha amiga?
3: O Robson também mandou a música dele, né? Depois um outro rapaz também mandou. O programa ontem foi cheio de cantores novos,
0: de novidades,
3: né? Novos cantores.
0: Que coisa
3: Gostei
0: boa.
3: Demais.
0: Eu também.
3: Depois eu vou pedir um aí pra oferecer pra mim mesma, tá bom, Maurício? Pra mim mesma.
0: Pra mim mesma.
3: Tô aqui bem no sofá ainda, ouvindo o programa, tá?
0: Coisa boa,
3: Celídia. Eu de cá, você de lá é minha companhia. Boa noite, Maurício.
0: Obrigado, Celídia Vieira. Ela falou mais coisa ainda. Fala, Celídia.
3: Hoje também, Maurício, é aniversário da Rosenilda. Rosenilda tá no grupo Mulheres Pães. Uhum. E eu fiz amizade com ela lá agora. Uhum. Por eu ter entrado no grupo recentemente. Tô fazendo as amizades lá ainda, viu? Mas hoje é aniversário dela, da Rosenilda. E também hoje é aniversário do Aparecido Rocha. Viu?
0: De Araputanga, Mato Grosso.
3: Pra eles e pra todos os aniversariantes do dia de hoje.
0: Muito bem. Muito bem, obrigado, obrigado, querida amiga Celídia Vieira, na Fazenda Ponto de Encontro em Rubim, Minas Gerais. Muito obrigado, ela está parabenizando a Rosenilda, do grupo Mulheres Pães. Alô, Rosenilda, um grande abraço, parabéns, felicidades, muitos anos de vida. E eu quero também mandar para o meu amigo Aparecido Rocha, em Araputanga, Mato Grosso, ele que é o fundador do grupo Integração Nacional, a aniversariante de hoje. Parabéns, Aparecido Rocha, Araputanga, Mato Grosso. Você merece, meu amigo. É o pai do Maurício Rocha, né? Muito obrigado. Tô tentando achar o grupo dele aqui, mas aí eu me enrolei todinho aqui e passou do rumo aqui, né? Mas tá bom, a gente acha. Deixa eu mandar um abraço aqui. É Integração Nacional, né? Aqui. Então, é de público aqui, meu amigo Aparecido Rocha, do Grupo Integração Nacional, você que está nesse momento em Araputanga, Mato Grosso, fazendo festa, comemorando mais um ano de vida. Parabéns, parabéns, muitas felicidades. São os desejos da Celídia Vieira, de todos os integrantes desse grupo tão coeso, tão importante para todos nós, que é o Grupo Integração Nacional. Um grande abraço, que Deus abençoe muito o dia de hoje, o seu aniversário. Ele conceda sempre muitos e muitos anos de vida, te dê paz no coração, tranquilidade. Ao seu filho Maurício Rocha também, um grande abraço. Parabéns, meu amigo Aparecido Rocha.

faço isso em nome da Celídia Vieira também, que pediu para te cumprimentar na noite de hoje. Felicidades! Celção, qual é a música que está no ponto aí? Tem um monte de pedido, tem Mandamento de Jesus, o Gilberto Gilmar também tem ela, a música... Não, essas duas... Então tá bom, então toca Os Mandamentos de Jesus é com os Filhos de Goiás? Filho de Goiás, depois Carmen Silva e Gilberto e Gilmar. Toca pra nós, Celso Ribeiro.

São 21h52. Mandar uma saudação lá pro povo da Bahia. Pessoal da Mercenaria Rústica e Serralheria Nascimento. Marcenaria Rústica e Serralheria Nascimento. Um abraço, moçada aí da Marcenaria Rústica e como é que é, Nascimento e Serralheria, né? E também o pessoal da Serralheria Nascimento na Bahia. Muito obrigado, boa noite. Tem aqui conosco Tocantins falando. Alô, Tocantins, cadê você? Boa noite. Darlene Cursino Castro, deve ser.

Boa noite, Darlene Cursino Castro aí em Tocantins. Muito obrigado, muito obrigado. Uma excelente noite. É Zirene, está dizendo Maurício Rabelo. Muitíssimo obrigado, meu querido amigo. Fico muito agradecida por tudo. Que Deus continue te abençoando infinitamente todos os seus dias. Obrigado, querida amiga Zirene, um prazer. Parabéns aí, o seu sobrinho canta muito, viu? Canta bonito, gostei demais. Muito obrigado, não é só que gostei, não. Muita gente gostou. Tem mais aqui a Iranete lá na Cachoeira do Evilson, em Palmas do Tocantins, está dizendo boa noite. Meu querido amigo Maurício Rabelo, tudo bem com você? Tudo jóia, graças a Deus. Ela está dizendo, a Rafaela já está dormindo. Mas eu gostaria de mandar um alusão para minha mãe, a Dona Maria de Jesus, que está lá na Unha de Gato, no Maranhão. Unha de Gato no Maranhão, Maria de Jesus, né? Mande também um abração para minha tia Maria, que está lá no Cocalinho, no Maranhão. E eu não ouvi aquela música que eu pedi, oferecendo para tia Maria. Ele vem com Wellington de Camargo. Ele vem com Wellington de Camargo. Nós vamos achar ela aqui, viu? É do seu irmão do Zezé de Camargo, né? Oferecendo para todos que estão ouvindo, lá na casa dela, no Cocalinho, para minha mãe, Dona Maria de Jesus, que está no Unha de Gato, no estado do Maranhão. Muito obrigado. E a tia Maria no Cocalinho. Vamos achar essa moda e agora. Nós estamos devendo, viu, Celção? Segura! Segura!

Pois é, gente, agora faltando 5 minutos para as 10 da noite, minha querida amiga Ira Nete, aí na Cachoeira do Evilson, em Palmas do Tocantins. Como eu devo, eu gosto de pagar, viu? Vamos tocar pra você agora. Ele vem, Wellington de Camargo, no sonzão do seu rádio aí, para um Brasil de audiência. Wellington de Camargo, cantando Ele Vem. Toca Celso Ribeiro.

0: Pois é, gente boa do Brasil, essa moda é ele. Ele vem, né? A música pedida pela Iranete.
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1: Bom demais, agora 22:02. Alcides, eu acho que lá de Rondônia. Alô, Alcides, cadê você? Boa noite.
2: Boa noite, meu grande Maurício Rabelo.
1: Boa noite.
2: Tô ligado na sua grande, maravilhosa programação.
1: Porto Velho, Rondônia.
2: Uma boa noite aí pro Celso, dona Fatinha.
1: Opa!
2: Eu não esqueci de vocês. Você deu uma licença, eu também deu um tempo.
1: Opa!
2: Mas é umas correrias.
1: Correria.
2: Já estamos preparando já para dezembro. Já vim em dezembro, vai descer aí.
1: Ah, rapaz, que beleza.
2: Aí a nossa Goiás, Tocantins, Maranhão. 4 dias, mas é bom, é gostoso.
1: É bom demais.
2: Eu tô com a máquina nova. Tá. Pode te mostrar a foto da Bia. Tô maciando aqui ela pra ir pra ele. Eu gosto de me programar cedo.
1: Tá certo.
2: Se fosse pra viajar, viajaria hoje. Manda o retorno pra mim.
1: Muito boa, muito boa.
2: Maravilhosa programação.
1: Obrigado.
2: A todos os seus ouvintes, Alcides.
1: Ele falou,
2: olha,
1: mais
2: essa máquina aí.
1: Opa, linda demais a máquina.
2: Peguei semana passada.
1: Carrão zero
2: quilômetro. Tô amassando a bicha.
1: Tá em...
2: é pra dar uma volta.
1: Carrão bonito.
2: Nesse Brasil maravilhoso, dar uma passeada.
1: Rapaz.
2: Mas só eu e minha esposa. Mas só nós dois.
1: Quem pode, pode, né, rapaz?
2: É, tá bom demais. Ah, tem que aproveitar a vida, né, Maurício?
1: Meu dinheiro desce.
2: Esse mundo não levamos nós.
1: É,
2: nada.
1: Nada, nada.
2: Eu tô dentro dos 70. Tem que aproveitar a vida.
1: Aproveitar a vida.
2: Segura na mão de Deus e vai pro Maranhão.
1: Oh.
2: Eita, que saudade da minha terra maravilhosa. Esse Brasil nosso é maravilhoso.
1: Brasilzão.
2: Maurício Rabelo.
1: Que coisa boa.
2: É, tem que segurar na mão de Deus.
1: É, com certeza.
2: 70
1: né,
2: anozinho. Não é 70 dias, não.
1: Aham.
2: É tempo.
1: É tempo.
3: Celso Fatinha aí. Maurício,
4: obrigada.
3: Não chora não. Essa
1: Alcides.
3: Música antiga, forte.
4: Obrigada, Alcides.
3: Maurício, dá uma boa noite para o seu Geraldo Sucateiro, lá em Mirador, no Maranhão.
1: Seu Geraldo, né?
3: Fica na sua escuta lá.
1: Aham.
3: Gente boa.
1: Aham, beleza.
3: Manda o retorno para mim.
1: Tranquilo. Obrigado, obrigado, meu querido amigo Alcides, aí em Porto Velho, no estado de Rondônia, se preparando. Ele comprou uma máquina quente aqui. Um trovão todo,
4: nossa,
1: envelopado de azul aqui,
4: olha.
1: Coisa linda, linda.
4: Parabéns,
1: ah, se eu
4: Alcides.
1: Pudesse, o meu dinheiro desce, viu, Alcides? Parabéns, aproveite bastante, viu? Você merece, você e a sua esposa, e vá devagar, viu? Nada de ultrapassagem fora do lugar, tem que ser só na boa, tranquilo, dirigindo para você. E para as outras pessoas também, tem que reparar tudo, né? Porque outra pessoa pode falar o telefone, distrair e de repente causar um acidente. Vá devagar, com Deus na frente, iluminando os seus caminhos, a sua inteligência. E vai ser uma viagem muito feliz, né? Eu tenho certeza. E um abraço para o seu Geraldo, lá em Mirador do Estado do Maranhão, que recebe o seu abraço. Daqui a uns dias vai receber você pessoalmente, ao vivo e a cores, né? Muito obrigado, Alcides. Em Porto Velho, Rondônia.
4: E o Josenildo da Bahia e também o Daniel Souza do Maranhão. Desejo uma boa noite para todos os ouvintes. Do telefone aqui da Rádio Nacional da Amazônia.
1: Aham, Josenildo, né? Muito obrigado, Josenildo. Um abraço. É, meu amigo Léo Gim de Pádua está dizendo boa noite, meu amigo Maurício Rabelo, filho do Brasil. Obrigado, Léo Gim de Pádua. Está dizendo meus parabéns para o nosso amigo Raimundo Neto, da Rádio Vital FM, lá em São Félix do Coribe, Bahia. Raimundo Neto, para nossa querida amiga Ellen Couto, para o Antônio Nunes, o Celso Ribeiro do Amorim, oferecendo para eles a música do Ney Nando, né? É, parabéns, aquela mensagem de aniversário. Mensagem de aniversário, meus parabéns também para nossa amiga Zezé, né? Aniversariante. Era para ontem, mas por causa do futebol não teve tempo. Então, parabéns! Felicidades, Ellen Couto! Parabéns, Antônio Nunes! Parabéns, Celso Ribeiro do Amorim! Parabéns, Zezé! Quem manda ela é o Gim de Pádua e pede a música mensagem do aniversário de Ney Nando.
4: Boa noite, Maurício Rabelo,
1: noite.
4: Fátima, Celso e Anderson. Aqui é o Francisco Luna, de Goiânia, Goiás. Quero desejar um ótimo serviço para todos vocês. É, e se possível, passar a música do cantor Roberto Carlos, curvas da Estrada de Santos.
1: Linda essa música.
4: É muito, né? Muito bonita essa música.
1: As curvas da Estrada de Santos, né?
4: Ele oferece para todos os ouvintes, para você, Maurício Rabelo, Fátima, Celso, Anderson. Uhum. E um abração para você, Maurício.
1: Obrigado. Quem é?
4: Francisco Luna de Goiânia.
1: Francisco Luna de Goiânia, muito obrigado. O Celso, acha essa música aí para nós. Nós estamos devendo ela, já tem uns... As curvas da Estrada de Santos.

0: e também a mensagem de aniversário do Neinando. Então, deixa eu dar uma olhadinha aqui. Erenilda de Queimada Nova, no Piauí. Erenilda está dizendo boa noite, amigo Maurício Rabelo. Gostaria de ouvir uma música do Wilton Vargas, Coração Bandido, né? Esse foi muito sucesso, Wilton Vargas. Mandando para todos que fazem esse maravilhoso programa, eu de cá, você de lá. Erenilda, Queimada Nova, no estado do Piauí. Muito obrigado.
1: Vamos ouvir a mensagem do Sebastião aqui, Maurício. Uhum. Vamos lá.
0: Alô, Sebastião.
2: Maurício Rabelo, boa noite, minha outra locutora que tá falando aí. Opa. Maurício Rabelo, toca hoje para mim a música de Barreirito, o menino da...
0: O menino da canoa.
2: Da canoa, com o Barreirito. Dedicar para você, Maurício Rabelo. Para essa outra locutora aí. Para Fátima. O Eze em Brasília, sua esposa Nisse, seu filhinho Eduardinho.
0: Uhum.
2: Para Luiz Antônio Tucumã, para o João Oliveira aqui em Guanambi. Para o Olivão da Guia também aqui em Guanambi. E para minha esposa aqui no Sileno, minha filha Tailene, minha filha Larissa. E para a dona Cotinha também aqui em Guanambi. Toquei para mim. O menino da canoa com
0: Sebastião.
2: Um Barreirito. Então, uma boa noite, Maurício. Fica com Deus.
0: Amém. Dá
2: para Tino Macineiro também aí no Goiás aí. Tino Macineiro.
0: Beleza.
1: Sebastião.
0: É o Sebastião, de Guanambi, né? Alô, meu querido amigo Sebastião, em Guanambi, Bahia, pedindo o menino da canoa do Barreirito, mandando para a esposa, para as meninas, para todos os amigos. Obrigado, Sebastião. Guanambi, Bahia, Brasil. Muito obrigado. Tem outra aqui. Muita mensagem, graças a Deus. Boa noite. Boa noite, Maurício Rabelo, aqui o Aparecido Coqueiro de Vitória da Conquista, Bahia. Aparecido Coqueiro, quero mandar um alusão para todos os ouvintes do Eu de Cá, Você de Lá, todos os caminhoneiros do Brasil. Sou Assis Correia. Não. Assis Correia da Fazenda Gameleira, em Caraíbas, Bahia. É o Aparecido Coqueiro de Vitória.

0: Caraíbas, Bahia.
1: Vamos ouvir a mensagem do Orlando.
0: Oi, Orlando. Boa noite.
2: Boa noite, Maurício Rabelo. Boa noite, Fadinha.
0: Boa noite.
2: Boa noite, Celso Ribeiro do Amorim. Boa noite, Anderson Vareta.
0: Opa.
2: É, rapaz, o Celso essa semana tava, né?
0: Tava.
2: Aniversariando, foi um festejo bom danado aí.
0: Aham.
2: E eu daqui ouvindo, mandei uma música.
0: Uhum.
2: E depois eu mandei áudio. Rapaz, Maurício Rabelo.
0: Opa!
2: Você não tá passando meus áudios.
0: Vou
2: passando
0: agora.
2: O Divino Preto, viu? Cuidado com o Divino
0: Preto.
2: Divino Goiás
0: pra você, viu?
2: Aqui é Orlando Rodrigues, aqui de Várzea Nova, Bahia. Tô na sintonia todos os dias do eu de cá, você de lá. Eu quero aproveitar e mandar um forte abraço a toda a galera do Grupo Brasil Sertanejo. Tá bom, Bahia, tô na sintonia todos os dias do eu de cá, você de lá. Eu quero aproveitar e mandar um forte abraço a toda a galera do Grupo Brasil Sertanejo, tá bom?
0: Uhum.
2: É, tem o meu amigo Ozemar, também tem o Cardoso, o seu Francisco, Rafael, a Ellen Couto, Jacirinha, tá bom? Milena Caroline. E essa turma toda aí do Grupo Brasil Sertanejo. Qual quer deixar um forte abraço a todos e pedir para você tocar aí Belmonte Amaraí, Tu e as Nuvens. E oferece
0: boa
2: a todos os ouvintes do programa Eu de Cá, Você de Lá, inclusive minha esposa Ana Inês está vindo de Salvador. E quando ela chegar, por isso eu quero o seu áudio
0: é o
2: de volta
0: de Goiás.
2: Aí, tá bom?
0: Como é o nome
2: ela
0: dela?
2: É fã, deixamos de assistir televisão todos
0: ela.
2: Os dias para ouvir o Eu de Cá, Você de Lá, das 8 às 11 da noite, todos os dias, tá bom?
0: Falou!
2: É isso aí, segue daí que eu fico aqui na sintonia do Eu
0: tá
2: de Cá,
0: Salvador.
2: Você de Lá, boa noite.
1: Vamos ver aqui o nome da esposa dele.
2: Jacirinha, tá bom? Milena Caroline, e essa turma toda aí do Grupo Brasil Sertanejo, qual quer deixar um forte abraço a todos e pedir pra você tocar aí
0: Tu e as Nuvens.
2: Belmonte Amaraí, Tu e as Nuvens.
0: Uhum.
2: E oferece a todos os ouvintes do programa Eu de Cá, Você de Lá, inclusive minha esposa Ana Inês está vindo de Salvador.
0: Uhum.
2: E quando ela chegar, por isso eu quero o seu áudio de volta aí, tá bom?
0: Beleza.
2: E ela é fã, pra ouvir o Eu de Cá, Você de Lá, das 8 às 11 da noite, todos os dias, tá bom?
0: Falou.
2: É isso aí. Segue daí que eu sigo daqui na sintonia do Eu de Cá, Você de Lá. Boa
0: Aê.
2: Noite.
0: Rapaz, Orlando Rodrigues de Várzea Nova, Bahia. Muito obrigado, eu vou chamar o homem pra você, viu? O Divino de Goiás, vou chamar ele, viu? Você fica reclamando de mim no ar, vou chamar o Divino de Goiás pra você, viu, Orlando? Um abraço, esse caboclo é do rádio, fala bem pra danar, muito bom. Orlando Rodrigues, Várzea Nova, Bahia, mandando pra todos do Brasil Sertanejo, pedindo Tu e as Nuvens, do Belmonte Amaraí. E eu quero aqui agradecer a Ana Inês, a esposa dele, que gosta de ouvir o Eu de Cá, Você, bota ele pra ouvir, mesmo reclamando, vai mandar o Divino de Goiás, tenha calma, meu amigo, Orlando Rodrigues, Várzea Nova, Bahia. Alô, Ana Inês, um abraço, muito obrigado aí pela audiência, pelo prestígio que você dá pra gente, viu? Muito obrigado. Tem mais aqui falando. Boa noite, Anastácio Porto de Uberlândia, Minas Gerais, dizendo boa noite, Maurício Rabelo, sou Anastácio Porto em Uberlândia, Minas Gerais. Boa noite, pai, em paz contigo e toda a sua equipe. Um dia jamais é igual ao outro, né, Maurício? Cada um nos apresenta oportunidades e experiências únicas, mas é da somatória deles que extraímos nossa evolução. Ouvir o Eu de Cá, Você de Lá é reconectar com a simplicidade. Que coisa boa! Reconectar com a simplicidade. Abraços do Anastácio Porto, em Uberlândia. Anastácio, você falou tudo, viu? Um dia jamais é igual ao outro. Cada um nos apresenta oportunidades e experiências únicas. mas é da somatória deles que extraímos.

0: nossa evolução. Ouvir o eu de cá, você de lá, é reconectar com a simplicidade. Eu concordo plenamente, aqui tudo é espontâneo, simples, cada um fala do seu jeito, da sua maneira, e é isso que faz o nosso programa ser diferente, gostoso, diverso, né? Com tantas pessoas participando, com vários sotaques do Brasil e do mundo. Obrigado, Anastácio Porto, na linda capital do Triângulo Uberlândia, Minas Gerais.
1: Vamos ouvir a mensagem do Paulo Souza.
0: Alô, Paulo Souza.
2: Boa noite, meu amigo. Tô ouvindo aqui o programa Eu de Cá, Você de Lá.
0: Opa.
2: Desde quando eu tinha 7 anos que eu ouvi o programa, começava depois da Voz do Brasil, dormia ouvindo o programa que meu pai botava. Hoje só resta saudade de meu pai.
0: É o Paulo Souza.
2: Eu gostaria de ouvir uma música aí do Pinduca.
0: Pinduca?
2: Carimbó do Macaco. Vamos aí do Pinduca, só pra curtir. É que eu tô falando aqui, tô pegando nas ondas curtas aqui no Piauizão. Piauizão quente, consegui sintonizar a rádio em ondas curtas. Tô matando a saudade do meu tempo de criança.
0: Rapaz.
2: Boa noite, meu amigo.
0: Boa noite.
2: Ô, meu amigo, me diga uma coisa. O Carlos Alberto, que apresentava o programa, ainda é vivo ainda? Era o Carlos
0: Luiz
2: Alberto.
0: Alberto.
2: Me dê essa informação, por favor.
0: Pinduca. Uhum. Oh, deixa eu mandar para ele. É o Paulo Souza. Alô, Paulo Souza aí do Piauí, terra querida, né? Tudo bom, Paulo? Obrigado por você prestigiar a gente. Você está perguntando pelo Luiz Alberto, né? Ele apresentou durante 26 anos esse programa Eu de Cá, Você de Lá. É, infelizmente ele faleceu, né? Pegou Covid e infelizmente faleceu, perdeu a vida no dia 16 de agosto de 2021. Já tem 5 anos que ele faleceu e deixou muita saudade, viu? Obrigado, Paulo Souza. Um abraço grande. E a música do Pinduca, é, vou colocar mesmo um pedaço aqui pra você.
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3: 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É do macaco velho que mora lá no sertão.
0: Ei, Pinduca!

0: é um pedacinho da música aqui pra você, que nós estamos devendo um monte de música. Obrigado, Paulo Souza, no Piauí. Tem mais aqui o Israel. O Israel tem a Ezirene falando, depois o Israel. Oi, Ezirene, fala aí.
1: Oi, Maurício. Oi. Se possível, eu queria que você passasse uma música pro meu sobrinho, Samuel, que é filho do meu cunhado José Antônio. Eles moram em Palmas. E o Samuel gosta muito daquele rapaz, eu esqueci o nome dele agora, que canta Tira o Pé. Não sei como é que é o nome, esqueci agora, deu um branco. Ele ama.
0: É, né?
1: E aí você manda um alô pra ele, pro Samuel. Ele tem 7 aninhos, né?
0: Uhum.
1: Mas ele gosta muito dessa música, Tira o Pé, Tira o Pé. Não sei como é que é o
0: Guilherme
1: nome do
0: Silva.
1: Cantor. Fugiu agora.
0: Guilherme Silva.
1: E aí você manda, você passa, se possível, pra mim, né? Manda um abraço pro meu cunhado, José Antônio, lá em Palmas, né? E todos os ouvintes, né? Meu sobrinho, Isaac Rodrigues, né? E pra todos, né? Todos vocês, abraço a todos.
0: Tá. Muito obrigado. Beleza. Bom demais. Deixa eu ver se eu toco mesmo um pedacinho dessa música aqui. É, para o Samuel, como é que é o nome da música que ela falou? Tira o Pé, com o Guilherme Silva. Boa, Barquinha de Ouro. Agora são 20 horas mais 20 minutos, eu de cá, você de lá. Pelo menos um pedacinho aqui, quer ver? Já, já, mandar nesse momento, eu quero abraçar aqui com muita satisfação. É, mas eu misturo os trem tudo aqui. Alô, querida amiga Zirene, aí em Tocantins. É, olha, tira o pé e tira o pé para o Samuel, lá em Palmas, é o filho do Zé Antônio. Um abraço, Samuel. É a sua sobrinha Zirene, a sua tia Zirene, que tá mandando para você, viu, Samuel? Segura.

0: Pois é, gente, agora 22 horas e 22 minutos. O Israel, tô devendo a participar. Alô, Israel! Fala comigo aí, Israel. Cadê você, rapaz? A palavra é sua, Israel. Você não quer abrir? Vai agora, vai. Israel.
1: Maurício Raveiro, boa noite, meu amigo.
0: Boa noite.
1: Beleza, tudo bem?
0: Bom, e você, tranquilo?
1: Aqui é Israel que está falando. Esse dia eu mandei mensagem pra você, só que eu tava já no final do programa, você só ouviu.
2: Sérgio, hoje tá sendo de novo. Eu estou aqui na cidade de Montalvânia.
0: Montalvânia.
2: Fazendo um trabalho aqui, trabalhando aqui, velho. Amanhã estou retornando para Januária.
0: Januária.
2: Vou lá para a roça. Minha esposa, Wanda, está lá. Amanhã quero estar lá junto com ela. Você vê se essa mensagem devolve esse áudio de volta, tá?
0: Tá bom. Obrigado, obrigado, Israel. Muito obrigado. Nas Minas Gerais, na região de Januária, ele está com a saudade muito grande da Wanda, a esposa dele. Ele está trabalhando longe dela e amanhã, se Deus quiser, a essa hora, ele vai estar nos braços da sua mulher, a Wanda. Obrigado, Israel. Um grande abraço. Muito obrigado, viu? É, tem aqui 97, é do Amazonas. Opa, rapidinho aqui, 97. Boa noite, boa noite.
3: Boa noite, meu amigo Maurício Rabelo, Fatinha, minha xará.
0: Maria de Fátima.
3: Tudo bem com vocês?
0: Tudo e você, Fátima?
3: Por aqui já tudo bem. Aqui no Amazonas, Tabatinga, que eu sou Fátima Vieira, moro aqui em Tabatinga, tá?
0: Aham, beleza.
3: E o clima tá muito quente aqui.
0: É.
3: Quente, quente mesmo.
0: Aham.
3: Porque já vai ser a época de começar o verão, Maurício. Já fez a friagemzinha, né?
0: Uhum.
3: Agora vai começar o verão, por isso que tá muito quente.
0: Tá quente,
3: mas,
0: né?
3: Tudo é no controle do Senhor, né?
0: É, com certeza absoluta,
3: que Jesus,
0: né,
3: sabe de todas as coisas, Deus sabe de todas as coisas, nós só temos que concordar com tudo que ele faz com nós e por nós.
0: Tá certo.
3: Maurício Rabelo, quero mandar uma, você mande um alô aí pros meus filhos, Márcio Greik, Cleudson e Cleuson, e pro meu esposo, seu Orlando, tá?
0: Tá.
3: E eu gostaria que você botasse pra tocar música com João Bosco e Vinícius, Esperando Você Chegar. Uma música muito linda que eu gosto.
0: Muito bonita.
3: Tá bom, meu amigo?
0: Tá bom, minha amiga.
3: Muito obrigada, boa noite. Manda um alô aqui pro Amazonas, Tabatinga, fronteira com Colômbia e Peru. Tá bom?
0: Bom demais.
3: Obrigada.
0: Obrigado, obrigado, Fátima Vieira, em Tabatinga, Amazonas, Brasil. Muito obrigado. É a esposa do seu Orlando, é a mãe do Márcio Greik, do Cleudson e do Cleuson. Obrigado, Márcio Greik. Obrigado, Cleudson. Obrigado, Cleuson. Obrigado, Orlando. Obrigado, Fátima Vieira, Tabatinga, Amazonas, Brasil. Muito obrigado. É rapidinho aqui, Celso Ribeiro, nesse momento. É o Valdo Costa dizendo boa noite, amigo Maurício Rabelo. Estou em Barra do Corda, no estado do Maranhão. Valdo Costa, ele mandou uma mensagem aqui, tem muito tempo, nunca foi pro ar, vou colocar ela hoje. Fala aí, Valdo.
4: Boa noite, Maurício Rabelo. Rapaz, quem fala aqui é o Valdo Costa, de Barra do Corda.
0: Sei. É.
4: Bate uma música pra nós aí, moço. Sérgio Reis.
0: Rapaz.
4: Oferecer pra todo mundo aqui de Barra do Corda, quem tá ali ouvindo, o pessoal que tá aí também e ouvindo aí de longe. Pra minha família, pra minha esposa, minha mãe, todo que tá ali ouvindo aí, beleza?
0: Beleza.
4: Pra você aí, pra todos da rádio aí.
0: Valeu, muito obrigado, obrigado, amigão Valdo Costa, em Barra do Corda, no estado do Maranhão. Muito obrigado, um abraço para sua esposa, sua mãe, sua família inteira, viu? Muito obrigado, muito obrigado. Tem outra aqui, nesse momento, pelo amor de Deus, 63, é do Tocantins, boa noite. Mando alusão para o meu primo Quezeli, deve ser Quezeli lá em Palmas, Quezeli em Palmas, quem tá mandando é Darlene Cursino. Obrigado, Darlene Cursino em Palmas, muito obrigado, muito obrigado. Tem também aqui, boa noite, manda um alusão para mim na Fazenda Cristal, município de Dois Irmãos, Tocantins. Muito obrigado, é o Raimundo. Obrigado, Raimundo, na Fazenda Cristal, município de Dois Irmãos, do Tocantins. Muito obrigado, muito obrigado. Tem aqui também da Bahia. É, boa noite, Maurício Rabelo, tudo bem? Aqui é o Erley Nascimento em Luiz Eduardo Magalhães, Bahia. O Erley Nascimento, um abraço. O Rei Roberto Carlos vai cantar já já, viu? Tem aqui da Bahia também. Boa noite. Boa noite, caro amigo. Eu toco o André Andrade, metade da sua cama é boa demais. Essa moda é o Marcelo da Bahia pedindo. Obrigado, Marcelo da Bahia. Quem vai cantar agora é o Rei Roberto Carlos cantando As Curvas da Estrada de Santos. E depois, Celso Ribeiro, mensagem de aniversário, Neinando, manda a Celção.

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0: Pois é, gente, agora são 22 horas e 38 minutos. É, nós temos uns minutinhos, hoje tem um programa internacional daqui a pouco, né? Mas antes do internacional tem a Vilma Branquinho, direto de Araguaína, Tocantins. Alô, Vilma, boa noite!
1: Boa noite!
0: Tudo bom, minha querida amiga?
1: Tudo bom demais.
0: Bom demais.
1: De melhorar a estrada.
0: Chegando do colégio agora, estudando, né?
1: Sim, sim, senhor.
0: Coisa boa.
1: Pegando agora.
0: Uma moça dedicada, né?
1: Tem que, né?
0: Tem
1: pois
0: que,
1: é.
0: Tem que ficar, aprender, né? Sempre. Né? Saber não ocupa lugar, né, minha amiga?
1: Não.
0: Pronto.
1: Pois é, quanto mais aprende, melhor é, né?
0: É, com certeza. Saber não ocupa lugar. Pois. Quer mandar um alôzinho aí, minha amiga?
1: É, eu quero.
0: Pois não.
1: Eu quero mandar um alô aí para todo o pessoal aí do grupo, né? O amigo, a mãe, para todos em geral.
0: Uhum.
1: E para a família nacional também, né?
0: Sei.
1: Uhum. Amigos da Amazônia também.
0: Uhum.
1: E para o Vanizio Moraes de Goiânia, para o nome dele, Luiz Carlos de Minas Gerais.
0: Uhum.
1: E pro seu Chechel, Dona Maria, pro Lorival, meu irmão, pra Negra, pro Vilmar, e pra, deixa eu ver aqui mais, pra minha irmã branca, né, Maria Aparecida, Branquinho, José Cabeça Branca, que é meu irmão também.
0: Sim.
1: Pra Eugeni, pra Bruna, eu vi a Bruninha lá em Macapá também, né?
0: Ah, Bruna é sua sobrinha, né? Sua sobrinha.
1: Aquela. Uhum.
0: É uma gracinha ela, gente.
1: É,
0: boa. Tá lá em Macapá, dele. Tá lá em Macapá. Estudando muito por lá, né?
1: Isso, é. E um abraço para todo mundo, para todos os ouvintes. Eu ofereço a próxima música para eles todos. E a nossa pecuária vai começar mês que entra agora.
0: Aham.
1: E vai ser uma cavalgada maravilhosa, né? Que vai ter. É, acho que é a maior de todos, né? Do mundo.
0: É, do Brasil e do mundo,
1: é, do Brasil,
0: quase, né?
1: É maior.
0: Não, do Brasil é maior. Eu acho que é do mundo também. É.
1: Então, vai ser maravilhoso.
0: Vai
1: quem
0: ser.
1: Quiser vir, ó, venha. É. Divertir,
0: começa,
1: tá bom?
0: Parece que tem uma polícia aí perto. O que, que é isso aí?
1: Ah, esse é o guarda.
0: Ah, o guarda.
1: Da noite, é.
0: O barulho aí, né? Quando é que começa a pecuária, que você falou?
1: Acho que ela começa dia 4.
0: Dia 4 agora de junho, né?
1: É, de julho. De julho. É de junho agora.
0: É semana que vem, né? Semana que
1: mais
0: vem.
1: Uhum.
0: Ah, que beleza. Então, tá bom.
1: Tudo de bom. E um abraço para todos vocês aí da rádio, para você, para a Patrícia, o Celso. Aí teve aí o seu Antônio com a Ellen, a Mercedes, um bocado de gente aí, né? Comemorando aí o aniversário.
0: É, teve,
1: Celso,
0: foi muito bom.
1: Deles, lá, né?
0: É, do Celso, da Ellen e do Antônio Nunes,
1: da
0: né?
1: É, seu Antônio.
0: É.
1: Foi para cima
0: da Celídia também,
1: da
0: Celídia.
1: Da né?
0: É.
1: Pois é. Um abraço para todos eles e feliz aniversário para eles.
0: Tá bom.
1: Atrasado, mas já foi.
0: Falou.
1: Um abraço, meu amigo.
0: Obrigado, Vilma Branquinho. Obrigado, uma ótima noite, viu? Obrigado.
1: Boa noite a você também. Tchau,
0: obrigado.
1: Tchau.
0: Tchau, obrigado. Almir Mesquita falando direto de Boa Vista, Roraima. Alô, Almir Mesquita, boa noite.
2: Boa noite, meu grande amigo radialista Maurício Rabelo. Tudo bem? Tudo
0: bom,
2: tranquilo?
0: Bom, e você?
2: Maurício Rabelo, amigo do Príncipe do Brega de Manaus.
0: Opa,
2: Nunes Filho.
0: Nunes Filho, exatamente. Eu vou comer ovo de bacurau, né? Obrigado, obrigado, amigão Almir Mesquita, que é amigo do Príncipe do Brega, lá do Amazonas, Nunes Filho, moço do ovo do bacurau. Muito obrigado, obrigado, Almir Mesquita. Um abraço grande, viu? Tem mais aqui conosco, José Oliveira. José Oliveira de Nova York, no estado do Maranhão, dizendo boa noite, amigo Maurício Rabelo, passando só para dizer que tô ligado no Eu de Cá, Você de Lá. Sou José Oliveira de Nova York, no Maranhão. Muito obrigado.
3: Nova York, no Maranhão, que legal.
0: Exato.
3: Boa noite, Maurício Rabelo, te ouvindo aqui em Irecê, Bahia. É o Danilo Moreira, que tá dando uma boa noite aí para você.
0: Danilo Moreira.
3: Tá te ouvindo lá em Irecê, na Bahia. Abraço para a Fatinha. E também para o meu amigo Romário, lá no final do mundo, na região do Centro... É Centro ou é Santo?
0: Centro-Sé,
3: Bahia.
0: Centro-Sé, Bahia.
3: Ele brincou,
0: né?
3: Botou KKK, né? Lá no final do mundo, na região do Centro-Sé, Bahia.
0: Beleza.
3: É o Danilo Moreira que está nos ouvindo lá em Irecê, na Bahia. Um abraço.
0: Tá certo. É, tá dizendo boa noite, Maurício Rabelo. Peço uma música do Léo Magalhães, pode ser qualquer uma. É, moro na Vila Pindaré. Endereço para o João da Velha, para todos que estão na escuta, né? Muito obrigado a você aí da Vila Pindaré, no estado da Bahia, será? Eu acho que sim, né? É na Bahia, no Maranhão. Vila Pindaré, no estado do Maranhão, muito obrigado, pediu Léo Magalhães. Alô, João da Velha, muito obrigado, muito obrigado. Maria Polônia, falando conosco também. Maria Polônia, boa noite.
4: Oi, Marilson. Boa noite.
0: Boa noite.
4: Pode manda a música do Barreirita aí pra mim, na última parte aí do programa.
0: É, não tá dando.
4: Eu tô assistindo aqui, só vou dormir quando termina o programa.
0: É mesmo, Maria Polônia.
4: Um abraço.
0: Tá ótimo.
4: Da Rádio Nacional.
0: Obrigado, Maria Polônia. Um muito obrigado. Ela está lá no estado do Maranhão. Muito obrigado, Maria Polônia. Uma excelente noite para você. Tem mais do Piauí falando.
5: Boa noite, Maurício Rabelo. Aqui é o senhor Haroldo José, direto de Teresina, Piauí.
0: Opa!
5: Aquele abraço para os brasileiros, para a Rádio Nacional. Aquela boa noite. Eu de cá, você de lá.
0: Uhum.
5: Eu para vocês aí, amigo, meus primos que moram aí, primas e primos,
0: uhum,
5: lá, do meu pai, de minha mãe, da minha madrasta, isso, tudo de bom para todos aqui. Eu tô em Teresina, moro em Teresina.
0: Tranquilo.
5: Entendeu? Final, vou para aí, filha já.
0: Beleza. Boa noite, ele falou um monte.
5: Pede meu áudio, por favor, e mande essas coisas que eu pedi. Eu é o computador que trava, tá? Com um dia que eu não escutava aqui ela.
0: Alô, muito obrigado, Haroldo José em Teresina, no estado do Piauí. Um abraço, obrigado por ouvir o nosso programa. Eu de cá, você de lá, Fatinha, Celso e eu, Maurício Rabelo, abraçamos você. Desejamos uma excelente noite. Obrigado, Haroldo José. Tem mais aqui, é lá do estado de São Paulo. Boa noite.
6: Rádio Nacional da Amazônia. Boa noite a todos vocês aí.
0: É o Itelcino
6: Ferreira. Eu de cá e você de lá.
0: Aham.
6: Eu estou por aqui, Bebedouro, São Paulo.
0: Bebedouro.
6: Ouvindo aí estas modonas, Celso.
0: Aham.

0: todos vocês aí, uma boa noite
1: Boa
0: para
1: noite.
0: todos os ouvintes da Rádio Nacional da Amazônia e
1: Que
0: também para
1: foi?
0: todos os locutores da Rádio Nacional.
1: Beleza, ainda.
0: Maurício Rabelo, eu quero
1: Opa.
0: mandar um alô ali para o povo de Anapu,
1: Anapu, no Pará.
0: do estado do Pará, da região ali de Marabá, Eldorado do Carajás, Palmares.
1: Sei.
0: Ali tem uma tia minha em Palmares, tem a tia Cissa, a tia Ceissa, tia
1: Sei.
0: Torilda. Também tem um Tizé do Rádio lá em Eldorado do Carajás. Tem o
1: Sei.
0: Galdino Aguiar Sampaia lá na região de Anapu. É
1: E
0: por lá que
1: Teocino.
0: eu quero mandar uma alusão para toda essa galera aí do estado do Pará, região de São Domingos do Araguaia, que também curte a Rádio
1: Conheço.
0: Nacional.
1: Muito obrigado, meu amigão Itelcino Ferreira, em Bebedouro, no estado de São Paulo, relembrando lá da sua querida Anapu, no Pará. Obrigado, Itelcino Ferreira, muito obrigado. R. Souza, lá do Amapá, Laranjal do Jari, alô, R. Souza.
2: Boa noite, Maurício Rabelo. Eu tô passando por aí para pedir uma moda raiz que foi esquecida por todo mundo. Pedro e Pedrinho, Viola Dourada.
1: Viola
2: Somente
1: Dourada.
2: para curtir, porque eu gosto de moda, é Pedro no rapaz, ouvia no rádio. Fique com Deus, um
1: Pedro e
2: abraço.
1: Pedinho, Viola Dourada, obrigado, obrigado, meu amigo R. Souza, aí em Laranjal do Jari, no Amapá ou em Macapá. Muito obrigado, R. Souza. Tem aqui o Alcides, fala um trem aqui. Fala, Alcides. Homem, fala aí conosco, fala aí, Alcides. Ah, pode
3: Sei,
1: falar.
3: Fatinha, vê se você se lembra dessa música aí, Pastelo Verde, castelhano, da
1: Los
3: Bolívia.
1: Pasteles Verdes. Ele não falou mais.
3: Sabe, Fatinha, Maurício Rabelo, isso aí é os anos 80, quando eu cheguei aqui em Porto Velho. Isso aí era os Pastelo Verde, aqui na Bolívia.
1: Ah, eu não
3: E
1: conheço,
3: você
1: não.
3: ficou muito sucesso.
1: Ah, é isso aí, só um pedacinho. Que hora que termina, Celso? É agora, né? Acabou? 12 minutos, quer? Então não falta nem nada. Obrigado, Celso Ribeiro. Celso, obrigado. Obrigado, Fatinha. Até amanhã. Gente, fiquem todos com Deus, porque Ele é o caminho, a verdade e a vida. Obrigado a todos. Minha mãe, Dona Gasparina, um beijo. Benção, mãe. Durma com Deus. Marlene, um beijinho. Meu pai que está no céu, a sua bênção, meu pai. Tchau, Brasil.

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1: 11 horas em Brasília, seguimos juntos aqui na transmissão da programação da sua Rádio Nacional, agora falando para a Nacional da Amazônia e também para a Nacional do Alto Solimões. A você, na nossa companhia, muito obrigada. Lenine Gog, a ponte

W Brasil, música de Jorge Benjó, na voz dele. O Vira, Secos e Molhados, de João Ricardo e Lully. E a ponte, Lenine Gog, de Lenine e Lula Queiroga. Vamos ouvir Chico Buarque. Na sequência tem Gal Costa, fechando o bloco Titãs.

Cegos do Castelo, Titãs, de Nando Reis, Cajuína, com Gal Costa, de Caetano Veloso, e o meu guri, Chico Buarque, música dele. 11h22, Popzinho, Alexandre Leão.

Ouvimos Lua de Luna dela, Bom Mesmo Estar Debaixo d'Água. Tulipa Ruiz, de Tulipa Ruiz, Expectativa. Maíra Freitas, de Chico Buarque de Holanda, Mambembe. 11 horas, 41 minutos. Ellen Oléria, Zumbi.

Só vendo que beleza. Maria Bethânia Omara Portuondo de Rubens Campos e Henricão. Onde mora o sol, Luí Coimbra, Zumbi, Ellen Oléria de Jorge Benjor. Fechando nossa participação, deixo você com Cazuza, O Nosso Amor a Gente Inventa. Maria Bethânia, espere por mim.

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2: Meia-noite em ponto em Brasília.

palavra desapegar é muito usada hoje em dia para se referir a várias coisas. Você pode desapegar de roupas que não te servem mais, de coisas que não fazem mais sentido e doar para quem precisa. Mas você também pode desapegar de pessoas ou situações que só estão atrasando sua caminhada. Muitas vezes ficamos presos a um estilo de vida, a um emprego, a uma pessoa que já não nos traz nada de bom, mas por comodidade ou até mesmo por medo de nos aventurar, não conseguimos deixar aquilo tudo para trás e partir em busca do novo, do diferente. Então, a palavra mais apropriada é desapegar. Deixar o apego ao antigo, ao que já é conhecido de lado. E se apegar a algo novo. Sabemos que nem tudo é fácil. Todo recomeço exige uma boa dose de coragem, esforço e fé. Romper com as estruturas pré-estabelecidas nem sempre é leve. Mas é melhor arriscar ser feliz num novo cenário do que ficar acomodado numa realidade morna e sem grandes alegrias. Reflita sobre isso. Às vezes, o que está faltando na nossa vida é desapegar do medíocre para alcançar o extraordinário.

novo dia, sextou, pessoal, sexta-feira, 29 de maio de 2026 e começando mais um programa Madrugada Nacional, aqui pela sua Rádio Nacional AM de Brasília, 980 kHz de pura potência, também no ar pela Rádio Nacional da Amazônia, Rádio Nacional do Alto Solimões e emissoras parceiras na Rede Nacional de Comunicação Pública. E, além disso, estamos na internet para o mundo. E a nossa equipe, que é muito profissional, está aqui com tudo afiado, prontinho para deixar esse seu dia muito mais animado, muito mais informado, muito mais incrível aqui com a nossa companhia. Então vamos apresentar cada um? Na mesa de som e sonoplastia, Otávio Fernandes. Na central técnica, Angel. E na produção e apresentação do Madrugada Nacional, eu, Luziânia Xavier. Meia-noite, 4 minutos.

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Meia-noite 19, depois dessas músicas maravilhosas, vamos saber como está o tempo na sua região para essa sexta-feira, 29 de maio. Vamos começar pela região sul. Pela manhã, o tempo segue mais firme em grande parte da região, com chuva fraca no litoral paranaense, devido à circulação marítima e pontos da faixa litorânea gaúcha. No começo da manhã, novas áreas de instabilidade avançam para o oeste, noroeste e interior do Rio Grande do Sul, com intensidade moderada a forte e risco de temporais no oeste gaúcho. A partir do início da tarde e também à noite, as pancadas avançam para a metade oeste, interior e sul de Santa Catarina, além da faixa oeste do Paraná, onde as instabilidades também ocorrem de maneira moderada a forte. Ao longo do dia, as chuvas seguem em grande parte da metade gaúcha, com mais força e trovoadas. Na região metropolitana de Porto Alegre, as chuvas aumentam

0: aumentam por causa da circulação de umidade marítima, assim como no litoral norte, médio e sudeste do estado. Até a noite, as instabilidades seguem nessas áreas de Santa Catarina, faixa oeste e sul paranaense, norte, nordeste, interior e pontos da serra e noroeste gaúcho. As demais áreas permanecem com variação de nuvens e tempo mais firme. As mínimas seguem mais baixas, especialmente em áreas de serra e ao longo do dia. Os termômetros sobem gradualmente, mas o dia deve ser agradável na região. Enquanto no noroeste e oeste do Paraná, a elevação da temperatura é maior. Região sudeste. No sul e litoral paulista, no litoral fluminense e em pontos isolados da faixa litorânea do Espírito Santo, a previsão é de chuva fraca e isolada desde amanhã. Entre o litoral norte de São Paulo e o sul fluminense, incluindo a região dos lagos, as chuvas podem ocorrer de maneira mais moderada. No nordeste e em pontos do leste mineiro, também chove de forma mais fraca, assim como no nordeste e em pontos do norte paulista. Nas demais áreas, o tempo permanece estável. Em São Paulo, a faixa leste do estado segue com muitas nuvens, especialmente entre o litoral, Grande São Paulo, Vale do Paraíba e Serra do Mar, além do litoral fluminense, Costa Verde, grande parte do Espírito Santo e metade leste de Minas Gerais. As temperaturas ficam mais amenas no centro-sul paulista por causa da permanência do ar frio marítimo sem frio intenso. Em grande parte do Rio de Janeiro e do sul de Minas Gerais, os termômetros não sobem muito e o dia deve ser mais agradável. No Triângulo e Extremo Norte Mineiro, assim como em pontos da faixa norte de São Paulo, a umidade relativa do ar segue mais baixa, podendo ficar abaixo dos 30%. E as rajadas de vento variam entre 40 e 50 km por hora no litoral capixaba e no norte de Minas Gerais. Região Centro-Oeste. A região central do país apresenta predomínio de tempo firme e seco em praticamente toda a área. Entre o fim da manhã, à tarde e também à noite, novas áreas de instabilidade surgem por conta da atuação de um cavado meteorológico em níveis médios da atmosfera, favorecendo pancadas de chuva moderadas no extremo sul, sudoeste, oeste e interior de Mato Grosso do Sul, com trovoadas e até à noite essas chuvas ganham mais força no sul do estado, onde podem ocorrer de maneira mais intensa. A influência do ar mais frio vindo do sul ainda é percebida de forma muito fraca no sul de Mato Grosso do Sul, deixando as temperaturas mais agradáveis ao longo do dia, enquanto nas demais áreas os termômetros sobem mais e o calor predomina. A umidade relativa do ar segue mais baixa na faixa norte e oeste de Goiás e no leste de Mato Grosso, com índices podendo ficar abaixo dos 30%. As rajadas de vento variam entre 40 e 50 km por hora no sudoeste de Mato Grosso, no noroeste, sudoeste e sul de Mato Grosso do Sul. Agora vamos para a região nordeste. O principal destaque da região continua sendo a faixa norte e o litoral leste do nordeste. A atuação persistente dos ventos úmidos marítimos mantém a nebulosidade elevada e a ocorrência de chuva frequente em grande parte entre o litoral da Bahia e o Rio Grande do Norte desde cedo. A Z-City segue favorecendo pancadas de chuva mais ao norte da região. Ao longo do dia, chove de maneira moderada e a forte entre a faixa litorânea do Rio Grande do Norte e de Alagoas e entre a região de Salvador e Porto Seguro. Na faixa norte do Maranhão, Piauí e Ceará, também chove de maneira mais forte, com alerta para temporais no litoral do Rio Grande do Norte, na região de Salvador e Canavieiras, e em grande parte do litoral do Maranhão, incluindo São Luís. Em áreas mais a leste, no interior da Bahia, as pancadas ocorrem de maneira mais moderada e de forma mais fraca em pontos de Sergipe e Alagoas. No interior nordestino, o tempo segue predominantemente seco e quente. Os menores índices de umidade relativa do ar continuam concentrados no norte e centro-oeste da Bahia, metade sul do Maranhão e do Piauí e oeste de Pernambuco, com valores abaixo dos 30%. As rajadas de vento variam entre 40 e 50 km por hora em grande parte da região. Por último, região norte. A elevada disponibilidade de calor e umidade segue favorecendo pancadas de chuva ao longo do dia. Em Roraima, Amapá, faixa oeste, metade norte do Amazonas e faixa norte do Pará, chove de maneira moderada a forte, com alerta para temporais em Roraima, Amapá, noroeste, oeste e pontos do norte do Amazonas, além de noroeste, nordeste e litoral do Pará. A ZECIT permanece atuando sobre o extremo norte do país, mantendo condições para instabilidades mais fortes. Boa Vista e Macapá seguem entre as áreas com maior potencial para pancadas de chuva. Já no Tocantins, Acre, Rondônia, metade sul do Pará e extremo sul do Amazonas, o tempo segue mais firme. As temperaturas aumentam ao longo da tarde e o tempo permanece abafado. A umidade relativa do ar deve seguir mais baixa em grande parte do Tocantins, com índices abaixo dos 30%. E as rajadas de vento variam entre 40 e 50 km por hora no leste, sudeste, pontos do sul e interior do estado. Então agora, depois de saber como está o tempo na sua região, você vai ficar bem informado com as nossas reportagens. Com essa questão de tempo, né? Tem chuva, né? Tem calor, é uma época muito de tempo muito variado, né? E a gripe está realmente, né, tomando de conta por aí, né? Então, toda quinta-feira, né, é divulgado o relatório Infogripe, né? E esse relatório foi divulgado e o número de casos de síndrome respiratória aguda grave continua aumentando em grande parte do país. Confira na reportagem.
1: A nova edição do Boletim Infogripe da Fiocruz, divulgada nesta quinta-feira, alerta que os casos de síndrome respiratória aguda grave continuam aumentando em pessoas de todas as faixas etárias em grande parte do país. A informação considera o período de 17 a 23 de maio. O aumento nas hospitalizações por doenças respiratórias tem como principal causa a alta incidência de influenza A e vírus sincicial respiratório em todas as idades. Já o rinovírus é um dos fatores para o aumento da incidência de síndrome respiratória aguda grave em crianças e adolescentes nos estados de Alagoas, Paraíba, Sergipe, Minas Gerais, Rio de Janeiro, Amazonas e Santa Catarina. A pesquisadora do boletim Infogripe, Tatiana Portela, destaca que a influenza B apresentou um leve sinal de crescimento no país, mas esse vírus não leva a casos tão graves quanto a influenza A.
2: Na população de jovens, adultos e idosos, o vírus que tem causado esse aumento dos casos graves é principalmente o vírus da influenza A. A gente também tem observado, né, um leve aumento das hospitalizações por influenza B, mas o vírus da influenza B, ao contrário do vírus da influenza A, ela não causa tantos casos graves assim. É por isso que, mesmo ocorrendo, né, esse aumento dos casos de SRAG por influenza B, esse aumento não é tão expressivo como a gente observa para a influenza A.
1: Tatiana Portela também explica que a Covid-19 apresentou sinal de crescimento em alguns estados e reforça a importância da vacinação.
2: Em relação à Covid-19, os casos graves têm estado em baixa aí na maior parte do país, mas a gente já tem observado aí uma tendência de crescimento dos casos de SRAG pelo vírus em alguns estados, como no Ceará, Maranhão e Pará. Por isso também que é importante que a população de maior risco, como idosos, pessoas imunocomprometidas, pessoas com comorbidade, que estejam em dia aí com as doses de reforço da vacina.
1: Para quem quiser se vacinar, a campanha de imunização contra a influenza, realizada pelo Ministério da Saúde, acontece até este sábado, dia 30, nas regiões Nordeste, Centro-Oeste, Sul e Sudeste. A ação vai chegar no norte do país no segundo semestre. É importante que gestantes a partir da 28ª semana se vacinem contra o vírus sincicial respiratório para proteger o bebê nos primeiros meses de vida. Com supervisão de Roberta Lopes, da Rádio Nacional em Brasília, Vitor Mendes.
0: Meia-noite e meia! E nenhum apostador acertou as 6 dezenas do concurso 3.012 da Mega Sena, realizado nesta quinta-feira, dia 28. O prêmio acumulou está estimado em 10 milhões de reais para o próximo sorteio, que será sábado. Os números sorteados foram 05, 07, 17, 17, 41, 41, 42, 42 e 49, 49. 23 apostas acertaram 5 dezenas e vão receber R$ 42.953,33. 2.040 apostas acertaram 4 dezenas e vão receber R$ 798,25 cada. E hoje, pessoal, hoje é o último dia do prazo para entrega da declaração do Imposto de Renda. A Receita espera receber 44 milhões de declarações que ainda faltam. Os detalhes com a repórter Ana Lúcia Caldas.
3: O contribuinte que deixou para a última hora a declaração do Imposto de Renda tem que correr. O prazo termina nesta sexta-feira. A Receita espera receber até as 23 horas e 59 minutos de amanhã, mais de 44 milhões de declarações. Até agora, foram entregues pouco mais de 37 milhões e 300 mil declarações. Lembrando que quem perder o prazo vai estar sujeito à multa mínima de R$ 165 ou 20% do valor de imposto devido. A declaração pode ser feita pelo programa oficial instalado no computador, pela internet no portal ECAC da Receita Federal ou pelo aplicativo Meu Imposto de Renda para celulares e tablets. E o último dia para entrega é também o de pagamento da restituição para aquele contribuinte que entregou cedo a declaração e foi contemplado no primeiro lote da Receita. Neste lote, além dos grupos prioritários, está quem optou por receber a restituição por Pix. Da Rádio Nacional em Brasília, Ana Lúcia Caldas.
0: Meia-noite 32 e daqui a pouco tem o nosso papo com o ouvinte, né, pessoal? A gente já tá aqui, ó, louquinho pra chegar esse momento, pra gente conversar bastante, né? Você pedir sua música, né? Você dar parabéns pra aniversariante. E temos um aniversariante ilustre hoje, doutor Edgar, como eu morreu! É o aniversário dele hoje, vai ganhar muitos beijos da Mariana. Então, e eu vou repetir aqui os nossos telefones. É o 61-3799-5742, 61-3799-5743. Enquanto você pega sua listinha de amigos e prepara sua mensagem de aniversário, você vai ficar curtindo as músicas que já fazem parte aqui da nossa programação. Madalena do Jucu, Martinho da Vila. Segunda música, Alucinação, Amado Batista. E a terceira, Só Vou Gostar de Quem Gosta de Mim, Roberto Carlos. Meia-noite 33, daqui a pouco a gente volta.

0: meia-noite e 45. Vamos repetir que os telefones é o 61-3799-5742, 61-3799-5743. E vamos atender o primeiro ouvinte. Alô, bom dia.
1: Bom dia, Luziane. Quem fala aqui é o Francisco Mendes, de Teresina, Piauí.
0: É, tu...

0: bom, meu amigo?
1: Tudo bom, Luciano. E gostaria de pedir uma moda.
0: Pode dizer.
1: Antônio Marcos, cadeira de roda.
0: Antônio Marcos? Não, Fernando Mendes, né?
1: Fernando Mendes, quer dizer. É Fernando Mendes, cadeira de roda. E aí gostaria de oferecer para a Sebora 1, Sebora 2, Mané Messias, Tango da Sua, Minha, em Brasília. Minha amiga Conceição, Milene, na Recanto da Renda, em Brasília. Juarez, Sonia, Valdiné, Leninho, Teclado, Mário Nalva, Tacita, Rio de Janeiro. Beto Pagueira, Água Linda, Goiás, Rosa Paixão, Lívia de Goiás, Lívia Costa, Montade, Juru, Açúcar, Goiás, Sacifiqueira, Palestina, em Pará, Luiz Fernando, Lagoinha, na Bahia, de Gato, meu, morreu. Cambiar, Rio Grande do Norte, Carminha, Vida, da Paz, Socorro, Boa Vista, Roraima. É, a minha amiga Maria de Lourdes, Floriana Piauí, vizinha na cidade de Aliveu Martins, a divina, e aí também. E meu amigo Xará, mãe de Parnaíba da Piauí, Netizona, Benito dos Santos, e aqui para a Terezinha, Zé Roberto, Luiz Maranhão, irmão Gilvão, e para todos os amigos e amigas, que tá ligado na melhor audiência da madrugada, que legal, que legal. Ainda no comando, a minha amiga Luciana de fica com Deus. Até segunda.
0: Fica com Deus, meu querido. Até segunda. Meia-noite 47, vamos falar com o próximo ouvinte. Alô, bom dia.
2: Você que tinha que falar primeiro. Alô,
0: verdade, tava... verdade, meu querido.
2: O que houve? O que aconteceu com a radialista, com a comunicadora?
0: É, a comunicadora hoje está um pouco atribulada, mas... mas...
2: ai, ai. Mas está tudo bem, está tudo nos conformes.
0: Tá tudo nos conformes. Mande as ordens aí, meu querido.
2: Ó, primeiramente a música, antes de mais nada, a música da Paula Fernandes é Pássaro de Fogo.
0: Ah, tá bom. Pássaro de Fogo.
2: É tão bonita, sou pássaro de fogo que canta até os ouvidos. Se tiver, né? Só se tiver.
0: Não, tem sim, com certeza.
2: Então tá, vamos lá. Eu vou mandar um alô breve, muito rápido. Sidney Teresina, que tá subindo. Francisco Estrela, da Palestina, no Pará. Viu, Francisco Estrela? Um abração. O Guilherme do Gama, que a gente está torcendo para assistir o encontro, a gente vê o Guilherme do Gama. O Nedi de Mato Grosso também, que está sumido, tem que ligar. O Adilson de Caiapone, Goiás. O Juarez de Itaquari, no Rio de Janeiro. A Lourdes Costa, o Elvinte lá de Uruaçu, Goiás também. Falou para o Francisco, o Edgar. Edgar, feliz aniversário, aquele abraço cordial. E eu creio que todo mundo vai te mandar um feliz aniversário hoje, viu? Um grande abraço. O Antônio Ribeiro, de Itamari, Bahia. Falou.

0: Bom dia.
1: Bom dia, garotinha.
0: Garotinho João Bezerra. Tudo bom, querido?
1: Eu tô vendo falando com o Luciano melhor aí.
0: E do lado de Luzimar.
1: Do lado de Luzimar, tá aí. Tá bem. E aí, você tá bem?
0: Tô bem, sim.
1: Hoje é o aniversário da nossa amiga de lá, né?
0: É, sim, aniversário do garotão. É o garotinho João Bezerra, o garotão.
1: Obrigado, meus parabéns, amiga. Muita felicidade por esses anos de vida. Que essa data se renova por muitos e muitos anos. Cheio de salvo, paz e felicidade. Parabéns, meu amigo. E eu quero pedir uma música para me oferecer para ligar.
0: Pode dizer.
1: É amigo, é pra se guardar do lado esquerdo do peito.
0: Ah.
1: Com Milton Nascimento.
0: Milton Nascimento, é. Amigo é coisa pra se guardar.
1: E é pra me oferecer pra ligar. Comeu,
0: morreu.
1: E agora oferecer pro doutor aqui, né? E pra esposa Luzimar também, que tá aqui do meu lado.
0: Certo.
1: E a parceira de Rocha. Um abração. Quem foi que participou agora, Luciano?
0: Francisco do Céu Azul.
1: Ah, Francisco. Um abração, Francisco, pra você também. Tudo de bom. E teve o primeiro, quem foi? Foi
0: o Francisco Mendes.
1: Lá de Teresina.
0: Isso,
1: né?
0: Teresina.
1: Muito bem. Abraço, Francisco. Agora vamos. Juarez, São José dos Campos, Pedro Padeiro, Cafifa e Marli, Edgar, o aniversariante. Aí não pode esquecer de... Nananá!
0: Agora foi longe o Nananá, viu?
2: Você tá doido!
1: Muito bem! Manel é Messias aqui do Peçu, Manelzinho de Livramento, Antônio Ribeiro, Zé Roberto em Teresina, Araílson, Francisco Estrela, Antônio Antílio Pessoa, Luziana, Otávio, Rangel, aquele abraço!
0: Aquele abraço!
1: Até a próxima, garotinha!
0: Até a próxima, garotinho! Não tem ninguém, não acredito! O pessoal tá abandonando aqui a gente! Ontem não tem. Ontem chegou uma hora da manhã e não tinha mais ninguém ligando. Eu acho que esse pessoal tá dormindo demais. Aí ficamos aqui, ó, esperando o pessoal ligar. E finalmente o Marco ligou. Aí pronto, tomou de conta que até o final. E o Marco, se tiver mais alguém aí esperando, eu desligo. Aí eu, não, Marco, não tem ninguém não, pode falar. Aí ele falou até o final. Porque não, ontem me deixaram aqui falando sozinha. Se não fosse o Marco, tinha ficado aqui, ó, sem conversar com ninguém. Até o final, acho que esse pessoal tá dormindo demais. Né, pessoal? Bora ligar. Enquanto o pessoal liga, eu tenho nota aqui pra ler, tem muita informação aqui. O presidente Lula sancionou, nesta quinta-feira, a lei que cria a Universidade Federal Indígena, a primeira desse tipo no país. O projeto de lei é de autoria do próprio governo federal e teve aprovação concluída pelo Congresso Nacional no início de maio. As atividades devem começar em 2027, com 10 cursos nas áreas de formação de professores, saúde coletiva e indígena, além de gestão territorial e ambiental. A instituição deve atender 2.800 estudantes em 4 anos. De acordo com o presidente Lula, tal iniciativa mostra que é possível, de forma civilizada, garantir a todos os que habitam no planeta seus direitos e sua participação. Então agora vamos atender. Já tem uma pessoa ligando. Alô, bom dia!
3: Oi, bom dia, Luziana.
0: Quem fala?
3: É a Nildinha aqui de Porangatu.
0: Oi, Nildinha, muito tempo que você não ligava, né?
3: É, teve um tempo que eu não ligo.
0: E
3: hoje eu resolvi ligar.
0: Ah, tá ótimo. O pessoal sempre tá mandando alô pra você aí.
3: É, sempre quando eu ouço aí, eu escuto mesmo alguém lembrando de mim.
0: Sempre eu tô vendo. Ah, Nildinha, de Porangatu, eu vejo o pessoal mandando alô pra você.
3: Pois é. passado mesmo.

0: E como é que tá por aí?
1: Aí tá bom, graças a Deus, tudo em paz.
0: Tá
1: E com
0: bom, né?
1: você, tá tudo bem?
0: Tudo bem. E você vai pedir alguma música hoje? Mandar algum recadinho?
1: Eu quero pedir uma música e mandar um alôzinho.
0: Pronto, pode pedir.
1: Quero pedir a música do Ger Adriano, Quanto Te Quero.
0: Quanto te quero o nome da
1: É,
0: música?
1: Ger Adriano.
0: Será que tem? Vamos olhar aqui, né? O Otávio vai dar uma olhadinha aqui se tem. Deixa eu ver se o título é esse mesmo.
1: Acho que é isso.
0: É O Quanto Eu Te Quero. O Quanto Eu Te Quero.
1: É isso.
0: O Quanto Eu Te Quero. Pronto, não tem? É, eu nunca ouvi essa música aqui, mas eu vou colocar aqui numa lista, viu? Para te atender uma próxima vez, tá bom? Mas você quer
1: Pode
0: pedir outra?
1: ser outro dele, se tiver a
0: Pode
1: última
0: ser outra
1: vez.
0: dele.
1: Última vez eu já ouvi aí.
0: Última vez tem, pronto, última
1: Não
0: vez.
1: quero a última vez. Então tá bom,
0: Fechou.
1: eu vou. Aí.
0: Pode mandar os alôs aí que você queria
1: Vou
0: mandar.
1: mandar um alôzinho. Mandar um alô pro Flávio, tá em Minas. Pro Manuel Messias. O Edgar, ele que tá aniversariando hoje.
0: Isso mesmo,
1: Fazer
0: 29 de maio.
1: meus parabéns pra ele, muitos anos de vida, saúde. E o Wildo Borges, Niquelândia. É. E as meninas, minhas amigas, Divina, Raquelzinha, a Joia, Milena. Se quiser mais, eu posso deixar meu nome para amizade.
0: Pode sim, com certeza.
1: É o 62 981 66 8264.
0: Tá certo.
1: No, é 62 981 66 8264.
0: Tá ok.
1: Então tá bom, bom fim de semana para você aí, pro Otávio, pro Agil, para todos os amigos ouvintes.
0: Tá certo. Bom final de semana para você também, Nildinha.
1: Obrigada. Tchau.
0: Tchau. Alô, bom dia. Meia-noite 57.
2: Bom dia!
0: Ah, o Manezinho!
2: É ele mesmo!
0: Tudo bom, meu querido?
2: Melhor agora falando com a Vossa Excelência.
0: Vossa Excelência!
2: Vai ligar, hoje tá fazendo aniversário, né?
0: É!
2: Parabéns aí pra ele, saúde, paz, felicidade, muitos anos de vida, que ele vende muito cachorro quente. Mas sem purê, que ele bota aquele purê ligado.
0: Ah, até, pois é. É melhor comer uma coisa sem a liga, né? Sem a liga, né?
2: Tem a liga. Alô, vou mandar um alô aí, viu?
0: Pode mandar.
2: Pra Divina Raquel, Del Caminhoneiro, seu Enéia, Analista Santana da Goiás, Dona Dé de Paramirim, Joia. Um alô também pra todos os ouvintes do Brasil e do mundo. Então, valeu, Lu.
0: Você
2: Até
0: não tá
2: amanhã, se
0: pedindo
2: Deus
0: nenhuma
2: quiser.
0: música, não?
2: Bota a música aí de Raul Seixas. Você escolhe aí pra mim, viu?
0: Tá bom, eu escolho.
2: Ofereço aí pra todos os ouvintes.
0: Tá
2: Então,
0: certo.
2: valeu, tchau.
0: Valeu, meu querido. Alô, bom dia. Caiu? Opa. Tem mais ninguém? Opa, apareceu alguém aí? Alô, bom dia. Ai, o aniversariante, rapaz!
2: Você tá doido?
0: Parabéns, meu.

0: Boa noite, um saque ele contra eu.
1: Como é que era?
0: Meia-noite, um sabe quem ligou pra eu?
1: Mariana!
0: Acertou! Primeiro que quem ligou pra mim foi a Mariana.
1: Oh, coisa alô, boa.
0: Tu na paz aí?
1: Eu disse, eu já iniciei aqui o programa falando do seu aniversário, falei que você ia ganhar muitos beijos da Mariana.
0: Mas seu telefone também vale, né?
1: Vale, né? É. Mas aí amanhã tem um beijo ao vivo, né?
2: Vai não?
0: Sábado, amanhã não, sábado.
1: Ah, só sábado, tá certo.
0: Meu amigo, você tá doido? Você tem Paulinho Nogueira, menina?
1: Paulinho Nogueira, menina.
0: Menina.
1: Ah, eu sei qual é. A gente vi criança.
0: É. Quanto carreguei no colo.
1: Menina, cantei pra ti dormir.
0: Tem?
1: Ah,
0: não acredito. Opa, tem?
1: É, como é que é o nome do cantor?
0: Paulinho Nogueira.
1: Pronto.
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0: Linda, não é?
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0: É muito lindo, não é?
1: É linda, essa música eu ouvia quando era menina.
0: Na época que marrava o cachorro com linguiça mais
4: tempo. Uma é história, homem.
1: Esse é de gagosta, viu?
0: Quando era menina, pelo amor de Deus, Jesus. Obrigado aí a todos aí que lembrou dele, lembrou dele. O que não lembrou, tá no coração também, né?
1: Mas ainda vai lembrar, meu filho, até o fim do programa. Ainda vai ter muito parabéns pra você aí.
0: Então é um abraço pra todos os aniversariantes que tá fazendo junto com eu, né? Com eu. Né? Muitas bênçãos e muitas felicidades, não é isso?
1: É isso. Deus abençoe você, sua vida. Amém. Muita saúde. Né? Você é uma pessoa que eu conheci depois que vim aqui para o programa. Conheci, sim, a gente se conhece pelo telefone, né? Mas não se conhece pessoalmente. Mas já tenho um imenso carinho por você. Você é uma pessoa de um astral incrível, que contagia todo mundo com a sua alegria. Né, que Deus continue renovando a sua alegria por muitos e muitos anos. Te dê saúde. Amém. Viu que você mora no nosso coração.
0: Ah, você tá doido! aí, mas tá vendo, tá ruim esses dias, é muito casinha de junina, muitas festinhas, menina, tá doido, viu?
1: Ah, sim, aí tá sem cliente.
0: Tá difícil, 28 na quarta e hoje 36.
1: Vixe, tá fraco mesmo, mas vai melhorar.
0: Não, vai. Aí vai pra paixão da minha vida, que não esquece, deu, né? Mariana, Mariana. O João Bezerra quase tropeçou, hein?
1: eu acho que ele ainda deve estar com problema na garganta até agora.
0: Você tá doido, ele... Eu acho que ficou até sem fôlego, aí tá doido, né? Aí vai pro Tarecos Lanche, não é isso?
1: Isso.
0: Gilberto de lá, outro Gilberto dali, né? Cadê o papel? Meu papelzinho, pode ficar aqui, achei. Aí o Cafim pra ir a Dona Maria. O que deve ter acontecido com o Cafim, minha amiga?
1: O que é que aconteceu com o Cafim?
0: Ué, que isso aí? Eu nunca vi o Cafim ficar uma semana sem participar, não, ué?
1: Pois é, eu tô até preocupada com ele, porque... Acho que ele nunca ficou tantos dias sem participar, né? Eu tô até assim, será que aconteceu assim um problema de saúde, né?
0: Não, tomara que não, né?
1: Pois
0: mas,
1: é.
0: E o Manelzinho e o Manel Messias também, e a semana não ia, não, veio essa semana?
1: Quer que tem o Manelzinho?
0: Manel Messias, essa semana?
1: É, também não participou, também não tá sem participar, verdade, é outra pessoa que tá sumida.
0: Vou ver se eu
1: ligo pra ele.
0: É pra Divina, a Raquelzinho, o Adilson, a Demar Savoia, né? O Del Camelê, Tripim, Vagalão, Quebra-Gai. Se o Del participar, não esquece o Carminho. Cadê o Carminho, né? Certo?
1: Ah, sim. Então... Eu perguntei pro Del sobre o Carminho. Ele disse que ele sumiu.
0: O Carminho, pegou um caminho errado, né?
1: Foi, pegou um caminho errado, foi. Pegou um caminho só de ida, de volta, não.
0: É verdade. Dadão, ele, França, Manelzinho, obrigado, Manel.

0: Manuel Messias. Francisco Estrela, o Francisco Estrela Azul lembrou de mim?
1: O Francisco Azul, claro que lembrou, eu vi ele mandando. Inclusive, ele falou um monte de palavra bonita, você não escutou, não?
0: Eu tava aqui no tanque, mexendo com as coisas no tanque ali. Aí eu saí correndo, mas deu pra me ouvir um pedacinho. Não, depois a gente vai mandar águia, vai mandar águia um pro outro lá, né?
1: Ah, tá bom.
0: Zé Roberto, Zé Casa do Zé Noel, Simval, o Natanael, João Bezerra e a patroa, João Cô, João Camarão da Cruz, a minha amiga Milena Conceição, Juarez, sobre Juarez do Rio de Janeiro, Ademar Savoia, quem? O Wilton Boy, Jean, o Wilson, o Wilson, cadê as caras, o Wilson, vai. Maio Dona Vega, Maria Dona Vega, Dona Beatriz, José Alves, Francisco Três, Francisco Mendes, o Mendes Luiz Maranhão, Francisco Céu Azul, Antônio Ribeiro, Antônio Pessoa, né? Quem é Claudinha, John Magnata, Lux Frazão, Puraqué, não é isso? Puraqué,
1: Puraqué, tem.
0: Canhoto, chicolate, chiclete, toco.
1: Canhoto?
0: Não é canhoto, não? É canhão, né? Não, é toco.
1: É tonhão.
0: Ah, é tonhão, ferrinho se ferrou. Quem vai casar mais se ferrou? Quem tá casando se ferrou? O Rubens, o Marcos, lá do Campo Anaíba, lá, o nosso amigo Marcos. Açúcar, Dora!
1: Analise!
0: Bom final de semana pra você, a sua equipe
1: de trabalho. Pra você também, meu querido, comemore bastante, que você merece.
0: A segunda-feira estamos juntos.
1: Amém.
0: O Neguinho é a dona Nilda. Não, professor, você é dona Nilda, não. A Neguinho, não é? A dona Neguinho?
1: É
0: Neidi ou é Dona Nilza o nome dela?
1: Ih, Dona Nilza, não conheço. Ah, você é a mãe do Neidi? Eu não sei o nome.
0: Tipo, a senhora está tipo aí, ué.
1: Nildinha?
0: Aí Nildinha, vai pra Nildinha e a Lux Costa, ou aí do Rio de Janeiro. A Ana Cela, o gado dela tá 57, comeu?
1: Morreu.
0: Até sexta.
1: Mas vai comer bolo. Uma hora, já ia ter meia-noite. Uma hora, 7 minutos. E vamos falar com o próximo ouvinte. Tem? Caiu a ligação. Então tá bom, vamos esperar mais um pouquinho, ver se mais alguém liga, né, pessoal?

0: Alô, bom dia. Alô? Oi, oi. Eita, caiu também não.
1: Bom dia.
0: Quem tá falando? Manoel Messias?
1: Ninguém sabe aonde andava.
0: Finalmente apareceu, já ia ligar pra você, pra saber onde você andava.
1: Escreva o seu nome lindo na areia quente de Copacabana. Já tive essa música aí?
0: É, como é que é o nome da música?
1: Eu não sei o meu nome.
0: Ah, mas como é que é? Canta aí pra eu escrever aqui pra ver.
1: Ninguém sabe aonde anda a Juliana. Escreva o seu nome lindo na areia quente de Copacabana. Não sei não qual é o nome dela.
0: O seu nome? Escreva o seu nome lindo.
1: Escreva o seu nome lindo na areia quente
0: areia
1: de Copacabana.
0: Quente de Copacabana.
1: Tô morrendo de saudade.
0: Vamos ver se a gente acha. Onde anda a Juliana? Tony D'Amito.
1: Vê se tem aí,
0: Otávio.
1: Eu vou oferecer essa música pra minha amiga Nildinha do Porangatu, que acabou de participar. E vou mandar um abraço pra ela, minha grande amiga, né? E parabéns, Edgar, também, né? Pelo aniversário. Manezinho do Livramento, um abraço. Alberina, amém. Capipa, mandou um abraço pro Capipa. Depois, Jean, eu vou ligar pra tu.
0: Diga.
1: Pra me falar o que aconteceu comigo fora do ar, viu?
0: Tá bom. Pode ligar. Não tem a música, quer escolher outra?
1: Pode.
0: Mas eu vou incluir pra você, tá bom?
1: A Nildinha pediu uma música do Gerard Adriano, é mais mentinha, né?
0: Foi, aí ela escolheu outra do Gerard Adriano.
1: Ah, então tá bom.
0: Se mas aí você... Outra, pode pedir outra, você.
1: Aí eu... pode rodar essa que ela pediu, que é do Gerard Adriano, que eu gosto.
0: Mas aí você pode pedir outra também.
1: Do Gerard Adriano?
0: Não, outra música. Outro cantor.
1: De outro cantor, né? Tu rodou uma música tão linda aí do Roberto Carlos, mas não pode rodar mais, né?
0: Não, assim, a mesma não, né? De outro. Pode ser outra do Roberto Carlos, né?
1: Cama e mesa.
0: Cama e mesa, tá bom, não tem problema não.
1: Se não tiver com o Roberto, com a GP.
0: Ah, tá bom. Com o Roberto tem, com a GP não tem não, né? Tem também? Quer com a GP ou com o Roberto? Hein, Manoel?
1: Pode ser com o Roberto mesmo, ela é linda, essa cama e mesa é linda.
0: Tá certo, então. E o João Bezerra não pediu música, né? O João Bezerra.
1: É. Uhum.
0: Não, eu tô falando com o Otávio aqui.
1: Eu mando um abraço aí pro Cati, pro Juarez Itaguaí também, Alberina. E tem também a Divina Marraquelzinha, Leice Cabral, né? O Carlos Moreno, Zé Carlos. Zé Carlos participou ontem, mandou alô pra mim, né?
0: Aham.
1: Uhum. Zé Carlos, como é o nome lá da cidade dele?
0: Zé Carlos de Ibertioga.
1: I de ilha, B de bola.
0: Aí emenda, Ibertioga.
1: Ah, bom.
0: É difícil.
1: É uma pessoa, será?
0: Não sei. O nome da cidade é Ibertioga. Agora, inspirado em que foi dado esse nome da cidade, aí eu já não sei, né?
1: Eu vou perguntar, Zé Carlos, deve ser uma pessoa muito...
0: Ó, Ibertioga, Minas Gerais, vou ver aqui.
1: É, verdade. Eu perguntar, eu não sei se é por lá de Juiz, vai para lá.
0: A cidade fica a aproximadamente 218 quilômetros de Belo Horizonte, conhecida como a terra do carro de boi. Mas não diz por que o nome é Ibertioga, não.
1: Mas um abraço é pro Marquinhos também, o outro Marco lá do Rio também. E também tem o Mendes, né, o Estrela do Pará, Zé Roberto, o Manezinho participou aí. E também tem a Alberinha, já falei. E manda um abraço também pra Diná, que tá sumida, a Diná, né?
0: Diná
1: sumiu, nossa senhora. Ademar Saboia, um abraço pra Ademar Saboia. E manda um abraço pro Medinho também. Gené de Itaúna também, a Fernandão do Caminhão. E o Bel caminhoneiro também, manda um abraço pro Bel. Noé Farias, Repolho. Aí depois amanhã eu vou mandar mais, não tem mais. Amanhã não.
0: Não, só segunda agora.
1: Segunda eu vou mandar mais, Lu.
0: Tá certo, meu querido. Mande mesmo.
1: Tu tem meu telefone aí?
0: Eu tenho seu telefone gravado.
1: Tá bom. Dá um toque pra mim depois.
0: Dou sim. A gente se
1: fica
0: fala.
1: Fica com Deus, Lu.
0: Tá bom, meu querido. Fique com Deus você também.
1: Tá bom, tchau.
0: Um aí, 13. Alô, bom dia. Alô? Alô? Alô? Oi? Oi? Oi, tá me ouvindo? Ah, bem deixou o telefone, foi fazer alguma coisa.

Alô, bom dia. Alô? Alô? É, eu acho que essa pessoa desistiu de falar.

bom dia! Cadê você? Alô? Desligou de novo. Ai, ai.

0: Alô, bom dia.
1: Bom dia, Luziana.
0: É o seu Enéas?
1: É ele mesmo.
0: Tudo bom, meu querido?
1: Tudo bem, meu filho, tudo beleza.
0: Ontem a música que o senhor pediu não tinha, ó.
1: Não tinha não, né?
0: Tinha não.
1: Tá bom demais, mas dá uma vez pro Manel Messias.
0: Mas pode pedir outra hoje, viu?
1: Tá beleza, comeu, morreu. E Nildinho do Porongatu. Antônio Nuno, Mardana Cronice. E Manézinho Livramento. Se puder, passava Folha de Outono com Roberto Carlos.
0: Ah, Folha de Outono tem.
1: Então tá bom, fico com Deus, Luziano.
0: Tá bom, vai mandar mais pra alguém?
1: Não, tá bom demais.
0: Tá bom demais, né? Alô, bom dia. Alô? Alô? Essa pessoa não tá conseguindo ligar, né?

0: Alô? Tem ninguém?
1: Bom dia, Luziane, tudo bem?
0: Oi, quem fala?
1: Sou eu, Luziane.
0: O homem?
1: Positivo, sou eu. Hoje eu consegui.
0: Ah, tá certo. Alô?
1: Tá cortando a ligação?
0: Tá cortando, né?
1: É, tá cortando. Hoje, mas, passei rapidinho, ligação hoje não tá muito boa, não. Mas eu quero mandar um abraço primeiramente hoje lá pro pessoal das padarias, Luziane.
0: Ah, tá certo.
1: Fiquei sabendo que estava falando de mim aí esses dias.
0: Foi, foi.
1: Então,
0: estavam sentindo sua falta, né? Aí falaram, né? Poxa, eles falaram até assim, eita, o rapaz do pão de queijo.
1: Então, o rapaz do pão de queijo sumiu ultimamente, mas estamos aí, Luziane, ajeitando umas coisinhas aqui, outra coisinha ali. A gente há muitos anos acostumado a trabalhar à noite. Agora teve que voltar pro dia.
0: Esse negócio de mudar o horário da pessoa e a pessoa já tá acostumada com aquilo ali, é muito ruim.
1: Então, 4 anos já, Luziane, só na parte da noite aí, agora teve que voltar pro dia. Ei, mas confesso que eu tô sentindo falta da noite, viu?
0: Eu acho muito assim, é uma agressão muito grande, porque a pessoa tá há tempos, né, fazendo naquele mesmo horário. Aí muda, é muito difícil.

0: difícil, né, para a pessoa se adaptar logo.
1: Então, mas não consegui. É a vontade do pai, né?
0: É.
1: Então, um abraço para ele, o João Magnata, Lucas Frazão, tem o Jim, Chocolate, Toco, William, o Gabriel, o Tchotchoca, Márcio Clay. Tem mais lá? Tem. Pitoca, Ferrinho. Ferrinho já casou, Deus? Não.
0: Casou, sim, mandou até a foto.
1: Ô, coisa boa, hein? Um abraço para todos eles. O Wesley. Mandar um abraço também para a Divina, da Raquel, Miguel Cidrão, o Gilberto Aveiro, pessoal lá do Tareco Lanches, o João Bezerra, mas a esposa dele. Ah, Luzia, vai ter turnê mês que vem ou não?
0: Vai ter turnê?
1: É.
0: Que turnê?
1: Luziane e Luzimar?
0: Ah, sim! Pode ser que tenha, né?
1: Então, qualquer coisa, se for apresentar lá no Edgar, me avisa que aí eu dou uma passada por lá também.
0: Tá certo.
1: Deve
0: É.
1: saber a Sandrinha, a Dona Elisete, Dona Helenice, Dona Conceição, Paulo Del, Figurinha Difícil. Um abraço lá para o fazendeiro dos Minas Gerais, Marcos, Zé Carlos Bertioga, Valdineia, Manuel Messias, Antônio Nunes, mas a Dona Cleonice, a Dona Albeirina, Francisco Estrela, Francisco do Céu Azul, a nutricionista também, a Dona Milena. Estava ouvindo aí, Luziana, a nutricionista nossa aí, ela fala em espanhol também?
0: Fala, sim, ela fala espanhol.
1: Que é isso, minha gente? Mulher versátil mesmo, que coisa! Eu falei dele, então um abraço para ele também, o cara do Puri, o Edgar. Edgar, não sumi também não, viu, Edgar? Vira e mexe, eu escuto o programa aí. Mas enfim, um abraço para todos eles. E, Luziane, bom final de semana também para você, para os meninos aí, a Paz, a Gê, todo esse povo. E não sumi não, viu? Vira e mexe, eu apareço por aí.
0: Tá certo.
1: E se tiver aí, Luziane, Vendaval de Ilusões. Se nem tiver,
0: É de
1: tá
0: quem? É de
1: valendo.
0: quem?
1: Vendaval de Ilusões, agora eu esqueci. É uma dupla
0: Dá uma
1: sertaneja.
0: olhadinha aí, o Otávio vai olhar. É, parece que não tem.
1: Tem, não? Então, minha estrela perdida, João Paulo e Daniel.
0: Qual é o. Hã? Qual é a música?
1: Minha estrela
0: Ah,
1: perdida,
0: minha estrela
1: João Paulo e
0: perdida, gosto
1: Daniel.
0: demais. Com certeza que tem.
1: Então tá certo, Luzinho. Então, até a próxima e estamos por aqui. Vira e
0: Tá
1: mexe, a
0: certo.
1: gente aparece
0: Vira e mexe, aparece que você é bem-vindo demais.
1: aí. Então, falou, Luziane. Tchau, tchau. Bom fim de semana.
0: Falou. Opa, já passamos, foi da hora, não foi? Tem gente aí? Não, né? Então tá bom.

0: Mas só chegou a nossa hora, a hora do nosso lanche, nosso maravilhoso lanche. E continuamos na Espanha, hoje na parte insular da Espanha, que é nas ilhas. Ontem a gente estava nas Ilhas Baleares, hoje é Ilhas Canárias, que pertencem à Espanha, né? Capital Santa Cruz de Tenerife, né? Então, hoje a gente vai de o lanche de hoje é Roupa Vieja Canária. É, o nome do prato é Roupa Velha, né? Só que é Roupa Vieja, né, em espanhol. Ele é um ensopado feito a partir de sobra de carnes, né? Então fica aquela carne desfiada, né? Depois que você faz a carne, ela fica assim, às vezes molinha e desfia. Pronto. Aí misturado com grão de bico, batatas e legumes. É um bom ensopado, dá pra gente sair melando assim o pãozinho assim, pegando assim, passando o pão no molhinho, botando assim uma carninha em cima do pão e se deliciando, né? E tem também a sobremesa, que é tradicional lá das Ilhas Canárias, se chama frangolo, mas não é de frango. Leva leite, farinha de milho, limão, ovos, açúcar, manteiga, passas, amêndoas e canela. Ela fica parecida assim, quando você olha assim, parece um mingauzinho, né? Um mingauzinho doce, né? Que com passas, amêndoas, canela, então... Ele fica como? Fica como, Otávio?
1: Doce, doce como mel.
0: Fica muito doce, pessoal. E daqui a pouco a gente volta. Enquanto a gente vai se deliciar com esse lanche maravilhoso, vocês vão ficar com os pedidos musicais. Cadeira de Rodas com Fernando Mendes. Pássaro de... Ah, que foi pedido pelo Francisco Mendes. Pássaro de Fogo, Paula Fernandes, pedido pelo Francisco do Céu Azul. Canção da América, Milton Nascimento. Foi pedido por quem? Acho que foi pelo João Bezerra, né? Não. Agora eu tô sem saber. Acho que foi. Acho que foi isso mesmo. Foi pedido pelo João Bezerra. Ah, e a última vez, Jerry Adriano, pedido pela Nildinha de Parangatu. Então vamos ouvir 1h27, daqui a pouco a gente volta.

Bastaram 5 minutos para o Palmeiras abrir o placar com a dupla que seria fundamental para a vitória sobre o Júnior Barranquilla, nesta quinta-feira no Allianz Parque por 4-1. Dois gols de John Arias, 2 assistências de Flaco Lopes e com o argentino convocado para a Copa minutos antes da bola rolar. Alan e Andreas Pereira completaram a goleada e Muriel diminuiu. E assim, o Palmeiras confirmou a classificação às oitavas de final da Libertadores. O Palmeiras termina a fase de grupos em segundo lugar com 11 pontos, sendo 2 atrás do Cerro Porteño, que ficou com a liderança. O Júnior Barranquilla, que ainda sonhava com a vaga na Sul-Americana, terminou em último no grupo com 4 pontos. E o Cruzeiro está nas oitavas de final da Libertadores. Após 7 anos fora da principal competição continental, o time brasileiro confirmou a segunda colocação do Grupo D ao golear o Barcelona de Guayaquil por 4-0 nessa noite de quinta-feira. Matheus Pereira, 2 vezes, Christian e Sinisterra marcaram os gols da vitória para a alegria dos mais de 55 mil torcedores presentes no Mineirão, que ainda tiveram o privilégio de assistir a um gol de placa do Camisa 10. E a última, Neymar vai perder os amistosos preparatórios para a seleção para a Copa do Mundo e deve perder o jogo de estreia por conta de um diagnóstico de lesão grau 2 na panturrilha direita. Esse foi o prognóstico dado pelo médico da CBF, Rodrigo Lasmar, em pronunciamento realizado nesta quinta-feira na Granja Comaria, em Teresópolis. Mas a CBF decidiu dar tempo para que Neymar se recupere visando a Copa do Mundo. A seleção aposta na recuperação a tempo dele jogar a primeira fase do Mundial. Neymar terá 15 dias para mostrar que estará em condições físicas, o que bate com o prazo limite do dia 12 de junho, 24 horas antes da estreia diante do Marrocos, para troca na relação de 26 convocados. A avaliação, por sua vez, será constante e dependerá da evolução do jogador do Santos. Essas foram as notícias do futebol pentacampeão mundial Brasil, Zil, Zil.

0: 1:46.
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0: E no nosso quadro História da Música de hoje, nós vamos falar sobre a música Ai Que Saudade do C. A música, né, foi composta pelo compositor paraibano Vital Farias, que lançou a canção em 1982 em seu disco Sagas Brasileiras, um ano antes dela estourar no Brasil inteiro na voz de Elba Ramalho, né, que lançou em 1983. Mas tudo começou em 1975, quando ele se mudou da Paraíba para o Rio de Janeiro, né? Em João Pessoa, ele deixou um filho, né? Ele separou da mulher, né, que ele tinha, e deixou um filho de 7 anos lá em João Pessoa. E sentia muitas saudades dele. No Rio de Janeiro, Vital Farias morava num apartamento, sozinho, né? E, diante dessas saudades, ele comprou uma câmera para fotografar os pássaros que vinham na sua janela e começou a colocar comida para eles, né? Ficou encantado com a quantidade de pássaros que vinha e ele fotografava bem de pertinho, conseguia fotografar por causa que eles vinham atraídos, né, pela comida. Nessa mesma época, ele tinha uma namorada mineira chamada Marta. E ele também ficava com muita saudade dela. E eles se falavam muito pelo telefone. Ele era encantado com o sotaque mineirinho dela. E ela falava, ô Vital, tô com saudade de você. Aí ele juntou tudo isso, essas saudades, os passarinhos, né? Tudo isso serviu de inspiração para Vital Farias compor Ai Que Saudade de Você, né? A música foi gravada por vários artistas, né, além de Elba Ramalho, Geraldo Azevedo, Zé Ramalho, no disco Grande Encontro 2, Fábio Júnior e Zé Cabaleiro em 2014. Mas vamos escutar Ai Que Saudade Doce com Elba Ramalho.

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2: Uma hora e 51 minutos. E agora chegou a hora dos recadinhos pelo WhatsApp. É o 619-9674-1536. 619-9674-1536. E vamos começar com o primeiro ouvinte. Opa! Sim. É, mas acho que vai dar certo hoje. Hoje vai dar certo. Vamos começar aqui com João Magnata.
3: Bom dia, minha rainha da madrugada. Luziânia Xavier. Quem fala é João Magnata, São Sebastião da Boa Vista, Marajó, Pará. Nós estamos já com nosso trabalho, graças a Deus, terminamos de cortar a massa. Já estamos dando uma descansadazinha aí para engatar para mais tarde talhar. Queria que você mandasse um abraço para nós aqui, para o nosso grande amigo Padeiro Ferrinha, gente boa. Padeiro Tchotchoc, que está de olho no Ferrinho. Se vacilar, ele disse que vai titinhar ele. E um abraço também para o meu irmão Dinho. Padeiro Dinho, Padeiro Magnata, todo na área aqui, graças a Deus, trabalhando, né? E queria que você mandasse também um abraço para os nossos amigos de profissão. Meu amigo Lucas Frazão, gente boa. Puraqué, o Tonhão, Marcos Clay, meu amigo Toco, o Chocolate, Elbe, Wesley. Toda essa galera esperta aí que estão trabalhando, graças a Deus, dando força aí no trabalho para amanhã apontar quentinho para a galera aí. E queria que você mandasse um abraço também para nossos grandes, todos os amigos que trabalham à noite, que Deus acompanhe, que Deus abençoe eles. Queria que você mandasse a música para nós, principalmente para o meu amigo Edgar, que o meu morreu, pela passagem do seu aniversário. Mas parabéns, meu amigo Edgar, que Deus lhe abençoe, que dê muitos anos de vida, saúde, felicidade, muita vida, vida longa no lar da sua família. Queria que você mandasse a música Meu Amigo de Fé, Meu Irmão Camarada, com Roberto Carlos. Ofereço para o meu amigo Edgar, como eu morreu. Parabéns, meu amigo. E agora a palavra com o nosso grande amigo Padeiro Ferrinho aqui, que vai finalizar aí.
4: É isso aí, meu amigo João Magnata. Bom dia, uma boa madrugada, minha rainha do rádio. Quem fala, Padeiro Ferrinha. Gostaria de mandar uns abraços para nossos amigos aí, especialmente para o meu grande amigo Edgar, que está aniversariando. Deus abençoe muito a vida dele. Como meu amigo João Magnata já falou, né? A música Amigo para ele, do Roberto Carlos. Deus abençoe muito a vida dele, os negócios dele, saúde, vida longa. E um abração também para o Rubens, para o Tripinha, o Manuel Messias, as duas Teodora, Marco Dualho, o Antônio Ribeiro, a Milena de Brasília, Natanael do Crato, Ceará, toda essa galera abençoada aí. Um abração do seu grande amigo Padeiro Ferrinha.
3: E sextou, rainha da madrugada, rainha dos padeiros, rainha do rádio, a comunicadora que tem a voz mais linda do Brasil.
2: Obrigada.
3: Bom final de semana para você, para toda essa galera aí. E tchau, um abraço do Magnata.
2: Tchau, meu querido.
3: E bom dia, minha grande amiga Luziane. A presença do meu grande amigo Lucas Frazão aqui. Olha, meu irmão, tá chegando aqui. Vai lá, irmão. Fala, Luziane.
2: Olha aí, os padeiros se encontrando.
3: Padeiro Ferrinha, padeiro João Magnata aqui. Eles estão quebrando um galho pra mim. Vamos dar uma ajuda num trigo aí. Depois eu vou devolver pra eles aí que não deu lá. Mas os caras são uns caras bacanas aqui.

0: Por isso que eu vim com eles aqui na padaria. Vou tomar uma dose de café. Estou comendo uma torrada aqui com uma cabeça de touro aqui, uma manteiga só filé.
1: Já fiz. É isso aí, Luzer. Estamos prontos por aqui, tudo bem, graças a Deus. É isso aí, tchau, um abraço, um feliz final de semana pra você aí.
2: Olha que linda essa amizade deles, né? Faltou o trigo na padaria do Lucas Frazão, ele foi lá pedir emprestado pros meninos do João Magnata, né? Coisa linda essa amizade de vocês, viu? Então agora vamos para o próximo ouvinte. Márcio Clay, outro padeiro.
3: Fala, Luziana Xavier, quem fala aqui é o Lucas Frazão. Aí, gente, já estamos aqui na padaria cortando já, para fazer os pavios, para cortar, para salvar, para ter outro processo para talhar. Já puxemos o fogo, Márcio Clay tá fazendo pavio, o Toninho tá cortando, eu tô falando aqui, por aqui tá fazendo pavio, Nicolau tá arrumando. E, Luziane, manda um abraço para todos nós aqui. Eu quero agradecer meu amigo João Magnata lá, que ele arranjou um pouquinho de trigo que tava faltando aqui para terminar aqui. É um cara bacana ele. Um abraço pro meu amigo padeiro Ferrinho aí também, outro camarada aí que o cara representou também. Mandando um abraço também pro Dinho, Tchotchoca, Anjo Gabriel. E quero hoje mandar um abraço para um amigo nosso que é do Brasilzão nosso afora aí, que é o Edgar, aniversário do Edgar hoje. Comeu, morreu, olha. Edgar, eu vou mandar uma música pra ti, aquela do Roberto Carlos, amigo. Coloca pra ele, Luziane, aí, como aniversariante dessa noite aí.
2: Tá, Edgar, já coloquei aqui.
3: Comeu, morreu. E querendo mandar um abraço pros meus outros amigos, como Del Caminhoneiro, Figurinha Difícil, Duas Teodora, Milena de Brasília, Francisco do Céu Azul, Marcos do Alho, cara do Pão de Queijo. Um abraço pra tua equipe maravilhosa, Luzinha. Um abraço pra você também.
2: Obrigada, meu querido.
3: Um abraço pro meu amigo Chocolate. Chocolate, Chocolate. Um abraço também pro padeiro... Estão indo aqui, gente. Padeiro... Esqueci até o nome dos caras lá na padaria na hora ainda aqui. Olha, só tá vendo olha como é? Aqui a gente brinca também, sabe? Se diverte.
2: Mas tem que ser assim mesmo.
3: Luziane, tô muito feliz hoje pro nosso amigo Edgar, que tá completando aniversário hoje. Parabéns pra ele. E um ótimo dia e um dia bem feliz pra todo mundo, galera. É nós de novo. Já vou começar a trabalhar aqui que já tá. Tô meio ocupado.
2: Tá bom, meus queridos. Bom trabalho pra vocês. Equipes das duas padarias. Uma é padaria Novo Amanhecer e a outra é padaria Dois Irmãos. Eu acho que eu já consegui decorar, né? Agora vamos para Sandrinha.
4: Boa noite. E boa madrugada, Luziana. Tudo bem?
2: Tudo bom.
4: Faz tempo, né?
2: Pois é, né? Você não participou.
4: Olha, deixa eu mandar um feliz final de semana para você, tá? E para toda a sua equipe e para meus amigos. Mandar um alô para Francisca Estrela, Cafifa, Mané Messias, Ivamar, Juarez, Luiz Fernando, Daga Júnior, Edgar, como eu morri, o Rubens, Marco, Aldeirinho, Valdineia, Marli, do Cafifa, Teodora, Teodorinha, Josélia, Milena, de Brasília, Inês, Cabral, e esses meninos também da padaria, todo mundo, tá bom? Olha, coloca a música que você falou que encontrou, Tatiana.
2: Tá? Sim, como é que é?
4: Se você não conseguir, se você não puder, você me fala, que aí eu peço outro, tá, querida? Um beijão, ficar com Deus. Até segunda-feira.
2: Eu não entendi qual é a música da Diana.
4: Aqui é Sandrinha, de Nova Iguaçu, Rio de Janeiro.
2: Deixa eu voltar aqui.
4: Beijo, tchau, tchau. Se você não conseguir, se você não puder, também da padaria. Todo mundo, tá bom? Olha, coloca a música que você falou que encontrou, Tatiana.
2: Ah, você falou que encontrou.
4: Tá? Você não conseguiu?
2: Não, encontrou não, a gente incluiu.

Essa é a música da minha vida. É a música da minha vida. Que a gente conseguiu incluir que não tinha, né? Então tá bom, já tá aqui na agulha aqui.

0: Depois da Sandrinha, agora vamos para o Adriano de Sinop. A música da minha vida, Diana. Eu tô falando aqui pro Ageu, pra ele procurar. Agora vamos aqui pro Adriano de Sinop, Mato Grosso.
1: Bom dia, Luziânia.
0: Bom dia.
1: Bom dia a todos do Madrugada Nacional. Aqui é o Adriano, caminhoneiro. De Sinop, Mato Grosso. No momento aqui no estado do Pará. Já saindo vazio aqui de Porto de Meritituba, em busca do Mato Grosso. Tá bom, Luziânia?
0: Tá voltando pra casa, né?
1: Bom dia a todos aí de novo dia. Sexta-feira, abençoada. Fosse possível tocar uma música aí da Roberta Miranda. São tantas coisas.
0: Certo.
1: Aí também tem o aniversário do dia aí, o Comeu Morreu?
0: Isso mesmo.
1: E vamos junto aí, até as 3.
0: Vamos junto.
1: Bom dia a todos aí, obrigado.
0: Bom dia, meu querido, obrigada. Agora vamos para... Notou aí, não foi, Ageu? Roberta Miranda, São Tantas Coisas. Pedido do Adriano, tá bom? Depois do da Diana. Ficou amigo, Roberto Carlos, depois Diana... A música da minha vida, Roberta Miranda, São Tantas Coisas. Agora, Milena. Sextou, tudo normal. Manda a música Mensagem de Aniversário com Ney Nando pro Comeu Morreu. Ah, tá. Mensagem de Aniversário. Ney e Nando. Será que tem, hein? Acho que ela já deve ter ouvido por aqui, né? Sei que não é um big no telefone da rádio. Será que não é? Ah, um bug no telefone da rádio. É, eu não sei o que foi que aconteceu no início do programa, né? Que vários... Não sei se foi um bug ou se é o telefone da pessoa que tava ligando que não deu certo. É... Mensagem de aniversário. Ney Nando. Mas no início do programa teve muitos problemas, né? Com ligações aqui. Não sei por que foi. Isso, mensagem de aniversário, Ney Nando. Agora vamos para o próximo, que é o Manuel Baiano.
2: Bom dia, bom dia, bom dia, Rádio Nacional. É, fiquei sabendo que Marcos Brown tá doente, como é que ele tá, o que que tá acontecendo com ele. Bom dia, e bom dia a todos aí do grupo aí. Aqui é Manuel Baiano, direto na... Ligado nessa rádio maravilhosa aí. Bom dia. Manda uma música pra nós aí.
0: Qual música? É, você não falou? Como é que a gente vai mandar uma música pra você que você não falou qual era a música? Tá, Manuel Baiano? Você manda qual é a música aí. É, também aqui temos o ouvinte, o Raimundo Pinto, do Brejo do Maranhão. Mandou o bom dia dele para o Otávio, Luziânia, Boró. Raimundo Pinto do Brejo do Maranhão, sempre ligado. Agora, Antônio Nunes.
3: Bom dia, Luziânia Xavier. Tudo na paz, tranquilo? Antônio Nunes aqui do Pessoa. Abraço aí para você. Abraço a todos que estiverem na sintonia, né? Ellen Couto, Mercedes, Zezé, Leonildo Siqueira, né? O Edgar, parabéns pra você. Felicidade, muitos anos de vida aí, Edgar. Tudo de bom pra ti, meu querido. Você merece, você é o cara, tá? Tudo de bom mesmo, filho. Abraço aí pro Rubens, né? Pro Ayrton de Uruaçu. Abraço aí pra Milena, mamãe dela. Abraço aí a todos, né, que estiverem na sintonia, sinta-se abraçado, saúde e paz aí a todos, tá? E dia 2 de agosto, nosso próximo encontro, Parque da Cidade. Grande abraço aí, Luziânia, tudo de bom pra ti.
0: Tudo de bom pra você, Antônio Nunes, nosso embaixador dos encontros dos amigos do rádio. Obrigada aí pela sua participação, meu querido. Um abraço da minha amiga

0: Cleonice, agora vamos para a Teodora participando aqui.
1: Bom dia, Luciânia. Eu estou agora deitando na cama, depois de um bom banho, bem quentinho.
0: Coisa boa.
1: E não estou nem escutando você porque está muito chiado o rádio.
0: E é.
1: Infelizmente, a Rádio Nacional AM está muito chiada aqui em Sobradinho. Mas eu sei que você deve estar aí fazendo um belo programa, tocando música, tendo muita gente. O Edgar, eu acho que ele está de aniversário hoje, né?
0: Isso.
1: Parabéns para ele, felicidades, longa vida, muita saúde, prosperidade e que continua sempre participando com aquela risada alegre que gosta de ouvir, viu? E também para todos os outros aniversariantes, esses dias o Antônio Nunes e a Ellen Couto fizeram aniversário, estiveram lá na
0: Oi.
1: rádio, eu vi o áudio, muito legal, com o Celso aí também, o Maurício Rabelo, muito legal, gostei do áudio, viu? Então, felicidade a todos esses aniversariantes, queridos, meus amigos da rádio, viu? E a todos desejo um bom fim de semana, com muita saúde, alegria, paz e bênção de Deus, tá bom? Luziânia, para você em especial, tá
0: Muito
1: bom?
0: obrigada, minha
1: Fique com
0: querida
1: Deus.
0: Teodora. Fique com Deus também. Agora vamos para o Zé Roberto, Teresina, Piauí.
2: Bom dia, Luciana Xavier. Tudo bem? Eu quero parabenizar o meu amigo Edgar, como eu morreu. Viu? Muitas felicidades para ti, Edgar, como morreu. Edgar, como morreu. Tudo de bom para você. Muita saúde, muita paz, muitas alegrias na sua vida. Tudo bom? Que eu sou a Teresina, Piauí, Brasil. Um abraço.
0: Um abraço, meu querido Zé Roberto. Também não pediu música, né, Zé Roberto? Só mandou um abraço pro Edgar. E Edgar mandou aqui uns áudios, porque o aniversariante tem que falar.
3: Carlos Moreira, Luiz Carlos, Flávio, Luiz Fernando, do Gabriel dali, Gabriel daqui. Essa turma, essa turma não, ué. Quem é baixinho, sereia, joia. A Mercedes, Ellen Couto, Rosa Caetano. Ô, mais gente boa. Ah, o Cosmos, o Odílio, o Vital, o Socídio tá sumido. Marildo, Walter, Cláudio. Uma turma boa, o Natanael, Crato, né? Quem? Bom, tá, o Saulo, o Damião, o João Queiroz, Joãozinho, todos esses ouvintes abençoados, que Deus abençoe a todos e bom final de semana. Olha o gol! Fui! De Magnata, Luque Frazão, Furaquete, Chiclete, Chocolate, Ferrinha se ferrou. Tem um outro lá, é Max Gleyer, Chocolate, tchim, tchim. Obrigado a vocês, vocês são meus amigaços, viu? Parabéns, obrigado, obrigado, obrigado, muito, muito obrigado. A música é muito linda também. Obrigado, pessoal, bom trabalho, olha o gol!
0: Ai, ai. Márcio Clay mandou mais aqui. Não sei se acho que é o Lucas Frazão falando.
4: Bom dia, minha rainha. Olha, Luziane também podia ficar de fora, né? Nessa data especial aí com o nosso amigo aí, Edgar. Tá comemorando, né? Mais uma primavera. Passando só para deixar meu feliz aniversário para ele. Vida longa, meu amigo. E também aí só para lembrar aí, né? Como o Lucas Frazão já deixou o recado aí para todos os nossos amigos aí. Só faltou os dois aí que ele falou que ele não lembrou, que é lá do chocolate lá. É o Toco e o Elvis.
5: E o Evo, um abraço para vocês,
4: Um abraço para vocês, garoto. Tá bom, Luziane? E para fechar aí com chave de ouro aí, Luziane, manda aí para nós aí a Roberta Miranda. Esqueci até o nome da música, Luziane. Majestade Sabiá. Majestade Sabiá, Luziane. E também aí, pedir aí pro teu aí, tá na mesa do áudio aí. sexta ou hoje, sexta-feira aí, mandar pra nós aí a vinheta aí do caminhão aí, do chocolate aí, Luzinho, pra fechar a semana. Valeu, bom final de semana pra vocês. Fui. Aqui é Márcio Clay na escuta.
0: É, Márcio Clay. Pediu Majestade o Sabiá com Roberta Miranda. Mais Roberta Miranda hoje. É... Agora, vamos para o próximo. É o meu amigo Braga Júnior. Ai, não, não. Gabriel Neto. Minha amiga Luzinha de Madrugada Nacional, bom dia, bom trabalho para todos. Peço a música do Dalto. Ah, então pronto. Gabriel Neto pediu a música do Dalto. A gente acha que a gente só tem muito estranho aí, né? Dá uma olhadinha aí. Agiu. Gabriel Neto. Finalmente pediu uma música nova. Hã? Não, ele pediu Dalto. Pode ser qualquer música do Dalto. Eu tô perguntando só se tem, além de muito estranho, se tem alguma outra. Agora vamos para o Braga Júnior. Agora sim, Braga Júnior.
5: Bom dia, minha querida Luziane. Tudo bem? Aqui quem tá falando é o Braga Júnior, da Rádio Roquete Pinto. Tô passando para mandar um abraço aí para os amigos. É, para Sandrinha, pro Cafifa, para o Manuel Messias, para a Milena aí de Brasília, Nega de Brasília. Parabéns aí para o Edgar, que está aniversariando hoje. Um abraço para o Antônio Ribeiro, lá, de, lá na Bahia. Um abraço também para o Francisco Estrela, para o Luiz Fernando, Alderina, no Piauí. Para os amigos que participam aí do seu programa e depois participam aqui do Nordeste Musical, aqui na Roquete Pinto, a partir das 3 da manhã. Muito obrigado, tá? Desejando a você e toda a sua equipe aí, Otávio, Adil, essa galera boa aí da melhor qualidade, né? Um bom final de semana. Fique com Deus aí, um grande abraço, hein? Parabéns pelo programa. Fica com Deus aí, minha querida. E também para nossa queridíssima e nossa amiga Valdineia, né? Tá lá se recuperando, lutando aí. Força, Valdineia. Um abraço para todos vocês aí, tá? Fica com Deus, hein? E para minha querida Inês Cabral também. Bom dia, hein?
0: É, Inês Cabral tá sempre participando, né, do programa do Braga Júnior lá na Roquete Pinto. Ouvinte assídua lá também. E um abraço também pra Valdineia, né, nossa amiga que também tá em recuperação. É, agora vamos para o Galeno, nosso ouvinte novo, que é o Galeno. Assim, tem um tempo, acho que um mês mais ou menos, que ele começou a participar bastante aqui.
6: Luciane, desculpa, bom dia. Aqui de Samambaia Sul, o Antônio José da Costa Galeno pede pela sua delicadeza uma música com o milionário José Rico. Desejo partir. Aquela música que é não sei o que, longa, não sei o que, estrada da vida. Eu agradeço, não vou zoar muito para não tirar muito.
0: Ah, então é a estrada da assim, vida é outra. E desejo partir é outra.
6: Que tá entrando em contato. Eu agradeço, tá? Pra minha irmã que se encontra em Parnaíba do Piauí, Raimunda Costa Galena.
0: Certo. Ah, porque, Galeno, você pedia esse negócio de desejo partir. Desejo partir é uma frase da música Solidão, do Milionário Zé Rico. Aí eu sempre tava colocando essa música. Mas se você quer Estrada da Vida, aí já é outra música. A gente acha que não tava concordando com a que era a mesma música, né? Agora vamos acertar. A Estrada da Vida que ele quer com o Milionário Zé Rico. Então agora Marconi, lá de acho que é Boa Vista, Roraima, né, o Marconi?
7: Bom dia, Luciano Xavier. Estou aqui sempre sintonizado no seu programa. Todas as noites aqui, deitadinho, ouvindo o seu programa. Maravilhoso, beleza? É isso aí. Toda noite aqui estou sintonizado aqui no seu programa, viu? E eu quero te pedir aí qualquer música do Zezé de Camargo, Luciano, viu? Tá bom? Um forte abraço aí, viu? E tudo de bom para você aí, pro seu programa.
0: Poxa vida, agora que eu tô vendo que já é 2h15 e temos que atender os pedidos, senão não vai dar pra passar o pedido de todo mundo, tá bom, pessoal? Então vamos lá. Vamos passar aqui o pedido do aniversariante. Menina, com Paulinho Nogueira, pedido do Edgar, nosso querido aniversariante de hoje. Em seguida vem Cama e Mesa, com Roberto Carlos, pedido do Manuel Messias. E a terceira música, Minha Estrela Perdida, com João Paulo e Daniel, pedido do meu querido Rubem de Pires do Rio Goiás. Daqui a pouco a gente volta, 2h16.

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1: 2h27 e temos aqui só mais um ouvinte aqui. Vamos ouvir aqui o áudio dele.
2: Francisco de Assis, de Boa Vista, Roraima, motorista de aplicativo. Gostaria de você colocasse aí a música do...
3: Tá bom, pessoal? Então vamos lá.
2: Eu queria que você colocasse a música do Chitãozinho Chororó, Fio de Cabelo.
1: Menina! Tá certo, tá, meu querido. Eu vou ver se dá tempo, tá bom, Francisco? A gente já tá com 8 músicas pra atender aqui. Se der tempo, eu coloco a sua, tá bom? O Antônio Ribeiro hoje não participou pelo telefone, disse que acordou agora, mas quer parabenizar o Edgar, que meu morreu, e pega carona com a música do Dalto, quer ouvir o Dalto também. E vai pra Roquete Pinto, né? Ouvir o Braga Júnior, depois daqui. Então vamos agora, né, atender os ouvintes, né, colocar mais músicas aí pra atender. Vamos de A Música... Não! Amigo, com Roberto Carlos, que foi pedido pelo pessoal das padarias, tanto João Magnata como Lucas Frazão, pediram pra homenagear o Edgar, amigo de Roberto Carlos, né? Consideram o Edgar como um amigo, né? A segunda música, A Música da Minha Vida, de Ana, com pedido da Sandrinha. E a terceira música, Roberta Miranda, São Tantas Coisas, pedido do Adriano, de Sinop, Mato Grosso. Né? Vamos agora ouvir, 2h29, daqui a pouco a gente volta.

0: 2h39. Olha, aqui temos José Carlos de Bertioga, que chegou aqui para mandar o seu áudio.
1: Tudo bem?
0: Tudo bom.
1: José Carlos de Bertioga, Minas Gerais. Quero mandar a minha participação hoje para mandar os parabéns para o Edgar. Dê muitos anos de vida para ele, muita saúde, tudo de bom para ele. Meus parabéns, Edgar. E vou mandar um alô aqui também para o Antônio Pessoa, para os Teodoros, para Elisete lá de São Miguel, para o Gambiarra, para o Francisco do Céu Azul, Francisco Mendes, para você, Luciana, e para todos os ouvintes que já na escuta. Um bom dia e até outro dia, se Deus quiser. Mais uma vez, parabéns, Edgar.
0: Opa! Então vamos aqui continuar, né? 2h40, já estamos aí nessa reta final, né? E vamos aqui continuar atendendo os pedidos dos ouvintes, né? Vamos agora de mensagem de aniversário com Ney Nando, né? Que foi a música que a Milena dedicou pro Edgar, né? Segunda música, Majestade o Sabiá, com Roberta Miranda. Foi o pedido do Márcio Clay, lá também do Marajó. E a terceira música, nós vamos rodar Pessoa, com Dalto. Pedido do Gabriel Neto e também do Antônio Ribeiro. Vamos lá.

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1: 2h52 e estamos aqui na reta final. Vamos para as nossas últimas músicas. Estrada da Vida, é isso? Milionários é Rico. Pedido do Galeno. Depois Temporal de Amor com Zezé de Camargo, pedido do Marconi. E a terceira, Fio de Cabelo, pedido do Francisco de Assis.

Chegamos aqui, né, em mais um final de um programa Madrugada Nacional. Desejo a vocês todos um ótimo final de semana. Segunda-feira a gente se encontra. Bom dia, Brasil. Bom dia, planeta.

Cássia Eller cantando do Renato Russo, Por Enquanto. Você ouve agora Chico Buarque dele, Cristóvão Bastos, Tua Cantiga.

Belchior, dele, fotografia 3x4. Ouvimos também a Adriana Calcanhoto cantando Esquadros, música da própria Adriana Calcanhoto. 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E agora vamos ouvir Martinho da Vila, Na Aba, música de Ney Silva, Paulinho Correia, Trambique.

0: Nós ouvimos Marina Lima cantando Preciso Dizer Que Te Amo, de Bebel Gilberto, de Palmeira e Cazuza. Zélia Duncan cantou O Meu Lugar, dela e Cristian Noyans.
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0: Marisa Monte, dela, Calma.

Caetano Veloso cantou do Vinícius Cantuária, Lua Estrela. A gente teve também o Djavan cantando, composição própria, Sina, uma versão ao vivo. 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Daniela Mercury, do Chico César, À Primeira Vista.

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1: Simone e João Bosco, Nação. Música de Aldir Blanc, João Bosco e Paulo Emílio.

Esse foi o Clube do Balanço, time contra de Marco Mattoli, Ney Lopes e Magno Souza. Ouvimos também a Márcia Castro cantando Partículas de Amor, de Lucas Santana e Gui Amabes. 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João Bosco aqui na Rádio Nacional, Papel Machê.

0: Nós ouvimos Criolo cantando Bogotá, música do próprio Criolo. Antes, Adriana Maciel, de Jorge Maltner, Samba 2...
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0: Você ouve agora o grupo Boca Livre, Chegou no Vento, de Vinícius Cantuária e Chico Chaves.

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1: Esse foi Lenine, Ninguém Faz Ideia, composição de Ivan Santos e Lenine. Paralamas, Ela Disse Adeus, de Herbert Viana. 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Criolina, Demorou Moraes, de Alê Muniz, Bruno Batista e Luciana Simões.

Sandra de Sá e Cassiano, Primavera. Música de Genival Cassiano e Silvio Rochael. Antes, Beto Guedes. Composição em parceria com Ronaldo Bastos. Sol de Primavera. 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Dominguinhos, Lamento Sertanejo, dele e Gilberto Gil.

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2: E aí, Brasil? E aí, tá tudo preparado? Vamos lá, gente. Ó, eu vou fazer uma contagem regressiva aqui, porque às 5 horas nós vamos ter aquele momento especial da bigodeada. Aí eu falei com o Zé, falei, Zé, vamos preparar aqui hoje, afinal de contas tem que acordar alegre, hoje é sexta-feira, então vamos na regressiva pra bigodeada. Atenção, prepare o dedinho, 10, 9, 8, 7, 6, 5, 4, 3, 2, 1... Alô, Brasil! 5 da manhã!
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2: E aí, que maravilha, beleza? Chegamos aqui, já estamos preparados para atender você. Eu sou o Luciano Barroso, a produção da Bruna Alves e Cléo Borges, no estúdio, o grande Antônio Carlos, na mesa de som, fala Chacareiro, criador de formigas, José Lins. Tá tudo bem, Zé? Tá tranquilo? E o Tonho, hein? Eu, hein? Pois é. Programação musical é do Gatinho. Jaider Ribeiro de Amorim. A colaboração da Delgrácia Pinto. Os colegas no CIA, no Rodeador. Já estamos preparados. A turma da bigodeada aqui no capricho, hein? Ô, oh, vamos fazer o seguinte. 61-996-74-1536. 61-996-74-1536. Alô, Brasil, bom dia. Bom dia. Uma ótima manhã para você da agricultura familiar. Muito obrigado, você, meu amigo da estrada, meu amigo motora. Uma ótima manhã. Olha quem tá chegando ali, com a cara mais safada do mundo. Eu vou te falar um negócio. Olha lá. E ainda vem ainda. Não, não é possível. Deixa ele entrar aqui no estúdio que ele vai ver. Não, ele vai ver. Ah, ele trouxe bolo pra poder tentar. É um pedaço de bolo do aniversário dele ontem. Ô, gente, o Tony tá chegando aqui. Ô, Tony, deixa de ser safado, Tony. É só porque foi aniversário ontem. Hoje é a hora que você tá chegando. Eu já tô te dedurando no ar, que é pra você. Atenção, chefia. Ele só chegou agora.

0: agora. Gostou, Tony? Sou seu amigo, hein? Nossa senhora, que X9 mais cretino. Ai, ai, caramba. Bom dia, Brasília. Bom dia, Nacional Brasília. Bom dia, Nacional da Amazônia e Ondas Curtas. Nacional do Alto Solimões, em Tabatinga. Alô, Portugal, que bolo é aquele ali, Tony? É de milho? O que é? É coisa? Ah, é? Bom dia, Colômbia, buenos dias. Guiana Francesa e Bélgica, bonjour. Estados Unidos, Canadá, Inglaterra, Guiana Inglesa, good morning. Na Alemanha, moin. No Japão, konnichiwa. Estamos juntos. O Brasil Rural. Ei, Saduá.
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1: 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Hoje, dia 29 de maio, dia do estatístico, dia do geógrafo. Não, ele é topógrafo. Dia Internacional dos Soldados da Paz da ONU. Hoje para você, 29 de maio. E hoje tem o professor Argemiro Brum, doutor em economia, vai trazer aqui as cotações de mercado da semana. Vamos falar sobre o trigo, vamos falar sobre o suíno, hoje no Brasil Rural. Bom dia, meu Brasil lindo. São 5 horas e 5 minutos, aí sim. João Paulo e Daniel, preciso me encontrar. Essa é para começar bem o programa. Bem alegre, bem pra cima. Ei, gente, hoje é sexta, vem comigo, vem!

0: Começando bem o nosso programa de hoje, o Brasil Rural 78. Bom dia, bom dia, bom dia, meu Brasil. Rapaz, e a bigodeada de hoje, hein?
1: Ah,
0: a bigodeada vem assim, vem de forma especial. Oh. Ah, não. Ô, Jair, o que você acha dessa bigodeada? Quem já sabe quem bigodeou aí? Que nós tivemos aqui o Emilson, não, o Emilson mandou um minuto depois. Oi, Maria Pan.

Linda, você bigodeou, Maria. Gente, essa música é linda, linda, linda. Na voz do grande Paraná, a dona da verdade, a bigodeada de hoje. Ah, ah, ah. 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

0: a dona da verdade. Oi, amigodiada de hoje. 5 horas e 13 minutos. Hoje, sexta-feira, e aí, o que você vai fazer, hein? Fala a verdade.
1: Bigodeou!
0: Como é que vai ser sua sexta-feira? Porque tem muita gente que vai, sexta! É, mas não adianta, pra nós aqui, sextou, sabadou, né? Ô, Tui, vem cá, como é que foi o aniversário? Recebeu o Pix? Recebeu lá? Recebeu o Pix? Ah, oi, Zé, aí, ah, ele dando uma de sonso. É, nós arrecadamos aqui, mandamos, nada, cadê? E o bolo, cadê? Trouxe pra nós um pedaço, não? Não, não, aquele lá foi a Sueli, a perdedora de unha que trouxe. Como é que foi o aniversário ontem? Conta pra nós aí, pô. Foi bom? E aí, tava em casa? Saiu? Você tá, ah, com a esposa e tá, tal? Ah, e o caco de vidro? Não? Não viu não? O caco de vidro não arrumou não? Hein? Não, não tem? Ah, tá, aquele caco de vidro, tem não? Ai, ai, grande Toy completou mais um aniversário ontem e eu vou te falar um negócio. Não vou nem perguntar, né? Dá porque já passou de uns 80 já.

0: Geralda Divina, Carminha, Dona Dirce, Rosângela Vieira, Gessinho, Etevaldo, João Batista, Alemão, Vagalume, Lapiseira, José Alves, Maria Aparecida, Romualdo, todos os ouvintes do Brasil Rural. Bom dia, Hélio Xavier, Adeilton, Zé Flamengo, Nenzinho, todo mundo na área. Obrigado, meu querido. Uma ótima manhã para você. Oi, Doce Neves. Ô, Neves, e o André já chegou por aí? O professor, gente fina?
1: Bom dia, Luciano Bom Barroso. Dia. Bom dia, Zé Lins.
0: Bom dia.
1: Pequeno Príncipe, Valdir Chaves, André Luiz, Pedro Ribeiro, a Carminha, é o Lapiseira, a Claudiana... A dona Lúcia, sim, a música, Quem Sentiu, Roberta Miranda, com a participação da Alcione.
0: Certo.
1: Bom final de semana, bom trabalho para todos. Muito obrigado.
0: Ô Neves, obrigado, viu? Maravilhosa. Obrigado, Neves.
2: Alô, bom dia, bom, bom dia. E quem fala é o Carlos de Altamira, no Pará.
0: Carlos?
2: Todo dia tô ligado no Brasil Rural, cedinho aqui pro trabalho, né? E eu gostaria de ouvir a música com Barreirito aí, né?

0: ligado, né? A minha diversão é a rádio nossa, do nosso coração.
1: Isso,
0: onde
1: cara.
0: Leva entendimento, notícia, por todo o Brasil, por todo lugar do mundo.
1: Eu te agradeço demais. Obrigado, meu querido. Uma ótima manhã. E, ó, foi a primeira vez que você mandou um recado aqui para nós. Eu fico muito feliz. Participe, o programa é nosso, tá? São 5h16, Tecide News. Bom dia, uma ótima manhã. O filósofo hoje já, ó, já mandou aqui, ó. Malandro mesmo é o domingo. Cansa todo mundo e a culpa cai na segunda-feira. Germino, essa é boa. Grande domingo é o malandro. Todo mundo se acaba quando chega na segunda-feira, tá só o coió. E a culpa de quem é? É da segunda-feira. Se tudo que você ofereceu não foi suficiente, ofereça a ausência. Boa. Você vai lá, ó, fala, ô, fulano, não sei pra que lá, ô, Bertrand, não serve, vai embora, some, né? A verdade dói, a mentira mata, mas a dúvida tortura. Hoje o nosso filósofo tá caprichando. Ô, Reginaldo, peraí, só um pedacinho aqui, Reginaldo, deixa eu ver. Reginaldo Guabiraba Alves mandou aqui, ele mandou um texto outro dia, lindo, lindo, lindo. Eu tive o prazer depois de ler o texto completo dele. Bom dia. Sextou, um abraço a todos. Ao texto de o tempo. Você se acha eterno porque tem seguidores, dinheiro ou frases bonitas, né, Bill? Calma, o universo não curte postagem, não compartilha ego, nem salva ninguém dos favoritos. Vivemos correndo atrás de tudo, menos do agora. Inventamos relógios para controlar o tempo, mas viramos escravos dele. Ansiedade virou rotina, vaidade virou religião e humildade parece espécie em extinção. E ele vai seguindo nesse texto. Reginaldo, maravilhoso o seu texto, espetacular. Muito obrigado por compartilhar com a gente tudo isso, tá? Muito obrigado, Reginaldo. Ô, meu querido Emilson, bom dia, Recife. Manda parabéns aí pro José Vital Simões Júnior, nosso amigo, amigo nosso. É o Vital. Aí, Vital. Emilson está em Recife. Vital, pra você, Vital. Feliz aniversário. 5h18. Bom dia. Ô, Miguel.
2: Aqui quem fala é Miguel, de Boa Vista, Horário, Luciano Barroso.
1: Fala, Miguel.
2: Estamos aqui junto com o nosso Truão Azul, ligado na nossa nacional, nosso Brasil Rural, pela Rádio Universitária. Luciano Barroso.
1: Sim.
2: Luciano Barroso, um grande abraço para todos vocês do estúdio da Rádio Nacional. Luciano Barroso aqui, quem fala é Miguel, de Boa Vista, Horário, Luciano Barroso. Tamo junto, até a próxima, tchauzão, Luciano Barroso, Miguel.
1: Ô, Miguel. Zé, hoje é sexta-feira, o Vitor já acordou? Uma hora dessa, às 5h18? Ué, engenheiro, o que que houve? Ah, falar nisso, aquela ponte, o dia que foi inaugurada, eu vou chegar lá primeiro que todo mundo, bem cedinho, vou ficar lá esperando. Na hora que tiver uma brecha, eu passo em cima da ponte, que aí eu inauguro ela. É igual eu fiz lá no Zé, no 26 de setembro, lá no Zé. Zé Edmar construiu uma ponte, uma pinguela lá, pra poder passar lá. Tava muito ruim lá o lugar, ele construiu, tá? Terminou a construção, ele foi tomar uma água gelada com o pessoal. Eu fui lá, olhei pro lado, olhei pro outro e passei em cima da ponte. Ele olhou, ué, o que que eu falei? Inaugurei, tá lá, eu tenho uma pinguela lá. O nome da pinguela é Luciano Barroso. Ah, moleque, o que que foi, Zé? Vi que tá acordado, eu tô te falando. Aí. Vitor Castro, a família dele é muito conhecida lá na ponte e também lá no Bernardo Sayão. Todo mundo elogiando a família dele quando passa lá. Ei, engenheiro, você tá lascado. Mas eu vou inaugurar essa ponte, você vai ver. Você vacila que... Ó, ele falou pra você aqui, Zé, que você é um taioba. Então não adianta, você fica botando ele aí. Ô, Manelzinho, tá tudo bem contigo, meu querido? Bom dia. Meus parabéns, amigo Edgar. Tenha um aniversário cheio de alegria e vida longa. Manelzinho de Livramento na Bahia. Uau, hoje é aniversário do Edgar também, que bom. Ô, Edgar, tá aí, ó. Oh, felicidade, muitos anos de vida. Ô, André, já chegou aí na Porto FM, André? Bom dia, professor.
3: Luciano Barroso, bom dia.
1: Bom dia.
3: Bom dia, os amigos aí do Grupo Amigo do Amanhecer, Brasil Rural, feliz sexta-feira. Uma ótima manhã aos amigos que estão na sintonia. Certo. Um bom dia aí pro amigo Zé Flamengo.

0: Bom dia pro Alemão, bom dia meu amigo Hélio aí na Fazenda Cristiazinho também, na Lida, o Pé do Eito, né, meu irmão? Todos os amigos aí, o Sargento Carlos, Dona Eleni, e também Pedro Ribeiro, Wesley em Brasília, Milena, e a querida cantora Edna Maria, professora e cantora aí em São Paulo. Edna, beijão, querida, obrigado pelo carinho.
1: É em Minas.
0: Lindo demais, ô Luciano. E para amanhã, para sábado aí, programa da Edna Maria, Sertão do Meu Sertão.
1: Isso.
0: Essa música linda aí, maravilhosa da Edna Maria para amanhã, tá certo, Luciano?
1: Tá certo.
0: Bom dia a todos aí que estão na sintonia mais uma vez. Os amigos do grupo do Amigo do Amanhecer, Dona Marcilei, Ambrolino e todos os demais que estão na sintonia. Um bom final de semana, Luciano. Tô por cá. Tô ligado aqui na Fazenda Limeira,
1: tá certo.
0: No município de Presidente Jânio Quadros, no Sertão Baiano, Luciano.
1: Boa sexta-feira. Seja bem-vindo. Maravilha. Que beleza. Fala aí, meu querido R. Souza. Por gentileza, cidadão, elemento, indivíduo. Cadê meu papel? Você já chegou criando confusão? Tá, como é que eu vou falar aqui quem foi? Não, eu só quero saber o que é que você fez.
2: Bom dia, Luciano.
1: Bom dia, Ressou.
2: Se não tiver Pedro e Pedro, milionário José Henrique Sonho Alto. Eu tô aqui na cidade, eu vou embora só lá pra quarta-feira.
1: Isso.
2: E é ligado aqui, e tô ligado aqui no aplicativo.
1: Certo. Deixa comigo, R. Souza. Uma ótima manhã pra você. Ó, o Raimundão Pinto Brejo.
3: Sextou, Pinto Brejo, Maranhão. Tô atrasado aí, mas manda alô. Tô atrasado aí. Dois minutos. É muito Pinto Brejo, Maranhão, Brasil. Tô ligado, Luciano. Sextou,
1: valeu, Raimundão. Sextou. Obrigado, Raimundão. Bom dia. Uma ação realizada em São Paulo, Paraná, Mato Grosso do Sul, Minas Gerais e Rio de Janeiro investiga ligação do PCC com o setor de combustíveis. Ui. A operação é uma nova fase da Carbono Oculto. Revelou o avanço do crime organizado no mercado de combustíveis, instituições de pagamento e de investimentos. Rapaz, está ramificado. A operação é feita pelo GAECO e a Receita Federal e tem como foco principal autoridades que atuam como bancos paralelos e também para comprovar adulteração de combustível com uso de solvente. A facção criminosa atua também no desvio de nafta petroquímico para terminais e postos de combustíveis, criando uma estrutura forte para a venda de solventes em empresas fantasmas. Falar nisso, na Agência Brasil, nós temos aqui, ó, Estados Unidos, né? Os Estados Unidos passam a designar CV, Comando Vermelho, e PCC, como organizações terroristas. O governo dos Estados Unidos anunciou na quinta-feira, em comunicado ao Departamento de Estado, que vai designar as facções criminosas brasileiras, Comando Vermelho e Primeiro Comando da Capital, como organizações terroristas estrangeiras. Segundo o comunicado, a decisão terá validade a partir do dia 5 de junho, e as medidas são adotadas com a base na seção 219 da lei de... Aí é a lei deles lá, tá? Agora, o que que significa isso? Secretário de Estado dos Estados Unidos, o Marco Rubio, ressaltou no comunicado que CV e PCC são duas das organizações criminosas mais violentas do Brasil. Aí fala do narcoterrorismo, tá aqui na Agência Brasil, acesse. Agência Brasil, www.agenciabrasil.com.br. Rapaz, que coisa, hein? Ô, negão da mineração, fala aí, Anaílto, bom dia.
4: Olá, muito bom dia, Luciano Barroso.
1: Bom dia, negão.
4: Bom dia, Brasil Rural. Bom dia, vagalume, vagalominha. Bom dia, lapiseira, pé queimado, Ambrolino e meu amigo Gil Barbosa, o Carotinho, que anda no meio do mundo aí também. Deus abençoe a cada um de vocês, o Gaguinho também, e a todos. Deus proteja vocês no volante por aí. Um abraço, Luciano, que Deus me proteja, meu amigo.
1: Valeu, obrigado, negão. A dona Marcilei hoje, de madrugada, 3h30 da manhã, ela perguntou, tem alguém no grupo aí acordado para me ajudar a fazer pão? Eu mandei para ela, tô aqui, vamos fazer o pão. Ela mandou que agora, ó. Oi, Lulu Barroso, bom dia, tá pronto. Bebê. E ela mandou aqui, Zé, a imagem do pão já assado. Nossa, ela fez uma filmagem.

Dona Marcilei, deixa eu falar um negócio pra senhora. Pode mandar. É aqui, né? É pertinho, né? É pertinho, vai dar tempo ainda da gente tomar um cafezinho com esse pão. No! Rapaz, era 3h20 da manhã. A primeira mensagem. Oi, Lulu. Você vai ajudar a assar o pão? Ela falou. Eu falei, vou. Era 3h20 da manhã. O pão tá assado lá, já tá. Agora já pode saborear. Ontem nós tivemos a nossa brincadeira aqui. Nós tivemos Querência Amada com o Teixeirinha e o José Mário. Ô, Tony, o Zé Mário ontem pediu chuva de obesidade. Eu falei, ué, vai cair gordo na cabeça da gente. José Mário, é chuva de honestidade com Flávio Leandro. Não ganhou, porque nós tivemos, ó, 5, 10, 15, 19 votos para Querência Amada e apenas 7 votos para chuva de honestidade. Mas você ouve agora, meu querido e doce José Mário, Flávio Leandro, no Brasil Rural. Chuva de honestidade.

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2: E nós estamos juntos, grande Jaider Ribeiro do Amorim. Bom dia, Ribeiro. São 5 horas e 31 minutos. Bom dia. A Porto FM em Porto Franco, no Maranhão. Bom dia. Bom dia, pessoal bonito. Universitária de Boa Vista, Roraima, Serra Dourada, Novo Brasil, Goiás. Rádio Placar de Ortigueira, no Paraná. Rádio Cidade FM de Bom Jardim, no Maranhão. Alto FM de Lago da Pedra, no Maranhão. BR FM em São Francisco, Minas Gerais. Oi, José, tá tudo bem? Edna Maria, maravilhosa Edna Maria. Rádio Comunitária Alternativa FM de Terra Alta, no Pará. Alô, Bereca. Nossa FM, Barra do Chapéu, São Paulo. Mais FM, Maceió, Alagoas, Carlos Dias. Bom dia. Bom dia, pessoal bonito. Vem fazer o seguinte, 5h32. E aí? Você que é chegado, menino. É na emenda. Aí eu vou te falar um negócio. Olha que delícia. Carminha! Ei, Carminha, vem. Peraí. Sai, cachorro. Vamos dar só um pouquinho aqui. Ô, gente, faça só um pouquinho aqui. Pode me dar licença aqui? Dá licença aqui, ó. Ô, eu quero dançar, ó. Peraí, isso. Obrigado. Muito obrigado. Isso. Maravilha. Isso. Vamos lá. Agora, vai. Segura. Ai,

E aí, da emenda, menino, segura esse negócio, olha a bagaceira, nem assim que você faz não, menino. Toma cuidado, porque senão o bicho pega. Oi, bom dia. Ué, bom dia de novo, Zé. Nós já falamos bom dia, Zé. Ô, bom dia, Zé, agora é meu jeito. Aqui, gente. Ô, Zé, hoje é sexta, Zé. Ei, pessoal.

0: Ô, Brasil bonito! São 5 horas e 35 minutos, bom dia. Ah, o que foi, Tonho? Não, não, o Tonho falou assim, precisa gritar? Não, não tô gritando, não, é que eu tô alegre. A Mega Sena, gente, acumulou. Agora vai pra 10 milhões. Ah, agora 5, 7, 17, 41, 42, 49. É, ninguém ganhou mesmo. Aí fica difícil. Aí acumulou a Mega Sena, tá? Você que gosta de jogar na Mega Sena, tá acumulada pra 10 pila. Eu quero. Ô, Jefferson, e aí? Bom tudo
1: dia,
0: bem?
1: Luciano Barroso.
0: Bom dia.
1: Aqui o Jefferson, mandar um alusão aqui, Luciano Barroso. Quero mandar um alusão para a turma Salvador da Nai na beira do Salto, na região da Ponta da Serra. Adelina na beira do Rio São Domingo. Didi e Neidon, Mimor, Sicalunga. Dona Maria Majuracinha na beira do Rio São João. Sino, São Salvador. Albertinho na beira do Rio Bonito. Mudertinho na beira do Palmas. Zé Ferreira aqui também, Arraias. Tom e Carlos também. Derson Foguete na beira do Rio São Domingo. Pedro Henrique Maia. Rodrigo da Beleza aqui em Arraias também. Derlei Peixoto, certo, na beira do Bonito.
0: Certo.
1: Jorge Sino. Seu Lousinho Mardanheira aí na beira do Machado também. Manel Bicinha. Nilton Pena, Fernando Água Branca. Aí você toca uma moda boa aí pra nós.
0: Qual? Qual?
1: Berrante? Água do São Francisco, com Gini Gento, oh, Paulo Luciano Barroso.
0: Ó, oh, essa pode é boa.
1: Uma sexta-feira abençoada por Deus a todos vocês da rádio e a todos os ouvintes que estão curtindo o programa.
0: Valeu, Jefferson, obrigado. Ô, Dom Luzia, a senhora ouviu ontem a música? Eu mandei uma música pra senhora ontem, não sei se a senhora ouviu. Dom Luzia?
2: Oi, Dona Luciano Barroso.
0: Oi.
2: José Lins, bom dia, amigo do amanhecer, tudo bem com vocês?
0: Tudo.
2: Eu gostaria de ouvir uma música, se for possível, já de Jackson, Planos Impossível, oferecer para toda essa galera que está na escuta, essa galera de Ortigueira, todo esse povão aí que ouve seu programa.
0: O nosso.
2: Beleza, Luciano? Estou na escuta, Luciano.
0: Tá bom.
2: Acordei cedo.
0: Ok, Dona Luzia, deixa eu falar um negócio pra senhora. Eu vou anotar essa, mas aqui amanhã, já, o Jaider já mandou jantar para Jesus que a senhora pediu, tá? Mas amanhã.
2: Que Deus abençoe o seu final de semana, Nossa Senhora Aparecida.
0: Abençoe
2: todos vocês. Eu amo ouvir o seu programa pela rádio, pra cá de Ortigueira. Forte abraço da sua ouvinte, Luzia da Silva, até segunda-feira.
0: Até segunda. Não, até amanhã, Dona Luzia. Amanhã tem, ué. A senhora não vai ouvir jantar pra Jesus amanhã? Vai.
3: Bom dia, mãe dela, Luciano Barroso. Bom dia, Luciano Barroso. Que quer falar com o Francisco Roque de Água Branca do Canarim? Luciano, amanhã gostaria de ouvir a música com Frank Lopes, Moreno do Carro Vermelho. Oferecimento por Andalva, tá? Senhor. Bom dia, bom trabalho. Sempre mande um alô pro meu amigo aqui da Água Branca do Canarim, Francisco Roque, tá?
0: Valeu.
3: Bom dia, bom trabalho.
0: Bom dia. Ô Zé, o Zemar é aquele das goiabas aqui, não é? Coisa. É ele mesmo. Ô Zemar, ué, você passou quase uma semana sem mandar recado aqui? Não pode, não. Ô, gente, mais uma vez, eu vou pedir a vocês, cadê o Marujito DiCaprio? Cadê Valéria? É mesmo, Zé. Você conseguiu falar com ela?
4: Não.
0: Cadê Valéria, gente? Cadê Marujito DiCaprio, gente?
5: Hein? Bom dia, meu amigo Luciano Barroso.
0: Bom dia.
5: Como é que você tá? Tá tudo bem?
0: Tudo bem, meu querido.
5: Passei uma semana aí sem falar com você,
0: pois
5: mas estamos de volta.
0: Pois é.
5: Passando aí nessa manhãzinha de sexta-feira. Pra pedir a Deus um dia abençoado pra todos nós. E toca uma música aí de Chico Rei Paraná, Leão Domado.
0: Isso, boa, Zé Mar.
5: Te agradeço. É, e um abraço aí pro Antônio Nunes, pra Zezé, pra El Silva Coito. E tudo de bom, meu amigo Luciano. Hoje não tem colheita de goiaba, não. Foi ontem.
0: Foi ontem, é? Rapaz, ô Zemar, eu vou fazer o seguinte. Eu quero que depois a gente marque com a produção para falar com o seu chefe aí, o patrão aí, para a gente fazer uma matéria sobre goiaba. Eu quero ir aí para entrevistar, fazer como é que é esse plantio de goiaba. E outra coisa, eu já tive o prazer de falar com o representante da Imater na festa da goiaba, eu entrevistei ele. Ele estava falando que a goiaba aí é saudável, não tem essa goiaba. Eu não sei, todo pé de goiaba, tem sempre aqueles bichinhos, aqueles negócios. Como é que vocês fazem aí pra goiaba ficar boa, saudável?
6: Bom dia, meu amigo Luciano.
0: Bom dia, QG.
6: O Anderson chega na rádio, 5h30.
0: Chegou já.
6: Mas o cabo é tudo, 5h30 e chega.
0: É.
6: Pois é, meu amigo.

0: Ele, eu falei pra ele ligar aí pra você, não sei se ele te ligou.
1: Ligou nada.
0: Você passou mensagem aí.
1: Passou.
0: Eu mandar um áudio aí pra você.
1: Ele passou.
0: Um bom dia aí pra todos meus amigos aí do Brasil inteiro aí. Um bom dia aí pra Coimbra, pra Neves, Santos, pra os meus amigos aqui de Porto Franco. Um bom dia pra meus amigos ali de Rondon do Pará. Aonde eu morei, muito tempo, morei 10, 12 anos.

0: lá em Rondônia do Pará. Deixei muitos amigos lá. Um bom dia para todos, que Deus abençoe a todos nós. Tamo
1: aê,
0: junto, meu amigo.
1: Ei,
0: Luciano, bom dia. O André acabou de chegar.
1: Chegou.
0: Não ouvi ainda tudo. Tu não mostrou meu áudio aí? Mas segunda-feira nós mandamos mais áudio aí. Então, bom dia, meu amigo.
1: Bom dia. Bom, o André agora já tá lá e não ouve mais. Oh, que pena. Mas, ó, André, bom trabalho para você. Deve estar ouvindo lá. De vez em quando, depois que ele entra, ele manda áudio. Vamos ver se ele está ouvindo. Denilson, bom dia, Denilson. Denilson é da Universal. Obrigado, Denilson. É autopeça lá. Denilson, obrigado para você, para seus filhos aí. Uma ótima manhã. Gabriel Neto, bom dia. Ué, tá escrito aqui, rapaz. Bom dia. Amigo Luciano Barroso. Gente, não complica a minha vida, não. Amigo Luciano Barroso, bom dia, Brasil Rural. Bom trabalho a todos os amigos da Rádio Nacional. Bom final de semana. Aí ele diz, pede um alô para os meus amigos. Aí, Zelinho, Jaider. Para você, Luciano. Estou bem, é o Gabriel Neto. Gabriel, obrigado, hein? Uma ótima manhã para você. Ô, Antônio Nunes, o que foi, Antônio?
2: Bom dia, Brasil Rural.
1: Bom dia.
2: Luciano Barroso, oi. Antônio Nunes, bom dia, Zezé, bom dia, Carminha, bom dia, Divina, bom dia, Leculto, Jana Moura, Mercedes, bom dia, Osemar, Etevaldo, Alemão, Maratona, bom dia, Vilma Branquinho, bom dia, Milena. Luciano, canta parabéns aí pro Edgar, comemorou, Luciano.
1: Ô, cantor!
2: Ele hoje tá de aniversário, parabéns, Edgar, felicidade. Bom dia aí pra Celídia também, grande abraço a todos vocês aí, a Márcia Ferreira também.
1: Aê, menino! Tá todo mundo na área. Marioneide, bom dia, Marioneide, obrigado, viu, meu querido? É, tá sempre ouvindo a gente, muito obrigado, Antônio. Ô, Marioneide, obrigado, bom dia, Luciano, ótima sexta-feira, que Deus abençoe e proteja, beijos na carequinha, ah, felicidade, menino.
0: Bom dia, Luciano.
1: Bom dia, Nezinho.
0: Bom dia,
1: bom dia.
0: Bom dia, Sambaia, bom dia, bom dia.
1: Bom dia. Esse aqui, Nezinho não tomou remédio hoje, não, tem que... Ô, gente, alguém conhece aí um laboratório? Eu estou precisando de um patrocínio, de uma doação de um laboratório. Sabe esses laboratórios aí? Em Goiânia tem vários, Anápolis também. Eu estou precisando de uma ajuda de um laboratório, porque tem muito nego doido nesse programa. Está precisando de tomar uns remedinhos de vez em quando. E eu vou te falar um negócio, tem que ser de carrada.
3: Bom dia, Luciano.
1: Bom dia, Laurência.
3: Estou te ouvindo, Laurência, Monte Alegre. Leodoro está te ouvindo, Luciano. Só não está participando, tá? Mas está ouvindo,
1: tá bom.
3: Você.
1: Obrigado, querido.
3: Bom dia.
1: Bom dia. Ô, xerife, bom dia. Só para lembrar, amanhã, dia 30, é meu aniversário. Amanhã coloca a música Evidências. Evidências, coitadinho e chororó. Não é coitadinho, não, mano. É Chitãozinho. É outro. Eu tô falando. Precisa arrumar um laboratório aí pra servir. Arrumar uma carrada de remedinho pra gente, né, Antônio Nunes? Seu Madruga, fala aí,
4: bom
1: Madruga.
4: Bom dia, Luciano.
1: Bom dia.
4: Ei. Tô aqui na sua escuta, aqui em Iraquá.
1: Ah, menino.
4: Gostaria de você passar essa música aí, as andorinhas voltaram.
1: E é?
4: Ofereço pra todos meus amigos que estão tá aqui na escuta do seu programa aqui em Iraquá. Valeu, Lulu!
1: Aê,
4: é nóis! Aê, Lulu, seu Madruga!
1: Ah, seu Madruga! Alô, Serra Verde FM, Viçosa, no Ceará. Rádio Liberal de Morada Nova, bom dia, Raimundo Estrela. Universitária FM de Teresina, no Piauí. Três Rios FM, Uruçuí, no Piauí. Rádio Antares de Teresina, Piauí. Alô, Chiquinho. Web Aventura Regional, Belém, Piauí. Rádio Lourenço de Calçuene. Web Brega Music, Belém, no Pará. Rádio Mix, Castanhal. Alô, Carlos Felipe. Rádio Novo Tempo, Uruçuí, no Piauí.

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1: Oi, Regininha, tá me ouvindo ainda ou já foi trabalhar, Regininha? É Deus por nós. Zezé de Camargo e Luciano. Dona Dirce, vai pra senhora também, Dona Dirce. Aqui vai pra mãe da Regininha, o padrasto.

0: Zezé de Camargo e Luciano. Regininha, bom dia, Regininha. Uma ótima manhã pra você. Ô Zé, você viu ali que o Palmeiras sapecou 4-1. O Cruzeiro ganhou também, rapaz. Libertadores da América. É,
1: bom menino. Bom dia, meu amigo. Bom dia. Você que comanda esse programa maravilhoso aí.
0: Obrigado.
1: Super meio, viu? Falando aqui do bairro Cinturão Verde, Boa Vista, Roraima. Ligadão aí no programa aí, ouvindo esse som maravilhoso.
0: Obrigado,
1: e eu gostaria de ouvir, se der tempo, uma música aí da rua aí com Goiânia e Paranaense, o Doutor e o Caipira.
0: Boa, dá
1: tempo. Pra todos que estão ligados na Rádio Nacional, principalmente esse povo bom aqui da nossa região amazônica, né? Mas certo. De todo o Brasil inteiro, né?
0: Certo.
1: E para o mundo também, né? Deus abençoe você, toda a programação, todos os componentes aí que compõem essa emissora maravilhosa.
0: Eu te agradeço.
1: Bom dia para todos, que Deus abençoe cada um.
0: Te agradeço muito, tá? Obrigado, viu, meu querido? Uma ótima manhã para você. Carminha, bom dia, Luciano Barroso. Estou ouvindo o programa Rádio Nacional AM Brasília DF. Manda um alô aqui para mim. Quem é? É o Santiago. Ô, Santiago, bom dia. Ele está no 886, quer fazer amizade. 86995822018. 86995822018. Valeu. Ô, Ribamar, tá tudo bem, meu querido? Bairro Novo Horizonte, Macapá, ligado no Brasil Rural. Bom final de semana. Mandando alô para todos do grupo, alô! Que é para não esquecer ninguém. Ele diz, ó, aqui choveu a noite toda. Vixe, rapaz, esse negócio lá tá caindo água e não tá fácil. Ô, Zé Alves, bom dia. Vambora, Zé. Obrigado aí pelo carinho. Zé Flamengo, bom dia. Tamo junto nessa sexta-feira abençoada. Quero oferecer a próxima música para Ana de Jacareacanga, Adeilto, Jesuíta, Lindoval, Edgar, para todos do grupo Amigo do Amanhecer. Zé Flamengo, obrigado, querido. Uma ótima manhã para você. Ô, Jair, meu querido, seu Palmeiras ganhou, hein, Jair? Fala aí, bom dia, Jair.
2: Oi.
0: Cadê o...
2: Bonito.
0: Ô, Jair.
3: Olá, bom dia, Luciano Barroso.
0: Bom dia.
3: Jair de Trombas. Eu gostaria de ouvir aí do Milionário José Rico. Milionário José Rico, três pedidos de amor. Valeu?
0: Valeu, claro que valeu. Manuel de Helena, Manuel, bom dia, Manuel de Helena. Mandou que foto linda, uma senhora aqui perto de uma criança. Que é isso?
4: Bom dia, Luciano Barroso. Bom dia, Manuel. Ouvinte da Rádio Nacional de Brasília.
0: Bom dia, Manuel.
4: Aqui quem fala é Manuel de Helena, de Alto Parnaíba, no Maranhão. Luciano, gostaria que, se possível, você tocasse os parabéns com Teixeirinha para minha sogra Evangelina Alves de Lira, que hoje completa 96 anos.
0: Vixe!
4: Para minha netinha

0: Pra minha sogra, né? Se tocar seus parabéns com Teixeirinha para as duas aí. Que Deus abençoe elas e muitas felicidades. Que Deus abençoe todos os ouvintes da Rádio Nacional de Brasília, Luciano. Um grande abraço, bom dia.
1: Bom, obrigado, Manuel de Helena. A sogra dele mandou a foto aqui com a criança. Foto linda, a foto é histórica. 96 anos de um, 30 dias a outro. Ó, que beleza. Aumenta aí um pouquinho aí, ó. Pra senhora, sogra do Manuel de Helena, ó. Aê, delícia, hein? Parabéns, pessoal.
2: Bom dia, amigo Luciano.
1: Pode deixar o Teixeirinha.
2: Vê de gajo, Bernardo, homem no cachorro quente comeu. Morreu, você tá doido. É, as mangás, vamos. É, Caboclo Tereza. Vai minha namorada Mariana, é verdade, Mariana. O Enésio Marinho, José Chipiguaia, José Batista, José Lindo, Antônio Ribeiro, Antônio Pessu, Antônio Garcia Isaías. É, Manelzinho e Manel Messias, já falei, né? É nós, é Caminha, ó. É, as duas, Teodora, o Francisco Céu Azul, Francisco Estrela, Francisco Mendes. É, tá tudo aqui, né? Que Deus abençoe. E agradeço a todos que me deram meus parabéns. Agradeço a todos, que Deus abençoe a todos, né? Tá, né? 68, corpinho de 40, 40 toneladas. Olha o gol!
1: Aí, para. Pra você também, meu querido. Parabéns. Eu morro como eu morreu. Aê, parceiro. Oi, Tessi Diniz. Bom dia.
3: Bom dia. Bom dia, família nacional.
1: Bom dia, Tessi. O alemãozinho.
4: Bom dia, Luciano Barroso. O alemão aqui de Três Corações da Grande Bahia, Lulu. Bom dia para meu amigo Duval, rapaz, aí de Formosa do Rio Preto. Bom dia também para seu Lourival também, rapaz. Bom dia para seu Euclide, aqui em Santa Rita de Cássia. Bom dia pro Sargento Carlos. Cadê o senhor, Major Gontijo? Bora voltar pro grupo, homem. Bom dia, Carminha. Bom dia, Nildon. Nildão Show, bom dia.
1: Bom dia.
4: Bom dia, Romualdo. Bom dia, Dona Maria Aparecida. Bom dia, Zé Alves. Bom dia, Dona Marcilei, seu Ambrolino. Bom dia pra Dona Maria José, rapaz. Bom dia, Dona Geralda. Bom dia pra Rosângela, Dona Dice. Minutinho, Luzinho de Jesus.
1: Bom dia. Oi, Dona Dice. Obrigado. Bom dia pra senhora. Ô, gente, ó aqui o Santiago. Santiago botou aqui. Santiago adicionou você. Santiago, agora você agora é um administrador do grupo. Santiago, você não é mais um administrador. O Santiago removeu você. Ué, Santiago, eu não fiz nada. Você me colocou, me tirou, colocou, foi lá. Santiago, o que foi que eu fiz, Santiago? Oi, Enio Falso. Bom dia, meu grande Enio Falso, Agrovila 2, da Bahia. Ô, Enio, pra você tem Tchão Carreiro. Tem a participação de João Paulo e Daniel. Amargurado. Ô, Enio, essa música, eu vou te falar um negócio. É hora de prumar o chifre e sair rasgando a terra. Ô, meu Deus do céu, segura meu coração.

0: essa música bonita, hein? Fala a verdade. Amargurado. Ô, meu querido Felipe, fala aí, meu querido. Manda aí, Atenor.
1: Bom dia, Luciano Barroso.
0: Bom dia.
1: Luciano Barroso, bom dia.
0: Bom dia.
1: Atenor.
0: Fala, Atenor.
1: Luciano Barroso, mandar um abração pro pessoal da rodagem, da puxada ali da... Da Ciplan, puxada de cimento. Toda turmona ali, da Ciplan e Tocantins. Um abração pra eles, que Deus abençoa. Abração pro meu filho Juan, que ontem saiu, foi lá pra Goiânia. Na prancha, levando um cavalinho. Abração pra todo mundo. Um abraço aí pro Tonho, passa a música do Tonho, senhor. Não esquece não, o Tonho merece.
0: É, ali...
1: Tonho é gente Tonho. Boa, senhor. Passa a música dele.
0: Tá bom.
1: Abração pra vocês e sucesso aí pro Brasil.
0: O Santiago tá aqui, ó. Santiago Divulgação, São Francisco do Maranhão. 86-995-82-2018. Santiago, bom dia pra você. Ô Zé, pera aí que o Dagmar mandou
2: bom dia, aqui, bom dia, Luciano Barroso. Sextou de novo, meu Palmeiras ganhou. Mais uma vitória. Bom dia, bom dia. Que Deus abençoe você e todos os nossos ouvintes da Boa Vista FM e da Rádio Nacional.
0: Bom dia.
2: Manda um alô, um abraço para o Adriano Faleiros e a minha nora Viviane em Franca, São Paulo.
0: E a partir de agora, ele, Dagmar Faleiros, assume a FM de Alto Boa Vista no Mato Grosso. Agora é com ele. Rádio Cultura de Santa Cruz, a venerada, Marcel Souza. Ei, Marcel, meu chefe, é contigo, meu chefe. A Rádio Iraquara da Bahia, Iraquara FM. Aí, seu Madruga, vem aí, Manuel Souza. Bom dia, pessoal. 6 horas em Brasília.
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0: Ah, meu Deus, eu vou te falar um negócio. Tem vezes que bate aquela saudade, você calcula, né? Aí você já não sabe nem mais o que fazer. Bom, deixa pra lá. Essa dor vai esmiuçando, arrebentando com a gente. É. A saudade, como disse aqui o poeta Vinícius de Moraes, tomara, né? Tomara que as coisas possam melhorar, sei lá. Que a tristeza te convença que a saudade não compensa e que a ausência não dá paz. E o verdadeiro amor de quem se ama tece a mesma antiga trama que não se desfaz. E a coisa mais divina que há no mundo é viver cada segundo como nunca mais. Isso aqui é de Vinícius de Moraes.

É a saudade de ficar nos braços teus e sentir o seu perfume. É saber que o final de semana está chegando, será que eu vou te ver? É saber que as coisas mais lindas que podem existir estão no ser humano, em cada ser humano, em cada momento, em cada dádiva. E a saudade é uma dádiva. Afinal de contas, você, por sentir saudade, realça ainda mais o seu lado humano. Por muito tempo achei que a ausência era falta e lastimava, ignorante, a falta. Hoje, não lastimo. Não há falta na ausência. A ausência é um estar em mim. E sinto-a branca, tão pegada, aconchegada em meus braços, que eu rio e danço em vento, exclamações alegres. Porque a ausência, essa ausência assimilada, ninguém a rouba de mim. Carlos Drummond de Andrade. Viver é o hoje. Sentir esperança do que passou. Ter um pouquinho só de projeção para o futuro, mas viver o hoje. Você jamais irá tomar banho na mesma água. No mesmo rio, sim. No mesmo lugar, sim. Na mesma água, não. Eu sinto saudade, angústia. Mas tudo isso me faz ser cada vez mais um ser humano no céu dos braços teus.

0: sim, hein? 6:06, bom dia, meu Brasil lindo. Uma ótima manhã. Eu falo isso, o Elton Brasil, falei, é, sou eu,
1: bom
0: né?
1: Dia,
0: você
1: bom
0: não.
1: Bom dia, bom dia, Lulu. Bom dia. Brasil Rural, amigo do amanhecer, felicidade para todos os aniversariantes. Quero escutar Mato Grosso e Matias, tentei te esquecer. Aí eu ofereço para todos, hein? Com felicidade, agradeço os parabéns da minha neta ontem. Ê, Lulu, nós chamamos. Povo de Boa Vista, acorda, povo. Ieda, Sandra, tem Sandra lá da Guiana que tá na tua escuta. Dona Geralda, Cida, Mari. Um abraço para Leila, as caminhoneiras também, um abraço. Sou eu, Carminha Boa Vista, Roraima. Lulu, sexta-feira. Já tô me preparando para domingo, aniversário da minha filha, Aline. Aqui ficou viúva, né?
0: Isso.
1: Pedindo para Deus fortalecer e agradecer cada vez a superação da vida, ela e as crianças.
0: Tá bom.
1: A lava tua, aí, tá chegando, simbora, nós.
0: Vambora, gente!
1: Viva a festa junina! Uhul!
0: Vai lá, Carminha! Oi, amor!
2: Bom dia, Luciano Barroso. Bom dia, passando para desejar um bom dia para você, um bom dia a todos. E bater o cartão, se não bater é falta. Bom dia para nosso amigo alemão, Edgar, que também morreu, participou ainda agora aí. Um bom dia para Dona Vilma Branquim, Dona Marcelei, Maria Aparecida. Seu Romualdo, Enio Fausto, um bom dia. Um bom dia aí para toda a galera que faz parte do grupo, os amigos e amigas do Amanhecer. Um bom dia também para toda a galera do grupo da Rádio Nacional da Amazônia. Bom dia, bom dia, bom dia, bom dia a todos e a todas. Estão por cá, viu, Luciano Barroso? Estão por cá. Um bom dia a todos e a todas. Bom dia, bom dia.
0: Bom dia, bom dia. Bom dia, Wellington Brasil. Bom dia, uma ótima manhã.
3: Bom dia, Luciano Barroso.
0: Bom dia, Nonata. Obrigado.
3: Renan e Raí, oferecer para o meu esposo, para você, para Massa Ferreira e para toda a Rádio Nacional.
0: Tá bom, querida.
3: Quem gosta da música.
0: Amanhã não escapa. Amanhã tem Renan e Raí para você, tá?
4: Bom dia, Luciano Barroso, bom dia, programa Brasil Rural, mandar um alô aí pra todos os ouvintes aí do grupo Amigo da Amanhecer, mandar um alô pro Apolinário na Fazenda Vazontão, o Zé na Fazenda Vaz Grande, Prima Tereza no Vão do Moleque, Ivão Calunga também no Vão do Moleque, Nonozinho, Cavalcante, o Walter, Divino, Adão da Cabeceira do Vão, mandar um alô também pro Neri. Pra todos os ouvintes aí que não perdem o programa, Luciano, toca amanhã pra nós aí com o Daniel, Mala Amarela, oferecido pra todos os ouvintes do programa Brasil Rural. Bom dia, um final de semana abençoado pra todos.
0: Grande Joquizão, bom dia. Bom dia, Luciano. Sobre saudade, é o Hipólito, eu falei de saudade aqui. O poeta João Paraibano escreveu a seguinte poesia. Se quiser plantar saudade, escalde bem a semente. Plante em solo seco, onde o sol bata bem quente. Pois se plantar no molhado, ela cresce e mata a gente. Hipólito, que maravilha o trecho dessa poesia do poeta João Paraibano. Espetacular, e é verdade. Saudade demais, credo.
5: Bom dia, meu amigo Luciano Barroso, que é a Márcia Ferreira de Brasilândia, passando para desejar uma ótima sexta-feira para você e todos da Nacional, todos meus amigos, todos os caminhoneiros, todos os ouvintes, um ótimo final de semana. Um abraço, manda um alô para mim aqui em Brasilândia, Márcia Ferreira.
0: Valeu, Márcia.
6: Bom dia, amigo Luciano.
0: Ô, dona Isonita, bom dia.
6: Estou lhe ligando para cumprimentar você pelo belo programa que você faz.
0: Oh, você é maravilhoso.
6: E se der, você toca um modão aí para mim.
0: Sim.
6: E oferece para todos os ouvintes desse maravilhoso programa.
0: Certo.
6: E uma bela final de semana para você, viu? Tudo de bom.
0: Agradeço a senhora, dona Isonita, maravilhosa. Ó o Tony, ó o maluco, ó aqui.
7: Bom dia, Lulu. Bom dia, Brasil Rural, Família Nacional, Tony Lopes de Centro, Bahia. Bom final de semana para todos. Bom dia.
0: Seu
7: Bananinha tá aqui.
0: Aí, Bananinha.
8: Alô, Lulu, pessoal, bom dia. Lulu, o que é que o Pepe foi fazer na churrascaria?
0: O que é que?
8: O senhor sabe? O que é que o bebê foi fazer na churrascaria?
0: Foi beber.
8: Sabe, não?
0: Não.
8: Ele foi procurar uma fraldinha. Tchau, tchau, Lu. Bom final de semana.
0: Essa é boa. Não, não, eu gosto. O que que o bebê foi fazer na churrascaria? Procuraram a fraldinha. Rapaz, e fraldinha, meu Deus do céu, como é uma delícia a fraldinha. Ô, faz um favor pra mim, ô, meu querido.

0: Tony. Cadê o velho mentiroso? Cadê o velho mentiroso? Fala aí. Ó, oh, presidente da associação mista. Fala aí, Luiz Brito. Alô, Taquara. Alô, gente, como é que tá esse negócio aí do penado?
1: Bom dia, meu amigo Luciano Barroso. Como é que tá? Tudo bem? Manda um alô aqui pra casa, dona Júlia, os meninos. Alô! Na Taquara, mãe, Tom, Judinha, Giliato, seu Deltim, o Gaúcho, Tia Nazaré, Pelé, o pescador, Dedezão em Flores de Goiás, São Anselmo, na Fazenda Larga, os produtores do Bela Vista 1, em Planaltina de Goiás.
0: Certo.
1: Produtor de lá do Polo de Cinema, em Sobradinho. Alô, seu Geraldo. Tudo bom, seu Geraldo? Bom dia. Os produtores da Associação Mista, Cooperativa Cooperar. Viu? Olha, a moça está no cartório de Planaltina esperando os produtores para ir lá assinar
0: Bora,
1: a declaração do PENAI, viu? PENAI contempla aí cada produtor em 40 mil de venda.
0: Aí, gente.
1: Durante o contrato de um ano.
0: Aí, gente.
1: Via cooperativa ou associação. Entrega sua mercadoria lá no galpão. E a gente repassa para as escolas.
0: Quarentinha.
1: Tá bom? PENAI, Programa de Alimentação Escolar.
0: Isso.
1: De 9 às 16 horas. Tá? Tá uniformizada lá com a uniforme da Associação Mista. E a outra com o uniforme da cooperativa Cooperar. Tá bom? Procure o cartório de Planaltina para fazer sua assinatura. Ou entre em contato com a gente. Tá bom? Um abraço, tá, roda uma moda boa pra nós aí.
0: Tá bom, o Luiz Brito tava aqui, quando a Celina, que é a governadora, a atual governadora do Distrito Federal, ela assumiu, ela pegou um abacaxi que não tinha tamanho, aliás, pegou abacaxi, cenoura, pegou mamão, pegou tudo, porque largaram, não tava conseguindo nem pagar as pessoas que estavam na merenda escolar. Parece não, ao que tudo indica, regularizou tudo, está tudo certinho, e agora tem esse negócio aí do PENAI. Você imagina cada produtor ter garantido aí durante um ano, mais de ano, 40 pila, né, da... Que isso, gente, vamos embora lá no cartório. Um abraço, tá? Muito obrigado aí pelo carinho da sintonia. O Tony Lopes mandou aqui, rapaz, que pilão. Ô, Tony, você me lembrou, eu tinha um pilão antigo. Aí até falaram comigo, Luciano, você compra outro. Não é a mesma coisa, gente. Eu tinha um pilão daquele antigo, mas antigão. Eu deixava ele lá. Essas mudanças de vida. Sumiu meu pilão. Um abençoado levou meu pilão. Agora o Tony mandou uma foto aqui. Esse é antigo, hein, Tony?
2: Alô, seu Luciano.
0: Ô, velho.
2: Seu Juvencio, a foto do Tony Lopes.
0: Juvencio me tirou.
2: Tá vendo essa foto desses pilão de pisar xixilim. Um dia eu tava pisando aqui, poupando de lampião, rapaz. 5 fartos de xixilim, 15 fartos de rapadura, e eles passaram o dia lá no meu rancho, comeram e beberam a torna de 200 litros de água. Tá esse pilão que é verdade, o fato que eu tava pisando no xixilim, quando chegou o pano de lampião, que ele só chegou com o facão no meu pescoço, eu me assustei. Quando eu virei o rosto, ele me conheceu. Eu disse, Juvencio, é você, rapaz. Aí eu tava na pisada do gigilinho, eu pisei o gigilinho pra ele.
0: Aqui, pro Lampião. Tá bom. Ô Zé, como é que pode, né, Zé? Você acredita nisso, Zé? Ô, Zé Mar!
3: É, Luciano, sobre a goiaba. Goiaba é o começo, né? Assim que a goiaba... O
0: que que tem? Ah, travou. Alguém ligou.
3: Tá brotando, que começa a vir os frutos bem pequenininhos, né? Já tem que cuidar, né? Já bater um remédio já pra sair saudável, né? Se não sair saudável, aí já complica tudo, né? É, quando começa brotando ali, começa a sair os primeiros frutos, né? As florzinhas abrir. Já tem que estar já batendo um remédio para não entrar nada, né?
0: Ah, tá.
3: Que aí se ela cuidar direito no começo, ela consegue produzir limpa, né? Aí o patrão que sabe mais explicar esses detalhes aí, né? Que como ele cuida. Aí, no caso aqui, essa área aqui de Brasão ainda, que aqui é em Crescês, né? Fica do lado da festa da goiaba, né?
0: Certo.
3: Do local da festa e Rodeador, né? A região que mais produz goiaba é aqui em Brasândia, né? Você acha que você sabe disso aí também, né? Eu trabalho aqui na chácara do meu patrão aqui, o Walter V. Aqui, e o filho dele que comanda, né? O caso Hiran, japonês, né?
0: Uhum.
3: Aí os outros produtores de goiaba é japonês também aqui, né? Ele em Crescês e Rodeador, né? Em Brasândia. Então o patrão Walter Vieira, ele tá cuidando de morango, né? Que ele sempre plantou morango desde 94, né? Já foi considerado até o rei do morango na época, né?
0: Ó, deixa eu te falar um negócio, meu querido. Eu vou ver com a produção, porque eu quero saber mais a respeito dessa questão aí da goiaba, como é que planta para poder cuidar direitinho. São 6h17, horário de Brasília. Ennio Falso, ouviu a música que você pediu, Ennio? Bom dia.
4: Bom dia, Brasil Rural.
0: Bom
4: Bom
0: dia.
4: dia, meu jovem Luciano Barroso.
0: Bom dia.
4: Bom dia de AZ, para não esquecer ninguém. Obrigado aí pela música que já tocou hoje. É a maior toca para nós, Milagre do Caixa 7.
0: Certo.
4: E oferecer a todos de AZ, para não esquecer ninguém. Essa amiga aí, José Alves, que mandou uma pá música aí para mim também, o Alô. Esse amigo alemão, Jessinho Topoff, Dona Dice, João, Dona Maria Aparecida, Dona Marcilei, Dona Vilma, Dona Paula de Melo e a todos do grupo do Amanhecer. Nosso amigo Romão Nilson está carregando lá no Recife.
0: Certo.
4: Nosso amigo Tripinha, Vagalume Pai e Filho, Ciro e a todos os caminhoneiros da rodagem.
0: Beleza.
4: Fica com Deus e o bom Jesus que eu estou com ele.
0: Obrigado,
4: Um
0: Ed.
4: bom final de
0: Obrigado.
4: semana.
0: Ó, na Agência Brasil, fim da jornada 6x1 opõe trabalhadores e empresários. O fim da jornada 6x1, aprovado na Câmara dos Deputados na noite de quarta-feira, repercutiu de forma distinta entre entidades representativas de trabalhadores e o do setor patronal. Enquanto a Central Única dos Trabalhadores, a CUT, classificou a medida como vitória histórica da classe trabalhadora, a Confederação Nacional da Indústria, avaliou a proposta como inadequada e inoportuna. Para a CUT, o resultado concretiza uma das principais reivindicações do movimento sindical nas últimas décadas. A entidade atribui a aprovação à mobilização das centrais sindicais, à pressão de movimentos sociais e à negociação direta com parlamentares. Em nota, a central convocou os trabalhadores a manterem a mobilização. A CNI, no entanto, avalia que o resultado da jornada sem transição adequada e sem ganhos de produtividade pode elevar custos e pressionar preços, com impacto sobre empregos e a economia. Uma eventual redução da jornada de trabalho por imposição legal, sem transição adequada e sem ganho equivalente de produtividade, tende a elevar custos e pressionar preços de produtos e serviços, argumentou no caso a CNI. Bom, essa discussão está na Agência Brasil. Você pode acessar www.agenciabrasil.com.br, tá? www.agenciabrasil.com.br. Ô, Valdeci! Valdeci Pereira Maria da Soledade. Bom dia, Luciano. Vamos tomar um cafezinho? Luciano, estou te ouvindo. Ô, Maria da Soledade. Muito obrigado, minha querida. Ótima manhã. Valdeci Ribeiro e Natividade Tocantins. É a música do Zelinho também. É, esse cara sou eu. E aí? É você, Zé? Alô, Robertão! 6h20 no Brasil Rural. Bom dia, Rio de Janeiro. Bom dia, São Paulo.

0: esse cara sou eu.
1: Aí, grande Roberto Carlos. Bom dia para os amigos, amigas que são fora do país. Tem muita gente bonita. E eu quero mandar aqui esse bom dia especial para quem já está lá no, né, fora do país já há um tempo. Muito obrigado pelo carinho da sintonia. Você que está em Portugal, bom dia. Na Colômbia, Letícia, buenos dias. Guiana Francesa e Bélgica, bonjour. Estados Unidos, Canadá, Inglaterra, Guiana Inglesa, good morning. Na Alemanha, moin. No Japão, agora já é tarde lá. São 6h25 aqui. Lá 18h25 é Kumbawa. É o seguinte, ontem encontrei o Batata, gente finíssima ali no Núcleo Bandeirante. Batata, um abraço para você. Tive o prazer de conhecer um amigo do Batata. Espetacular, foi uma conversa para mim, assim, genial, aproveitador. Ah, falar nisso, eu até pedi, gente, eu falei aqui já hoje da governadora Celina, pegou um abacaxi enorme. Olha, até que ela pegou abacaxi, pimentão, pegou um monte de coisa, porque, nossa senhora, mas tá descascando tudo direitinho. E o grande lance foi da questão da merenda escolar, que atrasou e tudo, mas já está também, pelo que eu sei, já está tudo resolvido. Agora, eu gostaria muito de, se pudesse, eu vou fazer um convite aqui. Governadora, fala com a gente sobre essa questão aí, né, da merenda escolar. Como é que está essa negociação? Se já está tudo certo, está tudo enquadradinho, tudo beleza? Está tentando salvar também o BRB? Mas vamos lá. Bom dia, gente. Bom dia, meu Brasil lindo. Uma ótima manhã para todos que estão aqui sintonizados no Brasil Rural. Ô Zé, a Carminha está fazendo aqui, Brasil Rural. Certeza estamos só. Brasil é família, amizade celestial. Obrigado. Você participa comigo no 61-99674-1536. 61-99674-1536. Será que tem alguém da governadora ouvindo, hein? Ó, hoje, só para lembrar aqui, tá? Hoje termina o prazo do imposto de renda. Se você não entregou até hoje, vai, aí depois vai ficar, eu não dou sorte. Não é questão de sorte não, gente, tem prazo. Hoje termina o prazo para você entregar a declaração de imposto de renda. Se ainda não entregou, como diz outro, aba do olho. Ei, Carminha, você fala da

alegria, da felicidade. Nós nascemos pra cantar, Carminha. Chitãozinho, Chororó. Ah, que delícia, gente. Vamos lá, meu Brasil. Bom dia, Gama, Planaltina, Ceilândia. Bom dia, Plano Piloto. Bom dia, Guará. Ô, pessoal do Varjão. Alô,

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2: Hoje, sexta-feira, nós vamos trazer as cotações de mercado, mas antes eu quero fazer aqui um convite ao professor Argemiro Luiz Brum, que ele vem aqui para o Goiás, agora ele está pertinho, está lá no sul, pode chegar aqui rapidinho. Em Nova Veneza está acontecendo o Festival Gastronômico de Nova Veneza, pizza para tudo quanto é lado. Como ele é gaúcho, ele deve adorar pizza. Eu vou até perguntar para ele, ele deve gostar demais, churrasco ele detesta, o pessoal do sul não tem apreço, não é por isso. Mas o professor Argemiro Luiz Brum, ele é coordenador do Programa de Pós-Graduação em Desenvolvimento Regional da Unijuí, é doutor em Economia Internacional, é coordenador da Central Internacional de Análises Econômicas e de Estudos de Mercado Agropecuário. Segundo a Lucinha, ele é vegano, não, só come plantinha, casca-plantinha, agora. Professor, vamos tirar uma dúvida aqui. Seja bem-vindo, professor, bom dia.
3: Bom dia a todos.
2: O senhor é vegano ou gosta de pizza?
3: Olha, nada de vegano, nada de outras coisas. É pizza, é churrasco, o que vem morre.
2: O senhor é maravilhoso, professor. Está tudo bem?
3: Tudo bem, tudo tranquilo.
2: É porque está acontecendo em Nova Veneza, realmente, o Festival Gastronômico de Nova Veneza, que é 200 quilômetros aqui de Brasília, Nova Veneza aqui no estado de Goiás. Passa por Nerópolis, está pertinho. E lá está valendo a pena, vai até domingo. Mas vamos lá, professor, vamos começar com hoje com quem?
3: Hoje vamos com o trigo.
2: Trigo, Lucinha. Hoje nós vamos pegar ele na curva de novo. Vamos lá, trigo, vai.
3: Pois Chicago recuou nesta semana, após ter atingido a US$ 6,67 por bushel no dia 19 de maio. O fechamento durante a semana, principalmente na quarta-feira, dia 27, para termos uma ideia, ficou em 6,22, portanto, bem abaixo do que estava. Já os preços internos brasileiros subiram novamente, com as principais praças gaúchas praticando R$ 66,00 por saco, e as paranaenses, R$ 70,00 por saco de 60 quilos para o trigo de qualidade superior. Os produtores continuam segurando o cereal diante da expectativa de produção reduzida na próxima safra, devido à redução da área semeada e às incertezas climáticas que estão se apresentando a partir da confirmação do fenômeno El Niño para o segundo semestre. Do lado comprador, moageiras têm aceitado os preços mais elevados oferecidos por vendedores, tanto para atender a demanda no mercado livre e de pronto atendimento, quanto para recompor estoques, considerando a expectativa de estabilidade do consumo interno. Uhum. A última estimativa da Conab para a colheita deste ano indica uma produção total nacional em apenas 6 milhões e 400 mil toneladas de trigo, contra 7 milhões e 900 mil no ano passado e contra o recorde de 10 milhões e 600 mil toneladas alcançado em 2022. Ou seja, de 2022 para cá, diminuímos quase pela metade a produção de trigo no país, pelo menos essa é a projeção para a colheita que se desenvolve a partir de setembro.
2: Uhum.
3: Era isso.
2: Ok. Vamos lá, qual é o próximo então, Lucinha? Preparada hoje, né?
3: O próximo é o arroz.
2: Tá. Então, peraí, arroz. Ó, a tendência, certo? É aqui, é? Então, vamos lá. Arroz, professor.
3: Pois os preços do arroz recuaram igualmente neste último mês. A média gaúcha veio a R$ 59,00 contra R$ 67,00 para o saco de 50 quilos. No Rio do Sul, na região do Rio do Sul, Santa Catarina, R$ 52,00 contra R$ 56,00, também saco de 50 quilos. Já no oeste da Bahia, saco de 60 quilos, baixou um pouquinho, R$ 77,5 contra R$ 78,00. E em Guaratinguetá, São Paulo, o saco de 60 quilos estava em R$ 76,00 há um mês atrás, praticamente, estava sem cotação nessa região. A colheita terminou no Rio Grande do Sul e a pressão da oferta se faz sentir cada vez mais. Parte dos produtores aumenta a oferta para gerar caixa e cumprir compromissos de curto prazo, enquanto outra parte permanece retraída, não vende, pois os atuais preços continuam insuficientes diante dos custos de produção. Do lado comprador, existe muita cautela. Apesar do interesse na compra do cereal, as indústrias vêm reduzindo os valores ofertados diante do desempenho mais fraco das vendas de arroz beneficiado. Além disso, parte das empresas tem priorizado o uso de produtos já armazenados em suas unidades. Uhum. O relatório da Conab deste mês de maio apontou que a área total semeada com arroz no Brasil em 2025-26 ficou em 1.522.000 hectares. A produtividade média ficou em 7.281 quilos por hectare, enquanto a produção final brasileira atingiu a 11 milhões e 100 mil toneladas, contra 12 milhões e 800 mil no ano anterior. Do total produzido neste ano, 10,4 milhões de toneladas, ou seja, 93,7% foi de arroz irrigado, sendo que o Rio Grande do Sul participou com 7,8 milhões de toneladas deste arroz irrigado. É isso.
2: Perfeito. Agora, eu só quero saber, né? Qual, porque nós acertamos, com certeza, só não vai escapar. De novo, não. Nós temos aqui ovo e suíno. Quem acertou?
3: O suíno.
2: Dessa vez fui eu, professor. Eu arrisquei o suíno de novo. Ah, moleque. Ah, eu sabia. Aí, a Luciana falou, ele vai falar de ovo. Vai nada. Suíno, acertei mais uma vez. Vamos lá, professor, capricha.
3: Tá bem. Pois o quilo vivo do suíno nas diferentes bolsas e associações do país caiu fortemente em relação a 2 meses. São Paulo, por exemplo, ficou com R$ 5,65 contra R$ 7,20. O Rio Grande do Sul, R$ 5,74 contra R$ 7,21. Mato Grosso, R$ 5,60 contra R$ 7,50 2 meses antes. Santa Catarina, R$ 5,70 contra R$ 6,77. Paraná, R$ 5,21 contra R$ 7,54. E Minas Gerais, R$ 5,70 contra R$ 6,80 há 2 meses antes. O avanço das exportações brasileiras de carne suína nos últimos anos consolidou o Brasil entre os principais fornecedores globais desta carne. E aqui vem, no meu ponto de vista, um alerta importante. O cenário internacional começa a trazer um desafio mais complexo do que simplesmente ampliar o volume embarcado. Isso os principais analistas estão alertando também. A próxima disputa comercial da carne suína brasileira pode depender menos da carne em si e mais da adaptação ao perfil específico de cada mercado. Ou seja, depende menos de commodity, de ser uma commodity, mas se adapta mais ao perfil específico de cada mercado. Ou seja, diferentes mercados passam a demandar formatos específicos de produto, maiores requisitos sanitários com mais detalhes, regularidade logística, isto é, entrega regular, a logística funcionando regularmente, e maior capacidade de adequação industrial. Então, na prática, isso significa que a competitividade internacional começa a se deslocar de fatores tradicionalmente associados apenas a custo e escala produtiva para elementos ligados à inteligência comercial, aproveitamento de carcaça, adaptação de cortes e atendimento de nichos específicos de consumo. Em mercados asiáticos, por exemplo, o crescimento das compras brasileiras ocorre acompanhado por oportunidades ainda pouco exploradas, em categorias como pele suína, gorduras, miúdos e cortes específicos. Então, o cenário indica que parte relevante da geração de valor pode deixar de estar apenas no aumento do volume exportado e passar a depender da capacidade de capturar margem em diferentes segmentos da carcaça. Então veja a mudança que está se desenhando no mercado do suinícola mundial. E o Brasil é um dos grandes exportadores de carne suína também nos últimos tempos. Portanto, as empresas brasileiras, frigoríficos, etc., estão sendo obrigados a se adaptarem E, obviamente, isso mais dia menos dia acaba também tendo uma influência sobre os criadores brasileiros. Era isso para o suíno.
2: Perfeito. Professor, muito obrigado pela participação na sexta-feira. Se o senhor tiver tempo, pega aí seu jatinho, né, particular, aquele que o senhor guarda aí na garagem.
3: Hein? Nós vamos de bicicleta.
2: É mais fácil, é mais rápido. Aí o senhor chega aqui em Nova Veneza, tá bom?
3: Tá bem.
2: Um abraço, professor. Bom final de semana.
3: Até a próxima.
2: Até igualmente
3: a próxima.
2: A todos. Obrigado.
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2: São 6h41. Abadão Batista e Gustavo Lima.

0: Alucinação, Amado Batista, ele, o embaixador. Luciano, agenda para amanhã, velha carta, Tonico e Tinoco. Marioneide, tá bom, Marioneide, vou agendar para você, tá? Oi, Nenzinho, fala aí, querido.
1: Bom dia, bom dia, bom dia, bom dia, Luciano. Bom dia, Luciano, bom dia, Luciano. Amanhã, tô de folga, amanhã eu quero ver o programa. Todinho.
0: Isso,
1: viu?
0: Isso.
1: Eu quero várias músicas modão e sertaneja.
0: Isso.
1: Tá bom? Vou oferecer pro grupo do Amigo do Amanhecer, para todos os ouvintes da Rádio Nacional.
0: Já comigo, Nenzinho.
1: Bora, bora. Já tô aqui no trabalho.
0: Ah, beleza. Oi, Ellen. Bom dia. Muito obrigado. Oh, Ellen, você é maravilhosa. Mandou umas fotos aqui de bicicleta, mas só tá um charme, hein? Ah, mandando um abraço pra Robertinha, pra Cananda, pra todo mundo. Ô, meu grande amigo, fala, Vagalume. E aí, Vagalume?
2: Bom dia, bom dia, bom dia, Lulu.
0: Oi.
2: Bom dia, Lulu. Eu, Ciano Barroso, bom dia, José Lins, bom dia, Antônio.
0: É.
2: Nós por cá, Lulu, sextou, nada mudou, fazer da calante é o palco.
0: Isso.
2: Manda um alô aí, José Lins, pra todos os ouvintes assistentes do programa Brasil Rural. Para Antônio Carlos da Fazenda Campo Alegre, município do Paraná, no Tocantins. Tucaiador oficial do grupo do programa Brasil Rural. Para Negão da Mineração Oeste, Tripinha do Remanso, Manequim de Oeiras, Paraibinha de Fortaleza, Zói de Bila da Transblanche, Alemão dos Três Corações. E para todo o grupo Amigo do Amanhecer, Luiz, Pedro Ribeiro, Vilma Branquinho, João Batista, Edna Maria, Edna Oliveira, Maria José, Dona Gerada, Dona Dice, enfim, pra toda. Arrocha na faixa, Lulu, chama na bota, chama na cuché. Depois pega subindo, que descer na contramão. Tchau, obrigado.
0: Ah, valeu, muito obrigado, tá, Vagalume? Ô, Vagalume, e o Vagalume, como é que ele tá? Tá tudo bem? Ô, Duval, Duval Barros. Duval, bom dia Alemão, Gessil Topógrafo, João Batista, a todos os ouvintes do programa Brasil Rural, né? Do grupo Amigo do Amanhecer, obrigado. Duval, muito obrigado aí, obrigado a Ellen, obrigado ao Vagalume, todas as pessoas que estão sempre ouvindo o nosso Brasil Rural. Ô Zé, cadê aquela música? Eu estava aqui pensando, falei, cadê aquela música? Tem uma música do Leonardo, chama Te Amo Demais. Foi até gravada também pela Marília. Vê se você acha ela aí. Ô, Terci, bom dia. Uma ótima manhã. Daqui a pouquinho, gente, em 3 minutos, 2 minutos e qualquer coisa, 3 minutos, vai ter a nossa brincadeira de hoje, tá? E aí, hoje é sexta-feira, é dia de caprichar nessa brincadeira. Ó, essa aqui vai pra turma de Nova Veneza. O Leonardo tá lá, foi ontem? Eu não sei, agora eu me enrolei todo, agora eu me lasquei todo. Mas vai lá pro Festival Gastronômico de Nova Veneza. Alô,

0: Edileuza, eu te amo demais, Edileuza. Bom dia, Luciano. Bom dia, Edileuza. Ô, Denis, quem foi, Denis?
1: Bom dia. Luciano Barroso.
0: Bom dia,
1: Nacional AM.
0: Bom dia, Nacional
1: Brasília.
0: Bom dia
1: Brasília. A todos que estão acordando nessa sexta-feira maravilhosa. Final de mês. Início de um mês, segunda-feira.
0: Isso.
1: Espero que seja um mês abençoado para todo mundo.
0: Que assim seja.
1: E aí, Luciano, tudo bom? Vamos nessa aí. Cadê o Hulk?
0: Cadê o Hulk, rapaz? Cadê? Eu, ô João.
2: Bom dia, meu amigo Luciano Barroso.
0: Fala, João Batista.
2: Estou aqui agora saindo da vaquejada de Formosa do Rio Preto. Amanhecendo um dia na festa.
0: Tá na gandaia.
2: E a dona Hermilene.
0: Tava na gandaia, né?
2: O meu cunhado Elielto Borges. E estamos aqui, ó, curtindo aqui num botequinho aqui, por nome de Arena Pau Brasil. E estamos aqui curtindo aqui o programa do Luciano Barroso.
0: Brasil Rural.
2: Estamos aqui, ó. Comendo um chambariozinho com um cuscuzinho, amanhecida do dia.
0: Meu Deus! Entendeu?
2: E aí eu quero que você toque aí a música aí, é o Amado Batista, Borboleta Azul, que é exclusivamente para Dona Hermilene.
0: Aí, Dona Hermilene, rapaz, uma hora dessa, um chambariozinho. Ai, João Batista, você sabe o que é bom. Ô, gente, valendo a brincadeira, vamos lá, valendo a brincadeira, vamos lá. Léo Magalhães, PI, tem? Léo Magalhães? Eu não sei. Não, é Pi, não. É Oi, moço. É Oi. Tem Léo Magalhães? Tem. Oi, com Léo Magalhães. Léo Magalhães. Tem. Eu tenho certeza. Tem, Zé? Tem. Então, a Edileuza é a número um de hoje, com Léo Magalhães. Vamos lá. A dois. Denilson pediu Se Não Tivesse Ido. Bruno Marrone. Vamos lá, Denilson. Foi o Denilson? Foi. Denilson. Esse é o Léo Magalhães.
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0: Adeus, tentou travessia do Araguaia, filho do Divo Dennis, não deu. E aí, Bruno e Marrone, se não tivesse ido, é a número 2, que é essa aqui, ó. E agora, gente, a bagaça vai começar firme agora. 61-99674-1536. 61-99674-1536. Quem ganha hoje? Ganha Oi com Léo Magalhães ou ganha essa aqui de Bruno e Marrone? E agora, hein?
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0: Ave Maria. A Milena diz o seguinte: voto na 2, se não tivesse ido. Bruno e Marrone, primeiro voto para Bruno e Marrone. Mari Facinho falou: bom dia, meu amigo, mas não votou. Hélio Xavier, Crixazinho é Bruno e Marrone, se não tivesse ido. Fala, João.
2: Bom dia, meu amigo Luciano. João de Jacareacanga. Se não tivesse ido.
0: Bruno e Marrone, se não tivesse ido. Ô, Zé Edmar.
3: Luciano, eu volto a participar da brincadeira. Eu vou com Bruno e Marrone.

0: Marrone.
1: Bruno e Marrone, a gente tá de zero até agora. O que, que é isso?
0: Bom dia, Luciano. Ô, Luciano Barroso.
1: Barranco?
0: Tô aí, cara. Segunda aí.
1: Bruno e Marrone.
0: Segunda no pedaço. Bom dia.
1: Bruno e Marrone, Gabriel apagou. O Bruno, deixa eu ver, Pedro Ribeiro. É Bruno e Marrone, menino. Bruno e Marrone tá ganhando, mas disparado. Ô Mari Facim, você é o quê, doce amor?
2: Bom dia, meus amigos.
1: Bom dia.
2: Eu vou com Bruno e Marrone. Bom dia pra todos.
1: Valeu, Mari. Obrigado, Bruno e Marrone, para Mari Facim. O Reginaldo votou em Oi. Primeiro voto para Oi. Vamos lá, gente, recarregar aqui, pelo amor de Deus. Ô, deu, travou tudo aqui. Travou tudo aqui. Ah, meu Deus, peraí. Voltou, peraí. Ai, caramba. Bruno Marrone, Gessil Topógrafo. Bruno Marrone. A Maria Aparecida é Bruno Marrone. Obrigado, Maria Aparecida. Muito obrigado. Bruno Marrone, pra quem? Pra Dona Geralda. Obrigado, Dona Geralda. Bruno Marrone. Maria Aparecida, deixa eu ver quem mais. Oi, Paula de Melo. Paula de Mello é Bruno e Marrone. Obrigado, Paula de Mello, maravilhosa. Muito obrigado, Maria Priscila, já foi. Francisca, quem é Francisca?
3: Bom dia, Luciano. Bruno e Marrone.
1: Bruno e Marrone para Francisca. Obrigado, dona Francisca. O Adalto, deixa eu ver
4: bom
1: quem
4: dia,
1: vai.
4: Bom dia, Luciano Barroso. Adalto, Tapiramutá, Bahia. Vou de Bruno e Marrone, viu?
1: Bruno e Marrone, se não tivesse ido. Wellington Brasil, fala aí, Wellington. É Bruno e Marrone? A Maria Aparecida?
5: Bom dia, Luciano. Fico com a número 2.
1: Bruno e Marrone, rapaz, mas que lambada. Duval Barros, é Bruno e Marrone. Ô Zé, não tem jeito não, hein? O Chico, deixa eu ver o que é o Chico aqui. Bruno e Marrone, lá vamos nós. O Mendigato, fala,
6: bom
1: Mendigato.
6: Bom dia, Rádio Nacional. Bom dia, Luciano Esparroso.
1: Que é isso?
6: É Bruno e Marrone, aqui é o Mendigato de São Sebastião, Lago da Pedra
1: Marinha. Ah, menino.
7: Bruno e Marrone, Luluzinho de Jesus.
1: Valeu, alemãozinho falsificado.
6: Acabou, Luciano.
1: Pera aí, Bruno e Marrone também pro João Batista. Vai lá, Zé. Gabriel, é Bruno e Marrone, se não tivesse sido. Ô Zé, mas só teve um voto pro outro lado. Luciano Marrone, Léo Magalhães, 2 votos. O Luiz Cláudio Lambida Salê votou. Tarso Antônio votou também no Léo Magalhães hoje. É Bruno Leonardo, é Bruno e Marrone. Depois eu faço a contagem aqui. Wesley é Bruno e Marrone. O Joaquim é Bruno e Marrone. Que é isso, gente? O Enio Falso é Léo Magalhães. Mas ganhou Bruno e Marrone. Emirlene é Bruno e Marrone.

0: A vitória de Bruno e Marrone hoje, rapaz, mas foi uma sapecada de Deus. Denilson ganhou com Bruno e Marrone. Olha só pra você ver, Josué, bom dia. O Vagalume falou alguma coisa aqui também? Cadê o Vagalume?
1: Sapeca o Bruno e Marrone, Lulu!
0: Aê, Wellington Brasil, a Ellen diz muito obrigado, Cícera Marinho diz bom dia, Luciano. Anastácio está em Uberlândia, Minas Gerais, mandando um abraço para todo mundo. Obrigado, meu querido, muito obrigado. Marioneide falou que negócio da internet, a internet não vai áudio. Ah, que raiva, calma, Marioneide. Ó, o Luiz Brito falou
2: Luciano,
0: o quê?
2: Luciano, que é Luiz Brito.
0: Direto. Ô, Luiz, agora é rede, vai lá, Zé.
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0: E aí, meu Brasil, bom dia, 7:02. E agora aquele momento especial, Alugama, Taguatinga, Ceilândia. Alô, Braslândia, Distrito Federal, bom dia. É o seguinte, você vai falar o seu nome, de onde você está falando e a música que você quer ouvir. Funciona assim. E a primeira é sempre a do Jair. Ah, é 61-99674-1536. 61-99674-1536. Qual é a primeira de hoje? O que, que o Jaider indicou aí? Ah, gente. Diz, meu amor, Vic Souza e Denis, os irmãos cantando. Amor, essa música é uma paixão. Nossa Senhora. Diz, meu amor.

0: A dona Hermelene disse que ela quer ouvir a música do Amado Batista, Borboleta Azul, agora nesse momento. Eu, tá aí, eu quero que você passe aí. A música que eu quero ouvir agora é Amado Batista, Borboleta Azul.
1: Tá bom, João. Dona Hermelene, tá aí, só porque a senhora pediu. Tá bom, dona Hermelene? Aí, João, tá aí, Borboleta Azul. É assim que funciona.

0: 7h10 em Brasília. Rosalba, obrigado, Rosalba. Bom dia, Luciano. Boa sexta-feira, abençoado final de semana. Rosalba, muito obrigado aqui em Taguatinga ouvindo a gente.
1: Bom dia, senhor. Vamos botar a música do milionário Zé Rico aí pro povo de Monte Alegre. Aqui é o Marcão, falando de Teresina.
0: Ô, Marcão, que é isso? Tá aí, ó, milionário Zé Rico pro seu, hein? Você vai dizer que não vai ouvir agora. Ah, assunto aí, abusunta aí, ó. Dá uma olhadinha aí pra você ver. É nóis, velho. Caminheiro, processo. Ô, povo bom demais.

0: caminheiro. Bom dia. O Zé, 7h14.
1: Bom dia, meu querido Lulu. Toque lá do Leonardo. Chuva no telhado.
0: Chuva no telhado? É temporal de amor, né? É temporal de amor. Ô, minha querida Ellen, em Goiânia, pra você. E assim, gente, eu vou encerrando o programa, agradecendo ao R. Souza, a Milene, Joaquim, Hipólito, Miguel, todo mundo.

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4: Olá, bom dia. Agora são 7:30 da manhã. Um ótimo dia para você, sintonizado na Rádio Nacional em Brasília, São Paulo, Rio de Janeiro, Amazônia, Alto Solimões, São Luís, Recife. Para você que nos acompanha em todo o Brasil, junto às emissoras parceiras da nossa Rede Nacional de Comunicação Pública e também pelo Instagram, hein? Segue a gente por lá, não esquece, é o arroba Rádio Nacional Notícias. Eu sou Dilson Santa Fé e agora trazendo os destaques, Priscila Mazenotti. Bom dia, Pri.
5: Oi, Dilson. Bom dia para você. Bom dia também para quem está com a gente nesta sexta-feira, 29 de maio de 2026. Vamos aos destaques do dia. Estados Unidos classificam PCC e Comando Vermelho como organizações terroristas. E mais.
6: Julgamento contra inelegibilidade de ex-governador do Rio de Janeiro está marcado para 2 de junho. Ontem, Cláudio Castro anunciou que não vai se candidatar ao Senado.
7: STF vai analisar caso de venda de sentenças no STJ. Ex-servidores e operadores são acusados de organização criminosa e corrupção.
8: Julgamento de acusados da morte do menino Henri Borel, de 4 anos, entra no quinto dia com depoimentos de testemunhas de defesa e de acusação.
5: Termina hoje o prazo para declarar o Imposto de Renda 2026.
9: O Universo Geek invade o Centro Cultural Banco do Brasil, Rio de Janeiro, com a maior exposição mundial do artista japonês Yoshitaka Amano, um dos ícones da cultura pop mundial.
4: Tudo isso e muito mais aqui no Repórter Nacional, que é produzido pela equipe de rádio jornalismo da EBC.
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5: Os Estados Unidos classificaram o Comando Vermelho e o PCC, o primeiro comando da capital, como organizações terroristas. A decisão é que vai valer a partir da próxima sexta-feira, 5 de junho. O governo brasileiro tentava evitar essa medida porque ela pode representar uma ameaça à soberania do país. Vamos entender um pouquinho essa decisão com a repórter Daniela Longuinho.
10: O governo dos Estados Unidos anunciou nesta quinta-feira que vai designar as facções criminosas brasileiras Comando Vermelho e Primeiro Comando da Capital como organizações terroristas. Segundo o comunicado do Departamento de Estado,

0: A decisão vale a partir de 5 de junho. As medidas serão adotadas com base na seção 219 da Lei de Imigração e Nacionalidade e em uma ordem executiva do presidente Donald Trump. O secretário de Estado, Marco Rubio, ressaltou no comunicado que o Comando Vermelho e o PCC são as duas organizações criminosas mais violentas do Brasil. Segundo Rubio, juntas elas comandam milhares de membros e têm orquestrado ataques brutais contra policiais brasileiros, autoridades públicas e civis. O secretário de Estado americano destaca ainda a influência das duas organizações e suas redes ilícitas, que se estendem muito além das fronteiras do Brasil, alcançando outros países das Américas. O governo brasileiro vinha tentando, nos últimos meses, evitar essa designação por avaliar que a medida poderia abrir caminho para uma ação militar dos Estados Unidos no Brasil ou para aplicação de sanções severas em setores econômicos e financeiros. Na avaliação de especialistas, esta designação representa um potencial risco à soberania brasileira e pode prejudicar até mesmo os esforços de cooperação investigativa entre os países, já que alteraria o nível de sigilo das informações compartilhadas entre os órgãos de segurança, centralizando-as na CIA, a Central de Inteligência dos Estados Unidos, ou em órgãos militares. O anúncio também coincide com um encontro entre Rubio e o senador e pré-candidato à presidência da República, Flávio Bolsonaro, ocorrido nesta quarta-feira em Washington. Um dia antes, o senador havia se reunido com Trump na Casa Branca, em companhia do irmão, o ex-deputado federal Eduardo Bolsonaro, que está foragido nos Estados Unidos. Com informações da Agência Brasil, da Rádio Nacional em Brasília, Daniela Longuinho.
1: Pois é, e os potenciais riscos à soberania brasileira com essa classificação do PCC e do Comando Vermelho como organização terrorista preocupa não só os especialistas, como o governo também, né? O presidente Lula ainda não se manifestou oficialmente sobre esse assunto, nem o Itamaraty, mas o líder do PT na Câmara, Pedro Czai, falou em articulação da extrema-direita, uma resposta ideológica à proposta do Brasil apresentada aos Estados Unidos de cooperação internacional, medida que pode ameaçar, inclusive, milhões de pessoas que vivem em locais dominados pelo crime organizado e pode também prejudicar a cooperação penal internacional. Enquanto isso, a oposição alega que, assim, classificando como terroristas, é que se vai combater o crime organizado. Inelegível. O ex-governador do Rio de Janeiro, Cláudio Castro, vai recorrer ao Tribunal Superior Eleitoral para tentar reverter essa decisão. O julgamento está marcado, será na próxima terça-feira, dia 2 de junho. Ontem ele até fez um anúncio, Priscila,

0: a retirada da pré-candidatura ao Senado Federal. A decisão foi tomada após o ex-governador ser alvo de operações da Polícia Federal envolvendo o Banco Master. Em vídeo publicado nas redes sociais, Castro disse que vai se concentrar na apresentação da defesa e nos esclarecimentos das acusações.
1: Minha família está passando momentos que eu jamais imaginei que ia passar. Foram dias de dor, dias de exposição, dias de mentiras. Eu resolvi tomar a decisão mais difícil da minha vida. Eu resolvi retirar a minha candidatura ao Senado Federal. E resolvi tirá-la para que eu possa me focar completamente na minha defesa. Teremos condições de fazer uma defesa técnica. Meus advogados já fizeram a defesa do primeiro caso e até a próxima terça-feira também uma nova petição muito robusta será colocada explicando todos os fatos que aconteceram, explicando qual é o papel do governador, até onde vão os limites da atuação do governador.
0: Nesta semana, Castro foi alvo da 8ª fase da Operação Compliance Zero, que investiga a prática de crimes financeiros envolvendo o Rio Previdência, que é o fundo de previdência social de centenas de milhares de servidores públicos civis e militares fluminenses. A Polícia Federal identificou aplicações de mais de 3 bilhões de reais do Rio Previdência para o Banco Master durante o governo de Cláudio Castro. E na próxima terça-feira, 2 de junho, está agendado no Tribunal Superior Eleitoral o julgamento do recurso do ex-governador contra a decisão que tornou Cláudio Castro inelegível até 2030. Em 23 de março, ele foi condenado pelo TSE por abuso de poder político e econômico nas eleições de 2022. O tribunal determinou a realização de eleições indiretas para o mandato tampão. O pleito indireto ocorre por meio dos votos dos deputados da ALERJ, que é a Assembleia Legislativa do Estado. No entanto, o PSD recorreu ao Supremo Tribunal Federal e defendeu eleições diretas. No dia anterior ao julgamento no TSE, Castro renunciou ao mandato para se candidatar ao Senado dentro do prazo ali da desincompatibilização. A medida foi vista como uma manobra para forçar a realização de eleições indiretas e não diretas que ocorrem pelo voto popular. O ex-governador poderia deixar o cargo até o dia 4 de abril. O Supremo aguarda o julgamento do recurso no TSE para decidir se as eleições vão ser diretas ou indiretas. O placar até agora está em 4-1 a favor da realização das eleições indiretas. O presidente do Tribunal de Justiça do Rio de Janeiro, Ricardo Couto, continua como governador do estado até a conclusão do julgamento. Priscila, volto com você.
2: Ok, Pri, obrigada. Bom dia.
3: Em crise financeira decorrente do Banco Master, o Banco de Brasília vai receber um socorro financeiro de até 6 bilhões e meio de reais. Um acordo homologado pelo STF vai permitir um empréstimo do Fundo Garantidor de Créditos sem aval da União. O repórter Gésio Passos explica o que ficou definido.
4: A União e o governo do Distrito Federal chegaram a um acordo nesta quinta-feira para socorrer o BRB, o Banco de Brasília, da crise financeira causada pela compra de ativos fraudulentos do Banco Master. A mediação foi feita pelo ministro do Supremo Tribunal Federal, Luiz Fux, após o governo do DF ingressar com uma ação para pressionar o governo federal a autorizar o empréstimo para capitalizar o BRB. O FGC, o Fundo Garantidor de Créditos, fará um empréstimo de cerca de 6 bilhões e meio de reais ao Distrito Federal, afiançado por um sindicato de bancos, mas sem o aval da União. As verbas que o DF tem direito dos fundos de participação dos estados e dos municípios vão ser a contragarantia da dívida. Flávio José Roman, advogado-geral da União Substituto, explica o acordo.
5: O acordo consiste em viabilizar que, nas condições pactuadas, foram abertos limites de endividamento do Distrito Federal. Então, vão formar um pool de um sindicato de bancos que vão prestar garantia ao financiamento que vai ser concedido dentro da governança do Fundo Garantidor de Crédito para essa capitalização.
4: O governo do DF assumiu o compromisso de promover medidas de ajuste fiscal para viabilizar o cumprimento do acordo. Já a União deve providenciar os limites necessários para a participação do Distrito Federal no programa de reestruturação e ajuste fiscal. A governadora do DF, Celina Leão, destacou o diálogo com o governo federal para resolver a questão.
6: E sem aqui a presença do nosso ministro, né, que, Dr. Flávio, que aqui representa a AGU, do ministro da Fazenda, que acompanhou toda a reunião e toda a negociação,

0: negociação desde o primeiro dia, isso jamais poderia ser, né, realizado. Então, eu quero agradecer. Eu acho que isso faz parte daquilo que a gente diz de pacto federativo.
1: O acordo prevê que eventual devolução de valores oriundos da investigação do Banco Master seja usada para a liquidação do empréstimo. Em nota, o BRB informou que a operação ainda vai depender de análise do plano de negócios e das condições técnicas exigidas pelo Fundo Garantidor de Créditos. O banco afirma que segue operando normalmente em pleno atendimento aos clientes. A compra de ativos fraudados do Banco Master pelo BRB continua em investigação pela Polícia Federal. O ex-presidente do BRB, Paulo Henrique Costa, segue preso por suspeita de envolvimento nas fraudes e negocia uma delação premiada. Da Rádio Nacional em Brasília, Gésio Passos.
2: 7:42, o Supremo Tribunal Federal vai julgar a denúncia sobre a venda de sentenças. O ministro Cristiano Zanin, que é o relator do caso, deu 15 dias para os acusados apresentarem defesa prévia. Renato Ribeiro tem as informações. Oi, Renato, bom dia.
3: Bom dia, Priscila. O ministro Cristiano Zanin, ele decidiu que o Supremo vai julgar essa denúncia contra acusados de vender sentenças no Superior Tribunal de Justiça. Entre os 9 investigados, Priscila, estão operadores e ex-servidores do STJ. E essa decisão acontece após a Procuradoria-Geral da República denunciar os envolvidos pelos crimes de organização criminosa, corrupção, violação de sigilo e exploração de prestígio. Segundo investigações da Polícia Federal, servidores de gabinetes exploraram indevidamente o acesso ao sistema eletrônico de elaboração de minutas de votos e vendiam as informações a terceiros. E apesar de não haver envolvimento de ministros do STJ, o caso foi enviado ao Supremo por causa de outras investigações conexas. Essas ações seguem em sigilo e envolvem autoridades com foro privilegiado. E ao receber a denúncia da PGR, o ministro Cristiano Zanin deu o prazo de 15 dias para que os advogados dos acusados apresentem as defesas. Aí depois ele deve marcar o julgamento que vai decidir se os denunciados vão se tornar réus. Priscila?
2: Ok, Renato. Obrigada. Bom dia, bom trabalho para você.
4: Agora são 7:44. Você já ouviu aqui no Repórter Nacional que o TSE marcou para 2 de junho o julgamento de recurso do ex-governador do Rio, Cláudio Castro. Ele está inelegível até 2030. E você ainda vai ouvir.
5: Com lesão detectada, Neymar pode ficar fora da estreia do Brasil na Copa do Mundo. Palmeiras e Cruzeiro garantem vaga na próxima fase da Taça Libertadores da América.
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2: E aí, já fez seu imposto de renda? Você, Dilson, já fez o seu?
4: Por um milagre, já.
2: Olha,
4: milagrosamente, isso aconteceu.
2: Gente, o prazo termina hoje às 11:59 da noite. Claro que muita gente deixou para o último dia, para se ter uma ideia, até o fim da tarde de ontem. Eram cerca de 5.100.000 pessoas ainda para entregar a declaração. A Receita está esperando receber 44.000 declarações, tinham sido enviadas pouco mais de 38 milhões, quase 39 milhões. O número equivale a 88,5% do total desses 44 milhões previstas. Tradicionalmente, a gente já sabe, o ritmo de entrega aumenta ali nas últimas semanas de prazo, então precisa correr hoje às 11:59 da noite. Lembrando que a multa para quem não entrega é de R$ 165 ou 20% do valor do imposto devido. Mas seguinte, você sabe da importância, por que que é importante a gente prestar contas? Por que é importante a gente fazer a declaração do imposto de renda? Vamos saber na última reportagem da série Tira Dúvidas do IR, do repórter da Rádio Agência Edgar de Matsuki.
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8: No Tira Dúvidas do IR 2026, já passamos diversas dicas sobre como realizar a declaração do imposto de renda. Afinal, o que é imposto de renda? Para responder essa questão, recorremos a Cristóvão Barcelos de Nóbrega. Auditor fiscal aposentado, ele é autor dos livros História do Imposto de Renda no Brasil e 80 anos do Imposto de Renda no Brasil.
9: O imposto de renda é um tributo de competência da União e administrado pela Secretaria

0: Secretaria Especial da Receita Federal do Brasil. Desde 1975, é o primeiro em arrecadação federal.
1: Mais do que uma obrigatoriedade, há uma questão de cidadania em declarar o imposto de renda. Quem fala sobre isso é o professor de Ciências Contábeis da Faculdade Anhanguera, Zique Dibi.
2: Então, qual é a principal função do imposto de renda? É arrecadar recursos para o Estado financiar serviços como saúde, educação, segurança e infraestrutura. Ele também tem a função social importante, porque segue a lógica de que quem ganha mais contribui mais, promovendo assim maior equilíbrio e justiça tributária.
1: O imposto de renda foi criado no dia 31 de dezembro de 1922. E nesses mais de 100 anos, o tributo passou por diversas mudanças, como a isenção para algumas faixas de renda, a possibilidade de deduções e a adoção de meios eletrônicos. Cristóvão destaca alguns dos momentos marcantes.
0: A partir de 1970, a declaração de IRPF passou a ter um campo para informação do número no CPF. Em 1991, tivemos a primeira declaração para preenchimento em computador. Hoje, temos a declaração pré-preenchida, um grande facilitador para o contribuinte.
1: Cerca da metade dos valores arrecadados pelo imposto de renda fica com a União para custear gastos federais. Os outros 50% são destinados aos estados e municípios, ou seja, é um recurso que retorna para o seu dia a dia. Cristóvão ressalta.
0: É o tributo que mais pode ajudar a redistribuir renda e diminuir a desigualdade social. A população pode não perceber, mas o dinheiro arrecadado com o imposto de renda está em toda parte.
1: Essa viagem pela história do tributo foi o último episódio da nossa série Tira Dúvidas do IR 2026. Fica aqui o agradecimento a essa equipe que trabalhou para entregar esses 22 episódios. Marisete Cardoso, Beatriz Arcoverde e Bruna Taíde. Agradecemos muito também a Lucinha Safatli, que comandou a mesa de som nos nossos episódios. E a você, que pelo quarto ano seguido nos acompanhou pela Rádio Nacional, Agência Brasil e Rádio Agência Nacional. Da Rádio Agência Nacional em Brasília, Edgar Matsuki.
3: E hoje também a Receita Federal paga o primeiro lote do imposto de renda para quem não deixou para a última hora, já se adiantou e enviou a declaração logo cedo. Se você está nesse lote, o dinheiro da restituição já deve entrar aí logo cedo na tua conta. Fique de olho.
4: A OTAN e a União Europeia reagiram à queda de um drone russo em um prédio na Romênia, perto da fronteira com a Ucrânia. Márcia Bechara está nos estúdios da Rádio França Internacional em Paris e tem detalhes dessa informação para a gente. Oi, Márcia, bom dia, seja bem-vinda.
5: Bom dia, Dilson, bom dia, ouvinte do Repórter Nacional. A Romênia convocou hoje o embaixador da Rússia depois da queda desse drone sobre um prédio residencial que deixou dois feridos. Um episódio classificado como extremamente grave pela ministra das Relações Exteriores romena em mensagem na Rede X. Segundo ela, o governo vai anunciar oficialmente as consequências desse ato atribuído à Rússia para as relações diplomáticas entre os dois países. A presidente da Comissão Europeia, Ursula von der Leyen, prometeu também em mensagem na Rede X a adoção de um novo pacote de sanções contra a Rússia. O presidente da Romênia, Dilson Nicus Ordan, convocou o Conselho Supremo de Defesa após a queda desse drone, que deixou dois feridos perto da fronteira com a Ucrânia e classificou o episódio como sem precedentes. Segundo Kaja Kallas, representante da política externa da União Europeia, a Rússia já deixou há muito tempo de respeitar as fronteiras. Não se pode permitir que Moscou viole o espaço aéreo europeu em total impunidade. As reações continuam. O Matthew Whitaker, embaixador dos Estados Unidos junto à OTAN, disse estar ao lado de nosso aliado, a Romênia, e condenar essa incursão irresponsável em seu território, Dilson. A porta-voz da OTAN afirmou que o secretário-geral, Mark Rutte, está em contato com as autoridades romenas. O Mark Rutte, que expressou nesta sexta-feira solidariedade total da aliança com a Romênia, disse que a OTAN está pronta para defender cada centímetro quadrado do território aliado e que vai continuar a reforçar a preparação para dissuadir e defender o continente contra qualquer ameaça, inclusive, a dos drones. Nos bastidores, Gilson, a Romênia avalia pedir a ativação do artigo 4 da OTAN, que prevê consultas entre os países membros. A Ucrânia afirmou, por sua vez, que o episódio é mais uma prova de que a Rússia representa uma ameaça real para a Europa, e o chanceler francês, Jean-Noël Barrot, afirmou que vai dizer ao embaixador da Rússia, convocado hoje no Ministério das Relações Exteriores de Paris, que esse novo episódio é uma intimidação irresponsável, sem efeito. Londres também condenou a violação do espaço aéreo pela Rússia e afirmou que o Reino Unido condena firmemente essa grave escalada. Essa é a primeira vez, Gilson, que um drone atinge uma área densamente povoada na Romênia e que há registro de feridos. O incidente deve provavelmente reacender as tensões no flanco leste da OTAN, enquanto os aliados da Ucrânia temem que o conflito ultrapasse as fronteiras do país. Márcia Bechara, aqui da redação da RFI Brasil, em Paris.
4: Obrigado, Márcia.
3: Agora, 7 horas e 52 minutos. O caso Henri Borel, o julgamento entra hoje no quinto dia. Ainda serão ouvidas testemunhas de defesa e de acusação. A cada dia, uma nova revelação. Jairinho foi acusado de agredir outros filhos de namoradas. Pois é, vamos saber mais com Cristiane Ribeiro. Cris, bom dia.
6: Bom dia, Priscila. Bom dia aos ouvintes. É, Priscila, o julgamento do ex-vereador Jairo Souza Santos Júnior e de Monique Medeiros, padrasto e mãe de Henri Borel e acusados da morte da criança de 4 anos, entra hoje no quinto dia no segundo tribunal do júri da capital. Nesta sexta, continuam os depoimentos de testemunhas de defesa e de acusação. A sessão está prevista para começar às 9 horas com as oitivas. Ao todo, 27 testemunhas serão

0: Oliveira Duarte, de 18 anos, relatou que foi vítima das agressões do ex-vereador, que ocorriam na ausência da mãe. Ao depor, Natasha, mãe de Cailane, disse que desconhecia a situação e que nem desconfiava do comportamento de Jairinho. Ontem, a sexta e última testemunha a depor, a manicure Paloma dos Santos Meireles, confirmou ter presenciado uma chamada de vídeo de Henri para a mãe e que na ligação ela conversava exaltada com um homem. Segundo a denúncia, na madrugada de 8 de março de 2021, o ex-vereador, então padrasto de Henri Borel, causou as lesões que foram a causa da morte da criança. Ainda de acordo com o MP, Monique Medeiros, na condição de mãe e responsável legal, se omitiu diante das agressões, contribuindo para a consumação do crime. Jairinho responde por homicídio qualificado, tortura e coação no curso do processo. Já a Monique responde por homicídio, por omissão qualificado, por motivo torpe, recurso que impossibilitou a defesa da vítima, e também por coação no curso do processo. Volto com você, Priscila.
1: Obrigada, Cristiane Ribeiro do Rio. Um bom dia para você.
2: Quem coleciona figurinhas sabe que vai muito além que completar um álbum, como conta pra gente Gabriel Nascimento, da Rádio Cultura FM de Belém, uma emissora da Rede Nacional de Comunicação Pública.
3: Os álbuns de figurinha da Copa são uma febre. As pessoas colecionam e trocam os adesivos, um ritual que mobiliza milhões de adultos e crianças. O hábito de comprar figurinhas vem do comecinho do século passado. O primeiro álbum do Brasil começou a circular no início dos anos 1900. Era uma publicação da tabacaria Estrela de Nazaré e cada uma das 60 figurinhas correspondia a uma bandeira de um país. As primeiras figurinhas de futebol apareceram timidamente em 1919. Um desses aficionados é o jornalista Marcelo Duarte.
4: Eu fui um desses garotos que colecionou álbuns de figurinha desde 5, 6 anos. Esse álbum de Copa do Mundo, do México 70, foi o primeiro álbum da minha vida. O meu pai chegava em casa com os envelopinhos e falava assim, olha o que eu comprei para você. Aí eu ia abrir o envelopinho e ele falava, não, cuidado, deixa que eu abro para você. Aí eu ia colar e falava, não, deixa que eu colo, você não cola torto. Por isso o álbum foi preservado, né? Mas eu tenho dúvidas se foi mesmo, é meu esse álbum, ou se foi dele.
3: Uma das maiores atrações para os amantes de álbuns de figurinhas são as

0: e um ajuda o outro. Além disso, essa é uma prática que une gerações. O avô faz com o pai e o pai faz com o filho. E assim, sucessivamente. Os títulos da seleção brasileira de 1958 e 1962 foram decisivos para dar um impulso à produção dos álbuns. Da Rádio Cultura FM de Belém, Gabriel Nascimento para a Rádio Nacional.
1: Esportes.
2: O atacante Neymar pode ficar fora da estreia da seleção brasileira na Copa do Mundo? Com a palavra, o médico do Brasil, Dr. Rodrigo Lasmar.
3: Atualização sobre o jogador Neymar. Ele se apresentou ontem aqui na Granja Comari. Ele fez todos os exames médicos, os exames complementares e terminamos com uma ressonância magnética que identificou uma lesão muscular grau 2 na panturrilha, não apenas um edema. Tá? O atleta, ele segue em tratamento. A nossa expectativa é que num prazo de 2 a 3 semanas ele esteja liberado. Claro, conosco ele está em tratamento intensivo, a gente tem condição de avaliar dia a dia essa evolução, mas a expectativa a princípio é essa.
2: Por enquanto, a comissão técnica da seleção descarta o corte do camisa 10 santista, que segue em tratamento. Nesta quinta-feira, pela Taça Libertadores da América, o Palmeiras se classificou ao golear o Júnior Barranquilla da Colômbia por 4-1 na capital paulistana. O Cruzeiro também carimbou o passaporte para a próxima fase ao vencer o Barcelona do Equador por 4-0 em Belo Horizonte. Nesta sexta-feira, acontece o sorteio dos confrontos das oitavas de final do torneio em Luque, no Paraguai, a partir do meio-dia. Da Rádio Nacional em Brasília, Bruno Mendes.
4: Bem, antes aqui, a expectativa para o duelo no tênis entre João Fonseca, número 30 do ranking, número 4 do mundo, o sérvio e o Novak Djokovic pela terceira rodada de Roland Garros. Daqui a pouco, às 10h30, e vale vaga para as oitavas de final. Agora sim, um dos principais ícones do cenário mundial da cultura pop está em cartaz no CCBB do Rio, Carolina Pessoa.
5: E que invadiu o Centro Cultural Banco do Brasil Rio de Janeiro com a maior exposição mundial do artista japonês Yoshitaka Amano, um dos ícones da cultura pop mundial e considerado uma verdadeira lenda por legiões de fãs no mundo inteiro. Conhecido pelo design dos personagens da franquia Final Fantasy, uma das séries de videogame mais famosas, Yoshitaka Amano é referência no imaginário de gerações. Intitulada Além da Fantasia, a mostra reúne 218 obras originais de Amano, entre pinturas e ilustrações, incluindo trabalhos inéditos. O idealizador e curador da mostra, Antônio Curti, que também é um grande fã do artista, fala sobre Yoshitaka Amano.
6: Ele é um artista que, em sua carreira, trabalhou em diversas áreas diferentes da arte e da cultura. A gente está falando de games, a gente está falando de animações japonesas, os animes, área da moda, quadrinhos, colaborações com card games. É um artista muito plural, que tem uma identidade que é muito única dele.
5: Além da Fantasia, é apresentada pelo Ministério da Cultura e está em cartaz no Rio de Janeiro, após grande repercussão no Centro Cultural Banco do Brasil Belo Horizonte, com quase 120 mil visitantes. E depois, segue para o CCBB Brasília. A entrada é franca. Da Rádio Nacional no Rio de Janeiro, Carolina Pessoa.
7: Agora 7h59, você confere agora a Lolo Brasil com José Luiz da Atena. Uma ótima sexta para você, até segunda.
4: Até segunda.
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12: Bom dia, meus amigos e minhas amigas da Rádio Nacional, a frequência do Brasil. Acordou aí, ô Vicente? Com esse bom dia?
13: Centro de conflito.
12: Olha, independente de qualquer coisa, finalmente aconteceu. Né? Os Estados Unidos da América do Norte qualificaram

0: PCC e o Comando Vermelho como organizações terroristas. Mas foi o Flávio Bolsonaro quem conseguiu. Daqui a pouco a gente vai falar sobre isso. Me parece que essa decisão já tinha sido tomada pelo governo americano e usaram o Flávio Bolsonaro para dizer que um senador candidato a presidente da República, me parece, eu não tenho certeza disso, foi lá para oficializar como se fosse um pedido do Brasil e não é. Para não politizar essa questão, exatamente eu não quero falar sobre isso. Por isso que eu quero ouvir, aliás, essa entrevista que eu vou fazer agora aqui, que é rápida, porque o Dr. Lincoln Gakia tem afazeres importantes, mais do que falar com a imprensa, mas essa entrevista eu já fiz há 2 meses atrás, no Na Mesa com o Datena, e a opinião do Dr. Lincoln Gakia, que é um dos maiores especialistas em combate ao crime organizado do mundo, foi dada e eu repeti aqui outro dia, logo depois do encontro do Flávio com o Trump. Então eu gostaria que o Dr. Lincoln Gakia dissesse quais são os prejuízos para o combate ao crime organizado com essa qualificação de organizações terroristas, de organizações que são mafiosas e foram transformadas pelos Estados Unidos em organizações terroristas como Al-Qaeda, por exemplo, e daí por diante. Hamas, Hezbollah e daí por diante. Bom dia, Dr. Lincoln Gakia. É uma honra falar com o senhor.
1: Prazer novamente falar contigo. Datena, essa classificação do Departamento de Estado norte-americano, do Tesouro, classificando o PCC e o Comando Vermelho como terroristas, ele tem algumas implicações, algumas de natureza econômica, que são bastante importantes, né, que o Brasil precisa ficar atento, porque ele vai possibilitar sanções, né, a pessoas e a instituições, inclusive instituições bancárias, fintechs, fundos e etc., de investimento, que de alguma maneira tenham transacionado com a facção PCC ou o Comando Vermelho ou com pessoas ligadas a essa facção. Então, se essas instituições ou grupos brasileiros tiverem algum tipo de relacionamento de comércio em dólar, ligação mesmo bancária com o sistema bancário norte-americano, eles vão poder sofrer algum tipo de sanção, porque isso está previsto na legislação americana. Nós temos também um segundo aspecto, né, é que o Departamento de Estado norte-americano, quando classifica como terrorista, ele passa a encarar esse fato como um problema de defesa, né, para os Estados Unidos. Então, como é um problema de defesa, também a CIA passa a agir, né, a trabalhar nesses casos, e também os militares. Não só mais o FBI, a DEA, né, e outras polícias. Então, a gente tem que aguardar um pouco, evidentemente, para ver que tipo de implicação haverá para o Brasil, mas conversando já no ano passado com representantes do FBI, eles também disseram, olha, nem a gente sabe exatamente se isso vai causar um prejuízo, porque pode acontecer das informações que a gente troca hoje passarem a ser classificadas como informações confidenciais ou secretas. Veja, isso são hipóteses, né? E isso pode, de fato, prejudicar a cooperação que já existe. Então, a gente tem que aguardar, mas é um pouco perigoso para o Brasil, na minha opinião, essa classificação.
0: Bom, outro ponto que a gente discutiu durante aquela entrevista do Na Mesa com o Datena foi que havia 27 mil soldados americanos de forças especiais estacionados aqui no Paraguai. O que se pergunta é se com essa nova classificação dá o direito aos Estados Unidos da América do Norte a se permitirem entrar no país sem permissão do país, sem permissão do Brasil, como aconteceu na Venezuela, onde aquele ditador do Maduro foi sequestrado. Eu acho que ele é um ditador mesmo, ele poderia ser julgado, mas pelo próprio povo e dentro da Venezuela. Foi uma invasão da soberania venezuelana. No México, já com permissão do México, mas enfim, nós temos um cartel de Jalisco já qualificado como organização terrorista pelos americanos. Permite aos Estados Unidos incursão sem avisar o governo brasileiro dentro do território brasileiro com ações americanas no território brasileiro, isso envolvendo inclusive as 200 milhas oceânicas que nós temos?
1: Olha, Datena, em tese, sim. Né? Eu vou dizer que isso é uma possibilidade, na minha opinião, bastante remota, né? Mas em tese, sim, porque a legislação americana permite, inclusive, que se faça ações de natureza militar secretas fora do território norte-americano e sem a anuência do estado onde essas operações serão realizadas. Isso já ocorreu em vários lugares do mundo, ocorreu aqui na Venezuela, no próprio México, em que pese ter a participação do governo mexicano, a atuação dos Estados Unidos lá para capturar um líder, né, desse cartel mexicano causou aí danos colaterais muito grandes para a população, né, no México. Ataques contra civis, né, e forças de segurança. De qualquer forma, essa é uma possibilidade legal que existe. Agora, o Brasil tem tratados, o Brasil tem acordos comerciais com os Estados Unidos que talvez dificultem, né, qualquer tipo de ação como essa. Não dá para comparar a força do Brasil, do Estado brasileiro, com a Venezuela. Mas o que eu queria colocar também, Natália, assim, do ponto de vista objetivo, sendo pragmático, em que medida isso iria auxiliar o Brasil? Né? Se os Estados Unidos já classificou essas organizações criminosas mexicanas, a própria organização venezuelana Trem do Ará, Torre de Aragua, as organizações de El Salvador, as Maras, como organizações terroristas, isso não diminuiu o poder dessas organizações que, inclusive, agem dentro dos Estados Unidos. Né? Estados Unidos tem um problema gravíssimo lá, inclusive de ordem de saúde pública, morrem mais americanos por ano que na guerra do Vietnã, né? Porque eles não estão conseguindo combater esse fenômeno dentro dos Estados Unidos. Então, eu não vejo, né, em que pese as pessoas estarem defendendo isso, talvez por uma politização do tema, pragmaticamente o que isso vai beneficiar. Agora, o que precisa fazer é melhorar os acordos de cooperação, é melhorar essas investigações. Eu tenho defendido a criação de equipes conjuntas de investigação, que é uma ferramenta da TNA que já está prevista na Convenção de Palermo, né? Então, há mais de 20 anos, a gente já podia estar aplicando essa ferramenta. Ou seja, ter forças-tarefas instauradas nos Estados Unidos e aqui no Brasil, concomitantemente, na América do Sul, para que a gente possa combater de maneira efetiva, né, essas facções. Eles podem nos ajudar com recursos financeiros, com treinamento, com tecnologia. Agora, a classificação, eu acho que ela também tem uma natureza aí, geopolítica, né, econômica, para que o Trump possa negociar outros acordos com o Brasil.
0: O senhor entende que é mais uma pressão do governo americano?
1: Eu não tenho dúvida, né? Eu não vejo, do ponto de vista legal e prático, o que isso vai mudar no combate que já está sendo feito, não é? E, inclusive por parte dos Estados Unidos. Agora, isso é uma moeda de troca, né, Datena? Isso é algo que vai pressionar o Brasil, né? Porque, veja, se começar a haver sanções aí para instituições financeiras, para aplicadores e fundos aqui que procuram o Brasil para fazer aplicações, mas são fundos americanos, então isso vai ter alguma repercussão de natureza econômica, né? Que force o Brasil a fazer outro tipo de negociação com os Estados Unidos. Então a gente precisa entender que não é apenas para combater o PCC e o Comando Vermelho, para favorecer o Brasil, que essa decisão foi tomada.
0: Bom, a princípio eu combinei 10 minutos com o doutor Lincoln e vou cumprir, mas uma última questão, é para deixar bem claro sobre algo que já foi dito aqui. Até que ponto tudo que as polícias fizeram, se conversando com a Meripol, que é a polícia da América do Sul, o Interpol, com o DEA, com o FBI, até que ponto essas investigações ficam prejudicadas a partir do momento que a concentração dessas investigações por parte dos americanos fica em cima da CIA e em poder dos militares americanos? Até que ponto isso prejudica todo esse trabalho de investigação que tem sido fantástico do Brasil, se conversando com polícias, inclusive dos Estados Unidos, né?
1: Datena, como eu disse, a gente ainda não sabe os efeitos práticos disso e a extensão que os Estados Unidos vai dar, mas a princípio pode ocorrer, em tese, a classificação dessas informações, pelo menos algumas delas, como informações de natureza confidencial ou secretas. E aí, quando essas informações são classificadas dessa maneira, e pela CIA, acaba havendo talvez um prejuízo para que os órgãos policiais americanos, como o FBI e DEA, possam trocar informações diretas, como trocam aqui com a Polícia Federal, com o próprio Ministério Público de São Paulo. Claro que a gente, como eu disse, temos que ainda aguardar para ver qual a extensão efetiva dos efeitos dessa classificação.

0: eventual prejuízo na troca de informações diretas que nós já mantemos com o FBI e com a DEA.
1: Resumindo, curto e grosso, não ajuda em nada o combate ao crime organizado, essa classificação. Pode ajudar se houver uma flexibilização por parte dos americanos, que eu duvido muito, senão não teriam classificado. Mas isso não ajuda em nada o combate ao crime organizado. É isso?
0: É isso mesmo, Tatiana. Não ajuda, na minha opinião, não ajuda. O que ajudaria era uma cooperação mais efetiva com a criação dessas equipes de investigação que eu mencionei, né? E não a mera classificação que vai ter sanções aí, inclusive fortes de natureza econômica. Eu não vejo, nesse momento, nenhum benefício nessa classificação.
1: Doutor, um ótimo dia ao senhor. Um abraço
0: Muito
1: grande.
0: obrigado. Um grande abraço, Tatiana. Foi um
1: Olha,
0: prazer falar contigo.
1: esse é um dos caras que mais entendem de combate ao crime organizado no mundo. Ele sai daqui, vai dar palestra nos Estados Unidos, vai dar palestra na Itália, vai dar palestra no mundo inteiro. Pela forma com que ele combate o crime organizado, tanto que é o sujeito mais perseguido pelo PCC com cabeça prêmio de 100 mil dólares ou mais. Não é? Esse é o Lincoln Gakia, que deixou bem claro no final da entrevista, esse tem que ser o corte, né, Karina? Que não ajuda em absolutamente nada o combate ao crime organizado. Agora, não adianta ficar o governo, botando gente do governo falar, parlamentares do governo falarem, o próprio presidente Lula falar sobre isso. Sabe o que eu faria se eu fosse o presidente Lula? Eu reuniria os maiores especialistas em combate ao crime organizado do Brasil, e pode ser alguns do mundo, até dos Estados Unidos, né? Faria uma espécie de uma mesa redonda com esses caras, e depois ele abre e pergunta o que que significa isso para os especialistas. Sem ideologia, sem politização, sem campanha eleitoral, sem nada. Depois que os especialistas respondessem, como respondeu o Lincoln, ou de uma outra forma, o Lula pega, encerra e diz o seguinte: é isso

0: secreta e inclusive militar dentro do território brasileiro. Isso que eles conseguiram, a princípio. E acho até que essa reunião foi a toque de caixa. O Flávio saiu daqui de uma hora para outra e foi lá falar com o Trump. Logo depois, o Marco Rubio, que havia dito que ia qualificar, falou há meses atrás, acho que foi até no ano passado, que iria qualificar PCC e Comando Vermelho como organização criminosa. O que é que me diz, ou que não me diz, que chamaram o Flávio lá para tirar foto com o Trump e dizer o candidato Flávio Bolsonaro, senador da República Brasileira, não é? Veio aqui e pediu para essa classificação. Eu acho que isso é a história já anunciada. O Marco Rubio queria fazer isso e pegaram um cara do Brasil, que por acaso é candidato à presidência da República, que representa o outro lado do programa brasileiro eleitoral, representa o lado mais conservador. O Trump é conservador, o Marco Rubio é ultraconservador. E simplesmente oficializar uma coisa que já estava tomada. Até que ponto o Flávio Bolsonaro influenciou nisso, eu não sei. Ou se foi usado só para anunciar essa medida que eles já tinham tomado. E isso é um caso para se pensar. E diz o Gakia que, mesmo se tratando do que os bolsonaristas estão dizendo que é uma vitória, isso só atrapalha o combate ao crime organizado, a organizações que são mafiosas. Por exemplo, desde que o mundo é mundo, os Estados Unidos combatem a máfia italiana, por exemplo, lá nos Estados Unidos. Na época do Al Capone, aqueles caras todos lá, do Poderoso Chefão, vou ficar lembrando o nome de todo mundo aqui. Quando que os Estados Unidos qualificaram a máfia como organização terrorista? Never, nunca, jamais. Doutor Sarrubo está aí? Doutor Sarrubo está aí? Bom, doutor Ivana está aí? Doutor Ivana está aí? Bom, e se não está, então deixa eu ligar, porque quem sabe eu consigo falar com a Ivana e com o Sarru. Bom dia, Agostinho.
1: Bom dia, Datena. Bom dia aos companheiros todos, aos nossos ouvintes também. Pois é, a palavra do doutor Lincoln Gakia, eu acho que ela é definitiva, né? E quando ele diz o prejuízo que isso vai acontecer, a gente vai ver isso nos próximos dias. Ele é muito claro, já tinha dito para você há 2 meses, né? Foi uma
0: Uma
1: entrevista.
0: entrevista que os caras estão dando agora como exclusiva, ele deu para mim faz 2 meses.
1: Exato.
0: O da mesa com o da tela.
1: E acho que é relevante demais tudo que ele repetiu aqui para você agora. E quando ele disse que é uma moeda de troca, eu acho que esse é o ponto central, né? Não parece muito próximo, sei lá, estamos aqui, né, projetando um futuro que é incerto.
0: Mas peraí, é diferente de você, por exemplo, invadir o Irã e achar que vai passear no Irã. E de repente começar a aparecer foguete do Irã, que, claro, está recebendo ajuda, no mínimo estratégica e logística, de Rússia e de China. No mínimo. Senão o Irã já tinha sucumbido. O Irã não tem tanto foguete assim. Está aparecendo foguete de todo lado. É diferente você brigar com o Irã e ter que fazer acordo com o Irã como Trump do que brigar com o Brasil. O Brasil não tem um traque para se defender de uma invasão americana. Se eles quiserem, eles tomam o Brasil inteiro em 30 segundos. Eles param porta-aviões ao longo da extensão da costa brasileira e fecham todos os portos brasileiros, né, num embargo parecido com o que fizeram com Cuba. O Brasil é continental, mas a armada americana é a maior armada do mundo, com porta-aviões que pararam outro dia. Um deles parou na Baía da Guanabara e cobriu até a imagem da praia. Do tamanho desse porta-aviões. Então, meus amigos e minhas amigas, é império. E eu acho gozado que o Lula.

0: que é o crime organizado do mundo, a doutora Ivana é uma das mulheres mais corajosas e capacitadas em combate ao crime organizado no Brasil. Até que ponto, de uma forma absolutamente nada a ver com ideologia, até que ponto essa qualificação dos americanos, do PCC e Comando Vermelho, como organizações terroristas, podem prejudicar o combate ao crime organizado e facilitar, inclusive, ações americanas secretas da CIA, operações do Exército americano com forças especiais em território brasileiro e por outro lado, não adiantar em nada se não houver colaboração, ficar tudo concentrado na CIA e das Forças Armadas americanas. Tudo que nós fizemos até agora para combater o crime organizado, com informações da polícia brasileira, conversando, inclusive, Ministério Público, polícia, conversando com DEA e com FBI, que são forças americanas, com a Ameripol, Polícia Internacional da América do Sul, com a Interpol, até que ponto isso pode ficar prejudicado? Bom dia, doutora Ivana.
1: Bom dia, Datena. Bom dia a todos que nos ouvem. Pois é, né, Datena? Isso nos pega totalmente desprevenido e fora de todo o contexto de debate aí de anos sobre o crime organizado, sobre o combate do crime organizado, que o Gaqui é um grande promotor de justiça, que conhece o tema melhor do que ninguém, e você, que sempre acompanhou isso conosco, né, nos deixa praticamente atordoado com essa nova colocação, uma colocação que não corresponde mais à realidade do ordenamento jurídico brasileiro. Até um mês atrás, poderia-se dizer que nós não temos uma lei ou não tínhamos uma lei, né, que, por exemplo, tipificasse as condutas do Comando Vermelho no Rio de Janeiro. Mas temos lei aqui. Nós temos o pacote antifacção, né, o marco contra o crime organizado, que hoje define de forma muito clara e colocando pena de 20 a 40 anos, que pode eventualmente chegar a dobrar, né, no tocante à conduta violenta das organizações criminosas, que é mais ou menos a analogia que os Estados americanos, né, que os Estados Unidos coloca aí na sua, aspas, tentativa de intervenção. E mais, Datena, essa nova lei, ela tipifica as condutas que o Estado, que os Estados Unidos coloca como condutas de terrorismo no corpo do artigo 2º dessa lei. E fala exatamente sobre isso, sobre incendiar coletivo, sobre parar transporte urbano, sobre destruir instituições financeiras, esses atos de violência, né, esses atos que se pode até denominar atos de terror, mas que não equivale ao terrorismo. Uma coisa é uma organização criminosa violenta, como nós temos no nosso país.
0: O objetivo não é derrubar o regime, né? É crime, só por crime.
1: Exatamente. Então se avança numa situação que tecnicamente não existe. E aí aquele ponto importante que você sabe muito bem, uma coisa é cooperação com o Brasil, outra coisa é tentar intervir, né? Ser intervenção com o país. E como bem o Gaquia colocou, né, nós temos instrumentos jurídicos, nós temos cooperação internacional, né, nós temos convenções internacionais que o Brasil é signatário e que cumpre nessas investigações, né. Outra coisa é dizer que o Brasil está sendo leniente com o terrorismo, que não é a verdade, né. Nós que trabalhamos há 35 anos na matéria, né, judicando o Gaquia no seu perfil ali de investigador e acusador, e todas as nossas polícias que você conhece muito bem, e o Poder Judiciário tem, de alguma forma, respondido e correspondido ao que tem dentro do ordenamento jurídico. Para nós é mais um lado político, e obviamente a gente não explora isso, eu estou até impedida, do que efetivamente um lado jurídico que vá mudar, né, a interpretação do país no que tange a terrorismo. Porque para o Brasil, e às vezes eu fico tentando entender, Datena, você como eu sabe disso, eu não sei para que tanta comemoração. Porque aqui, né, no território nacional, nós vamos continuar cumprindo a Lei 12.850, vamos continuar cumprindo o pacote de facção, vamos continuar cumprindo a lei de lavagem de dinheiro, porque é isso que vige no nosso ordenamento jurídico.
0: O Gaqui acha que é pressão do governo americano sobre o governo brasileiro. A senhora entende dessa forma também?
1: Pode ser uma forma, né, de vender a dificuldade para depois ir atrás da facilidade, como dizem por aí. Você entendeu? Pode ser uma forma de pressão porque juridicamente, dentro da nossa realidade,

0: dentro das milhares de investigação que existe no nosso país, e com as polícias investigando dentro do sistema prisional. Hoje nós temos polícia penal. Nos últimos anos o Brasil avançou muito nesse sentido. Não corresponde a uma realidade. Eu não sei se os Estados Unidos têm conhecimento de todo o corpo jurídico que tem, né, legislativo, digamos assim, que o Brasil tem hoje, porque, Datena, a gente que estuda direito internacional, que estuda máfia, que estuda cartel, sabe que o problema que o Brasil enfrenta com as organizações criminosas transnacionais é o mesmo problema que a Itália enfrenta com as máfias, é o mesmo problema que o México enfrenta com seus cartéis. O tráfico transnacional é um problema mundial. O que a gente percebe é que os Estados Unidos parece que quer ter o domínio, né, sobre toda a América. E mais, ele coloca a maior preocupação nossa, e eu passei a noite estudando o tema, tentando, né, de alguma forma me aprofundar, é que ele coloca que qualquer situação como essa atinge a segurança do povo americano. Aí é o que o Garcia fala, né? Me parece que é um plus frente a toda a realidade do nosso país e do mundo.
1: E da realidade, os americanos não estão conseguindo controlar isso lá dentro. Os Exatamente. Maiores problemas de saúde pública que existe nos Estados Unidos é a infiltração de droga e droga sintética. Não é só a cocaína. Dentro dos Estados Unidos é o fentanil, que dizem vem da China, entendeu? Então, se eles não estão conseguindo lidar com o problema interno nos Estados Unidos, como é que eles vão lidar com o problema em nível de continentes? Né? Esse é o grande detalhe. E outra coisa, a única forma de você combater o crime organizado de uma maneira mais correta não é trocando tiro de fuzil com um bandido na rua. É troca de inteligência, de informação, principalmente informação, rastrear o dinheiro lavado. E tudo isso tem anos de investigação das polícias brasileiras, desde Polícia Federal, a polícias estaduais, mecanismos de defesa de segurança judiciária, né, que nós temos aí o GAECO trabalhando pra caramba, por exemplo, aqui em São Paulo, Ministério Público trabalhando, Receita Federal, hoje com cruzamento de dados, CGU, ontem eu entrevistei o ministro da Controladoria Geral da República, né, da União, ele me disse, Datena, é tudo feito de forma conjunta. Então, essas informações poderiam ser prejudicadas, porque tudo isso passa a ser, obviamente, que é concentrado pela CIA. E a CIA concentrando tudo e se considerar secreto, nenhuma dessas polícias vai ter informação que tinha como está tendo agora. Isso pode prejudicar o combate ao crime organizado, ao invés de ajudar em alguma coisa, não?
0: Sem sombra de dúvidas. Os Estados Unidos é tão fora de propósito que os Estados Unidos é o primeiro país maior consumidor de cocaína do mundo, Datena. O Brasil é o segundo país que mais consome cocaína no mundo, e tanto o Brasil como os Estados Unidos não produzem cocaína, né? O Brasil é o segundo, os Estados Unidos é o primeiro, né? Então, se você está preocupado com o tráfico internacional, poderia resolver aquela situação. 30% quase 30%, acho que 80 milhões de habitantes, os Estados Unidos, se não me falha a memória, tem um pouco mais que 300 milhões de habitantes, tem 100 milhões de habitantes a mais que o Brasil. 80 milhões dos habitantes dos Estados Unidos usam entorpecentes, são viciados exatamente em fentanil. Então, a gente não consegue entender que política internacional é essa, né, que não começa tentando arrumar a sua própria casa. E o que você coloca sobre essa mudança do step de quem investiga é muito sério, porque na nossa estrutura jurídica, né, a investigação, ela tem todo um caminho a ser percorrido dentro do processo penal. Sob pena do quê? Sob pena da prova chegar no Poder Judiciário, e aí eu me coloco nesse perfil, e ser uma prova imprestável. O que eu faço com aquela prova? Se ela não passou pelos ditames, né, meios de controle de validade que existe no nosso país. Então, se coloca uma ideia de que vou resolver o problema no Brasil no que tange ao crime organizado, que está totalmente fora do nosso regime processual penal constitucional. É essa a realidade. E mais, né, ela impede, ou pelo menos prejudica, toda a estrutura de investigação que o país tem. Você muda de step, não vira mais assunto de polícia.

0: polícia judiciária, de polícia investigativa. Vira tema de segurança nacional e aí passa para a cúpula do exército, das forças armadas, né? E aí muda a forma de diálogo. E isso é o grande problema. E ao invés de darmos um passo a mais no combate ao crime organizado, podemos literalmente prejudicar. E mais, ontem eu estava ouvindo um comentarista de direito internacional, com tudo isso, o preço da cocaína vai aumentar, Datena.
1: Ainda mais.
0: O preço da cocaína vai aumentar.
1: Vai inflacionar o mercado da droga.
0: Exatamente. Você é mais rápido do que eu. Vai inflacionar o mercado da droga. Vai inflacionar o pedágio que se paga por um trâmite, digamos assim, pelas vias, né, bancárias, pelas vias tradicionais. Por quê? Porque o risco vai ser maior. E a gente sabe como isso funciona. Sabemos como funciona na América do Sul. O Brasil tem essa fronteira gigantesca e fronteira gigantesca com os três maiores produtores de droga do mundo, né? E o quanto custa a droga aqui e quanto a droga chega, por exemplo, na Europa e na Ásia. E o mesmo raciocínio vai ser feito agora em razão da cocaína, que vai valer mais.
1: Para encerrar, dessa última reunião séria, e não foi para tirar fotografia ou coisas que tais, do Lula e assessores do Lula, com o presidente Trump e assessores do Trump, foi dito ao representante americano que citava, porque não foi só sobre PCC e Comando Vermelho que eles discutiram ali, foram assuntos sérios em relação à nação, assuntos econômicos e coisas que tais, alguma coisa divulgada, muita coisa secreta que não foi divulgada porque é assunto de interesse de Estado. Mas foi discutido na área de segurança pública. O representante brasileiro perguntou ao representante de segurança dos americanos: o senhor sabe qual é o maior fornecedor de armas para o Brasil no crime organizado? Eu não sei, deve ser o Paraguai. Não, são vocês. A maior quantidade de armas que abastece o PCC, o Comando Vermelho e outras 84 organizações criminosas que tem no Brasil são os Estados Unidos da América do Norte. A outra pergunta: vocês sabem de onde vem a maior parte da droga sintética que está matando brasileiros como mata americanos? O cara falou: não sei, da China que está vindo para cá. Não, vem dos Estados Unidos para o Brasil.
0: Exatamente.
1: Não é isso?
0: Exatamente. A impressão que a gente tem é que isso me parece um pouco fruto da desinformação ou, de forma dolosa, como a gente fala aqui no direito penal, uma informação, digamos, enviesada. Porque o que se fala para justificar, né, essa, aspas, intervenção, entre aspas, né, não é física, mas essa forma de lidar com o crime organizado no Brasil, está muito distante da realidade que nós estamos vivenciando, onde o Brasil está, né, a passos à frente e com inteligência e com estudo, com troca de informações, como é em qualquer lugar do mundo, né, que se combate crime organizado. Me parece que chegou de forma enviesada, porque a motivação não está dentro da realidade que nós temos hoje no nosso ordenamento jurídico, na legislação e em todo o trabalho que o Brasil tem enfrentado. Faltou um pouco de lição de casa? Faltou. Nós estamos tendo problema, principalmente com o lado financeiro, com o lado da lavagem de dinheiro, onde você sabe, você percebe melhor do que eu, que os meios de freios e contrapesos não funcionam. Como é que alguém, como ontem numa operação, inclusive do próprio GAECO, junto com a Receita Federal, tem R$1 bilhão movimentado em pecúnia, em papel? Alguma coisa está faltando. Mas daí, Datena, a entender que as duas organizações criminosas são terroristas, existe um Himalaia, né, de distância.
1: Tem um perigo maior aí que as pessoas ainda não perceberam. Até que ponto, por exemplo, um cara que vai fazer uma delação premiada e oferece primeiro 40 bilhões e depois não deu certo, ofereceu mais 20, 60 bilhões, até que ponto o dinheiro do Banco Master, do Vorcaro, está misturado com o dinheiro do PCC ou outra organização criminosa? Até que ponto? Isso foi discutido ontem com o ministro da CGU, da dificuldade que existe hoje das investigações, é saber até que ponto o dinheiro que está sendo utilizado pelo crime organizado é lavado pelo sistema financeiro, que pode ter até empresa que nem sabe que, pela participação...

0: de acionistas, variada, de fundos, que você não sabe quem são esses fundos. Tem empresa honesta que pode ter dinheiro sujo ali dentro. Até que ponto o Vorcaro e a sua organização, que parece ser criminosa, a princípio a ele o princípio da inocência, em primeiro lugar, mas quem faz uma delação de 60 bilhões já se confessa bandido. O Papa não vai fazer delação premiada. Até que ponto esse dinheiro limpo pode contagiar, esse dinheiro sujo pode contagiar a economia limpa do Brasil, que é a 10ª economia do mundo? Estão brincando com coisa séria e isso me parece muito mais terrorismo do que o que fazem esses bandidos, esses crápulas do PCC e do Comando Vermelho e coisa parecida. Terrorismo é você jogar um Estado do tamanho dos Estados Unidos em cima da gente, com poder militar que a gente não tem como rebater, com poder econômico que a gente não tem como rebater, que pode intervir em qualquer empresa brasileira, que às vezes até por descuido permitiu que capital, tamanho volume, não é mais milhões, são bilhões que são invertidos do mercado financeiro legal do Brasil. Você não sabe até que ponto está separado. E na política, senhores políticos estão batendo palma aí para transformar PCC e Comando Vermelho em organização criminosa. Até que ponto o dinheiro que financiou várias campanhas políticas no Brasil pode ser considerado dinheiro de terrorismo e o cara foi eleito com dinheiro de terrorismo? Vocês estão batendo palma pra caramba para essa iniciativa? Comece a pensar nisso. Porque é uma interferência do maior Estado do mundo, do maior poderio econômico-militar do mundo, na soberania brasileira. É a porta aberta, foi isso que nós conseguimos fazer. Doutor Ivana, resumindo, isso pode não colaborar em quase que absolutamente nada para combater o crime organizado e, pelo contrário, pode atrapalhar muito, inclusive as investigações que vêm há anos sendo realizadas com sucesso, com competência das polícias e órgãos judiciários brasileiros ao crime, que é contido como organização mafiosa. Os Estados Unidos até hoje não classificaram a máfia, que eles combatem desde a década de 30, 40 com Al Capone, como organização terrorista, e qualificaram o PCC e o Comando Vermelho como organização terrorista. Então vocês estão batendo palma aí, cuidado que vocês podem parar em Guantánamo, que é para lá que os Estados Unidos mandam os terroristas.
1: Exatamente.
0: Não é isso, doutor Ivana?
1: Talvez ainda o Brasil não tenha acordado, e para quem está discutindo com o tema, e é um tema latente, para as consequências efetivas de que isso vai gerar para o Brasil. Afastar o Oba-Oba, porque o fato também do Brasil ter sido, as duas organizações, maiores organizações criminosas, terem sido definidas lá nos Estados Unidos como organizações terroristas, a partir de hoje não temos solução para nada disso. O Brasil vai continuar da mesma forma, aliás, como está a Venezuela, né? Só se troca os nomes e tudo permanece da mesma maneira. O que é perigoso aqui são as consequências, de cunho financeiro. E como você bem mesmo falou, hoje um cidadão aqui de São Paulo, quando foi na padaria de manhã comprar um pãozinho, pode ter comprado um pãozinho que a farinha é produto de lavagem de dinheiro de uma organização criminosa que domina o estado de São Paulo. As pessoas talvez ainda não tenham aberto os olhos para as consequências processuais e jurídicas, e principalmente financeiras, do que significa isso. O tempo vai falar, Datena.
0: Pode ter chegado à padaria para comer esse pãozinho sentado num ônibus que pertence ao PCC.
1: Também.
0: Bom dia, doutora Ivana, parabéns pela sua coragem e competência que fazem da senhora uma referência ao combate realmente fantástico por parte de gente como vocês ao crime organizado. Um ótimo dia, senhora.
1: Para você também, querido, sucesso sempre e um bom dia para todos nós.
0: Bom dia. Bom, doutor Sarruba, eu falei sozinho até agora aqui, apesar da grande produção da nossa Karina, que é fantástica. Eu falei sozinho. O Sarrubo tá aí?
2: O Sarrubo pediu para atrasar um pouquinho.
0: Mas você disse que o Sarrubo tava aqui?
2: Pediu para atrasar.
0: O Sarrubo vai atrasar?
2: Vai atrasar.
0: Até que ponto?
2: Às 9.
0: Depois de 10h30 ele vai entrar. Bom, mas o Agostinho, pela primeira vez, ia fazer entrevista com o Sarrubo, não vai ter essa oportunidade. Mas pelo que nós ouvimos até agora aqui, são especialistas falando. sem qualquer implicação ideológica. Especialistas estão falando aqui. É isso que eu acho, quem sou eu para falar o que o Lula deve fazer? Aliás, o Lula faz o que ele quiser, ele é presidente da República. Se eu sou o Lula, eu pego esses especialistas e ponho os caras para falarem. Porque não é uma questão ideológica e nem eleitoral, cara. Você pode ter aberto as portas do inferno aí. Esses americanos têm avião que chega aqui e você nem vê. Tem avião que para em cima de uma cidade como São Paulo e corta a energia da cidade de São Paulo, como eles fizeram lá na Venezuela. E mataram 70, 80 pessoas, que ninguém fala isso, para sequestrar aquele ditador canária do Maduro, que devia ser julgado dentro do país dele. E que o Trump quer transformar. Por que foi lá e sequestrou o presidente da República deles, ladrão, ditador ou não? Quer transformar a Venezuela no estado de número 51 dos Estados Unidos. Você gostaria que o Brasil fosse o estado de número 52 dos Estados Unidos da América do Norte? Você gostaria? Onde é que está o seu orgulho brasileiro? E aí eu me pergunto quem é que de verdade faz papel de terrorista nesse país. Para falar rasgado, eu não estou aqui para ficar fazendo onda nem média com ninguém.
3: Não é isso mesmo, né? A gente tá ouvindo aqui uma aula de pessoas que estudam crime organizado desde Obrigado. Sempre. Sua inclusive. E a conclusão é óbvia. Que, aliás, já tinha sido dada aqui há 2 meses, é importante dizer isso, com a sua entrevista com o doutor Lincoln Gaquia. Primeiro, não vai resolver nada. O PCC hoje, agora, 8h40, continua sendo o PCC. O Comando Vermelho continua ainda comandando o Rio de Janeiro, comandando outros estados. Isso não vai mudar. Não é esse o ponto. E o mais importante para nós, é que agora os Estados Unidos podem, se quiserem, agir da forma que entenderem, seja ação terrestre, o que parece pouco provável, pelo que nós ouvimos aí dos nossos especialistas, mas o que é bem provável, Datena...
0: Todo mundo falava que era improvável os americanos entrarem na Venezuela e levar o Maduro. Todo mundo falava, tudo quanto é especialista em guerra, não vão levar o Maduro, porque vão ofender a soberania venezuelana. Você acha que o maior império do mundo está preocupado com a soberania do Brasil? Você acha?
3: Não, nem um pouco.
0: Você acha?
3: Não.
0: Eles só se ferraram com o Irã, porque o Irã, além de ter potencial de armamento, tem ajuda da Rússia e tem ajuda da China.
3: É.
0: E é por isso que o Trump quer cair fora de lá. E eu me lembro que eu fiz essa pergunta quando começou a encrenca lá do Irã. Eu falei, eu quero saber que depois da Venezuela, que ele invadiu, não só por causa do Maduro, que merecia realmente uma cadeia, mas julgado dentro do país dele, pelas leis dele, e que não se tornasse a perspectiva aí de repente os Estados Unidos quererem anexar a Venezuela, porque tiraram um presidente corrupto, ditador e coisas que tais de lá de dentro do país, não é verdade? Eu disse naquela época, agora estão atrás da terceira maior reserva, que era o Irã, que eles pensaram que seria o mesmo passeio que foi na Venezuela. Não foi porque, repito, China, Rússia estão ajudando, no mínimo, estrategicamente o Irã. E acho que com armamento também. Não duvido que seja com armamento também, porque o maior fornecedor de drones para a invasão da Ucrânia para a Rússia, quem é? Quem é? É o Irã, maior fornecedor de drones. Isso deve estar acontecendo de lá para cá e daqui para lá também. E eu perguntei na época, qual vai ser o próximo país que o Trump vai em cima? Eu falei, será que não é a gente? Isso aqui está gravado, é só pegar nos alfarrábios da EBC e ver se eu não falei isso aí. De repente apareceu Cuba no meio do caminho, só que Cuba ficou pequena, bem porque Cuba está destruída, está arrebentada, não tem recurso nenhum. Depois que foi cortado o auxílio do petróleo venezuelano para Cuba, Cuba acabou. Essa semana simplesmente houve vários apagões, sem energia elétrica, sem abastecimento de comida, sem nada. Cuba ficou pequena para os Estados Unidos. De repente o Brasil é o país mais rico do mundo. O Brasil é o país mais rico do mundo. Né? Mas eles estão se aproximando muito da China. O Brasil só se aproximou da China e de outros mercados porque os americanos quiseram levar vantagem em cima do Brasil, mais do que já levavam na balança comercial. Então, quem sabe se esse

0: cara não mandar tropa aqui para dentro do Brasil para realizar incursões, para sequestrar quem ele quiser. E repito, o poderio militar que eles têm, a gente deixou depauperado o exército brasileiro, a marinha, a aeronáutica, as nossas defesas estão depauperadas, que a gente não aguenta a guerra com os Estados Unidos de 2 segundos. Em 2 segundos eles tomam o Brasil. Se eles quiserem, é que nem alien invadindo, que nem ET invadindo a Terra. O Stephen Hawking disse o seguinte: se os ETs chegarem aqui com a tecnologia que precisa para chegar aqui, os índios seremos nós quando foi conquistada a América do Sul, quando foi conquistada a América do Norte. Os Estados Unidos são ETs, o que eles têm de poder militar, se eles chegarem aqui no Brasil, nós estamos ferrados, eles tomam o Brasil a hora que eles quiserem. Por isso que o Lula disse outro dia de uma forma muito inteligente: olha, o Trump está de olho na Amazônia, logo em seguida vem essa viagem do Flávio Bolsonaro lá para os Estados Unidos, logo em seguida vem essa classificação de que o Brasil é um país terrorista, olha. O Brasil não, que PCC e Comando Vermelho são organizações terroristas. Quer dizer, é brincadeira, né? Tudo muito orquestrado isso aí e muito estranho. O governo já deve estar reagindo sobre isso, mas eu repito, viu? Não adianta ficar parlamentar do governo, defendendo o governo, não adianta só o presidente Lula falar. Tenta fazer mais ou menos o que eu fiz aqui, não quero ensinar o Padre Nosso para o vigário. Houve especialistas isentos de ideologia, pode ser da direita, da esquerda, e perguntem a esses especialistas o que é que o Brasil vai ganhar e o que é que o Brasil vai perder com essa mudança de classificação de organização mafiosa para terrorismo de 2 das 86 organizações criminosas que tem no Brasil.
1: Não, é isso. E a atuação dos Estados Unidos agora que abriu a porteira, né? Abriu a porteira. Você duvida, por exemplo, o Pix está na alça de mira dos Estados Unidos já há muito tempo, né?
0: Por causa das empresas de cartão de crédito.
1: Exatamente. Agora, quem vai dizer
0: para nós... Rede social do Trump.
1: Isso.
0: Que o Alexandre Moraes partiu para dentro. Big Techs e coisas que tais. Isso então, aí vai para o espaço.
1: Então, agora, se os Estados Unidos entenderem que, por exemplo, o PCC ou o Comando Vermelho utilizam o Pix para suas transações, o que deve acontecer mesmo, pronto.
0: Se eles entenderem que o Flávio Bolsonaro pode ser um presidente fantoche usado pelos americanos, você duvida que os americanos vão interferir na eleição brasileira?
1: É
0: ou
1: isso.
0: Não? Você duvida?
1: É. Não, não duvido.
0: Não, não duvida, né?
1: Não, não duvido.
0: Priscila Mazenotti, direto de Brasília, bom dia.
2: Renan, bom dia para você, bom dia para o Agostinho também, para quem acompanha a gente nessa sexta-feira. Tem repercussão essa história aí do Trump, do PCC, aqui já no Congresso, né? O líder do PT, o Pedro Xay, falando aí que essa é uma articulação da extrema-direita, né, conduzida aí pelo Flávio e pelo Eduardo Bolsonaro, uma resposta ideológica àquela proposta de cooperação internacional do Brasil, que foi discutida com o próprio Trump, né, na última visita, no último encontro dos dois, né, e fala o seguinte: olha, o combate às organizações criminosas tem sido feito, deve ser feito, por meio do projeto antifacção, por meio da cooperação, da inteligência, do combate à lavagem de dinheiro, aquela questão da asfixia financeira das facções, e que não é classificando como organização terrorista que vai ser feito esse combate. Há uma preocupação também com relação às eleições que estão chegando, né? Como é que vai ser isso? E no dia de hoje a gente vai falar bastante sobre isso, vamos ouvir especialistas, vamos tentar entender na prática o que, que isso significa, quais são os riscos. O presidente Lula ainda não se pronunciou oficialmente, Itamaraty também não. O Celso Amorim, que é o assessor especial da presidência, ainda ontem, ele que está em Moscou para participar de um evento de segurança internacional, antes dessa decisão do Trump, ele já tinha falado: olha, é um risco, é um perigo essa história de classificar como organização terrorista, da Tena.
0: Olha, e vou além para dizer mais. É muito estranho Flávio Bolsonaro sair correndo para tirar fotografia com o Trump lá nos Estados Unidos depois da reunião com o Lula. O Lula é um chefe de Estado, ele é um dos candidatos à presidência da República. Pode nem ganhar, pode ser outro que ganhe. Muito estranho ele tirar essa foto e logo depois o Marco Rubio, que já havia muito

0: tempo dito que ia classificar o PCC e o Comando Vermelho como organizações criminosas, de repente fazer essa classificação. Tipo assim, olha, se o candidato da oposição no Brasil, né, que é um cara conservador, como nós aqui, somos conservadores, nós, eu estou dizendo, o Trump e o time dele, né, acha que tem que ser qualificado como organização criminosa, de organização criminosa para terrorista, por que que a gente não atende o que o Brasil está pedindo? Não é o que o Brasil está pedindo, eu acho que usaram até o Flávio Bolsonaro por uma decisão que eles já tinham tomado faz tempo. Essa é a minha opinião. Pode ser que eu esteja errado.
1: É porque já vinham falando disso há muito tempo, né?
0: Vinham falando disso há 300 anos.
1: Inclusive, trabalhando nisso para não conversar,
0: explicar. Eu fiz um programa aqui.
1: Cadê o corte? Eu acho até que foram pegos de surpresa.
0: Cadê o corte que eu fiz aqui? Cadê o corte que eu fiz? Está no ponto? O corte do Gaquia. Olha a entrevista que eu fiz há 2 meses atrás. Ouve um pouquinho aí, se você tiver tempo para perder. Houve a entrevista com o Gaquia que eu fiz há 2 meses atrás, na mesa com o Datena. Isso já vinha sendo falado muito antes dessa entrevista que eu fiz. Quer ver? Parece que é hoje. Ouve aí.
2: Você me perguntou quais os prejuízos isso pode ocorrer. Claro que eu estou falando em tese. Né? Me parece que no imaginário popular haveria uma intervenção aqui do governo americano para eliminar de vez, né, o Comando Vermelho ou o PCC.
0: Está longe disso, porque a gente tem tropas especiais americanas estacionadas aqui no quintal do Brasil, no Paraguai. Está longe disso ou não?
2: Veja, a partir do momento que se classifica organizações, os Estados Unidos classifica internamente organizações como terroristas, como ele fez com o Trem de Aragua, por exemplo, e aí teve a intervenção na Venezuela, como ele fez com os cartéis mexicanos, e vejam, né, a operação que teve no México para capturar ou matar o El Mencho, né? Deu no que deu. Vejam a situação do México, virou um caos, né? Mas foi uma intervenção americana. O que eu quero dizer é o seguinte, quando os Estados Unidos classifica, a legislação americana autoriza que ele faça ações militares fora dos Estados Unidos, né? São ações que são feitas...
0: Isso é automático?
2: Não é automático.
0: Depende,
2: mas não depende do Congresso, mas pode ocorrer. Né? O Congresso não deu autorização para o Trump fazer operação na Venezuela.
0: Está de graça essa tropa especial estacionada?
2: Olha, eu acho que isso aí, Datena, é um pouco de, vamos dizer assim, de pressão. Né? Eu acho que isso é uma pressão do Trump. Né? Eles estão fazendo operações, forças especiais americanas, acho que 27 mil soldados de forças especiais estão fazendo operações militares e treinamento no Paraguai. Então, até lá, próximo da fronteira do Brasil.
0: 27 mil soldados é uma força especial.
2: De força especial.
0: Especial mesmo.
2: O que ocorre...
0: Será que é só para pressão isso?
2: Veja, a gente tem... Pode ocorrer, não quero dizer que vá ocorrer. Claro que o Brasil tem uma situação muito diferente da Venezuela, né? Mas não estaria distante dos Estados Unidos, o Trump, por exemplo, resolver fazer uma ação militar, uma intervenção militar contra a vontade do Brasil, ou sem que o Brasil saiba, uma operação secreta pela CIA, por exemplo, né? Ou por forças especiais comandadas pela CIA, como ocorre no Golfo, né? Por exemplo. Aqui dentro do território brasileiro haveria uma afronta à soberania nacional. E aí, para o dia a dia das investigações, Datena, isso eu tenho falado, o pessoal às vezes não entende, né? Eu conversando com policiais do FBI sobre as vantagens da classificação, porque nós estamos conversando desde o ano passado, eles disseram, olha, a gente pode ter dificuldade nesse dia a dia de troca de informações que temos hoje, porque nem nós sabemos em que nível serão classificadas ou passarão a ser classificadas essas informações. Vou te dar um exemplo. Se elas subirem para um nível confidencial ou secreto, e a gente tem níveis de sigilo em documentos e informações que são compartilhadas, confidencial ou secreto, elas não serão mais tratadas em meio policial. Por exemplo, entre eu ou a Polícia Federal e as polícias americanas. Elas serão

0: essa classificação de PCC e de Comando Vermelho ou não?
1: Eu espero que sim, eu acredito na força da diplomacia, não sei como é que estão essas negociações da tela e o que implica, né, de moeda de troca, mas o que eu
2: Bom,
1: quero dizer é o
2: e
1: seguinte.
2: aí vai, mas isso foi há 2 meses atrás e o papo já estava rolando 2 meses, 3 meses antes. Entendeu, Priscila?
3: Pois é, 2 meses antes, quando veio a notícia, eu lembrei exatamente dessa entrevista sua, viu, com ele, o Datena. E aí a gente tem uma outra repercussão aqui, o próprio Fórum Brasileiro de Segurança Pública lamentando essa decisão, né, falando que, de fato, tem implicações profundas na soberania, na autonomia do Brasil, e ainda critica os políticos que estão apoiando essa decisão, né, falou o seguinte, que quem apoia demonstra ter uma visão reducionista e descolada das reais tarefas que o poder público precisa para combater o crime, né? Deletes, criptoativos, que são as formas aí que o crime organizado tem usado para agir. Então, assim, é um assunto sério, é um assunto importante. A gente está em contato com o Itamaraty, estamos de olho também no presidente Lula para saber o daqui para frente, né? Como é que vai ser? Porque essa medida entra em vigor na sexta-feira que vem, dia 5. Até lá, como é que vai ser essa articulação do governo brasileiro com o governo norte-americano, da Atena?
2: Algo mais, Priscila?
3: Não, só isso, né? O que mais? Falamos bastante de escala 6x1 essa semana, vai para o Senado e aí semana que vem a gente deve ter alguma coisa de relator, reunião de líderes, algo nesse sentido. Seguimos.
2: Ótimo dia e bom fim de semana para você.
3: Bom fim de semana, gente, até segunda.
4: Datenão, aqui no UOL. A Daniela Lima, na coluna dela, está dizendo aqui sobre essa classificação do PCC e do Comando Vermelho como grupos terroristas. Está dizendo aqui que o Palácio do Planalto monitorou, praticamente em tempo real, num grupo de pesquisa qualitativa, a reação de diversos setores da sociedade em relação a esse anúncio feito pelos Estados Unidos. E o que ela diz aqui é que os números mostram que esse grupo acompanhado, que representa a sociedade brasileira, né, é assim que funcionam essas pesquisas, demonstrou muita preocupação. O apoio a essa medida foi menor do que se poderia imaginar.
2: Olha, eu acho que ao invés de ficar fazendo pesquisa, com todo respeito à Daniela, que eu acho maravilhosa, é uma jornalista maravilhosa, ela só está dando a notícia. Ao invés de ficar fazendo pesquisa, o governo tem que fazer aquilo que eu acho que eu falei aqui, que o Lula acho que pensa da mesma maneira. Tem que procurar saber dos especialistas que combatem a crime organizado, desde policiais a promotores, a quem, enfim, combate o crime organizado, o que é que isso representa de prejuízo para o combate ao crime organizado. O que é que isso afeta, especialistas em relações exteriores, o que é que isso afeta a soberania do Brasil? Não adianta ficar fazendo pesquisa. Tem que ouvir pessoas que expliquem às pessoas o que é que pode acontecer de verdade. Não adianta ficar fazendo pesquisa. Não adianta ter preocupação eleitoral com os efeitos disso na eleição. Não, não é. Tem que ter coisa prática, cara. Tem que pegar os caras para dizer, é isso. Entendeu? Ah, mas de repente pode ser contra a opinião. Se for contra, é contra, pronto, acabou. Se tem gente que acha que isso aí é favorável, eu não vejo. E eu mexo com segurança pública há 200 anos. Eu não vejo em nada favorável ao Brasil essa tipificação de terrorismo para organizações criminosas. É que a minha memória é fraca, mas acho que eu já ouvi gente pesada que combate crime organizado da direita, já ouvi. O cara fala, não, Datena, você está errado. Porque eu cheguei a pensar uma vez que esses ataques a ônibus e tal, falei publicamente, isso aí parece ataque terrorista. E mudei a minha opinião naquela época, 4 ou 5 anos atrás, com base em relatos de gente que combatia o crime organizado e era da direita. Eu não sei se foi o Rodrigo Pimentel, que é o capitão Nascimento, que eu estou tentando ouvir e até agora não ouvi. Não sei se foi ele. Se não foi, que me desculpe. Mas, não tem nada de organização terrorista. Isso aí é organização criminosa. Não tem efeito para derrubar o Estado, para derrubar o regime. Eles querem ganhar dinheiro com venda de droga, com crime financeiro.

0: dinheiro e outras coisas, crime digital e coisas que tais. Ao invés de ter preocupação de ficar fazendo pesquisa, o governo devia agir botando gente que entende do negócio para falar, para mostrar o quanto isso é prejudicial, não só ao combate ao crime organizado, mas ao Brasil de forma definitiva.
1: É isso. E vamos aguardar os próximos capítulos, porque, como você já disse aí, e o doutor Lincoln Gaquia reforçou também, é muito provável que haja uma discussão mais intensa agora do governo dos Estados Unidos, por exemplo, em relação às nossas terras raras, né? E os minerais raros também.
0: Eles vão,
1: né,
0: achar PCC em cima das terras raras.
1: Vão.
0: Olha, fomos lá pegar o líder do PCC e encontramos terras raras, como eles fizeram na Venezuela.
1: Minerais críticos.
0: O Irã,
1: né?
0: Terceira reserva do mundo, a Venezuela. Olha, sem querer, a gente foi pegar o líder do Comando Vermelho e achamos terras raras lá debaixo de onde estava o cara.
1: Exatamente. Bom, agora vai ser tudo argumento, né? Porque também é assim, uma coisa que precisa ser dita aqui é assim, como é que é possível um governo de um país aprovar uma legislação que permite que ele interfira em qualquer outro país? Uma lei interna que é votada internamente, no caso dos Estados Unidos, dando autorização para que esse governo, por conta própria e por definição própria, uma definição subjetiva, né, conceitos absolutamente discutíveis, diga, não, nós podemos interferir nesse país, naquele outro país, alegando que está defendendo a humanidade do crime organizado ou de grupos terroristas. Isso é uma aberração, mais uma aberração. Aliás, diga-se, né, essa legislação foi criada no governo Obama, né, só para a gente dar o nome aos bois aqui, ela tinha outro perfil, não era essa a intenção inicial da lei, mas você vê que às vezes boa intenção não resolve, né? Quando uma lei cai na mão de um ditador, que é o caso do Trump, ele é capaz de fazer estragos, é o que está acontecendo agora aqui. Vamos a Brasília, é isso? Estamos com o Renato Ribeiro.
0: Renato Ribeiro, direto de Brasília. Eu estou tentando falar com o comandante da Cimento aqui.
1: Opa, legal.
0: Aqui.
1: Ótimo.
0: O Rodrigo, vou ver se eu consigo.
2: O Supremo Tribunal Federal vai julgar a denúncia contra os acusados de venda de sentenças no Superior Tribunal de Justiça. Entre os 9 investigados estão operadores e ex-servidores do STJ. E a decisão para que o caso seja analisado pelo Supremo foi tomada ontem pelo ministro Cristiano Zanin, relator do processo na corte. E essa medida acontece após a Procuradoria-Geral da República denunciar os envolvidos pelos crimes de organização criminosa, corrupção, violação de sigilo e exploração de prestígio. Segundo a Polícia Federal, servidores de gabinetes exploraram indevidamente o acesso ao sistema eletrônico de elaboração de minutas de votos e vendiam as informações a terceiros. E a Datena, apesar de não haver envolvimento de ministros do STJ, o caso foi enviado ao STF por causa de outras investigações conexas, e essas ações seguem sigilo e envolvem autoridades com foro privilegiado. E ao receber a denúncia da PGR, o ministro Cristiano Zanin deu prazo de 15 dias para que os advogados acusados apresentem as defesas, e depois Zanin deve marcar o julgamento que vai decidir se os denunciados vão se tornar réus. Datena, Augustinho.
0: Obrigado, então, ao Renato. Pois não, Vicente?
3: Datena, muito bom dia para você, muito bom dia para toda a nossa equipe e a todos os nossos ouvintes que nos acompanham aqui no Alô, Alô Brasil, pela Rádio Nacional. Essa decisão, Datena, do governo dos Estados Unidos de classificar o PCC e o Comando Vermelho como organizações terroristas repercutiu fortemente aqui na cidade de São Paulo, ou melhor, no estado de São Paulo, que foi onde nasceu e se consolidou a maior facção criminosa do país. A medida anunciada após reunião entre o senador Flávio Bolsonaro e o secretário de Estado norte-americano Marco Rubio reacende o debate sobre o combate ao crime organizado e os impactos internacionais dessa classificação. Como a Priscila bem colocou há pouco, o Fórum Brasileiro de Segurança Pública criticou o uso político do tema sem considerar efeitos diplomáticos, afirmando que a discussão tem sido levada para o campo eleitoral. Não foram considerados efeitos econômicos também, nem jurídicos para o Brasil. A entidade defende que o enfrentamento ao crime organizado exige cooperação internacional, inteligência policial e controle de setores usados para a movimentação financeira das facções. Especialistas lembram que, pela legislação brasileira, o PCC não é considerado grupo terrorista porque sua atuação está ligada ao lucro obtido com o tráfico de drogas, armas e crimes financeiros e não tem motivações ideológicas, religiosas nem políticas, como prevê a lei antiterrorista.
0: Obrigado, Vicentão. Tem um corte aí do ministro Vinícius Marques, da CGU, que aparece pouco, mas é um dos caras mais importantes em investigação, não só de corrupção dentro do governo, de funcionários que se envolvem, como se envolveram na época do INSS e coisas que tais, como trabalha em conjunto com a Polícia Federal, e é um dos ministros mais importantes da nação e mais discretos. A CGU, ela investiga crimes envolvendo funcionários públicos e até que ponto o crime organizado coopta esses caras para trabalharem para essas organizações criminosas, não é? Bom, mas enfim, a gente está aqui com um desses cortes aí em que eu entrevistei ontem, por acaso, antes de saber dessa lista e de listagem ou transformação dessas duas organizações criminosas em organizações terroristas, eu falei com o ministro Vinícius Marques, que é aqui da Penha, aliás. Eu falei assim, Datena, quando eu era criancinha, você já era repórter do Luciano do Vale, que me chamou de velho, não... Você não entendeu isso, Agostinho?
1: Não, experiente.
0: Experiente é o caramba. Vamos ouvir, então, o ministro, um trecho do ministro aí. Obrigado ao pessoal de Brasília que nos mandou esse corte.
4: A gente tem um fenômeno no Brasil, e você conhece desse assunto como ninguém, que o crime organizado, ele se infiltrou nas instituições. Ele tenta se infiltrar nas instituições, ele tenta se infiltrar até em contratos públicos. Em São Paulo, nós tivemos aquela operação em que se descobriu que o crime organizado, que o PCC estava dentro da estrutura de empresas de ônibus, de concessionárias de transporte público. Você lembra disso? Então, assim, o que acontece? Um tempo atrás, Datena, você tinha um escândalo. Ah, um cartel em licitações, corrupção em licitações de não sei o quê. E aí você ficava discutindo se aquelas empresas faziam parte de algum sistema de... aquilo era crime organizado, aquilo era uma organização criminosa, e ficava esse debate teórico sobre isso e tal. Hoje, a discussão não é mais essa, porque a questão é que a organização criminosa está dada. A questão é que esse pessoal está entrando, capturando regulação.
0: E a diferença é que hoje você tem provas, né?
4: Capturando fiscalização, e a gente precisa correr atrás. Então, não tem mais espaço para as agências que... investigam, competirem entre si. Elas precisam cooperar, elas precisam se coordenar.
0: Esse é um dos cortes, tem mais. É porque não deu tempo, né, do pessoal de Brasília fazer. A entrevista foi ontem, surgiu esse assunto hoje, porque a gente tratou do assunto horas antes dele acontecer. Que coisa, né? É o que prova que há muito tempo que os americanos estão querendo tomar essas posições. Bom, vem aí o Leandro Matins, pois não, Leandro.
5: Bom dia, Datena, Agostinho, bom dia a todos. Olha, eu trago informações, Datena, sobre a Operação Falsa Las Vegas, da Polícia Civil e Ministério Público aqui de São Paulo.
0: A verdadeira já é farsa pra caramba, né? Do jogo.
5: Imagine a falsa, imagine o quanto movimento. Porque essa operação, Datena, mira lavagem de dinheiro com bets ilegais em São Paulo. Estão sendo cumpridos 22 mandados de busca e 5 de prisão contra grupo criminoso. 2 prisões temporárias já foram cumpridas. Agora, atenção para as cifras. 5 bilhões e 200 milhões de reais.
0: Ah, é tudo bilhão.
5: É bilhão.
0: Não tem mais milhão.
5: Não, milhão é...
0: O jogo do bilhão tem que ser transformado em jogo do bilhão.
5: Jogo do bilhão.
0: É jogo do bilhão.
5: E por aí vai.
0: Responda, qual é a composição da água, garotinho? Ah, não sei. Me lembra do garotinho que errou a composição da água?
5: Além do...
0: H3O, não é isso, Luizinho?
1: Não, acho que é. Você pôs um a mais aí.
0: É porque são 2 litros d'água.
1: Tá bom, então tá bom.
0: Um litro e meio.
1: Água com gás.
5: Então, seguindo, bloqueado 5,2 bilhões de reais em bens e sequestro da Datena de 76 imóveis e um helicóptero.

0: helicóptero no valor de 25 milhões. Os envolvidos mantinham plataformas de apostas que ofereciam jogos proibidos no país e as quantias em dinheiro eram pulverizadas em contas bancárias da Atena.
1: Pois é, então ainda bem que nós falamos com o cara antes, hein, Lúcio?
2: Sempre bom, né?
1: É, mas mesmo quem reconhece, que gente da direita,
2: sim,
1: que reconhece que isso pode facilitar o combate ao crime e tal, reconhece que isso aí é bom para os Estados Unidos, melhor para os Estados Unidos que para o Brasil.
2: Ah, não tem dúvida. Aliás, os Estados Unidos, já se falou há muito tempo, né, que não tem amigos, tem interesses, né? Os Estados Unidos têm interesses, né?
1: Como é que nós chamamos aqui? República Federativa do Brasil.
2: É.
1: Eles querem fazer Estados Unidos do Brasil.
2: É, exatamente.
1: Lá não? É, em Venezuela, não, e Argentina. A Argentina já é. O cara fica puxando o saco do Trump pra caramba, esse Milei.
2: Não, aí vai o pessoal pra rua com bandeira dos Estados Unidos e tal. É isso que nós temos, né? É por isso que a comunicação.
1: Da Copa, boa parte dos torcedores brasileiros, né, vai torcer pros Estados Unidos.
2: É provável. Bom, tá
1: certo. O Neymar ter contusão panturrilha 4.
2: É.
1: 5, 6, 7, 8, 9, 10.
2: Bom, eu tô acompanhando aqui o noticiário, né? E o G1 tá trazendo...
1: E o chat nada, né?
2: Não, vou olhar o chat já. Mas
1: e
2: olha
1: o
2: só
1: Zap
2: que...
1: nada também.
2: Não, tá bombando. Olha só, a informação do G1 dando conta de que o presidente Lula, a informação que eles estão dando, estuda a possibilidade, considera a possibilidade de fazer um telefonema direto pro Trump para conversar sobre isso. Eles disseram, né, o presidente Lula e tal, disse que eles trocaram o telefone, né?
1: É o novo programa, Alô, Alô, Trump.
2: Talvez seja bom, né? Talvez seja bom para...
1: Mas eles tiram o nosso do ar, que é Alô, Alô, Brasil.
2: Não, não, o nosso não.
1: Mas
2: sai
1: o Trump
2: do ar.
1: Respondendo é...
2: É?
1: Tá, você tá difícil hoje. É. Se o Lula ligando pro Trump é Alô, Alô, Trump, o Lula ligando para o Lula, o Trump ligando pro Lula, o que é?
2: Alô, Alô, Lula.
1: Brasil.
2: Brasil.
1: É, Alô, Brasil. Alô, Brasil.
2: Então é isso, né? A notícia é que o presidente Lula considera a possibilidade de entrar em contato direto por telefone com o presidente Trump. E aí pode acontecer aquilo que a gente...
1: Mas
2: já
1: tem
2: tá...
1: que passar pela CIA a ligação do...
2: Não,
1: Lula,
2: não, diz que é direto.
1: Com essa classificação não, que... nova, não.
2: Não, não, não, diz que não, é direto que e reto.
1: Nem pelo exército americano.
2: Não, não, não. Aí é autoridade com autoridade.
1: E se o Trump, com essa autorização, jogar um míssil no Cristo Redentor? Como é que nós fazemos? Hã?
2: Aí os autores da façanha que aplaudam, né?
1: É.
2: Quem pariu, que embale, né?
1: É isso aí.
2: Não é?
1: É isso aí. Sabe quem tá aí?
2: Sei.
1: Donald...
2: Odair.
1: Não. É o Odair da Agência Brasil. A gente pensou que a gente ia entrevistar o Trump aqui, mas por problemas de idioma, a gente não vai fazer isso. Idioma, ideologia e tudo.
2: Manter o nível do programa
1: também, língua,
2: né?
1: Fala o Trump, hein?
2: Sei lá.
1: Eu sei, línguas mortas, que ele gosta de jogar bomba. Boa. E matar gente pra caramba. É. Pois não, Odair, da Agência Brasil, bom dia. Tem alguma coisa envolvendo esse noticiário ou não? É outra
3: tem,
1: coisa?
3: Tem sim.
1: Então vamos lá, Odair.
3: Bom, ainda sobre esse assunto, né, dos Estados Unidos terem classificado o PCC e o Comando Vermelho como organizações terroristas, a China se manifestou sobre isso. Através da porta-voz do Ministério das Relações Exteriores, a Mao Ting, o país é uma posição oficial da China, né?
1: Posso interromper um segundinho? Qual a maior organização criminosa chinesa? Máfia chinesa.
3: Certo.
1: A máfia chinesa. Que dizem tem um pezão aqui dentro do Brasil também.
3: Ah, sim, sim.
1: Pergunta se o Trump alguma vez pensou em classificar a máfia chinesa e organização Nunca. Terrorista. Qual é a maior organização criminosa que tem no Japão?
3: A Yakuza, né?
1: Yakuza. Pergunta se o Trump Yakuza de ser terrorista Yakuza. Hã? Está defendendo o PCC, o Comando Vermelho? Não. Pelo contrário, a Ivana falou assim, olha, até aumentou o preço da cocaína no mercado. Vai favorecer quem? O crime organizado, pô. E vai dificultar as ações que nós estamos fazendo todo dia com polícias americanas, com polícias da América.

0: América Sim. do Sul, com polícias do mundo da Interpol, da Europa.
1: Porque agora a CIA passa
0: agora a CIA passa a concentrar.
1: E a CIA não conversa com ninguém.
0: De jeito nenhum.
1: Pois é.
0: Nem com o Trump ela deve conversar.
1: Pois é. E, enfim, a China defendeu oficialmente a não interferência. Quando a porta-voz da China foi questionada sobre essa mudança dos Estados Unidos. E ela defendeu a não interferência dos Estados Unidos em assuntos internos de outros países, né? Foi uma resposta direta sobre esse assunto, né? E vale lembrar também que o Mauro Vieira, o chanceler brasileiro, estará na China a partir de amanhã, fazendo uma visita, e fica até o dia 2 de junho.
0: Tá bom, obrigado então, Odaí. Vamos ao Zap daqui a pouco, mas tem outra fala sobre o PCC do Vinícius Max, que é ministro que deu entrevista pra gente, ministro da Controladoria Geral da União, que trabalha em investigação direta desses crimes terríveis que acontecem, entre outras coisas, né? Mas trabalha diretamente com a Receita Federal, com o Ministério da Fazenda e com a Polícia Federal. Só não tem poder da Polícia Federal, mas tem poder de punir agentes que participam de dentro do governo de organizações criminosas, de golpes e coisas que tais. Tem mais uma fala do ministro aí.
2: Identificamos que essa asfixia financeira, essa retração dos mecanismos de lavagem de dinheiro é essencial no combate, tanto que no programa agora que o presidente lançou de combate ao crime organizado, ele colocou a asfixia financeira como um dos quatro eixos fundamentais, que também conecta com isso que você mencionou, que a gente precisa pegar o andar de cima. Porque não adianta olhar... E aqui, assim, nós temos que sempre ter um cuidado aqui, porque a população sente na pele... No ponto de ônibus.
0: Eu sei que isso o senhor começou a ficar mais cauteloso durante a entrevista.
2: Mas a gente precisa ir para cima.
0: Mas pode se soltar.
2: Não, a gente precisa ir para cima.
0: Pode se soltar. O senhor ficou mais cauteloso porque o senhor tem a responsabilidade de não cometer aquele erro de crucificar o sujeito antes dele ser considerado criminoso. Eu percebi que o senhor está sendo mais cauteloso. Mas se a gente conversar de uma forma mais aberta, como a gente estava conversando, como ser um papo de boteco, para o povão entender como é que esses caras estão roubando tanto assim. E com um detalhe, se o virtual facilita você pegar o criminoso, o virtual facilita também que esses criminosos diluam rapidamente o dinheiro roubado e que você não consiga nem recuperar esse dinheiro roubado. Eu estou enganado?
2: Não, você não está enganado. E esse é um desafio que não é um desafio do Brasil, é um desafio do mundo todo. O crime organizado, ele se transnacionalizou.
0: O Brasil tem sido exemplo de combate.
2: Você pega o PCC é uma rede, da qual ele participa de uma rede, né? Ele tem relações com máfia italiana, o Comando Vermelho tem relações com outros tipos de organizações criminosas. Então, ele se transnacionalizaram. Então, assim, por isso que o presidente Lula, quando foi conversar com o presidente Trump... Falou, olha, vamos tratar seriamente essa questão do crime organizado, mas precisamos tratar de uma série de cadeias globais de distribuição de arma, porque chega muito mais arma no Brasil do que o Brasil produz.
0: E de onde vem? De onde vem?
2: Inclusive dos Estados Unidos.
0: Principalmente dos Estados Unidos.
2: Né? Então,
0: droga
2: assim,
0: sintética, de onde vem? Dos Estados
2: também.
0: Unidos.
2: Então, assim, nós precisamos...
0: Isso o Lula disse para o Trump,
2: vamos olhar
0: que ficou
2: isso com...
0: horrorizado.
2: Vamos olhar isso com seriedade, sem paixões e sem ficar fazendo esse debate que não faz nenhum sentido, né? Ah, porque a organização criminosa é a organização terrorista. Não é essa a discussão, né? A discussão é como é que a gente se apodera com inteligência...
0: Olha, está mais do que provado, me permita uma parte que é importante, está mais do que provado que fala das bandeiras do Flávio Bolsonaro, da conversa que ele teve com o Lula, foi pedir para transformar PCC e Comando Vermelho em organização terrorista. Isso é um erro terrível, não sou eu quem disse, não é você quem disse. Eu, por exemplo, entrevistei o Gaquia, que é o cara mais ameaçado pelo crime organizado do país. Tem cabeça prêmio com mais de $100 mil e há mais de 10, 15, 20 anos, um parceiro dele, amigo nosso, inclusive... O doutor Rui foi morto lá no Guarujá pelo crime organizado. E ele me disse o seguinte, sabe qual é o problema, Datena, de você transformar em organização terrorista? Primeiro que tem lei nos Estados Unidos, que os Estados Unidos podem intervir em qualquer país do mundo a partir do momento que uma organização terrorista está prejudicando os Estados Unidos. Se você transformar o PCC em terrorista, se você transformar o Comando Vermelho em organização terrorista, o Trump pode entrar aqui e fazer o que ele fez, por exemplo, na Venezuela. Sequestrou, ele não prendeu, sequestrou um ditador que merecia cadeia, no meu ponto de vista, mas julgado dentro do país dele, de acordo com a Constituição da Venezuela. Uhum. E não o Trump, sob pretexto de pegar a segunda maior reserva de petróleo do mundo, e invadir a Venezuela e levar o presidente da República. Foi um erro enorme esse cometido pelo Flávio e mais uma vez, tentar transformar essas organizações em organizações terroristas. Tem mais, prejudica a investigação, e o senhor, que é um dos grandes investigadores do Brasil hoje da CGU, foi dito pelo próprio Gaquinha, num programa que nós mostramos, no segundo ou terceiro programa dessa série, que falou: Datena, a partir do momento que o PCC virar a organização terrorista, por exemplo, todas as informações que nós reunimos com o DEA, que é uma polícia americana, o FBI, que é uma organização americana, a Meripol, que pouca gente sabe, é a Interpol da América do Sul, com a Interpol, todas essas investigações vão passar a ficar sob controle de quem? Da CIA e das Forças Armadas Americanas. Se vai perder anos e anos de trabalho, de repente já levantado e muito bem pelas polícias brasileiras, que fazem isso com capacidade, não só a polícia, o Ministério Público, como vocês da CGU, isso vai se perder no tempo. É um desserviço transformar o PCC e o Comando Vermelho e organização terrorista. Pô, mas você está defendendo o PCC?
2: Não,
0: evidente
2: é
0: que não.
2: É
0: a vida inteira eu falei contra crime organizado. Quando eu disse, quando você era criança, eu já era velhinho, vou citar de novo o caso aqui, eu disse lá atrás que iam se formar organizações criminosas parecidas com partidos políticos e coisas que tais. A diferença é que não é partido político, porque não é terrorismo de Estado. Eles Sim. querem ganhar dinheiro. É crime só.
2: Sim.
0: Me chamavam de sensacionalista.
2: Sim.
0: Botavam o mundo cão do Datena. Bom, eu estava errado realmente, porque chegou numa proporção em que o crime organizado que eu pensei que fosse existir, hoje é maior do que antes. Então dizer que PCC e Comando Vermelho são organizações terroristas, sempre facilita para que outros países interfiram na nossa soberania e atrapalha a investigação do crime.
2: E é curioso que ele foi lá defender que se chamasse o PCC e o Comando Vermelho de organizações terroristas.
0: Mas não falou de milícia,
2: não defendeu a milícia, né?
0: Por que você acha que ele não falou de milícia?
2: Não, assim, é curioso, ele que tem que responder. Por que ele, se ele acha que o Comando Vermelho...
0: O que você acha que ele e a família dele são ligados à milícia?
2: Eu acho que tem acusações que ele precisa responder.
0: Vocês têm investigação sobre isso?
2: Não, assim, não é o papel da CGU, obviamente, investigar a milícia, né? A não ser que nós identifiquemos que eventuais organizações criminosas tenham tentado contratar com a administração pública federal, ganhar uma licitação, esse tipo de coisa.
0: E até agora vocês não constataram isso?
2: Até agora nós não constatamos isso. Agora, é importante deixar claro que, assim, o esforço para enfrentar o crime organizado, ele é um esforço que tem que ser um esforço internacional, um esforço de vários países, de cooperação, cada um com a sua atribuição, e cooperando, trocando informações, né? Você não precisa eleger um país como polícia do mundo e esse país sair decidindo quem que é, quem que não é, como faz, como não faz, né? Tem todas as condições para que a gente possa fazer isso em conjunto, trabalhar em conjunto, de maneira técnica, né? De maneira eficiente.
3: Ó, só para lembrar, né, Datena, essa entrevista foi feita antes do anúncio oficial.
0: Não, 3 horas e meia antes
3: do anúncio
0: do PCC e do Comando Vermelho serem transformados. Parece que a gente estava prevendo, né? Eu
3: incrível.
0: E o ministro. Mas não é questão de prever ou ser bidu. É questão que isso já estava sendo gestado pelos Estados Unidos antes do Flávio Bolsonaro ir lá há 200 anos. Por isso que eu acho que podem ter usado até o Flávio. Neto, você está me ouvindo? Pode me atender no ar, ao vivo e a cores? Alô, Neto?
4: Alô?
0: É o Neto? Neto! Deve ser alguém com o telefone do Neto. Tem o Neto aqui com Jesus Cristo do lado.
4: Jesus Cristo não é. Só pode ser o neto. Ou então é alguém que está com o telefone dele.
3: Era ele.
4: Vou ligar de novo.
3: Que a ligação estava ruim.
4: Como era ele?
3: Era a voz dele?
4: Ué, ele não ia responder?
3: Ele não ouviu.
4: Tem a foto de neto e Jesus. Jesus então. Não era.
3: Bom, se fosse Jesus, ia ser uma baita entrevista, hein? Você tá louco.
4: Por parte do entrevistador ou do entrevistado?
3: Não, aí do entrevistado. Aí você
4: desculpa. É, mas eu acho que Jesus seria crucificado cada essa entrevista. Ô Neto, você tá me ouvindo ou não tá me ouvindo?
5: Agora eu tô, antes.
4: Ah, bom, porque tem uma foto de Jesus Cristo e sua aqui. Acho que tá ruim aí. Aí o Agostinho falou assim, pode ser Jesus Cristo. Eu falei, não, Jesus Cristo não. Caiu a linha. Tá vendo? Você vai brincar com Jesus.
3: Aí, ó, fica mexendo.
4: É porque tem a cadeia aqui do lado.
3: Tem.
4: A cadeia, é muro aqui com a cadeia.
3: É.
4: Muita gente que vem dar entrevista aqui pode ficar ali na cadeia já. Neto!
5: Oi, fala, Datenão.
4: Você escapou, né? Que você deu entrevista aqui, foi a maior audiência do programa até hoje.
5: Mas.
4: E não ficou na cadeia.
5: Não.
4: Tem gente que não quer dar entrevista aqui, não sei se é por causa da cadeia ou se é por minha causa. Neto, bom dia.
5: Bom dia, Datenão.
4: O que você poderia falar sobre o Neymar de helicóptero, o Neymar com contusão? Você falou aqui que se ele tivesse contusão grau 2 da panturrilha, estava ferrado. E é grau 2 a panturrilha dele, e acho que tem mais joelho, sei lá o quê. O Neymar está parecendo um SUS.
5: Não, né? Assim, ó. A verdade é que é tão nebulosa, as coisas são tão... Elas não são verdadeiras, né? Assim, vou dar um exemplo, vai. O que o Santos tinha que fazer? Porque mostra que a CBF vem mentindo, mostra que o Santos vem mentindo. Se eu fosse o Neymar, por exemplo, num momento como esse, eu ia lá, marcava a coletiva, eu deixava o Matheus Cunha dar entrevista, o Everton dar entrevista, senta lá com o médico e com o treinador, fala assim, ó, gente, é o seguinte, o Neymar tá com essa contusão aqui, a gente já sabia, ele vai ficar treinando, ele é importante na semifinal, ele é importante nas quartas, e tá tudo certo e acabou. Não! Eles não são claros, eles não são verdadeiros, sabe? É uma mentira atrás da outra. É o treinador que fala que o jogador vai bem, tem que estar bem fisicamente. Aí o Santos que fala que o jogador poderia jogar já no domingo contra o Panamá. Então é tanta mentira, que aí a imprensa, aí os caras que querem dar like, rádio, programa de televisão, a gente vai supondo as coisas, né? Todo mundo supõe, né? Ninguém afirma nada. Tanto a imprensa, como ele, como o pai. Né? Na hora dessa do pai entrar na parada, fala assim, ó, oh, vocês estão falando do meu filho aí? Pô, meu filho tá treinando, mas ninguém fala nada. Então, o que que é o certo? O certo é o certo. Qual que é o certo? O médico, o Lasmar, o Ancelotti, Neymar, senta aqui e fala a verdade. Qual é a verdade? Ó, a gente já sabia de tudo isso. O Neymar vai pra Copa do Mundo. Ele é importante pra gente ser campeão. Porque todo mundo agora quer like. Qual que é o like? Qual que é a ideia de todo mundo falar? O Neymar... Eu tenho fontes dentro do CF, eu tenho fontes na família Neymar, eu tenho fonte da casa do cacete. Sabe essas mentiras... Essas coisas mentirosas que hoje o mundo, uns influenciadores de merda, que só ficam usando tudo isso, sacou? Pô, mas essas pessoas não são claras.
4: Sabe, não, mas ele tem razão. Claro, agora não, todo mundo tem claro. Fonte, parece ser prefeito de São Paulo. Então, em cada lugar tem uma fonte.
5: É, seja claro, qual que é a parada? Ó, o Neymar, ele tem uma contusão que demora de 2 a 3 semanas, legal. A gente tem 13 dias... São mais 10 de 13 até dia 24, dá mais 11, vamos 27. O Neymar tá bom para as oitavas de final e acabou a conversa. Ou seja homem, os caras, seja verdadeiro, seja mentiroso. Ó, gente, o Neymar vai ficar mais uma semana aqui, mais 2 semanas. Se ele não tiver condição,
4: corta.
5: A gente vai botar ele para fazer outro. Corta ele, é só isso, porra.
4: É. E olha que ficou de fora jogador importante aí, Pedro, João Pedro, não é verdade? Precisa ter o cara para as quartas Mateus... de final, porque tem um detalhe também, nós precisamos chegar às quartas de final para o Neymar jogar, né? Tem esse detalhe também, né? não é?
5: Então, sabe o que é, Datena? Tudo que envolve o Neymar é uma coisa... Por exemplo, você acha que precisava fazer uma coisa tão ridícula como aquela, daquilo que foi feito no Museu do Amanhã? As crianças do Rio de Janeiro, da comunidade, não sabem nem o que é o Museu de Amanhã. E nem nós. Eu nunca fui, né? De quem que é, né? Quem que comanda o Museu do Amanhã, né? Não sou eu, né? Não é vocês aí.
4: Eu vou ficar sabendo amanhã.
5: Não, é a Rede Globo. É o Roberto Marinho que fez. E tá tudo certo. É? Tá tudo bem. É, lógico que é.
4: Eu queria conhecer, então, eu não vou mais lá.
5: Também não vou. Então,
4: eu queria conhecer, agora que eu soube, eu não vou mais lá. Exatamente. E é do Santiago Calatrava.
5: É, o cara fez lá um peixe lá em cima. Não, eu não conheço esse cara, mas deve
4: Calatrava. Levou a bala para fazer. Para fazer o Museu do Amanhã, ele levou grana até depois de amanhã.
5: Calatrava. Até o fim da vida, né?
4: Olha, então, eu ia no Museu do Amanhã, depois que eu soube que a Globo está fazendo, eu não vou mais lá no Museu do Amanhã.
5: Muito bem, Datena. Então é nem isso que acontece, sabe? A gente não tem clareza, por exemplo.
4: Não, vem cá. Agora que eu entendo que você disse que o Ancelotti estava ficando muito brasileiro. Porque o cara fala o seguinte: não, só vai para a seleção quem tiver 100% fisicamente. Levou um cara que não tem condição de começar a jogar a Copa do Mundo.
5: Mas não é só ele, né? Ele levou o Alisson, que ficou 2 meses parado, só fez um jogo do Liverpool e foi convocado. Ele levou o Danilo, que é reserva da equipe do Flamengo, e não treinou. Ele levou o Alexandre, lateral esquerdo, que tá no... Pô, é lateral velho, lateral mochila. Vai e não volta, sabe? Então, levou o Casemiro, que tem 5 Champions, pô, legal.
4: Bremer.
5: Caramba, pá. Aí Bremer. O Bremer, que ninguém sabe. Então, não é verdade. Outra coisa, né? A gente fala muito dos treinadores brasileiros, né? A gente mete muito pau na gente mesmo aqui, né? Vamos supor que fosse o treinador brasileiro que tivesse ido do carro da Volkswagen fazendo propaganda no Museu do Amanhã e no dia do primeiro treino, né? A gente ia falar, tá vendo? Mercenário, só pensa em dinheiro. Mas como é o Ancelotti, ninguém fala porra nenhuma.
4: É.
6: Não, ó, agora é o seguinte, essa história do Neymar, né, então, bom dia pra você primeiro, né, a contusão do Neymar foi naquele jogo do Curitiba, né, dia 17.
4: Ele saiu machucado, disse que tinha condição de voltar e que o juiz tirou ele de campo.
6: Então, dia 17.
5: O juiz tirou, hein?
6: Então, dia 17, quer dizer, há 12 dias, ele vai começou agora o tratamento quando diagnosticaram essa contusão. Quer dizer, perdemos, brincando, 10 dias em que ele podia ter iniciado...
5: Augustinho, desculpe interromper você.
6: Imagina.
5: Faz 4 anos
6: que
5: o Neymar, ele não vai para a seleção.
6: É.
5: Não é 13 dias, não são 12, não são 20. Faz um ano, no ano passado, o que nós falávamos da... Ó, se o Neymar se cuidar, se o Neymar fizer isso, ele tem um ano para se cuidar. Não se cuidou, pá, tá, tudo bem. Aí, 6 meses, 3 meses, agora, pô, começou o Campeonato Paulista, não importa os 13 dias.
4: Moral da história, qualquer outro jogador teria sido cortado.
5: Isso, o Romário foi cortado, gente.
4: Lá em Usuala Ferrier.
5: Isso.
4: Pô, chorando.
5: Então... É o seguinte, sabe o que eu penso? Assim, eu tava vendo aqui, tava conversando, tá caçando. Minha mulher que é vascaína, tá aqui do lado, aqui escutando a gente. Então eu tava conversando. Tudo que envolve
4: um abraço,
5: o Neymar, um beijão pra você também, Datenão. Tudo que envolve o Neymar é uma coisa assustadora, tanto pro bem quanto pro mal, certo? Muita gente usa ele dar pau nele, muita gente usa pra falar bem. Tá, legal. Mas é justo. O Neymar está machucado, todo mundo sabia, todo mundo viu. Se fez o Rodrigo Lasmar foi lá, olha, é grau 2, aí o Santos fala que ele tinha condição de jogar. Tudo é nebuloso, sabe? Tudo não pode falar. Ah, por exemplo, se eu meto o pau no Neymar agora aqui, é porque você é petista, você não sei o quê, ai que você... Tudo envolve o Neymar, é uma coisa muito louca. Então, a gente tem que saber lidar com isso. O que a gente tem que fazer? Todo mundo, qualquer que seja o comentarista, o apresentador, os influenciadores de merda que tem nesse país, o que a gente tem que fazer? Vamos lá, você tem um jogador machucado, que não vai jogar os 2 primeiros jogos da Copa. É justo ele ir?
4: Então, não.
5: Corta ele.
4: Corta e pronto, acabou.
5: Pronto.
4: Parece que nem grana.
5: Não é isso?
4: corta e acabou. Não é, qualquer outro cara que não fosse o Neymar, você cortaria, mas vamos guardar para as quartas de final.

0: A gente nem vai saber se vai chegar nas quartas de final.
1: Isso,
0: E
1: e nós
0: vai
1: vamos ficar
0: impedir que
1: sem.
0: algum jogador que possa. Pô, o Barcelona está desesperado para contratar o João Pedro. Entendeu? Tem time do mundo inteiro querendo levar o
1: Tem
0: João
1: o
0: Pedro.
1: Bernardo Silva também agora, né?
0: É,
1: No Manchester
0: também.
1: City, né?
0: O Pedro, e daí por diante. Agora, sinto muito, mas o Neymar realmente não tem
1: Dá
0: condição de
1: tempo.
0: participar dessa Copa, é o que
1: Eu não
0: parece.
1: dei. Eu tomei o um processo do Tite, eu perdi acho que 35 mil reais, 30 mil reais, que
0: Pô, o
1: foram muito
0: Tite,
1: bem
0: você carregava
1: pagos.
0: o Tite no Guarani, pô.
1: Não, então, mas tudo bem, ele me processou, ganhou, tá tudo certo. É, foi no
0: Ganhou?
1: pênalti que o Neymar não bateu, ganhou. Não, tudo bem, não tem problema nenhum. Lembra que o Neymar não bateu o pênalti que o Marquinhos bateu e a gente saiu fora da Copa?
0: Foi.
1: Aí eu xinguei ele de tudo quanto é nome.
0: Você entrou
1: Aí
0: xingando o
1: passaram.
0: programa, não foi?
1: Então, isso.
0: Seu burro, um negócio assim, não foi? É, você não pode falar, porque senão toma outro processo. E quem falou foi Agostinho, o burro aqui, que
1: Somos. Ele fica aqui no
0: falou,
1: GE
0: burro.
1: falando que errou.
0: É.
1: Olha, realmente o Neymar tem que ter batido. Tá. Até hoje ele vai. Até o final da vida dele vai ser cobrado por isso. Então vamos lá, vamos supor, do lado negativo, é que o Neymar vai para a Copa do Mundo e a gente não passa das quartas e ele não joga nenhum jogo. Você acha que o Ancelotti tem condições de continuar como treinador da seleção brasileira?
0: Não tem,
1: Óbvio
0: mas
1: que
0: vai
1: não.
0: continuar até 28, 29,
1: Não,
0: 30.
1: 31, ele renovou até
0: Então, até
1: 2030.
0: 31. Pois é, ele vai continuar tudo do mesmo jeito. Olha, foi um. Agora eu chego à conclusão. Eu sempre gostei do Neymar, sempre achei um grande jogador e tal. A gente elogiou demais o Neymar, eu e o
1: Eu
0: Neto.
1: queria que ele fosse para a
0: O
1: Copa,
0: Neto,
1: eu falei aqui.
0: nós chegamos num programa que a gente tinha lá, que hoje o Neto apresenta. Eu falei, ô Neto, eu estava vendo um jogo do Santos, que eu não gosto de ver muito o jogo do Brasil, porque eu fiquei a vida inteira fazendo jogo brasileiro, 35 anos à beira do gramado. Mas eu estava vendo, eu falei, ô Neto, eu vi um moleque que joga diferente lá no Santos. O Neto falou, é o Neymar, joga pra cacete, o Ganso também
1: Você
0: joga
1: lembra
0: pra
1: que
0: cacete. Aí nós demos moral pro Neymar, eu e o
1: a
0: Neto
1: gente
0: fomos o
1: descendo
0: primeiro cara a dar moral pra ele. Não
1: lembra a
0: foi,
1: gente
0: Neto?
1: descendo a escada? Tava ele e o Paulo Henrique Ganso, que foi no
0: É,
1: nosso
0: fizeram uma
1: programa.
0: festa, lembra?
1: Os dois humildezinhos. Ó, vai
0: É.
1: tentar falar com eles hoje.
0: É, esqueceram de nós.
1: É, esqueceram de
0: Esqueceram de
1: mim,
0: mim. Dois,
1: né?
0: três, quatro, cinco, seis. Eu caguei para
1: E tá
0: isso.
1: tudo
0: Né? Eu
1: bem.
0: caguei por isso que
1: Eu caguei
0: esqueceram de
1: pra
0: mim.
1: isso, eu não tô nem pra
0: Então,
1: eles,
0: nós
1: pô.
0: dois cagamos, então tá. Quer mais falar alguma coisa, Neto? Não, tá bom.
1: Não, a
0: O que tem no
1: verdade.
0: Donos da Bola hoje?
1: Ah, o Palmeiras, né? Palmeiras ontem meteu
0: Palmeiras.
1: 4-1 no Júlio Barranquilla, classificou,
0: É nóis.
1: né? Você pode dar Corinthians e Palmeiras nas oitavas de final, dependendo do sorteio, né? É, tem muita coisa importante da Libertadores. Amanhã tem a Champions League, Paris Saint-Germain contra o Arsenal, puta, baita jogão amanhã. Vai ser super
0: Coitado.
1: legal
0: Ah,
1: amanhã.
0: amanhã que é Paris Saint-Germain?
1: É,
0: Vai
1: amanhã, uma hora da
0: perder. Quer
1: tarde.
0: apostar comigo? Quanto?
1: 4-1, Paris Saint-Germain, Datena.
0: Paris Saint-Germain quem?
1: E Arsenal?
0: Quer apostar quanto que o Paris Saint-Germain vai perder o jogo?
1: Não perde, Datena.
0: Vai perder. Eu não posso
1: Ah,
0: apostar
1: vamos lá, a
0: mais
1: gente.
0: aquelas cestas básicas monstro, porque eu ganhava muito. Agora vamos fazer o seguinte:
1: Rapaz, 20 cobertor,
0: se eu
1: vai. Já
0: perder,
1: tá
0: quantos
1: frio. Você me
0: cobertor?
1: dá 20, 50 cobertor.
0: 50 é o teu nariz. 50 se
1: Não,
0: você
1: Datena, 50.
0: perder. Se eu perder, eu dou 50 também. Quanto custa o
1: Tá,
0: cobertor?
1: tá.
0: O Matinho vai
1: Ah, gente.
0: faltar cobertor em casa, que agora
1: Vai, tá
0: eu
1: tudo
0: não ganho
1: certo.
0: mais aquele dinheiro que eu ganhava antes. Os caras ficam mexendo o saco que eu ganho bem aqui pra caramba. Eu ganhava 1,5 milhão, 2 milhões na Bandeirantes. E, aliás, tudo declarado no imposto de renda, esses mané que ficam falando coisa aí, tudo declarado, tostão por tostão. O Datena ganha muito o que ele faz. Hoje acordo 4 horas da manhã, lá eu acordava meio-dia, 1 hora, ganhava 1,5 milhão por mês. Milhão, milhão e pouco. Pois eu perdi muito dinheiro também e caguei por ter perdido dinheiro. Bom dia para você, meu amigo Neto. Eu te amo. Não perca o Donos da Bola hoje, que o Neto arrebenta lá. Tchau, Neto.
1: Abração pra você, pro Agostinho, pra todo mundo, ficar com Deus.
0: É,
1: Amém.
0: você é um monstro sagrado, Neto.
2: Tava inspirado, Neto, hoje,
0: Hein?
2: hein? Tava inspiradíssimo, Neto.
0: Aspirado?
2: Não, inspirado.
0: Ah, bom. Neto é um monstro, o maior comentarista do Brasil. O Sarrubo foi embora? O Sarrubo, acho que ele não gostou de ter ficado esperando dali, e não é normal dele, porque o Sarrubo é gente boa pra caramba. Mas eu, se eu fosse ele, também não esperava aquele tempão na linha, não. Nós precisamos entrevistar o Sarrubo amanhã. Hoje não dá mais? Porque o Sarrubo é tão importante, é um cara tão legal.
2: Vamos tentar.
0: É uma referência para nós.

0: vai falar ainda? Peraí.
1: Eu adoro o Sarrumo. Quem é que está no Ceará?
2: É a Germana.
1: Por que que você leu o papel torto? Você não lembra o nome dela?
2: Claro que
1: o
2: lembro.
1: O papel entortou. Você fez assim?
2: Germana Pinheiro.
1: Oi, Germana, direto do lindo estado do Ceará.
3: Oi, Datena. Bom dia para você.
1: Bom dia, Germana.
3: Bom dia para todo mundo. Pois é, e aqui, viu, Datena, um clima maravilhoso. Você estava agora conversando com o Craque Neto sobre Copa do Mundo e as polêmicas da Copa do Mundo, mas por aqui, viu, Datena, a gente já começa a respirar aí todo esse tema agregado ao São João, porque hoje começa aqui no Ceará a maior festa, na verdade a terceira, né, vamos dizer assim, porque Campina Grande e Caruaru a gente sabe que está aí no topo, mas em Maracanaú, cidade que fica aqui na região metropolitana de Fortaleza, começa hoje o maior São João aqui do Ceará. Um São João gigantesco, uma festa junina aí que tem a expectativa de trazer mais de 2 milhões de participantes entre os cearenses e também os turistas. É uma festa que atrai gente de todo o Brasil, artistas de todo o Brasil, gera muito emprego, emprego direto e indireto, são mais de 4.500 empregos. A expectativa também de movimentação aí de mais de 100 milhões de reais. Essa festa da Atena começa hoje, vai até o dia 27 de junho, e tem justamente esse tema aí, São João e Copa do Mundo. O tema é quem domina, né? No país do futebol, quem domina é o forró, e aqui já está todo mundo ali, prontinho para o começo desse evento, com um forrozinho bem afiado. Inclusive, já deixo convite aí para vocês, para que venham conhecer o São João de Maracanaú, para que venham aproveitar também aqui o estado do Ceará, com todas essas belezas que a gente tem aqui, e curtir essa festa, né? E curtir esse período. Olha, o São João, ele começa agora, mas para a gente aqui, que clima junino, né? Essa festa junina já começa há muito tempo, a gente já está na expectativa há muito tempo esperando essas festas, como eu disse, artistas do Brasil inteiro, mas artistas daqui também, tem o Wesley Safadão, tem Xande Avião, que puxam aí, né, uma multidão de pessoas para a cidade cenográfica que fica, né, no parque de exposições, aqui, na verdade no parque de eventos, Narciso Pessoa de Araújo. Então é uma festa gigantesca, vale o convite, o local lá, né? A cidade cenográfica vai estar toda aí pintada de verde e amarelo, toda nesse clima de Copa do Mundo. A Copa que não está empolgando tanto, viu, Datena? O São João vai ajudar nesse processo aí, pode ter certeza, porque se o cearense sabe fazer uma coisa boa, é festa.
1: Não tenho dúvida. Sabe por que eu não vou para o São João daí?
3: Por quê?
1: Porque se eu for, não volto mais.
3: Eu garanto. Eu garanto que não volta mais mesmo, não. Porque
1: tem muita
3: o
1: gente
3: é
1: que
3: é
1: foi
3: e
1: não voltou.
3: Viu?
1: Tem muita gente que foi e não voltou.
3: É verdade.
1: Solta o São João aí, meu filho. Bora!

0: queima a paia aí, Ricardo, queima a paia. Tchau, Germana. Cai do São João aí, Germana. Rasta o pé.
1: Pode deixar com a gente.
0: Tá bom, obrigado, Germana. Direto do Ceará, vem aí o Vicente. 9 horas e 43 minutos em Sampa.
2: Datena, mais da metade da cidade de Guarulhos enfrenta problemas no abastecimento de água nessa manhã. Desde ontem, na verdade. O motivo foi o rompimento de uma adutora de grande porte durante uma obra de ampliação do sistema de tratamento de esgoto da privatizada Sabesp. Segundo a...
0: De novo. Olha lá,
2: é terrível.
0: Uma metade de Guarulhos está sem água. Cada
2: 71 bairros da Tena.
0: 71
2: bairros.
0: Isso não é privatização, é privatização.
2: Terrível. Segundo a companhia, um deslocamento de solo acabou danificando a tubulação e afetando o fornecimento a esses 71 já citados bairros da cidade. Equipes técnicas trabalham desde o início da ocorrência em esquema ininterrupto para realizar os reparos. A previsão da Sabesp é concluir os serviços nessa sexta com retomada gradual de abastecimento ao longo do sábado. Ou seja, tem muita gente que vai ficar o dia inteiro hoje sem água. E só vai ter a normalização do fornecimento amanhã, por volta de amanhã, para reduzir os impactos. 30 caminhões pipa foram disponibilizados para atendimento emergencial.
0: Que legal, Gabriel.
2: Priorizando.
0: Olha,
2: hospitais.
0: A água volta amanhã.
2: É terrível. E Datena, Guarulhos é o segundo município mais populoso aqui do estado de São Paulo e o mais populoso do Brasil fora das capitais estaduais. A população de Guarulhos gira em torno de 1 milhão e 300 mil habitantes, ficando apenas apenas atrás da capital paulista.
0: É uma baita do bacite. Ela falou assim, fica só mais um dia sem tomar água e sem tomar banho.
2: Pelo amor de Deus.
0: Volta amanhã a água.
3: Olha, eu vou te falar uma coisa.
0: Duas coisas. Fala uma.
3: Não, que roubada foi essa privatização da Sabesp, né? Até o governador Tarcísio deve ter percebido isso. Ele já percebeu, não é possível.
0: Só a Sabesp? Tem muita coisa privatizada em São Paulo que arrebentou com o povão.
3: Essa da Sabesp é de cabo de esquadra mesmo, porque é incrível como pioraram o serviço, como conseguiram piorar o serviço de água e de saneamento básico aqui em São Paulo.
0: Água e o quê?
3: Saneamento básico.
0: E esgoto.
3: Esgoto, é.
0: Merda, meu.
3: Exato, que é o que fizeram, né? No final das contas, foi o que fizeram com essa privatização.
0: É. O que foi essa privatização? Por isso que eu acho que é privatização. O Neto começou a falar palavrão, aí de repente instigou você a falar palavrão. Para de falar palavrão.
3: Não é palavrão, não. Palavrão é...
0: Palavrão é privatizar e ferrar o povo, isso é palavrão.
3: Exatamente. E até por isso, não tenha dúvida que o tema Sabesp vai estar na ordem do dia na eleição estadual. Você não tenha dúvida disso. Já, inclusive, quem defenda.
0: Eu estou pouco me deixando para a eleição federal, municipal. O lance é o seguinte, cara: tem que servir bem o povo.
3: É, mas é um tema importante.
0: O cara vendeu metade do estado e muita coisa não deu certo.
3: Morreu.
0: Vendeu o estado. 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
0: 9 horas e 47 minutos. O que é que o pessoal está falando aí no Zap?
5: Bom dia, Datena. Bom dia a todos. Dia. O Vicente comentou sobre essa Sabesp. A gente recebeu aqui uma denúncia do Alexandre aqui de São Paulo. Ele falou assim: bom dia, Datena. Além da Sabesp, que não presta um bom serviço, a Enel também não. Estou há 3 meses sem receber a minha conta de luz. E a atendente fala que eu tenho que juntar dinheiro para pagar na próxima, quando vier um valor maior. E é verdade mesmo.
0: É, claro que é.
5: Porra, tô
0: depois
5: vê por...
0: uma conta pela média, que nem na pandemia, que o cara pagava 800 pau, pagava 8 mil quando via a média. Essa Enel aí já era também. Agora, essa privatização não adianta nada você privatizar para desonerar o Estado e ferrar o povo, não. Aí não adianta nada. Tem mais zap aí?
5: Tem sim. Oh, a Mariana, ela falou assim, bom dia, Datena, concordo com você sobre essa questão de colocar o PCC e o Comando Vermelho como... Ela escreveu errado aqui, mas colocar eles como...
0: Terroristas.
5: O
0: que mais?
5: Oh, o Dante de Mauá, ele falou assim que concorda com o Neto, acha que não deveria levar o Neymar, já que ele está prejudicado e não vai jogar direito para o Brasil.
0: É, eles querem usar o Neymar das oitavas ou quartas. Se o Brasil não chegar lá, não vai jogar nada.

0: Nada, tinha que levar alguém já, pronto, acabou. Chat.
1: Chat bombando aqui. O Cícero mandou mensagem pra gente sobre esse comentário nosso aqui da Sabesp, a informação do Vicente. Ele fala que.
0: Já?
1: Porra, o que é rapidez? Isso aqui é.
0: Pois é.
1: Falou, já aparece aqui.
0: Não parece nem ônibus, nem trem em São Paulo. Aqui é rapidão.
1: Exatamente. Ele tá falando aqui que o povo paulista é o culpado. Verdade, verdade mesmo. Tem razão. A gente vota e depois assume, né? E o Cícero. Falando isso, que o povo paulista é culpado. Tem o Rafael mandando mensagem pra gente sobre o Trump. Ele fala aqui que. Por que que o rato do Trump, é o que ele falou aqui, não
0: Nossa.
1: classifica o Putin como terrorista?
0: Porque o Putin ia ficar Putin.
1: Invade a Rússia. É exatamente isso. Quem mais aqui que tá falando com a gente? Tem gente falando do Neymar aqui também, viu, Datena?
0: Que fala?
1: Estão falando aqui que. Estão elogiando o craque Neto. E estão falando que tinha que levar o jogador do Cruzeiro aqui. Eu perdi a mensagem agora,
0: Bom,
1: rapaz.
0: tinha que levar o jogador do Cruzeiro.
1: Exatamente, jogador do Cruzeiro. Quem mais aqui? Ah, o Ralf está falando do crescimento do PIB. Saiu. O IBGE acaba de divulgar o crescimento do PIB. Cresceu 1,1% no primeiro trimestre.
0: Pô, época de crise é notícia boa.
1: Muito boa mesmo. O que é isso aqui? Não entendi o nome dele aqui, mas ele tá falando do Flávio Bolsonaro, que ele queria sair do foco.
0: Sair do quê?
1: Do foco, lá do caso do
0: Já
1: Vorcaro.
0: pensou se qualificam o Vorcaro de terrorista por causa dos crimes que ele cometeu?
1: A Teodora tá dando bom dia para você, Datena, muito
0: Bom
1: bom dia
0: dia,
1: para você.
0: Teodora!
1: É isso aí. O Danilo também mandando mensagem para cá, dizendo que a expectativa dos bolsonaristas é viver no Texas, mas a realidade vai ser a Síria. É
0: Texas.
1: isso aí. É isso aí. Muita gente mandando mensagem. A Elisa também, bom
0: O
1: dia. Enfim,
0: endereço do nosso chat qual
1: o
0: é?
1: endereço é muito simples.
0: Como? Você vai errar.
1: Hã?
0: Você vai errar, você erra sempre. O
1: Vou
0: endereço do
1: errar?
0: chat.
1: youtube.com/RadioNacionalBR. Porra.
0: Trenou a manhã inteira.
1: Não, molezinha,
0: Treinou a manhã
1: molezinha.
0: inteira. Bom, vamos tentar marcar amanhã com o doutor Sarrubo?
1: Segunda, né?
0: Não, pode ser amanhã.
1: Pode
0: Você
1: ser
0: vem
1: amanhã.
0: aqui, faz a entrevista, a gente roda a
1: Virei
0: segunda.
1: civicamente. Então
0: Putz,
1: vamos falar
0: sabe
1: com o doutor
0: que é,
1: Sarrubo na
0: cara?
1: segunda.
0: Que eu tô com sono desgraçado. Hoje eu acordei às 2, fui pra Brasília. Cheguei em casa meia-noite e meia e hoje, 5 horas da manhã, eu tava aqui. Cheguei primeiro com você hoje.
1: Hoje
0: Hoje eu bati recorde
1: Hoje
0: mundial.
1: foi. Hoje eu acordei mais tarde.
0: Que é isso? Música pra dormir?
1: Sabe quando o
0: Não, não,
1: despertador
0: põe uma
1: toca?
0: música legal, põe uma música legal aqui. Olha, o Rodrigo Pimentel diz que concorda. O Rodrigo, capitão Nascimento,
1: Sim.
0: diz que pode facilitar o combate para o crime, do crime. O Rodrigo Nascimento que inspirou, o Rodrigo Pimentel que inspirou o capitão Nascimento. Eu tô quase dormindo aqui. Mas ele disse que isso aí é muito melhor para os Estados Unidos que para o Brasil. Rodrigo Pentel é um cara que entende de segurança pública. Bom, não vai rolar a música aí? Que música que é, hein? Uma música app para cima. Ou isso é música para cima? Eu imagino música para baixo, então. Não, uma porcaria isso aí.
1: Enquanto ele acha a música lá, só para concluir a informação completa.
0: Oi, vamos invadir sua praia.
1: Isso, boa.
0: É, vamos invadir
1: Se
0: sua praia.
1: o Trump ouvir isso, ele vai
0: Mas
1: levar.
0: é isso que é
1: Isso
0: por isso
1: aí.
0: que eu quero botar o Trump cantando depois do PCC terrorista. O Trump, vamos invadir sua praia. Levar sua navaia, suas terras raras. Não achou até agora, aí? Tá rolando? Olha o Trump aí. Cuidado, olha o Trump aí. Puta meu, Trump aí, meu!

Quero ver se tornar milícia terrorista. Aí eu quero ver o troço dele. Não é? Bom, acabou a música aí? Acabou? Você devia deixar até o fim. Ele não deixa até o fim. O presidente Trump, se eu ganhar a eleição, posso trabalhar no anexo aqui do Rio Washington? Para dirigir o Brasil de Washington? Já invadiu nossa praia mesmo?

0: Trump adora invadir praia, tudo, cidade. O negócio dele é invadir, jogar bomba. E agora abriu umas portas pro inferno. Né? Os caras foram facilitar o Trump chegar aqui. Vambora, Gustinho.
1: Bora.
0: Bora, né?
1: Ah, tá na hora,
0: bora,
1: né?
0: Bora, Daniel, Ricardo.
1: Chega.
0: Vicente, Karina, vamos? Sabe por que nós temos que ir embora? Já a gente botou a música que é imortal, porém mais jovem. Mas nós temos que ir embora, sabe por quê, Gustinho?
1: Não.
0: Por que você acha? Primeiro, bom fim de semana pra vocês.
1: Pra todos nós.
0: Mas por que você acha que nós temos que ir embora? Senão a gente perde o trem das 11.
1: Ah, rapaz.
0: Não é?
1: É isso aí.
0: Então vamos pegar o trem das 11?
1: Vamos.
0: Fiquem com Deus. Nós vamos atrás do trem das 11, pessoal. Tchau, pessoal. Até logo, hein?

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1: Agora são 10 horas da manhã, no horário de Brasília. Muito bom dia, eu sou Daniel Ito e este é o Nacional Notícias com um destaque do momento. Destaque sobre o ex-governador do Rio de Janeiro, Cláudio Castro. A notícia é que o recurso dele contra a decisão que o condenou à inelegibilidade já tem data, viu? O recurso para ser julgado no TSE, o Tribunal Superior Eleitoral, vai ser na próxima terça-feira, dia 2 de junho. Quem explica para a gente a situação de Cláudio Castro, direto lá do Rio de Janeiro, é a repórter Priscila Tereso.
2: O recurso que será julgado na próxima terça-feira diz respeito à decisão que tornou Cláudio Castro inelegível até 2030. Em março, ele foi condenado pelo próprio TSE por abuso de poder político e econômico nas eleições de 2022 e o tribunal determinou a realização de eleições indiretas para o mandato tampão, que é quando a Assembleia Legislativa escolhe o governador. No entanto, o PSD recorreu ao Supremo Tribunal Federal e defendeu eleições diretas. O Supremo aguarda o julgamento do recurso do TSE para decidir se as eleições serão diretas ou indiretas. O placar, até agora, está em 4-1 a favor da realização de eleições indiretas. O presidente do Tribunal de Justiça do Rio de Janeiro, Ricardo Couto, continua como governador do estado até a conclusão do julgamento. Nesta semana, Castro foi alvo da 8ª fase da Operação Compliance Zero, que investiga a prática de crimes financeiros envolvendo o Rio Previdência, o fundo de previdência social de centenas de milhares de servidores públicos civis e militares fluminenses. A Polícia Federal identificou aplicações de mais de 3 bilhões de reais do Rio Previdência para o Banco Master durante o governo de Cláudio Castro. Após essa operação, Castro anunciou que não vai se candidatar ao Senado.
1: Portanto, as informações da Priscila Tereso, atualizando para a gente a situação do ex-governador Cláudio Castro, portanto, o recurso dele contra essa decisão da inelegibilidade com julgamento previsto para terça-feira, 2 de junho. 10h02 em Brasília, esse foi o Nacional Notícias. Mais informações ao meio-dia no Repórter Nacional.
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10:04 em Brasília. Bom dia, Amazônia! E hoje a gente começou já botando fogo!

0: começou com essa música hoje já pra mandar pegar fogo aqui, menino. Meu Deus do céu. Bom dia, Amazônia querida. Como é que vocês estão? Sextamos, né, Pipis? Hoje é sexta-feira.
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0: Gente, ninguém segura esse pepi hoje, viu? Meu Deus do céu! Ainda mais véspera de férias, né, Pipis? Que legal! Muito bom, gente! Bom dia, galera! Vamos juntos, né, Pipis? É, vamos lá, vamos fazer esse programa maravilhoso nesta sexta-feira. É, a gente vai juntinho com você até o meio-dia. Eu sou a Edileia Martins, a Didi Martins, como vocês preferirem. Nos trabalhos técnicos, ele, o indígena mais famoso deste Brasil, é o Pipi Caiabi. É isso, o Pipi de milhões. Pipi, sua conta só vai aumentando, né? Você queria só escutar, né? Ô, Pipi, isso eu não posso fazer por você, viu? Mas criar, inventar, eu posso. Então você fica na imaginação. Então tá bom. Ah, muito bom, galera. E a programação musical é do Antônio Miranda, feito juntinho aí com vocês. Já estou esperando vocês participarem aqui com a gente. Manda aquele alô pra nós, viu? No 619-9674-1568. É isso mesmo, 619-9674-1568. E pode ligar também no nosso telefone, 613-799-5470 ou 5472, tá bom? Vamos começar, Pipi? Vai rolar agora o quê? Domingos? Não, que domingos? Jesus amado. É, Vanderlei Andrade, o pipoqueiro. Ai, só lembro do meu amigo Orlando. Oi, Orlando Silva. Como é que você está?

0: Opa, galera! 10 horas e 11 minutinhos em Brasília. Deixa eu dar um oi pra minha aniversariante de ontem. Fiquei aqui procurando por você, amiga. Como é que você está?
1: Oi, Titi. Bom dia.
0: Bom dia.
1: Rosemilda de Mion, bandeirante Rondônia. Gostaria de ouvir a música com José Neri Paulo Torne, O Sol, Menor, a Lua.
0: Ah,
1: eu quero dedicar para meus amigos, Roseli Mata,
0: Graciete,
1: Francisca, Kessi, Vandiniz, Maria Zembrani, a Divine Raquel, a Maria Luiz, a Nildinha, o
0: Eita, calma. Ela voltou. Titi,
1: bom
0: agora.
1: Dia. Desculpa pelos áudios apagados.
0: Que
1: aqui é Rosenil de União Bandeirante Rondônia. Eu gostaria de ouvir a música com Paulo Torre Zeneri, Nem o Sol, Nem a Lua, que é dedicar para minhas amigas Roseli Mato, a Graciete, a Francisca, a Kelly, Vandiniz, Maria Zembrani, a Divine Raquel, a Nidia Maria Luiz, a Sueli, a Edna Alves, Maria Irandi, Valerinha, Rosana do Acre, a Nilza, o Adeildo, Francisca Estrela, o Wesley, Juracia, Aparecido Rocha, o Gonzaga, o Gracia, o Geraldo, o Antonildo, Elzete Barro, mas sua esposa, o São Antônio Soverteiro de Alvorada do Oeste, o Marcelo. Didi, roda os parabéns para Ana Paula Zembrani, que é a filha da minha amiga. Da minha amiga Maria Zembrani, quero mandar um alôzinho para as meninas do grupo, o Grupo Pães. Um abraço para elas, para o Grupo Integração. Bom dia, Didi. Hoje estou te ouvindo, hoje eu estou em casa.
0: Ah,
1: oh, Didi, Deus. Muito obrigado pelos meus amigos, por você. Tem uma pessoa tão especial na vida da gente igual vocês. Fiquei muito feliz.
0: Muito obrigada, viu? Ô, Pipi, nós não temos essa música, nem o sol e nem a lua, é isso? Não tem. Rosenilda, ó, eles pediram aqui pra gente tirar a música do sistema, então é pra não rodar, viu? Quando acontece isso. Então, eu vou pedir, por favor, tá? Não fique chateada comigo, não sou eu, viu, amiga? Não é o Pipi. É porque se não tem no sistema, é porque tiraram, pediram para tirar. Foi alguma norma aí da empresa. E eu só peço para você mandar outro pedido, tá? De uma música bacana, de uma música que, né, traga coisas boas para você, tá bom? E aí, então, vamos fazer festa para você, linda. Eu ontem procurei por você, né? Você não tava trabalhando, super compreendo. A vida tem destas coisas, né, amiga? É, como diz Hit, né, a vida tem dessas coisas. Mas vamos aqui, então, hoje, aqui mandar aquele

0: Parabéns gostoso pra ela, Pipes. Rosenilda, meu amor, então parabéns, viu, linda? Mais uma vez, vamos celebrar a sua vida, vamos desejar o melhor, que você continue nessa vibe gostosa do seu aniversário, né? Criando aí uma nova história para esse novo ano de vida que tá chegando, que você receba todo o nosso carinho, se encharque do amor das pessoas e principalmente, né, que você tenha um caminho novo, renovado, iluminado, cheio de boas perspectivas, com boa saúde e muitas bênçãos. Beijo, Rosenilda, querida. Tudo de bom pra você, lindona. E já vamos, então, cantar parabéns também pra Ana Paula Zembrani. É isso, Maria Zembrani. Tudo bom, querida? Olha só, já estão lembrando aqui da sua filha, viu? Maria Zembrani, obrigada por sempre ser nossa ouvinte querida. Ela lembrando da filha dela, né? A Paula Zembrani. É isso, Ana Paula Zembrani. Oi, Ana Paula. Rosenilda lembrou de você aqui na nossa programação. Rosenilda é amiga da sua mamãe, Maria Zembrani. Na programação da Rádio Nacional da Amazônia, no programa Ponto de Encontro. Estamos aqui celebrando sua vida, viu, Ana Paula? Que haja paz, realizações, felicidade, um ano novo repleto de alegria, de bênçãos. Que você seja muito abençoada. Paz e luz aí no seu caminho, com amor e carinho de todos aqui da Rádio Nacional da Amazônia, principalmente da sua mamãe, que te ama muito. Ó, deixa eu também já celebrar uma vida aqui, Pipis. É do Reis Cabral. Gente, eu tinha matado o Reis Cabral, gente. Reis Cabral, você me perdoa, viu? Mas eu já tinha dado você como, ó, já tá lá do outro lado. Foi, gente, alguém me falou que ele tinha ido pra outro mundo e eu tinha acreditado. Meu Deus, Reis. Então, não, vamos celebrar sua vida, o dom da vida. Parabéns, Reis Cabral. Que haja cada vez mais vida aí pra você viver com saúde, harmonia, prosperidade, felicidade. Que vem um ciclo renovado aí de muitos e muitos anos pra você viver com alegria, conquistando aí todos os seus sonhos com muito amor, viu? Reis Cabral, felicidades a você, muita saúde, alegria infinita pra viver anos incríveis. Beijo, tudo de bom pra você. Ele que tá lá falando, bom dia, aqui é Reis Cabral, Vila Arataú, Pacajá, ligado na programação, uma ótima sexta-feira, hoje estou ficando mais velho. Manda um abraço pro Pipinho, um excelente final de semana pra todos. Valeu, menino, oba! Então da próxima vez você pede aniversário pro Pipi, cantar parabéns pro Pipi, tá? Geralda de Alto Boa Vista do Mato Grosso, bom dia minha linda princesa Didi, bom dia Pipi. Passando aqui para desejar uma ótima sexta-feira abençoada para todos nós. Manda alô para todos os ouvintes de A a Z para não esquecer de ninguém. Didi, cante os parabéns para a filha da nossa Maria Zembrani, filha da nossa amiga Maria Zembrani, a Ana Paula, e todos os aniversariantes de hoje. Que Deus abençoe com muita saúde, paz e alegria. Um grande abraço para você e sua mamãe, Dona Eva. Bom final de semana, amiga. Boa, GG! Grande abraço aí pra você, lindona! E parabéns aí, então, pra Ana Paula. Saúde e paz pra ela, tá? Que ela seja aí muito abençoada nessa data tão especial. E coisa boa! Deixa eu ouvir agora a Ângela. Fala, Ângela!
1: Bom dia, Didi! Eu quero que você cante parabéns hoje pro meu filho, que não está entrando na primavera, o Robson.
0: Eita, que vocês estão aniversariando de hoje, hein?
1: Que essa data se repita por muitos e muitos anos. Para todos os aniversariantes, viu?
0: Eu vou fazer amanhã aniversário hoje, gente.
1: Viu? E Deus abençoe a todos. Um abração aí para todo o grupo Santos Filho.
0: Ah, tá bom. Então tá. Robson, parabéns aqui da sua mamãe, Ângela. Desejando saúde, felicidade aí para você. Que haja muitas bênçãos e alegrias aí na sua vida, com amor e carinho da mamãe que te ama muito, a mamãe Ângela. Felicidade, Robson. Tudo de bom. E Jesus amado, hoje só vai dar aniversariante. Fala, Célio Fonseca, o meu primo. Ele, oi, minha prima Didi. Quero falar que estou aqui ouvindo. Você ainda tá em Palmas, Célio? Ele ontem tava em Palmas. Ele foi ver o pai e ele manda um alô, né? Pediu de manda um alô pra mim e pra minha sobrinha Mirelle. Tá ainda do lado aí da Mirelle, Célio? Como é que estão as coisas, Célio? Já encontrou aí uma pessoa legal? Como é que tá aí as coisas? Ele, bom dia, Didi. Ele gravou aqui uma arara, isso? Olha as araras lindas.

0: gente. Essa é a sua sobrinha, Mirelle? Ah, um beijão, Célio. Bom dia, Célio. Grande abraço aí pra você. Valeu pela participação aqui com a gente, tá? Beijo, espero que tudo dê certo por aí. Fala, seu Enéas, cutuca, peão!
1: Bom dia, minha amiga de Léa.
0: Oi.
1: Fala pra minha amiga Titi que já entrou a ligação aqui agorinha. Bom dia, minha amiga de Léa. Eu era num dia Alvorada do Norte. Fala pra Pipi que eu bebi o remédio agorinha. Ele...
0: pra ele ficar esperto.
1: Toma o remédio primeiro pra ele almoçar. Não, não toma o remédio antes do almoço, não.
0: Toma o remédio direitinho, dele,
1: Pipi. Pra ele ficar forte. Fica com Deus. Manda um alôzinho pra meu irmão Manezinho. Divina, Raquelzinha, Bastião Dante. Mestre de Pitanga, minha amiga Maria Arondi, Marinha em Varjota, Formosa da Serra Negra, Maranhão, minha amiga Nilzinho de Porongatu, São Antônio Alvorado do Oeste, Manezinho, já falei, Deusdete Barro, Pedro, no Guaraí, Irã.
0: Irã em Luzinópolis. Tá bom, seu Enéas.
1: Fica com Deus.
0: Fica com Deus, seu Enéas. Cutu, campeão! Pipi, foi anteontem. Não, acho que foi anteontem. O Deserte falou que tava tomando um chazinho de laranja, porque ele tava gripado, né? Aí eu falei, mas e o chazinho de casca de pau? Esse que é bom, né, seu Enéas? Ele serve pra tudo, né, seu Enéas? Pipi toma, né? Ele sabe, né? Você não chegou nessa fase, Pipi. Não, você toma pra se fortificar, né? Pra não chegar numa fase ruim, é isso? Tá bom, então. Oi, gente, já tomaram aquele cafezinho gostoso? Ai, é. O que vocês estão aí aprontando? Vocês tomaram aí, já fizeram aquele lanche? Tem uma pamonha aí, dona Nilzinha? Dona Nilzinha ofereceu uma pamonha, a Luzinha ofereceu um bolinho bem gostoso. Pipi, que é aquele pão cacete, né, Pipis? Meu Deus do céu. Ó, Pipi, hoje é dia do estatístico e dia do geógrafo. Olha, o que faz o geógrafo, Pipis? Ele estuda geografia, Ó, também tem o Dia Mundial da Energia, é o dia do geógrafo e... Dia de São Maximino. Ixi, quem será São Maximino? E Dia Internacional dos Soldados da Paz das Nações e Dia do Estatístico. Olha, muito bom. Tá aí, gente, esses são os dias, datas importantes de hoje. Algumas, né? O Estatístico, o Geógrafo Mundial da Energia, Dia Internacional dos Soldados da Paz... É dia do Ibigiano, dia do operador de empilhadeira. Ó, tem um aniversário aqui de alguns municípios. Uruguaiana, Rio Grande do Sul, Santo Antônio de Jesus na Bahia e São Pedro do Turvo em São Paulo. Oba! Deixa eu ver se teve algum acontecimento importante nessa data. Deixa eu ver se tem. A queda de Constantinopla. Isso lá em 1453. Eita. E em 1919, gente, teve um eclipse solar que ajudou a comprovar a teoria da relatividade. Gente, nossa. Então tá, né? Pipis. Também. Eita, deixa eu ver algumas pessoas aqui. O quê, Pipis? Então tá, né? Pips, tem um vírus. Também teve a descoberta de um vírus. Um dos primeiros grandes vírus de computador espalhados por e-mail causou um impacto mundial na internet. Isso em 1999. É mesmo, Pipi? Daqueles computadorzão, né? Pipizinho, lembra? Gente, eu e Pipi nós somos velho, viu? Matusalém igualzinho, né, Pips? Fala, Marionete, minha cantora, gente. Ontem ela tava toda canteira.
2: Hoje é
0: fala, amiga.
2: Sexta-feira.
0: Olha aí, ó, tô falando.
2: Cerveja. Cerveja, cerveja. Bom dia, Didi. Minha linda flor do dia.
0: Obrigada,
2: bom
0: minha
2: dia,
0: linda.

0: meu amor Pipincheiro, meus amores. Ah. Bom dia a toda a família nacional, família ouvinte. Um beijão bem no coração de todos e um bom final de semana de já. Desejo a todos.
1: Ah, beleza. Olha ela.
0: Olha de cerveja. Gosto nem do cheiro, hein? Imagina beber. Não me viu.
1: Eita, meu Deus do céu. Pipi, ontem... Gente, foi muito engraçado, Pipi. No dia do meu aniversário, o que, é que não pode faltar? Latinha. Ai, eita, meu Deus do céu. Ai, gente. Ô, meu pai amado, Pipi. Isso é muito engraçado. Jaine! Oi, linda! Jaine de Lábrias. Bom dia, Edileia e Pipi. Tudo bem com vocês? Aqui estamos bem, graças a Deus. Tô passando para mandar um abraço para Valerinha, para Maria Zembrani e para Wesley. Vocês estamos com gratidão. E aí ela mandou uma foto, gente, que foto mais linda, ela falando aqui, Didi, meu amanhecer, olha que céu, gente, coisa mais gostosa, menina, você mora num lugar onde tem o privilégio de ver esse céu, que coisa fantástica, Jaine. Meninas, acredita que eu sonhei com um céu parecido com esse? Olha que interessante, coincidência, né? Não foi essa noite, foi de ontem, foi de quarta para ontem, né? De quinta. Gente, e eu sonhava que eu olhava pro céu e eu via ele todo iluminado, né? Bem bonito, bem radiante. E olha, me lembrou muito esse céu que você trouxe agora, menina. Me lembrou muito o céu do meu sonho. Que demais, viu, Jaine? Um beijo carinhoso e obrigada por compartilhar esse amanhecer tão belo. Muito grata, viu? Fala, Maria Zembrani, você que tá aí com a sua filhinha fazendo aniversário.
2: Olá, Didi.
1: Hoje.
2: Bom dia. Não tava ouvindo, né? Aí quando deu 9 horas, eu tô aqui na cidade, aí eu pus no aplicativo, tô aqui ouvindo, ouvi a participação da Rosenilda. Agradeço a ela, agradeço quem falar no nome da minha filha hoje. Hoje é um dia muito importante pra gente, né?
1: Ah,
2: a minha caçula, completando seus 29 anos. Ó, 29 no dia 29. E hoje também é aniversário do sobrinho dela, filho da irmã do Guilherme, Matheus Guilherme, que tá completando 2 aninhos, com um grande presente que ela ganhou no dia do aniversário dela. E hoje estamos comemorando junto. E desejo a ela tudo de bom, pro sobrinho dela também, tudo de bom, que Deus abençoe. Eu acredito que vai sair com algum ruído, mas eu tô aqui na cidade, tá, Didi? E ela faz parte lá do nosso grupo Mulheres Pães também.
1: Que legal!
2: E eu peço para você tocar Filha. Eu acredito que alguém pode gravar lá para mim,
1: tá,
2: das meninas do grupo. Um bom dia para você, uma ótima sexta-feira.
1: Eita, então parabéns mais uma vez pra essa menina linda, né? Todo mundo tá lembrando com muito amor, viu, Maria Zembrani, aqui da sua querida Ana Paula. Ana Paula, receba todo o nosso carinho. Tudo de bom, tudo de maravilhoso pra você, querida. E daqui a pouquinho a gente curte, então, a música Filha. Olha, a Jaina disse que falou assim, Didi, aí ela mandou outra foto. Ó, ela falou assim, vou te mostrar o amanhecer de ontem, Didi. Olha só, que coisa mais linda. Gente, que céu incrível. A vista que a Jaina tem. Gente, vocês moram num lugar, assim, espetacular. Olha só essa foto. Jaine, essa daqui, eu acho que você concorreria a um prêmio, viu? Porque é linda demais. Senhor, que coisa mais bonita, menina. Ô, Jaine, aproveita muito esse seu cantinho, viu? Porque você é abençoada por estar aí nele, viu? Beijo, minha querida. Ó, então... Ana Paula, você deve ser aí nosso ouvinte, olha só, a Domingas de Peixoto de Azevedo, ela tá aqui também mandando um parabéns pra você, tamo aqui, Didi, bom dia, um excelente dia a todos, quero parabenizar a Ana Paula Zembrani pelo aniversário de hoje, desejando muita saúde e vida longa a ela, então Ana Paula, receba agora o carinho da Domingas, lá de Peixoto de Azevedo, no Mato Grosso. E aí, pra gente já trazer aqui...

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0: Muito bom, 10 horas e 36 minutinhos em Brasília. Deixa eu ver agora a Amanda no Pará. Fala, Amanda.
1: Meu amor, bom dia. Aqui é a Amanda do Abraão. Oh, estou falando aqui de Cripurizinho, do garimbo do Cripurizinho. Oh. E gostaria, minha princesa, de oferecer todas as músicas do seu programa, que eu amo. Opa. Apesar de eu não estar ouvindo todos os dias, mas sempre que posso, eu estou à escuta. Amo, amo demais. Curto demais você, acho você maravilhosa.
0: Ah,
1: aí mando também lembrança aqui pra minha amiga, Edileuza, que também sou ouvinte direto.
0: Oh,
1: pro meu esposo Abraão e pra todos que gostaram do programa, como eles gostam mesmo, todos. Uhum. Só vejo falar bem do seu programa.
0: Que
1: viu?
0: Boa, Amanda.
1: Amo você, cheiro, minha florzinha linda.
0: Bom dia, Amanda. Que alegria, viu? Beijo aí pra todo mundo, pro seu esposo Abraão, pra Edileuza. Grande abraço, meus amores. Maísa, querida, bom dia. Pode mandar o recadinho, viu? É, ela tá. Ou você só tá hoje ouvindo a gente? Ô, minha querida, beijo pra Dona Antônia e seu Raimundo. Espero que eles estejam bem, viu, Maísa? Grande abraço. Luzinha mandou lanchinho pra nós. Tem bolinho, Pipi. Um queijinho. Oba! Um queijinho com café, Pipi. Tem seu valor. Ave Maria. Ah, menina, você acertou, viu? Amo um queijinho. Amo um bolinho. Nossa, Luzinha. E essa garrafa bonita da Lu? Sempre gosto de ver essa garrafa por aqui, viu, Lu? Beijo, meu amor. Bom dia, como é que você está? Tá tudo certinho? Espero que seu dia seja ótimo, que a sua sexta-feira seja igual a do Pipi. Sexta, sextou com toda alegria. Mas será que é igual totalmente? Depende, né? A Marioneide nem quer ver o cheiro, Pipi. Não, ela não gosta, não. Agora tu, né? Tu ama, né? Afe Maria. Domingas, beijão, minha flor. Jaine também, beijão, minha querida. Ribamar, Ribinha, como é que você está? Ixi, Ribamar tá contando que o negócio lá tá ruim, gente. Macapá, teve uma chuva lá e aí alagou o hospital. Meu Deus do céu, meu pai amado, Ribamar. Olha, teve muito prejuízo. Eita, beijo, Ribinha, tudo de bom pra você. Fala, Dênia. Ó, a Dênia tem uns milhinhos lá, hein, Pipe? Será que vai ter uma pamonha hoje? Fala, Dênia.
2: Bom dia, Didizinha, minha florzinha de Jesus.
0: Oi,
2: bom dia,
0: querida.
2: Pipi, bom dia pra todos os ouvintes. Como é que tá sua mãezinha, Didi? Tudo bom?
0: Bem, a Dênia.
2: Didi, eu passando por aqui hoje, Didi, pra pedir pra você, por favor, você tocar os parabéns pro meu neto.
0: Oba, vamos
2: que
0: sim.
2: Hoje não, Didi, amanhã ele tá de aniversário, mas eu não sei se amanhã você vai fazer programa. E eu pedi hoje é pra você me mandar o áudio, pra me mandar pra ele.
0: Tá bom.
2: E ele tá fazendo amanhã 19 anos, Didi, o meu neto Gabriel.
0: Gabriel.
2: Dizer pra ele que eu amo ele, que Deus abençoe
0: que
2: essa
0: lindo.
2: Data. E você tocar os parabéns aí com carequinha pra me mandar pra ele, viu?
0: Belezinha ainda.
2: E mandar um abração pra todos, pro seu Enes que falou aí agora.

0: Aí, se você
1: Tudo,
0: puder tocar aquela
1: Tabião.
0: música de Amado Batista que ele canta agora junto com o Gustavo Lima,
1: Com
0: aí você
1: Gustavo
0: tocar para mim
1: Lima.
0: ela e oferecer para todos e todos
1: Deixa eu
0: os
1: ver.
0: aniversariantes, dizer, Didi, que ontem foi aniversário do Aparecido, né, Rocha, aí tu canta também os parabéns, ainda
1: Alucinação?
0: foi ontem, mas aí não deu
1: Alucinação.
0: ontem para mim mandar
1: Alucinação.
0: os parabéns para ele ontem. Que a minha Alexa queimou, que deu um trovão feio aqui, que queimou minha Alexa, e aí agora eu tô no celular.
1: Eita,
0: Pois é,
1: Jesus.
0: Didi. E dizer que ontem ele falando do filho dele, é como eu me sinto hoje, que era o meu filho que faleceu. Era do mesmo jeito que ele tava contando a história do filho dele ontem, eu chego, cortou meu coração, ó.
1: Oh, meu
0: Filho
1: amor.
0: amoroso, carinhoso, e a gente perde, é muito difícil, viu, Didi? Não é
1: É, não é
0: fácil, não.
1: fácil não,
0: Pois
1: né,
0: é, Didi, um
1: amiga?
0: abração aí para toda essa galera bonita aí que tá na escuta. Um abraço para dona Laurita, a Celídia, Valéria, Sandra, seu Silva
1: Celídia,
0: Amar,
1: beijo, meu amor.
0: também a Catita, Regininha, Corsina, dona Aldenora,
1: Oh, dona Aldenora, né?
0: também para Carminha, o seu Enéas que falou aí, a Divina, a Raquelzinha, seu Deusdete Barro, Natan, Gracias. Marcelo Duarte, enfim, aí para todos que estão ouvindo a programação,
1: Tá.
0: um bom dia e um
1: Certo?
0: bom final de semana, Didi. Tudo de bom, um cheiro no coração,
1: Um
0: menina linda. Tô com
1: cheiro,
0: saudade de você.
1: amiga.
0: Se eu pudesse, eu já tinha ido te ver de novo. Cheiro.
1: Ah, que lindo. Alguém falou. Ah, foi a Graça, né? Falou assim: Titi, eu imagino a Dani uma mulher cheirosa. E ela é muito cheirosa. A Dani é muito linda. Cheirosa, maravilhosa. E esses milhos? É pra fazer uma pamonha
0: Milho já da minha
1: gostosa?
0: rocinha, Didi.
1: Ah, capricha aí. Quero ver o que que você vai aprontar aí com esses milhos. Deve fazer um bolinho gostoso. Aqui a gente chama de curau. Acho que vocês chamam de mingau por aí, né? De canjica também. Mas aqui a gente chama de curau. É como se fosse um mingau também pra gente. Mas ele é bem trituradinho, né? Ah, é muito gostoso, viu? Beijo. E também pamonha, né, gente? Ai, uma pamonha de milho. Que delícia. Beijão, minha querida Adênia. Valeu pela participação aqui. Foi muito emocionante ontem quando eu ouvi o Aparecido falando, né, do filho dele, do quão ele é especial na vida dele. E aí, é isso, né, amiga? Tem momentos, né, que a gente. Vocês, principalmente, né, que têm filhos. É um amor tão grande, né, por esses filhos. E eu tenho certeza que muitos filhos têm um amor muito grande por cada um de vocês. Porque vocês são pessoas assim que doam a vida por esses filhos, né? Então, parabéns aí pela mãe, pelo pai que vocês são, né? Tenho certeza que vocês tentam construir uma família muito linda. Então, que legal ver vocês aí batalhando, né, pela família de vocês, por manter a família de vocês juntos, né? Então, isso é eu aprendo muito aqui com vocês sobre isso, né? Sobre esse carinho em família que vocês têm. É muito bonito. Parabéns, viu, gente? Deixa eu ver aqui, ela
0: De
1: voltou
0: mandar
1: aqui.
0: um abração aí, Didi, pra
1: Ah.
0: Wesley, que eu esqueci dele, meu, ele vai puxar minhas orelhas já
1: Wesley.
0: já, viu? Um abração pra ele aí, Didi.
1: Ah.
0: Tem milho, tem feijão
1: Ó,
0: verde.
1: tem feijão verde,
0: Fazer uma
1: Pipis.
0: pamonhinha, Didi, um mingau.
1: Ó,
0: Vem
1: isso.
0: pra cá comer mais um
1: Vou,
0: mingauzinho, uma
1: uai.
0: pamonhinha, um bolinho, a gente faz bolo de milho.
1: Ah, manda o
0: É
1: jatinho que
0: pouco,
1: eu
0: mas
1: vou.
0: e que plantado depois, aí mais dá pra fazer uma pamonha pra nós, ó. Tem mais
1: Eita.
0: lá na roça, isso foi só o primeiro que eu catei hoje.
1: Coisa boa! Ó, pode fazer a de sal e a de doce. A de doce eu vou comer menos, mas a de sal, ó, não vai sobrar não. Vou ficar igual Pipi, querendo mais de uma. Fala, minha linda Maria Zambrani, você
2: Eu ouvi
1: voltou
2: você
1: aqui?
2: falando sobre a Valéria, que você está com saudade. A gente também está com muita saudade da Valéria, não sei o que que aconteceu.
1: É, gente, Vácio, ela tá ainda, ela passou por uma situação ruim. E desde então ela não quis mais se comunicar, né? Então a gente deve esperar, a gente deve aguardar, né? A pessoa tem o seu tempo, né? Então a gente tem que ficar aqui só desejando coisas boas, que esse processo dessa dor, né, que ela passou seja transformado e que uma hora ela consiga, né, retornar. Talvez ela não deseje agora ter contato.

tour com ninguém. E talvez porque alguém pode perguntar, porque alguém pode ficar, ah, o que aconteceu? E de repente ela não quer isso, né? Então, ó, até uma dica, né? Se você puder, se ela voltar, só acolha, né? Fala só, ó, oh, que bom que você voltou, né? Sem ficar perguntando a ela o que aconteceu. Valerinha, se você estiver ouvindo aqui a gente agora nesse momento, saiba que ninguém aqui vai ficar te perguntando, ninguém aqui vai ficar falando, nossa, Valéria, o que aconteceu? Se você quiser falar, você fala, mas se não, volte só com sua alegria, tá bom, minha amiga? Beijo carinhoso pra você, tá certo? Pipica e Abi, vamos pagar a música? Alucinação com Amado Batista e Gustavo Lima? Vamos lá!

0: Muito bom! Olha aí a Tucandeira. A Pipi diz que a Tucandeira, uma picada dela dói, né, Pipi? Eita! Essa formiga é perigosa! Ei, Jesus amado, depois você toca mais Tucandeira, Pipi. Rosângela, meu amor, como é que você está?
1: Minha amiga Edileia, bom dia, Pipi.
0: Bom dia!
1: Bom dia a todos do
0: Ela
1: ponto
0: tá lá
1: de encontro.
0: No ônibus, gente, no busão.
1: Rosângela Oliveira, daqui de Rio Branco, Acre.
0: Opa!
1: Tô marcando meu ponto no ponto de encontro. Estamos juntas e misturadas, minha amiga. Eu tô aqui pelo aplicativo, caminhando. Vou resolver aqui uns negócios, né? Mais tarde, estou na escuta do Nacional, mas também estou na escuta agora também de ponto de encontro.
0: Oh, meu Deus do céu.
1: Vocês estão aqui caminhando comigo, tá bom? Não, tá bom sim. Eu caminho por vocês, vocês fazem a transmissão daí e eu caminho daqui. Fechou? Ah, tchau, Brasil!
0: Beijão!
1: Beijo pra vocês! Vocês estão dia de terapia, psicóloga, tudo que tem direito. Tchau, Brasil!
0: Ai, ai. Vamos lá, Pipes, vamos atender, vamos saber quem vai falar comigo. Alô, bom dia.
2: Oi, Edileia, bom dia.
0: Bom dia, Natan. Como é que você está, querido?
2: Tudo bem, Edileia, e aí?
0: Tudo tranquilinho. E o que você manda hoje? Tá animado pra sexta-feira?
2: Sexta-feira? Estou sim.
0: É, que bom. Você vai fazer alguma coisa especial hoje?
2: Hoje

0: sim, Edileia.
1: Que maravilha. Então, fico feliz, viu? Que tudo tá rolando direitinho aí com você. Pipi quer saber se você vai pra farra, mas eu acho que Natan não é de ir pra farra, não.
0: Não.
1: Ele não vai, não, Pipi. Você não vai lá pro bar do seu Ermiro, não, né, Natan?
0: Não.
1: Ah, pronto.
2: Não vai, não.
1: Respondi.
2: Ele não vai, não.
0: Não. Ô, Edileia, gostaria de ouvir uma música? Vamos de táxi com Angélica.
1: Opa, tá joia. Vamos ouvir agora.
0: Um abraço pra todo mundo, galera. Quem vai fazer o programa no sábado e no domingo?
1: Eu acho que amanhã é a Ana, né, Pipis? Eu vou confirmar aqui, tá bom?
0: Tá joia, Edileia. Bom dia, bom final de semana
1: bom
0: pra
1: dia.
0: Você e pra todo mundo ligado aí, tá bom?
1: Tá bom. Tchau, tchau, querido.
0: Tchau.
1: Muito bom. Vamos lá então pra voo de táxi, né, Pipis? Vamos lá.

Aê, olha aí a tucandeira, hein, Pipis? Eu achei engraçado, Pipi, porque eu vi aqui que tem um ritual de um povo indígena que usa a tucandeira. É o povo Sateré Maué. Eles vivem na aldeia Vila Batista, em Parintins, lá no Amazonas. E ele tem a tradição de realizar um rito que marca a passagem da adolescência para a vida adulta, chamado Ritual da Tucandeira. Para isso, os jovens calçam uma luva feita de palha com diversas formigas da espécie que dá nome.

0: nome ao ato e precisam resistir ao processo. Meu Deus do céu, Pipis, deve ser doido isso! Porque a Pipi diz que dói pra caramba uma picada dela, gente. Ainda bem que você não participou, Pipi. O que que fizeram? Qual era o seu ritual? Você ia chorar? Pipi, qual foi o seu ritual, então? Teve? Não teve, não? Pipi, ela tá escondendo, gente. Nesse ritual, gente, os indígenas pegam formigas tucandeiras que possuem veneno, capaz até de causar febres altas por dias. E aí eles colocam uma luva, que é feita de palha, para que os jovens as coloquem na mão durante o ato até completarem a maioridade. Os indígenas Sateré-Umauê precisam fazer o ritual 20 vezes. Meu Deus do céu! Ó, as formigas são capturadas na mata no dia do ritual e colocadas em uma cerâmica com água e folhas de cajueiro. A mistura faz com que elas fiquem anestesiadas para então iniciar o preparo das luvas, chamadas de tipiti, né, Pips? Aquele ralo, né? As luvas são feitas de palha de tucumã, fruto típico da Amazônia, com espaços para encaixar as formigas. Aí elas ficam com os ferrões voltados para o interior da luva. Jesus, Pipi do céu, ó, vou te contar, viu? Esse ritual é uma tradição passada de geração em geração, que se manteve viva até os dias de hoje. Eita, isso, gente, é para provar a bravura dos jovens. Eita, e esse ritual tem isso como uma forma de cuidar da própria saúde. É os rituais indígenas aí. Pipi, vamos lá, vamos chamar o Viva Maria, daqui a pouco a gente volta com muito mais, gente.
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3: Oi, gente amiga desse nosso programa que nesta edição se despede deste mês de maio, tradicionalmente conhecido como Mês das Mulheres e das Mães, graças a uma associação histórica das mulheres, a fertilidade. Para a Igreja Católica, ele é considerado o Mês de Maria, por ser o símbolo máximo de pureza, amor e maternidade. Em razão de todas essas associações, tanto do ponto de vista cultural como afetivo, maio transformou-se em um mês de grande valorização da figura feminina. Não por acaso, neste Maio Mulher, o governo federal priorizou o lançamento de uma agenda nacional de luta alinhada ao Pacto Brasil contra o Feminicídio, com ações que incluíram a Operação Mulher Segura, mobilizando forças policiais dos 27 estados da federação, a entrega de novas casas da mulher brasileira e campanhas de prevenção nas escolas. Pena que todo esse esforço não foi capaz de deter a fúria de Silvanildo Amâncio de Araújo, homem de 52 anos, ex-namorado da diarista Ana Cláudia da Silva Souza, de 41 anos, vítima de uma tentativa de feminicídio. Silvanildo empurrou Ana Cláudia num penhasco de aproximadamente 50 metros de altura na região do Parque Estadual da Serra do Rola Moça, na Grande Belo Horizonte, Minas Gerais. Surpreendentemente, Ana Cláudia passou mais de 25 horas agarrada a uma raiz da vegetação da encosta, onde ficou pendurada até ser encontrada. O resgate envolveu uma operação complexa com helicópteros, drones, equipes de segurança, enfim. Quando localizada, essa mulher coragem, como por milagre, estava consciente e, depois de ser encaminhada ao hospital, recebeu alta na noite da última quarta-feira. Quanto ao ex-companheiro de Ana Cláudia, ele foi preso em flagrante no norte de Minas Gerais, na cidade de Várzea da Palma, e sua detenção ocorreu praticamente no mesmo momento em que Ana Cláudia era resgatada lá na Serra do Rola Moça. Vale lembrar que Ana já havia registrado

0: divulgado boletim de ocorrência por perseguição e ameaças, solicitando medida protetiva dias antes do ataque. Só que, infelizmente, a medida não chegou a tempo de poupar Ana Cláudia de um crime tão covarde, tão perverso. E tudo isso nos leva a exigir cada vez mais celeridade na atuação da polícia diante dessas ameaças que vitimam tantas Marias diariamente em nosso país. Além disso, importante lembrar que precisamos envolver os homens no combate à cultura machista. É o que diz Silvia Ramos, cientista social, coordenadora da Rede de Observatórios da Segurança e diretora do SESEC, que é o Centro de Estudo de Segurança e Cidadania, que, à luz dos dados revelados pelo Atlas da Violência 2026, anteontem, analisa agora as razões para a persistência da violência contra a mulher no Brasil. Vamos ouvi-la.
1: Saiu o novo Atlas da Violência 2026, com números sobre mortes violentas no Brasil. São as estatísticas oficiais da área da saúde, né, que registrou 42.590 homicídios no ano de referência, que são os dados da saúde de 2024. Isso dá uma taxa de 20,1 casos por 100 mil habitantes, uma redução de 7,4% comparando com o ano anterior. E lembrando que houve época que o Brasil já teve 60, 70 mil homicídios, então cada ano baixa um pouquinho. E isso é muito positivo, embora tenha um monte de outros problemas, quer dizer, tem muitos homicídios com causa de morte não informada, tem muitos dados faltantes, etc. Mas quando a gente olha para a situação dos feminicídios, ou seja, as mortes de mulheres decorrentes de violência de gênero, a gente vê que essa redução estagnou, não baixou, não é? Então, o que a gente percebe é que o que está acontecendo no Brasil é um momento muito grave em termos de violência contra a mulher. Nós já temos agora uma legislação muito boa, nós temos equipamentos muito bons, nós temos as DEANs, as DDMs, né, as Delegacias da Mulher, em vários lugares do Brasil. Nós temos a Lei Maria da Penha, nós temos a Lei contra o Feminicídio, nós temos as Patrulhas Maria da Penha, nós temos um judiciário que, quando analisa casos de mortes de mulheres por homens, por companheiros, pune, nós temos as medidas protetivas, mas esse número não baixa. Então, nós vivemos esse momento que a gente chama assim, paradoxal, é um paradoxo, é uma contradição, porque as leis melhoraram, as punições aumentaram, mas as mortes por feminicídio não baixaram. Nós vimos, por exemplo, o caso dessa semana, daquela mulher que foi atirada do penhasco, um caso dramático e, ao mesmo tempo, maravilhoso. Que mulher forte! Como é que uma pessoa pode ter resistido daquele jeito, né, que resistiu se segurando numa árvore, foi içada por um helicóptero, se salvou de uma forma maravilhosa? Então, também isso mostra esse caso que é dramático, que é terrível, parece filme de terror, né? Foi, ao mesmo tempo, uma demonstração de força, né, de uma mulher, que a gente fica assim completamente, todo mundo fica assim arrepiado, né, com a força dessa mulher e com a brutalidade deste homem, que, além de bater nela, fez um monte de ameaça, depois a empurrou de um penhasco impressionante, né? Então, a gente se pergunta, o que é que continua acontecendo? O que que falta para a gente baixar esses números? Então, a gente tem legislações muito boas, nós temos na área de justiça criminal. As feministas lutaram muitos anos, entende, Mara? A primeira delegacia da mulher foi nos anos 80, já faz mais de 40 anos. E as feministas lutaram praticamente sozinhas para isso tudo. Para toda essa legislação, para a Lei Maria da Penha, para a legislação de feminicídio, para essas patrulhas e tudo, né? Fizeram isso praticamente sozinhas, feministas. E o Brasil assistindo. E eu acho que agora, de forma muito tardia, o governo federal lança esse programa, né, Pacto contra o Feminicídio. Os números são muito positivos, os números até agora, já tem 100 dias desse Pacto contra o Feminicídio, são muito positivos, mas é um lançamento muito tardio e a gente vive nessa, então, contradição de ter uma das melhores legislações do mundo em relação à violência contra a mulher, mas temos ainda não só casos escabrosos e tenebrosos como esses de Minas Gerais, que nós vimos há poucos dias, mas nós temos ainda números que resistem a baixar, mostrando que isso não é um caso aqui e acolá. A gente pensa que pode ser, né, um caso aqui ou outro ali, né? Mas não é. É um padrão e está pulverizado pelo Brasil inteiro, inclusive com dados do Fórum Brasileiro mostrando que em cidades com menos de 100 mil habitantes, cidades pequenas, municípios menores, a incidência de violência contra a mulher é ainda maior do que nos grandes centros urbanos. E é lá que as mulheres têm mais dificuldade de acessar a polícia, pedir medidas protetivas, denunciar, se beneficiar de casas-abrigos e de outros centros de proteção, não é? Então, a gente tem aí um mundo, aí um mar, uma montanha pela frente ainda para escalar. Importante que a gente tenha voz, como Viva Maria, e de outros programas e de outros ambientes de diálogo, né, para a gente continuar dizendo que o Brasil não pode continuar convivendo com isso. E não dá mais também para deixar na mão das feministas. Elas lutaram praticamente sozinhas, todas quase 4 décadas, né? Agora está na hora de todas as mulheres entrarem nessa luta. Mulheres vítimas de violência ou não, as mulheres que não são vítimas de violência precisam entrar nessa luta. O problema da violência contra a mulher não é o problema das vítimas de violência, é um problema de todas nós e que os homens também precisam entrar nessa luta. Não é possível que os homens achem que eles não têm nada a ver com isso. Não é possível que eles achem que, ah, eu não bato na minha mulher, então não é problema meu. Não! E o filho dele, será como é que ele está sendo criado? Com que tipo de noção e de conceito e de cultura machista, autoritária, supremacista, que acha que homem é melhor do que mulher? Isso ainda está muito disseminado entre nós no Brasil. Muito! Tanto que nós temos uma das taxas de violência letal contra a mulher mais altas do mundo. E nós estamos vendo meninos muito novinhos, de 16, 17 anos, fazendo coisas terríveis, estupros coletivos, etc. Esses meninos estão aprendendo isso aonde? Né? Nós não estamos falando de homens mais de décadas passadas, dos anos 60, dos anos 70 ou do século passado. Estamos falando de meninos que nasceram já sob a regência da Lei Maria da Penha, da Lei contra o Feminicídio, né? E eles continuam fazendo. E aprenderam isso em algum lugar, né? Quer dizer, em algum lugar onde se manifestou que isso é tolerável, que pode fazer isso com as meninas, né? Que isso é certo, que os meninos têm o direito de serem supremacistas, de serem superiores e de a tratarem as meninas de forma violenta, humilhante e vergonhosa, né? Então, a gente está nesse momento, Mara. O Atlas da Violência de 2026 traz números alvissareiros por um lado, mas muito preocupantes por outro. Nós estamos nesse momento da encruzilhada. Nós estamos numa encruzilhada e não vamos parar.
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1: Muito bom, 17h17 em Brasília. Olha aí, a R. Souza pediu essa música pra gente. Oi, R. Souza.
2: Que seja qualquer um outro comunicador. Eu tô passando por aí para pedir a música Amaremos com Barrerito. Ofereço para meu amigo, o vigilante aqui da cidade de Macapá, Ribamar.
1: É o Ribamar.
2: Ofereço
1: para
2: você e para todos que estão curtindo o Ponto de Encontro. Fique com Deus, um abraço. Aí,
1: abraço, meu querido. Tudo de bom aí para você.
2: Obrigado, Dilé, por você me atender. Fique com Deus, um abraço.
1: Com
2: muito
1: Deus.
2: Obrigado, essa música é muito boa.
1: Tchau, tchau, querido. Valeu pela participação. Seu Antônio de Alvorada do Oeste, Rondônia. Bom dia,
3: oi,
1: meu querido.
3: Oi, Dilé Martins. Bom dia.
1: Bom dia.
3: Aqui é o Antônio, aqui da região aqui de Alvorada do Oeste, Rondônia. Uhum. Edileia Martins, estamos na sintonia do Ponto de Encontro.
1: Opa.
3: Nessa manhã de sexta-feira, hoje dia 29 de maio de 2026. Desejando tudo de bom para você, Edileia Martins, que está apresentando o Ponto de Encontro, para o Pipi, que está na técnica edição. E para todos os ouvintes que estiverem na sintonia do Ponto de Encontro.
1: Oh, valeu,
3: aí
1: amigo.
3: É o seguinte, Edileia Martins, eu queria ver se tinha jeito de ser... pedir o Pipi, que tá na técnica na edição, para rodar uma música aí para mim, fazendo um favor.
1: Qual
3: o
1: música?
3: Nome da música é Pele de Maçã, com Mato Grosso e Matia.
1: Oferecendo
3: a música
1: para
3: você,
1: Dilé
3: Martins, que está apresentando Ponto de Encontro, pro Pipi que tá na técnica na edição, e para todos os ouvintes que estiverem na sintonia do Ponto de Encontro. Aí eu quero que você canta parabéns para todo aniversariante do dia de hoje. Amanhã e sempre, estamos aqui na sintonia do Ponto de Encontro. De boa, Edileia Martins, valeu.
1: Opa, ô, Pipi, a gente falou hoje, hein? Maçã, porque Pipi, eu perguntei, Pipi, você gosta de maçã? Você prefere uma maçã, Pipi? Eita, Pipi, esse povo tá lendo nossos pensamentos, Pipi. A ouvinte manda foto do céu igual eu sonhei, Jesus, agora pede a música Pele de Maçã. Gente, vocês estão ouvindo o pensamento aqui da gente. Beijo, seu Antônio, e parabéns, aniversariantes, né? Pipi, vamos cantar parabéns aqui agora? Tem a minha amiga Ana. Ela pediu pra gente cantar Ana Novaes, né, Ana? Como é que você está? Ela tá aqui. Didi, canta parabéns pra minha irmã Inês. Ela tá fazendo aniversário amanhã. Eita, Ana, vamos sim. Vamos cantar parabéns pra ela. Então... oi, Inês, como é que você está? Felicidades aí pra você, viu? Sua irmã Ana tá aqui na Rádio Nacional da Amazônia, te desejando saúde e muitas felicidades. Amanhã vai ser um dia maravilhoso pra você. Você tenha luz e paz aí pra viver esse dia maravilhoso. Que venha muitas coisas boas com amor e carinho da sua irmã Ana Novaes. Tudo de bom pra você. E ela falou também que a madrinha dela, Maria... oi, madrinha Maria, a senhora já fez aniversário, mas a Ana tá aqui desejando tudo de bom, sucesso, tudo de maravilhoso, felicidades e muito

0: muitas bênçãos. Tudo de bom pra você, Maria. É o carinho aqui da Ana Novaes. Aí ela até pediu a música, né, do padre Fábio de Mello, te desejo vida, eu ofereço pra vocês, pra minhas irmãs, pra minha mãe, todos os ouvintes e pra você, Didi, um beijo. Tudo de bom, Ana, felicidades aí pra você, valeu pela participação, tá? Deixa eu ver aqui, dona Nilzinha, linda, maravilhosa, nossa nutricionista chegou,
1: dia,
0: Pepe Gabi.
1: Merendei bolinho de aveia, bolinho com avião. É ovo, é queijo ralado, aí bota tudo junto, aí bota faleiro da aveia aí, e assa na forma aí, na frigideira. Mas que tem pamonha, que minha vizinha chegou ainda agorinha.
0: Tem pamonha,
1: com três pamonhas, minha vizinha aqui, minha cunhada. Chegou com três pamonhas, aí eu deixo pra vocês merendar.
0: Tá bom, obrigada.
1: Falei. Vamos, gente, fazer um cafezinho amargo e beber.
0: Isso.
1: Eu já merendei. Bora almoçar mais eu hoje.
0: Bom.
1: Hoje vai ser uma costela de vaca.
0: Aqui também.
1: Feijão, tudo
0: junto, gente, misturado. Vocês estão lendo meus pensamentos hoje.
1: Bastante verdura, coentro, cebola. Cheiro verde, tá maravilhoso, tá gostoso.
0: Ih, coisa boa.
1: Aí depois do almoço tem suco de limão. Alô, divina maravilhosa.
0: Só não vou ter
1: alô,
0: o suco
1: Raquelzinha.
0: De limão.
1: Alô, minha amiga lá de Altamira. Marli Batista.
0: Oi, alô
1: pra você, Marli. Bora almoçar mais eu.
0: Bora.
1: Sexta-feira, uma boa sexta-feira pra você.
0: Obrigada,
1: amor. Um bom
0: final
1: de semana pra todos nós, com saúde, saúde. Um abraço pra todos. Peça o pão, galera, que viremos aqui, Adilea.
0: O Terezão
1: tá de serra. Passa por Altamira e pega a Marli. Traz
0: a
1: Divina Raquelzinha.
0: A Divina Raquelzinha, tá bom,
1: todo mundo.
0: Minha linda.
1: Um abraço, que Deus abençoe. Tem saladinha também.
0: É, salada o meu também
1: tomate,
0: tem saladinha.
1: Pepino, repolho.
0: Oh.
1: É, cenoura ralada.
0: Tá bom demais.
1: Muita coisa.
0: Tô falando que ela é nossa nutricionista, gente. Olha, primeiro ela oferece um bolinho de aveia saudável. Ah, dona Nilzinha! Depois, e ela ainda lê meu pensamento. Ela trouxe a mesma coisa que eu trouxe hoje, gente. Costela da minha marmitinha. Beijo, dona Nilzinha. Será demais. Vamos pegar a Marli. Vamos passar lá e vamos pegar ela. Elisângela, bom dia, minha linda.
2: Oi, Luciano Barroso.
0: Ah, foi pro Luciano. Então tá bom, meu amor. Então, vamos lá, Mari de Antagorda, Santa Catarina.
3: Bom dia, minha amiga. Bom dia, Pipi. Bom dia, ouvintes da Nacional da Amazônia. Feliz dia pra todos vocês, ouvintes. Radinho de pilha distante. Ei, você, Ribeirinho. Ei, você dessa Amazônia. Você ainda estiver... Que seja aonde você estiver e curtindo essa rádio maravilhosa dessa nossa amiga, esse Pipi aí que... Ei, Pipi, como que você tá, hein?
0: Ah,
3: aqui é assim, deixou a cervejinha lá fora, pode beber, bem tranquilo. E, como sempre, o Sul agora é a hora da graspa. Graspa, tá tendo 2 meses de grafita pra esquentar, porque não é fácil mexer esqueleto. E assim a gente vai indo, né?
0: Uhum.
3: E assim a vida da gente também, né? Então, curta esse dia.
0: Vamos
3: faça curtir. O que tu tem lá no fundinho, lá. Tem coisinha que às vezes tem que ajeitar. Mas é assim mesmo a vida, né? Então, vamos ajeitando. Vamos fazendo as coisas acontecer dentro da gente. Dentro de nós, né?
0: Vamos.
3: Então, tá bom, minha amiga. Tudo de bom pra você. Tudo de bom pros ouvintes. Se tiver alguém de aniversário, meu grande abraço também.
0: Parabéns pra essa galera.
3: Deixa um abraço,
0: né,
3: pra todas as meninas e meninos. Uhum. E aqui, quem tá falando é
0: Mari Facinha de Antagorda, Santa Catarina.
3: Catarina. E Pipi, bota esse berrante aí. Esquenta esse berrante, que aqui tá é frio. E gostaria de ouvir com Ana Castelo Boiadeira.
0: Então vamos.
3: Mexer o esqueleto de verdade.
0: Vamos, Boiadeira,
3: Pipes.
0: Então vamos lá. Já a gente toca aí, viu, Mari? Beijão, lindona. A Bia também tá aqui. A Bia de Jiboia. O filho dela também tá fazendo aniversário. Arthur, não acredito, Bia. Olha só. Gente, quanta gente faz aniversário hoje, Senhor! Ave Maria, quanta... Olha só. Então, oi, Arthur. Bom dia, Arthur. Parabéns a você. A mamãe Bia tá aqui na Rádio Nacional da Amazônia, pedindo para você ser muito feliz, tá aqui te desejando muita alegria, que Deus abençoe grandemente a sua vida, que você tenha um feliz aniversário e que dê tudo certo aí nesse novo ciclo da sua vida, que você se encharque aí do amor da mamãe Bia, viu? Beijo, Arthur. Felicidade a você, alegria e paz nesse novo ciclo. E aí ela quer a música do Juninho. É, Juninho pra ele, tchau. Um cheiro pra vocês. Música. A música do Juninho, da festa do Juninho? É essa, Bia? Meu Deus do céu. Daqui a pouquinho a gente roda, então. Vou fazer assim. Ó, tem almoço caipira, hein, Pipis? Pra gente, ó. Tem uma galinha caipira bem gostosa lá do meu amigo Reis Cabral. Que eu, gente, eu tinha matado o Reis Cabral. Meu Deus, Reis Cabral, você já tava no céu por minha conta, homem. 91-8048-7648, gente, é o telefone dele. Ele, Didi, divulga meu número, por favor. Então tá aqui, ó, 91-8048-7648. Beijo, obrigada pela galinhada, meu querido. Valmir de Cristalândia, bom dia, menina maluquinha. Bom dia, meu querido, meu amigo. Tô aqui também, oração por você, viu? Só saiba disso. Valmir também tá passando por um processo, né, de fazer quimioterapia, mas vai dar tudo certo, viu, meu amigo? Um grande abraço, tô aqui fazendo de tudo, pedindo a Deus para que tudo dê certo. Aparecido Rocha, bom dia, Edileia Martins, bom dia, Pepi, bom dia para todos os ouvintes. Um grande abraço e eu agradeço a todos os ouvintes pelo carinho da nossa amizade. Aí, ouvintes queridos, Aparecido Rocha, dando aquele alô especial para vocês, agradecendo todo o carinho. E ele trouxe aquela foto gostosa dele com o filho dele e a Nora. Que coisa mais linda. Um beijo, Aparecido Rocha. Tudo de boa aí pra você, meu amado, querido. Fala, Dênia.
2: Didi, cadê os parabéns do meu neto Gabriel,
0: Jesus amado. Gente, hoje eu tô doidinha, né? Jesus amado. Que isso? Como assim? Não vai ter parabéns pro Gabriel? Vai. Oi, Gabriel. Tudo bom, lindo? Olha só. Vovó Adênia tá aqui desejando muita saúde, muita paz, realizações aí na sua vida. Que você viva grandes alegrias, viva um ciclo renovado de paz e de felicidade, viu? Muitas bênçãos pra você, Gabriel, com amor e carinho da vovó que te ama e que te quer feliz, feliz e realizando muitos sonhos. Parabéns, Gabriel, tudo de bom. Pipi, vamos lá então. O que a gente vai ouvir? Boiadeira, não é isso? Vamos lá.

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0: né? Grande abraço, minha linda. Tudo de bom aí pra você. Fala, Deusdete.
1: Sim, Deusdete Barro, de Olhamastinho. Quero ver a próxima música. Mandar pra Rosa Nilda, pra Nelson Marques, Divina, Cursina, Divina, Maria Antia, Edna Alves.
0: Uhum.
1: Tá? Tá. Anão do Cerrado.

0: Alto, Ramon de Silva, Deilton, Nailton, Adalberto Carlos, aí pro Grito São Paulo, Zé Flamengo, Marcelo Duarte, Garcia, Antônio, Doutor Silvio Teixeira, Sr. Enéas.
1: Tá certo.
0: Bartolomeu, Carlos Rocha. Para minha mãe, Maurício José, e todos que estiver ouvindo a programação, pode encontro nessa manhã. De sexta-feira. Deus dê te barra. Tô aqui te ouvindo, tá?
1: Tá, joia.
0: Amém, Guilherme.
1: Beijão, meu amigo. Ó, a Cursina também tá aqui oferecendo aquele lanchinho da manhã pra gente, Pipi. É lá, oi, Edileia, bom dia. Hoje eu estou lá em casa, aproveitei pra fazer esse bolinho delicioso, Didi. E ele é feito com banana, maçã, aveia e cacau. E é muito bom. E eu estou chamando vocês pra lanchar aqui comigo. E eu quero deixar meus parabéns pra Ana Paula Zembrani, que hoje faz aniversário. Desejo tudo de bom, viu, Ana Paula? Feliz aniversário pra mim também. Pra quem? Pra mim, um novo ano cheio de paz. Desejo um bom aniversário pra mim? Você tá fazendo aniversário hoje? Oxe, não entendi, não. É, cheio de paz, alegria, de muita saúde, de tudo de... Não, acho que é pra mim, pra Ana Paula, né, Cursina? Tô entendendo, não, Cursina, não é pra você. Você também tá fazendo aniversário hoje? Não entendi, não, me conta. Eu só sei que a Ana Paula tá fazendo aniversário hoje, então parabéns a ela. Você vem me contar que eu não entendi, ô Cursina. Um beijo, meu amor, e tudo haja de melhor aí na vida da Ana Paula. Ah, eu tô devendo o Padre Fábio, né, Pipis? Te desejo vida. Vamos rodar essa música, já eu volto.

0: Tá aí, 11 horas e 39 minutinhos. Ó, Cursina me explicou, não, Didi, meu aniversário é em novembro, né, Cursina?
1: Bom dia. Bom dia, tudo bem? Dei uma confundida aí, mas o aniversário é da Ana Paula Zembrani, né?
0: Tá.
1: A filha da Maria Zembrani, que hoje faz aniversário.
0: Certo.
1: É, hoje é o aniversário dela e eu desejo tudo de bom pra ela. Não é o meu, só é em novembro, viu?
0: Ah, o seu
1: é
0: em novembro.
1: Só em novembro. Eu vou ficar mais velhinha.
0: Ô, meu amor.
1: Um abraço pra você, um abraço pra todos os nossos amigos ouvintes.
0: Fica mais diferente.
1: Um abraço pra Ivanir, uma ramanzinha dela. Tudo de bom pra todo mundo.
0: Ah, beleza.
1: Deus abençoa.
0: Opa, então abraço aí pra Ivanilde, abraço pra mamãe dela. Ivanilde tá lá ajudando a mamãe dela, cuidando dela. Logo a mamãe vai ficar com ela um tempo aí em Goiânia, não é isso? Beijão, Cursina. E eu amei aqui o seu bolinho de maçã com chocolate. Olha que delícia. Com cacau, né? E aveia, também super saudável, igual o da dona Nilzinha. Gracinha você. E olha que mesa bonita que você fez. Mesa aposta. Ó, meu Deus. Que cantinho gostoso, Cursina. Beijo, minha linda. Obrigada. E agradeço aí. Vou guardar pro meu lanchinho mais tarde. Nossa, com um cafezinho seria bem gostoso, viu? Beijão, Cristina. Irã de Luzinópolis, tanto tempo.
2: Bom dia, garota Edileia Martins.
0: Oi, querido.
2: Bom dia
0: querido.
2: Para todos que estão fazendo este programa Ponto de Encontro.
0: Oba!
2: E para todos que estão ouvindo este programa também. Quero passar um alô para todo mundo em atacado.
0: Certo.
2: Edileia, eu fui em Brasília, mas não tive condições de ir lá onde vocês aí na rádio. Então, minha correria lá foi muito grande, viu?
0: Oh, que pena,
2: mas
0: amigo.
2: Daqui pro fim desse mês de junho,
0: venha.
2: Eu vou lá, eu vou mais tranquilo. Aí eu vou menos umas 4 vezes aí na rádio, viu?
0: Bem, sim!
2: E de já eu quero desejar um final de semana abençoado para todos vocês aí da rádio, para todos que estão vendo esse programa,
0: amigo.
2: Viu? E me aguarde aí, garoto, quando nós fazemos uma bagaceira.
0: Grande abraço para você, meu querido. Pode vir, pode fazer bagaceira aqui com a gente. Beijão, lindo. Seu Antônio Faria de Rurópolis, bom dia, bom dia. E ele mandou aqui umas mensagens, deixa eu ver. Deixa eu ver aqui, seu Antônio, porque ele não mandou o áudio dele, aí ele só mandou mensagem mesmo. Seu Antônio, o que que ele faz aqui? Fala, seu Antônio. Ele, bom dia, minha querida amiga de Leia. Bom dia a todos os ouvintes da Rádio Nacional da Amazônia, que nos acompanham de cada canto, de cada rio, de cada cidade, comunidade dessa nossa Amazônia imensa e querida. Hoje é sexta-feira, meus amigos, que alegria, que energia boa, que sensação de que a semana se despede e nos entrega um final de semana que promete ser especial, cheio de vida e de coisas boas. E para começar essa manhã tão bonita, eu trouxe uma frase que eu acho que tem tudo a ver com o nosso jeito de ser, com o jeito da gente, que vive com o coração aberto, que sente tudo com intensidade. Tão bom morrer de amor e continuar vivendo? Que história é essa? Olha aí! Tão bom viver de amor e continuar vivendo? Que coisa linda, gente! Vocês já pararam para pensar no quanto essa palavra diz tudo? Morrer de amor parece contraditório, não é mesmo? Mas é o sentimento mais verdadeiro que existe. É quando a gente ama tanto que o coração parece que não cabe no peito, que parece que vai explodir de tanta emoção, de tanta saudade, de tanta gratidão, de tanta alegria. E quando amar é tão forte, tão profundo, que parece que a gente se entrega por inteiro, se doa completamente, como se deixasse um pouco de nós mesmos para viver só desse sentimento. Mas ao mesmo tempo continuar vivendo. Ah, esse é o segredo, porque é exatamente esse amor que nos faz viver de verdade. É ele que nos dá força, que nos dá coragem, que nos faz acordar todos os dias com vontade de ir em frente, de fazer o bem, de cuidar de quem a gente ama, de olhar para o mundo com mais carinho. Morremos de amor pela nossa família, pelos nossos amigos, pela nossa terra, por tudo que é bom e verdadeiro. E é esse amor que nos faz caminhar, que nos faz seguir adiante, que transforma cada dia numa bênção. É o amor que dá sentido à vida, que faz cada passo valer a pena, que faz cada amanhecer ser um presente de Deus. E olha que hoje é sexta-feira, dia de agradecer, de renovar as energias, de se preparar para descansar e para estar com quem a gente gosta. Então, que hoje, em todos os dias, a gente possa morrer de amor, mas viver muito, muito intensamente. Que o amor esteja em tudo que a gente faz, em cada palavra, em cada gesto, em cada olhar. Que seja uma sexta-feira abençoada, minha querida Edileia, meus amigos ouvintes. Que o amor seja a nossa força, a nossa luz e a nossa razão de viver. Que o nosso Pai do Céu cubra cada um de vocês de paz, saúde e alegrias. Com carinho, seu Antônio Faria de Rurópolis. Bom dia, seu Antônio. Que mensagem linda, viu? Beijão pro senhor. Bom dia, abraço aí pra Dona Luzia. É, que lindo, gostei, né, dessa fala, né, morrer de amor. E tem isso, né, gente? É tão bom quando a gente ama tanto alguém, né, que o coração parece que não cabe no peito, de tão delicioso. Eu tenho esse sentimento, viu, seu Antônio? Principalmente pelo namoro. Namoro, beijo pra você. Gente, tô vivendo um momento muito gostoso, né? Então, assim, é esse sentimento, né? Que o coração nem cabe no peito de tanto amor. Beijo! E ele fala daquele recadinho, viu, gente? Do seu Antônio Luiz da Silva. Lembra que ontem ele tava aqui pedindo pra gente ajudar o amigo dele? Então, ele falou assim: atenção, ouvintes da Rádio Nacional da Amazônia, especialmente a galera aí na região de Imperatriz do Maranhão. Aqui a gente traz um pedido muito importante de um grande amigo. O senhor Antônio Luiz da Silva está à procura das suas irmãs, de quem não tem notícias há muito tempo. O nome das irmãs procuradas são Maria Sabina da Silva e Maria de Jesus da Silva. Elas são filhas do José Sabino da Silva e da Otília Alves Pereira. Então, o seu Antônio Luiz da Silva procura as irmãs Maria Sabina da Silva e Maria de Jesus da Silva. Eles são filhos do José Sabino da Silva e da Otília Alves Pereira. A última informação, a última notícia que se tem é que eles residiam em Imperatriz do Maranhão. Se você conhece aí a Maria Sabina ou a Maria de Jesus, ou se você tem qualquer pista do paradeiro delas, por favor, entre em contato. A sua ajuda pode realizar o sonho desse reencontro familiar. O telefone é 93-991-323970. 93-991-323970. Beijo, seu Antônio. Obrigada pela participação aqui com a gente, viu? Valeu! Deixa eu ver, seu Sebastião, empresário.
3: Bom dia, Adilé Martins. Bom dia, Pipi. Bom dia.
0: Opa!
3: Nossa amiga Ronaldo Lataz, do empresário. Ei. Tá mandando.
0: O empresário tá na área. Bora, Didi.
3: Antônio Lopes, Minha Vapeira, Derlan Moreno, Domingos Produções, Helena Banzer da Selva, Bernadette, Maria Irandina, Lena Souza, Chico, meu amigo Hermes, Aspazinho, Luiz Antônio de Tucumã, J Brasil, e todo o pessoal, Nayuta, Dayuta, Deordete, esposa, Zezé Boy, Jean Brasil, Aroba. Bom dia.
0: Bom dia.
3: Dona Eva, sua mãe.
0: Tá bom, obrigada.
3: O Pipi no bar do seu Armiro, hoje é dia, Pipi.
0: Hoje é dia,
3: vamos que vamos, acertou. Bom dia.
0: Beijão, seu Sebastião, grande abraço aí pro senhor, viu? Valeu pela participação, obrigada por lembrar aqui da minha mamãe, viu? Beijo pra Dona Maria da Paixão aí também. Fala, Marioneide, você
1: pois
0: voltou,
1: é,
0: minha amiga.
1: No dia que o Pipi bebeu, eu não vou dar um cheiro nele, porque ele tá
0: fedido, né?
1: Com catinga de cerveja.
0: Vixe, fedido, catinguento.
1: Ah, brincadeira, tá? Brincadeira, Pipi. Não precisa sua coroa ficar com raiva de mim, não, que é brincadeira.
0: Ah, tá bom, catinguento do Pipi.
1: Vai ter os momentos, as brincadeiras.
0: Beijo, Marioneide. Fala, João. Como é que você tá, menino?
4: Edileia, bom dia.
0: Irmão
4: João Meia, aqui no Pacajá, no Pará. Tô passando aqui pra pedir você pra cantar os parabéns pra minha sobrinha, Claudete, lá em Rondon do Pará.
0: Ô, Claudete.
4: Manda um áudio aí pra ela.
0: Uhum.
4: As felicidades.
0: E coisa boa, seu João Mineiro. Oi, Claudete. Seu tio João Mineiro tá aqui na Rádio Nacional da Amazônia, te desejando saúde, paz, felicidade, viu? Muito amor e carinho aí nesse ciclo novo, boas conquistas, boas realizações. Felicidades. É o tio João Mineiro aqui desejando o melhor. Felicidades. Parabéns, Claudete. Olha só. Gente, Maísa Vaqueira.

0: Feira. Agora ela veio aqui dando o recado.
1: Bom dela. Dia, Dileia, que é a mãe de Alta Alegre, que é mandar recado. Minha mãe lá no interior, que era pegaria. Por aqui nós estamos todo mundo bem. E eu escutei seu recado, viu, mãe? Os dois recados que a senhora mandou. E também esse velho é teimoso, hein? Mas tem que fazer as coisas que é ele e ele mesmo, né? Mas pra ele se aquietar, mulher, pra ele aquietar com essa perna dele, como é que tá, desinchou mais, passou a dor. O remédio dele já acabou faz dia, né?
0: Jesus!
1: Aí não tem nem oportunidade de a gente mandar aqui. Se tivesse alguém que fosse pra esses dois dias, eu ia dar um jeito de comprar e mandar, mas não tem ninguém que vai pra aí. Aí só esperar vocês mesmo virem na terça-feira, viu? O carro vem terça-feira. Eu mandei o seu áudio pro Alex, viu? Ele disse que vai pra aí domingo. Domingo ele vai passar o dia aí, que ele disse. Acho que ele vai passar domingo e segunda aí, pra ele fazer o serviço aí. É por aqui nós estamos todo mundo bem. Só eu tô um pouco gripada, mas eu já melhorei, viu? Senti umas dores nas cadeiras, mas é a vida. E os pés inchados, agora os pés parecendo uma bola. Mas tá indo, devagarzinho, viu? Ei, se a senhora puder, a senhora traz uma galinha caipira pra mim. Tô com vontade de comer a galinha caipira. As daqui eu já abusei. Galinha rede grande, já não tem nem gosto mais.
0: Oh, Jesus.
1: Aí, se a senhora puder, só dar um pintinho pra mim, tá bom? Se puder, se a senhora puder fazer. Não puder, também não tem problema. Viu?
0: Eu amei esse recado, gente.
1: Aí, mais a senhora fica com Deus. Cuidado, ô pai, cuidado nessa perna do pai, né? A senhora também, a senhora mandou dizendo do seu joelho. Eu sei que é vocês e vocês mesmo, mas vamos fazer as coisas devagar, com cautela, viu? Pra não correr o risco de as coisas ficar mais graves.
0: Uhum.
1: Ah, a senhora disse pro pai que as duas parentas dele tá aqui no alto esperando ele, viu?
0: Tá bom.
1: As duas de Pio XII? Pio XII, né? Acho que é de Pio XII, vai acabar, não sei. Chegaram ontem, estão lá na casa da sua parenta lá, da sua nora. Tá lá. Viu? Porque elas pensavam que o carro vinha hoje, aí a Alda avisou elas, o carro só vem na terça-feira. Aí, não, mas irmã, se nós vamos passar o final de semana aí. Eu ainda não vi nenhuma delas, não, porque, você vai saber, eu saio de casa às 7 horas. Chego em casa quase 8 horas, que agora eu tô passando aí a pé, que tenho que andar, tenho que espichar as pernas, para ir andar trepada. Aí, quando eu chego em casa, mulher, é só tomar banho e deitar. Ainda bem que a Helena tá em casa, aí ela faz as coisas, ela faz janta, ela só trabalha meio período, só das 7 a 1 hora. Aí ela passa a tarde em casa, aí quando eu chego ela já tem feito as coisas, limpado casa, feito janta. Aí eu chego, tomo banho, como um pouquinho ali e vou deitar. Aí não tenho tempo de chegar em casa e bater beira ainda lá, não, senhora. Quiseram me ver, ou vem aqui no serviço, ou vai um dia quando eu chegar. Porque pra mim chegar cansada aí, não vou não, meu irmão, eu sinto muito, eu disse pra Alda. Se elas quiserem vir me ver, irmã, elas vão vir me ver a hora que eu chegar, ou então lá no serviço, porque não dá pra mim chegar cansado, não dá pra subir esse viaduto lá pro outro lado, não dá não. Mas elas estão lá, vão esperar vocês. O carro, eu acho que vão, né? Não sei, porque a Alda avisou que o carro só vinha na terça. E mesmo assim elas vieram.
0: É.
1: Aí estão lá, todas as duas, viu?
0: Tá bom.
1: Amor, nós estamos todo mundo bem, com a orelha na cabeça, tá bom?
0: Tá bom.
1: Que vocês fiquem com Deus e um cheiro.
0: Um cheiro, Maísa. Um cheiro, Dona Antônia, seu Raimundo. Espero que dê tudo certo, viu, meus amores? O João Paulo também tá aqui. Bom dia, Dileia. Tô ouvindo aqui a sintonia. Tô aqui em Cravinhos. Acabei de sintonizar. Acordei agora, Didi, porque fui dormir às 5 da manhã. Rodei a noite toda, manda alô para todos os ouvintes da Rádio Nacional. Eu me sinto feliz quando ouço a voz de Edileia e a voz da alegria. Ô, meu querido, manda alô para todos os caminhoneiros, um alô pro índio Paraguai. Ele de índio não tem nada, Didi, passa longe. O tataravô dele era índia, mas ou com ele porque ele tem sangue de índio. Ah, tá bom então. Beijo, João Paulo. Tudo de bom pra você, meu querido. Fala, seu William.
2: Bom dia, Didi. Toca a música aí, Lenda ou Narnia, só fazendo amor, que ela diz que ainda eu peço.
0: Eita, meu Deus do céu, seu...
3: Oi, e minha linda Didi. Chegou. Bom dia, minha filha. Didi, minha princesa, desejo um ótimo dia pra você, pro Pipi, todos que estão com você aí na tecla edição. Didi, passando aqui rapidinho pra pedir uma música com Ana Vitória, Trevo de Quatro Folhas. Oferecer pra você, pro Pipi, pra minha amiga Rosângela, em Rio Branco, no Acre, pra Elisângela, pra Geralda, GG, pra Marirandi, Maria Zembrani, Vilma Branquinho, pra Esley, seu Antônio Farias, pra Gracias, pra todos que estão na escuta do seu programa.

0: Será que não tem alguma ramificação com esses familiares aí que o Santo está procurando desse senhor aí que ele procura desde ontem? Os
1: Pode ser,
0: familiares,
1: né?
0: estou à disposição, tá bom, Didi? Um abraço, bom dia, bom
1: Tá.
0: dia.
1: Eu vou mandar a mensagem do seu Antônio para você, Orlando. E aí, de repente, né? Se você conseguir passar ou ver em algum lugar por aí, tá? Beijão, querido. Deixa eu ver aqui, Tânia Gomes, é isso o seu nome?
2: Leia Martins, bom
1: Oi.
2: dia, amiga. Também sou sua ouvinte, muito tempo.
1: Ei,
2: Toda vez que eu escuto
1: Tânia.
2: a rádio, me dá uma saudade dos lugares que eu já morei.
1: É mesmo, minha
2: Eu sou
1: querida.
2: Tânia Gomes, de Santo Antônio do Fontoura, município de São José do Xingu, no Mato Grosso.
1: É coisa boa,
2: Tô
1: Pipi. São
2: ligada
1: José
2: na
1: do
2: rádio,
1: Xingu.
2: tá?
1: Terrinha do
2: Vou
1: Pipi,
2: ficar
1: né?
2: participando sempre. Consegui seu zap da rádio hoje.
1: Ô, oh, maravilha. Seja bem-vinda, Tânia. Pode vir, pode chegar, meu amor. Tudo de bom, querida.
3: Oi,
1: Alisson Leal.
3: Didi. Bom dia, Pipi. Tudo bem com
1: Opa,
3: vocês? Bom dia a todos
1: tudo.
3: os colegas ouvintes. Estão na escuta do ponto de encontro nesta sexta-feira, 29. Ó, Didi, tá ficando tudo pronto para a festa junina desse ano aqui
1: Eita,
3: em Campina Grande.
1: Jesus!
3: E aí, vocês vão vir ou
1: Quanto
3: não?
1: é que eu vou, hein,
3: Ah, que
1: Alisson?
3: bacana seria, hein?
1: Ó, quem sabe
3: Eu
1: ano
3: não
1: que vem
3: vejo
1: eu
3: a
1: me
3: hora de
1: preparo.
3: que essa coisa aí seja aprovada aí. Finalmente, né? Para eu ter mais um dia de folga para eu fazer minhas coisas aqui no meu apartamento. Então, cuidar das minhas coisas ouvindo a programação da Nacional,
1: Ah,
3: ter
1: escala,
3: mais
1: né?
3: tempo livre para ouvir a programação. Mas, como você sabe, sempre estou por aqui, tá?
1: Tá bom,
3: Valeu, Didi.
1: querido.
3: Bom final de semana a todos. Valeu.
1: Opa, grande abraço para você. Agradeço a participação, Alisson, como sempre. Ai, nossa, realmente é outro lugar que eu tenho muita vontade de ir para Campina Grande, ainda mais para ver se é essa festa junina que é tão gostosa. Beijo, meu querido, tudo de bom para você. Rosângela fez aqui, ó. Bora, Pipis, bora de Leia pro seu Ermiro celebrar o aniversário da rádio. É, parabéns para Ana Paula, filha da Maria Zembrani. Os trabalhadores estão no bar do seu Ermiro, né, lá. É, todos os funcionários celebrando o aniversário da rádio, né, Rosângela? Beijo, minha linda. Ângelo. O Ângelo Rogério dando um oi pra gente. O seu Antônio Torta. Seu Antônio, não vou conseguir rodar seu áudio, tá? Mas um beijo carinhoso pro senhor. Sempre venha, não deixa a gente não, tá? E, Pipi, manda um alô. Vamos dar um parabéns aqui pra tia Maria. Ela mora em Alta Floresta, Mato Grosso. É a
3: Nesta
1: Domingas que pediu pra gente cantar parabéns pra tia Maria.
3: tarde, felicidades,
1: Domingas, beijo aí pra tia Maria, que ela seja muito feliz, muito abençoada, que haja muita paz, saúde e realizações na vida dela, tá? Beijão. Seu Antônio Faria agradeceu. É isso, meu povo. Aparecido Rocha tá aqui também. A Tequinha, amiga, acabei de chegar do ponto onde deixei a Michelle para pegar o carro. Ah, meu Deus do céu, que bom que deu certo. E é isso, a Dênia também tá aqui agradecendo. Meu povo amado, beijos. A gente volta a se encontrar daqui a pouquinho no Nacional Jovem, mas aqui no ponto só na
3: Meu
1: segunda-feira.
3: amor,
1: Então,
3: que
1: tudo de maravilhoso,
3: felicidade, meu amor.
1: galera.

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2: Meio-dia em Brasília.
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2: Olá, muito boa tarde a você que nos escuta de todo o Brasil. Está no ar o Repórter Nacional, que tem hoje os seguintes destaques. Classificação de Comando Vermelho e PCC pelos Estados Unidos como organizações terroristas ameaça a soberania nacional e pode ter impactos nas eleições, na avaliação de especialistas. Mais.
4: PIB registra alta de 1,1% no primeiro trimestre do ano, com destaque para o crescimento das atividades da agropecuária.
5: Julgamento de acusados da morte do menino Henri Borel.

0: Hotel completa 5 dias e sessão continua no fim de semana.
1: Aumento nos planos de saúde individuais não pode passar de 5,11%. Percentual da ANS é o menor já aplicado fora da pandemia.
2: Receita Federal paga hoje primeiro lote de restituição do Imposto de Renda 2026.
3: Tudo isso e muito mais aqui no Repórter Nacional, produzido pela nossa equipe de radiojornalismo aqui da EBC, a Empresa Brasil de Comunicação. Estamos ao vivo nas emissoras da Rádio Nacional em Brasília, São Paulo, Rio de Janeiro, Amazônia, Alto Solimões, São Luís, Recife e, claro, também nas emissoras parceiras de todo o Brasil com a nossa Rede Nacional de Comunicação Pública. Eu sou Daniel Ito e você acompanha agora as principais notícias desta sexta-feira, 29 de maio de 2026.
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3: E a gente já começa esta edição do Repórter Nacional com essa decisão do governo dos Estados Unidos de classificar PCC e Comando Vermelho como organizações terroristas, organizações criminosas aqui do Brasil, classificadas agora como terroristas pelos Estados Unidos. Assunto para Priscila Mazinotti, que está aqui no estúdio com a gente, né? Priscila, você que conversou aí com especialistas para entender melhor o que significa tudo isso. Decisão que preocupa quem você ouviu. Priscila, boa tarde para você.
4: Pois é, preocupa, acende o alerta dos especialistas e também do governo aqui no Brasil, Daniel. Mais cedo eu conversei com a Jaqueline Muniz, que é professora especialista em segurança pública da Universidade Federal Fluminense, e ela me listou pelo menos 13 motivos para condenar essa decisão. Entre eles, o temor de que essa classificação seja usada politicamente, sabotando a soberania dos países, a criação de zonas cinzentas para definir os protestos sociais aqui dentro mesmo no Brasil, a abertura de espaço para arbitrariedades. E aí ela resumiu: essa medida tem poucos resultados efetivos. Segundo ela, muda a etiqueta, sem mudar o conteúdo, né? As causas do crime. É uma espetacularização.
5: Estamos diante de uma medida que fortalece politicamente Trump, amplia o poder de Marco Rubio e produz uma narrativa de firmeza e ação, mas não enfrentam as causas que geram o crime organizado e é mesmo incapaz de fazê-lo recuar ou mesmo desbaratar a economia criminosa.
4: Essa medida entra em vigor, então, na sexta-feira que vem, dia 5, foi tomada com base na seção 219 da Lei de Imigração Norte-Americana e em uma ordem executiva de Trump. Em comunicado nas redes sociais, o secretário de Estado, Marco Rubio, disse que o Comando Vermelho e o PCC são duas das organizações criminosas mais violentas no Brasil. Detalhe que esse anúncio foi feito ontem, 2 dias depois do encontro do pré-candidato à presidência, senador Flávio Bolsonaro, e do irmão dele, o ex-deputado Eduardo Bolsonaro, com Trump lá na Casa Branca, em Washington, viu? E aí, só de ter sido assim, já fica a preocupação com relação às eleições aqui no Brasil. Liga a luzinha amarela, como disse a Carolina Ricardo, do Instituto Sul da Paz.
6: Que esse é o tipo de medida populista, né, que parece que vai solucionar o problema. Então, eu acho que tem um risco político, né, de fortalecer uma agenda de um determinado candidato, podendo ter até uma influência nas eleições, e também cria uma cortina de fumaça, engana a população, que vai achar que essa é a real solução do problema.
4: Pois é, falando agora daqui para frente, né? O governo brasileiro ainda não se pronunciou oficialmente sobre isso. Lá no Congresso já tem repercussão. O líder do PT na Câmara mesmo, o Pedro Uxay, falou que essa é uma articulação da extrema-direita que atrapalha a proposta do governo de uma cooperação internacional, proposta que já foi apresentada a Trump quando o presidente Lula esteve por lá no começo do mês. A gente continua acompanhando, então, os desdobramentos desse anúncio feito ontem pelo Trump, pelo governo norte-americano, de classificar como organização terrorista o Comando Vermelho e o primeiro comando da capital, Daniel.
3: É verdade, importante, né, Priscila? Porque tem muita gente pensando, né, realmente, se é organização criminosa, passa a ser terrorista, é pior do que criminoso, então vai ter um combate mais efetivo. Nem sempre é isso que acontece, muitas vezes pode, inclusive, acabar atrapalhando o combate a essas organizações.
4: É uma medida que os especialistas falam, olha, engana a população brasileira, faz parecer que vai aumentar a segurança, quando, na verdade, fere a nossa soberania aqui, as nossas leis. A gente tem o projeto de lei antifacção e outras medidas aí para combater as organizações criminosas.
3: Perfeito. Priscila, muitíssimo obrigado,
4: Até
3: viu?
4: Mais, gente.
3: Pelas informações.

0: Informações repercutindo, então, essa decisão dos Estados Unidos de classificar PCC e Comando Vermelho como organizações terroristas, preocupando os especialistas ouvidos pela Priscila Mazenotti. Meio-dia e seis. E agora a gente vai ao Rio de Janeiro, porque nós estamos acompanhando aí nos últimos dias, né, o julgamento dos acusados da morte do menino Henri Borel, um caso aí que chocou o país. Hoje é o quinto dia de julgamento e, olha, estão marcados os depoimentos dos peritos, viu? Quem acompanha esse julgamento aí nesses dias e tem as informações ao vivo pra gente lá do Rio de Janeiro é a repórter Cristiane Ribeiro. Cris, o que você conta? Muito boa tarde para você.
1: Boa tarde, Daniel. Boa tarde, ouvintes. Daniel, a sessão deste quinto dia do julgamento do ex-vereador Jairo Souza Santos Júnior e de Monique Medeiros, padrasto e mãe de Henri Borel, acusados da morte da criança de 4 anos, começou pela manhã com o depoimento do perito do Ministério Público, Luiz Carlos Leal Prestes. O segundo a depor é o médico legista Luiz Ayrton Saavedra. Também está previsto para hoje o depoimento de Leniel Borel, que é pai de Henri. Das 27 testemunhas de acusação e defesa, apenas 10 foram ouvidas desde segunda-feira. A assessoria de imprensa do Tribunal de Justiça informou que o julgamento não será interrompido no fim de semana. E nesta quinta-feira, né, ontem, o julgamento foi marcado por relatos de violência envolvendo o ex-vereador. Ex-namoradas e seus filhos, atualmente maiores de 18 anos, disseram ter sofrido agressões. Uma delas pediu à juíza Elizabeth Machado Louro, que preside a sessão no segundo tribunal do júri, a retirada do ex-vereador do plenário durante o seu depoimento. Também ontem, o advogado Fabiano Tadeu Lopes voltou a compor a banca de defesa de Jairinho. Dias antes do início do julgamento, ele sofreu um infarto. Segundo a denúncia, na madrugada de 8 de março de 2021, o ex-vereador causou as lesões que provocaram a morte da criança. Ainda de acordo com o Ministério Público, Monique Medeiros, na condição de mãe e responsável legal, se omitiu das agressões, contribuindo para a consumação do crime. Jairinho responde por homicídio qualificado, tortura e coação no curso do processo. Já Monique responde por homicídio por omissão qualificado, pelo motivo torpe e recurso que impossibilitou a defesa da vítima e também por coação no curso do processo. Volto com você, Daniel.
0: Perfeito, Cristiane. Obrigado pelas informações e bom trabalho para você aí na sequência dessa cobertura do julgamento, então, dos acusados de matar o menino Henri Borel lá no Rio de Janeiro. E agora a gente fala sobre a produtividade do nosso país. É o PIB, o Produto Interno Bruto, que cresceu, viu, no primeiro trimestre deste ano de 2026, na comparação com os 3 últimos meses do ano passado. Aumento impulsionado pela agropecuária e também pelo consumo das famílias, viu? Priscila Terezo está na linha com a gente com os detalhes, então, dos números divulgados na linha... Ah, não, é reportagem da Priscila Terezo, portanto, né? Com os números, então, divulgados pelo IBGE.
2: O PIB, Produto Interno Bruto, que é a soma de todos os bens e serviços produzidos no país, cresceu 1,1% no primeiro trimestre deste ano, na comparação com o último trimestre de 2025. No total, foram gerados 3,3 trilhões de reais, com alta nos 3 setores analisados: agropecuária, indústria e serviços. Na comparação com o primeiro trimestre do ano passado, a alta do PIB foi de 1,8%. O acumulado dos últimos 4 trimestres registrou elevação de 2%. As informações foram divulgadas nesta sexta-feira pelo IBGE. As atividades de serviços, que correspondem a quase 70% do valor do PIB, apresentaram crescimento no trimestre em informação e comunicação e atividades imobiliárias. Já as atividades de transporte, armazenagem e correio e atividades financeiras de seguros e serviços relacionados apresentaram queda. Entre as atividades industriais, setor responsável por aproximadamente 23% do PIB, tiveram desempenho positivo construção e extração mineral, como detalha o coordenador de contas nacionais do IBGE, Ricardo de Moraes.
3: Na extrativa, quem puxou esses 13% de crescimento foi a extração de petróleo e gás e também minério de ferro, as duas tiveram crescimento. Na construção civil, a gente observa aumento no número de ocupações e horas trabalhadas, coerente com esse crescimento de 1,3. Na transformação, a gente teve, puxando para baixo, máquinas e equipamento, caindo a produção, artigos de vestuário, produtos químicos, produtos de metal e indústria de couro e calçados.

0: enfim, teve crescimento, assim, diminuiu essa queda média aí, foi a indústria farmacêutica, alimentos e bebidas, derivados do petróleo e indústria automobilística.
1: Também apresentaram alta a despesa de consumo das famílias e a formação bruta de capital fixo, que mede o nível de investimento. A despesa de consumo do governo subiu 0,4%. Em relação ao setor externo, as exportações de bens e serviços recuaram 1,7%. Já as importações cresceram 4,4% em relação ao último trimestre de 2025. Da Rádio Nacional no Rio de Janeiro, Priscila Terezo.
2: E se o PIB cresceu agora nos primeiros meses, como será que ele vai se comportar ao longo do ano pelo restante de 2026, hein? O Ministério da Fazenda divulgou a previsão do crescimento econômico para este ano, destaque para indústria e serviços na produtividade do país, como nos conta aqui no estúdio o repórter Gabriel Brum. É com você, Gabriel, boa tarde.
3: Boa tarde, Daniel. Boa tarde a todos. É isso mesmo. Após essa divulgação aí do crescimento de 1,1% que a gente ouviu na reportagem da Priscila Terezo, o Ministério da Fazenda manteve a previsão de crescimento econômico em 2,3% em 2026, em todo o ano. De acordo com a nota divulgada hoje cedo, a expansão da indústria e dos serviços devem compensar uma desaceleração da agropecuária. O informe aponta, então, um enfraquecimento da atividade econômica no segundo e no terceiro trimestres do ano, de abril a setembro. Nesse período, o fim de benefícios fiscais do governo deve ser compensado pela redução do custo de crédito. A partir de outubro, o Ministério espera uma retomada da economia enquanto a indústria manufatureira recupera força com a redução dos juros em andamento. Lembrando que o mercado financeiro prevê queda da taxa Selic, dos atuais 14,5% para 13,25% até o fim do ano. Sobre o resultado dessa alta de 1,1% aí do PIB, o Ministério da Fazenda afirmou que o Brasil ficou em quarto lugar, né, entre os países que tiveram crescimento aí no primeiro trimestre,
2: Olha.
3: atrás apenas da Coreia do Sul, Estados Unidos e China, Daniel.
2: Ó, bom resultado, bom desempenho, então, globalmente, né, da produtividade do Brasil nesses primeiros meses. Gabriel, você está aqui no estúdio, vou aproveitar a sua presença agora para falar sobre outro assunto, as contas do setor público brasileiro que fecharam com superávit, né, Gabriel, de mais de 24 bilhões e meio de reais no mês de abril, é muito dinheiro. Conta aí os detalhes para gente.
3: É isso mesmo, esse resultado aí foi divulgado pelo Banco Central, né? E ele é quase o dobro do atingido no mesmo mês do ano passado, de acordo com o relatório de estatísticas fiscais. Em 12 meses, as contas, no entanto, acumulam um déficit de 126 bilhões de reais. E aí, Daniel, escuta só, se a gente incluir os juros no cálculo, nos juros do cálculo de 12 meses, esse déficit ultrapassa 1 trilhão e 200 bilhões de reais. Então, bom para a gente entender qual que é o peso dos juros nas contas aí do governo.
2: Com
3: E um
2: certeza.
3: outro dado importante é a dívida bruta brasileira, que subiu e alcançou 80,4% do PIB em abril, principalmente por causa dos juros altos, Daniel.
2: Dados do Banco Central, né, Gabriel?
3: Isso.
2: Perfeito. Muito obrigado pelas informações aqui no Repórter Nacional, Gabriel Brum, com a gente. E atenção, hein? Hoje é o último dia para entregar a declaração do imposto de renda. Pois é, quem ainda não acertou as contas com o Leão tem até às 11 horas e 59 minutos da noite de hoje para enviar essa declaração, viu? Quem não fizer vai pagar uma multa de R$ 165 ou até 20% do imposto devido, o que for maior. E olha só, você que está me escutando, uma dica dos especialistas é entregar essa declaração, mesmo que ela não esteja concluída, mesmo que ela não esteja completa. E aí, após a entrega, é possível enviar uma retificação dessa declaração com ajustes e aí evitar o pagamento dessa multa, né? E no mesmo dia em que termina esse prazo, então, da entrega da declaração, hoje também a Receita Federal começa a pagar o primeiro lote de restituições do Imposto de Renda 2026. É dinheiro no bolso aí de bastante gente pelo país, recebendo aí uma parte desses impostos que foram pagos, né? Solimar Luz está na linha com a gente com os detalhes. É com você, Solimar. Muito boa tarde.
4: Oi, Daniel. Boa tarde para você, boa tarde a todos. Ao todo, mais de 8,7 milhões de contribuintes serão contemplados com um valor total de crédito de 16 bilhões de reais. Este é o maior valor já pago pela Receita Federal e engloba tanto contribuintes com prioridade legal, quanto aqueles que aderiram às ferramentas digitais, ou seja, que optaram pela declaração pré-preenchida e também o recebimento desse dinheiro via Pix, né? Dessa restituição do imposto de renda via Pix. o crédito das restituições, Daniel, ele será realizado ao longo de todo o dia de hoje, conforme o processamento de cada instituição financeira. A Receita Federal orienta que os contribuintes aguardem até o final do dia para a efetivação do depósito, uma vez que os horários de crédito podem variar entre os bancos. O lote pago hoje é 45% maior do que o primeiro lote de restituições do ano passado, 2025. Os próximos lotes serão pagos nos dias 30 de junho, 31 de julho e 28 de agosto. O pagamento da restituição é realizado exclusivamente na conta bancária de titularidade do contribuinte. Em caso de erro nos dados bancários ou problemas na conta de destino, o contribuinte poderá solicitar o reagendamento do crédito junto ao Banco do Brasil pelos canais de atendimento do Banco do Brasil no prazo de até um ano após a primeira tentativa de pagamento. E só reforçando o que você falou no início, Daniel, as pessoas têm que ter muita atenção mesmo, porque faltam poucas horas para o fim do prazo para a entrega da declaração do Imposto de Renda 2026. A declaração, reforçando então o que você disse, deve ser entregue até às 23 horas e 59 minutos de hoje. Faltando um minutinho para meia-noite, aí encerra o prazo. Eu volto com você, Daniel.
2: Ou seja, falta menos de 12 horas, né, Solimar? Muito obrigado, viu, pelas informações. Bom trabalho para você aí no Rio de Janeiro. Você que está nos ouvindo que não declarou, envie a sua declaração o quanto antes. Meio-dia e 17 em Brasília. Fique ligado, você vai ouvir ainda hoje.
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2: E agora a gente vai ao sul do país, Santa Catarina, com a nossa rádio parceira da Rede Nacional de Comunicação Pública, para falar daquele caso que a gente trouxe ontem, né? O apartamento na cidade de Concórdia, Santa Catarina, com 400 gatos que vivem amontoados, então, nesse imóvel, nesse apartamento. E aí a Polícia Civil abriu inquérito para investigar o caso, viu? A Justiça já determinou o seguinte, que sejam retirados cerca de 25 animais por dia. E aí os animais recuperados vão receber cuidados médicos e vão ser encaminhados para adoção. Essa história é bastante curiosa, a gente está acompanhando desde ontem. Quem conta os detalhes para a gente é Jefferson Corrêa, nosso colega da Rádio Joinville Cultural.
7: A Polícia Civil de Concórdia abriu inquérito contra a dona e a tutora dos 400 gatos. A idosa é investigada pelo crime de maus tratos contra animais. A justiça autorizou a entrada imediata das equipes técnicas no apartamento dela. A decisão obriga a retirada de pelo menos 25 gatos por dia. O município de Concórdia agora assume a guarda e o tratamento da saúde dos bichanos. Muitos animais estão doentes após 10 anos vivendo sem higiene adequada no imóvel. A situação começou com apenas um casal de felinos que começou a se reproduzir sem o controle da tutora. Todos os gatos estavam vivendo em um espaço de 200 metros quadrados. Os animais recuperados serão encaminhados para a adoção responsável. Da Rádio Joinville Cultural, repórter Jefferson Corrêa para a Rádio Nacional.
2: Atenção para essa notícia, os planos de saúde não poderão ter reajuste maior do que 5,11%, viu? Por definição da ANS. Vamos ficar atentos aí aos reajustes dos planos de saúde. Ainda assim, os preços dos convênios continuam altos. Sayonara Moreno está aqui no estúdio com informações, então, sobre essa decisão da ANS para a gente. Muito boa tarde para você, Sayô.
8: Oi, Daniel, boa tarde para você e para quem acompanha a gente. Todo mundo de olho no boleto, viu? Reajuste no valor do plano individual e familiar deste ano não vai poder ser, então, maior do que 5,11%. É o que definiu a Agência Nacional de Saúde Suplementar, a ANS, depois de uma reunião da diretoria colegiada ainda ontem. Essa porcentagem, Daniel, é a máxima aí que mais de 7 milhões de beneficiários devem pagar a mais nas mensalidades. Uhum. Segundo a ANS, esse é o menor teto já definido pela reguladora, né? Com exceção, obviamente, de 2021, né? Por conta da pandemia, que teve ali reajuste negativo devido à redução do uso dos serviços durante o isolamento social da

0: Covid-19. A gente lembra também que o reajuste anual dos planos de saúde, esse reajuste só pode ser feito no mês de aniversário do contrato. Né? Além disso, com esse novo teto definido, os beneficiários de planos individuais familiares devem ficar atentos também, como eu disse no início, aos boletos de pagamento, observar, fazer a conta mesmo ali, se aquele reajuste aplicado é igual ou inferior aos 5,11%. Houve descumprimento? Reajuste aí no mês diferente do mês de aniversário do contrato ou reajuste acima de 5,11%, acionar a ANS. Nesse caso de descumprimento, né, a ANS deve ser acionada no telefone, que é de graça, 0800-701-9656, 0800-701-9656, ou também na internet no site gov.br/ANS. Daniel.
1: Perfeito. Então, todo mundo de olho nos reajustes aí dos planos de saúde. Não podem passar de 5,11%. Sayonara, muito obrigado pelas informações. Meio-dia e 22. Nós falamos de Santa Catarina, agora vamos para o extremo oposto. Vamos ao norte do país. A notícia é a seguinte: o Ministério Público Federal pediu à Polícia Federal para investigar a contaminação dos rios do território indígena Waimiri Atroari, no Amazonas. Pedido que veio, olha, por causa dos relatos de integrantes da comunidade indígena Kinja sobre mortandade de animais, alteração na cor e no cheiro da água e também problemas de saúde na comunidade, viu? Vamos aos detalhes dessa situação crítica lá dos indígenas. Quem conta tudo pra gente é o repórter Madison Euler. Muito boa tarde para você, Madison.
2: Oi, Daniel. Boa tarde para você e para os ouvintes da Nacional. Olha, além desse inquérito policial requisitado junto à Polícia Federal, o Ministério Público Federal solicitou ainda que o IBAMA realize uma vistoria presencial e também uma perícia para verificar o impacto da atividade minerária no Igarapé Jacutinga e nos rios Piaraju e Alalaú, situados na terra indígena que fica na cidade de Presidente Figueiredo. O prazo para a PF e para o IBAMA que apresentarem aí os primeiros resultados das vistorias e diligências é de 30 dias. As medidas buscam reunir informações sobre as atividades da mineração Taboca na região e se estas têm relação com esses malefícios ambientais relatados pelos indígenas. Esse alerta para que as investigações na área civil e ambiental foram motivados aí pelos resultados de exames feitos por uma empresa contratada pela própria Associação da Comunidade Waimiri Atroari, que revelaram a presença de altas concentrações de metais pesados nos rios que cortam o território. O laudo da consultoria revelou que a quantidade de alumínio na água chegou a um nível 37 vezes maior do limite máximo permitido pela legislação brasileira para rios e lagos. No fundo desses rios, os técnicos também acharam altos níveis de ferro e de chumbo. O IBAMA já havia sinalizado, a partir de análises prévias de imagens de satélite, a existência de indícios de que as operações de lavra da mineração Taboca podem estar ultrapassando os limites territoriais legalmente autorizados pelas licenças vigentes, atingindo o limite físico da própria terra indígena. A mineração Taboca nega a responsabilidade pelos danos e continua sustentando que os parâmetros de qualidade da água cumprem as exigências legais e que esse excesso de lama encontrado pela outra consultoria foi causado por uma chuva atípica no início de abril. Já os indígenas denunciaram que a empresa costuma recolher água em locais estratégicos longe de onde a lama e os rejeitos realmente se acumulam, na verdade. Volto com você, Daniel.
1: É a situação bastante complicada, hein, dos indígenas Kinja lá no Amazonas com essa possível contaminação dos rios. Matos, obrigado pelas informações. A gente segue com notícias do Amazonas, hein, agora em Manaus. Olha, um problemão na capital amazonense. A Polícia Federal investiga o roubo de barras de ouro e desarticula uma associação criminosa lá em Manaus. Essa é a Operação Auxílio Criminoso. E o Renato Ribeiro está aqui no estúdio com os detalhes para a gente dessa ação policial em Manaus, né, Renato? Boa tarde.
3: Boa tarde, Daniel. É a Operação Auxílio Criminoso contra investigados pelo roubo de 77 barras de ouro avaliadas em 45 milhões de reais. Foram cumpridos hoje 4 mandados de busca e apreensão em Manaus. A investigação teve início após o flagrante de uma tentativa de roubo de ouro extraído ilicitamente por outro grupo criminoso. Essa tentativa aconteceu em outubro do ano passado, na capital amazonense. Na época, a polícia militar recebeu a denúncia de que uma família foi feita refém em uma casa na zona centro-sul da cidade. Durante a abordagem, foram presas 6 pessoas, incluindo 2 policiais militares e 1 policial civil, que estavam de folga, além de um venezuelano dono da residência. Com eles foram encontradas as 77 barras de ouro. O material, com cerca de 73 quilos, Nossa. Representou uma das maiores apreensões individuais de ouro da história do país. E agora a PF cumpriu mandados na casa de 3 suspeitos que estão presos, né? Além de uma outra pessoa investigada por participar da logística do roubo. Foram apreendidos documentos e equipamentos eletrônicos e essa operação busca identificar e responsabilizar outros indivíduos, além de descobrir como funcionava toda a estrutura da organização criminosa.
1: Quantos Daniel? Quilos de ouro?
3: 73 quilos, aí, avaliados em 45 milhões de reais.
1: É muita coisa. Renato, obrigado, viu, pelas informações. Meio-dia e 27.

0: Coisa boa, tô até sentindo o cheiro de festa junina, gente. Olha só, em um dos mais tradicionais festejos juninos do Agreste de Pernambuco, vai ser aberto neste sábado, amanhã, portanto, estou falando do São João de Caruaru. Exatamente, nesse ano a expectativa é de que a festa movimente 800 milhões de reais e gere aí 20 mil empregos na região, fora toda a festança, né, gente? Mais de 4 milhões de visitantes são esperados para celebrar os festejos deste ano em Caruaru. Vamos aos detalhes, destaques da programação, tudo com o Madison Euler, que está de volta com a gente. É com você, Madison.
1: Oi, Daniel. Com o tema aí tecido de tradições costurando gerações, o Pátio de Eventos Luiz Gonzaga recebe nesse primeiro dia, né, agora no sábado, três gerações distintas do cancioneiro feminino do Nordeste, a Elba Ramalho, a Mari Fernandes e a Solange Almeida. E no domingo, a regra básica vai ser aí forró, com shows de Cavaleiros do Forró, Mastros com Leite, Limão com Mel e o Jonas Esticado. No palco, que homenageia o Gonzagão, haverá shows até o dia 27 de junho. Outros espaços, como o Pátio Azulão, já começaram a programação nessa quinta-feira e terão shows até o dia 23 de junho. Já o Polo Alto do Moura, que é outra referência do São João descentralizado de Caruaru, inicia o Arraiá no dia 6 de junho. Um dos destaques da programação lá no Alto do Moura é o Festival de Quadrilhas Estilizadas de Caruaru, que está marcado para todos os domingos de junho. E tanto o Azulão quanto o palco Luiz Gonzaga terão telões para transmitir os jogos da Seleção Brasileira na Copa do Mundo nos dias 13, 19 e 24 de junho. Como você falou aí, reforçou, a Prefeitura de Caruaru espera receber mais de 4 milhões de pessoas durante o ciclo junino, movimentar cerca de 800 milhões de reais, impactando aí a economia local com um crescimento de 8,5% em relação ao ano passado. E no Instagram, São João Caruaru ponto oficial, é possível acessar toda a programação, e o canal da Pref TV no YouTube, que é uma afiliada da TV Brasil, vai transmitir alguns momentos aí, alguns shows do São João de Caruaru. Volto com você, Daniel.
0: Muito legal, Matos, obrigado pelas informações. Meio-dia 29, Repórter Nacional fica por aqui com o Thiago Coelho aqui na mesa de som. Uma ótima tarde e um excelente fim de semana para você. Tchau.
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7: Alô Amazônia, alô Brasil, alô mundo, meio-dia 31 aqui em Brasília, 10h31 no Alto Solimões. Mosaico vem chegando nessa sexta-feira, dia 29 de maio. O mês está terminando, gente. Vamos juntinho até 1 da tarde. Eu, Ana Pimenta, na apresentação. Pipi Caiabi na operação do estúdio. Gente, hoje eu tô muito nostálgica. Me deu uma saudade, assim, dos anos 80. Eu me lembrei de uma música que eu adorava escutar na minha adolescência e eu quero sextar hoje escutando essa música com vocês. A música chama Mama Maria, da banda Grafite. Arrocha aí, Pipi.

0: Será? Será? No balanço das horas tudo pode mudar? Hoje eu tô querendo um flashback, gente. Sextei com vocês aí em ritmo de anos 80. Esse foi o sucesso da banda Metrô. O sucesso Tudo Pode Mudar. E antes a gente tocou o sucesso da banda Grafite, Mama Maria. E agora vamos ver qual é o sucesso que o pessoal tá querendo ouvir aqui na rádio. Tem um pessoal que é fã do Ronaldo Ataíde, o Pipi.
1: Querida Ana Pimenta. Sebastião Dantas.
0: Oi, Sebastião.
1: E sempre eu peço as músicas do nosso amigo Ronaldo Ataíde. É um aí.
0: Tô sabendo, você é fã demais.
1: Tudo pessoal, então na estrutura, eu lembro da Amazônia inteira, lembro da Bahia, Piauí, todos.
0: Falou! Pois tá bom, hoje eu tô fazendo esse programa especial flashback dos anos 80, mas daqui a pouco a gente toca o Ronaldo Ataíde. Ó, a Domingas, Mato Grosso, mandando uma mensagem aqui. Boa tarde, Ana. Passando pra parabenizar o programa. Que música linda, hein? Mandando um alô pra Valéria Nascimento. Fala pra ela que todas as mulheres do grupo, mulheres fãs, amam muito ela e desejam... Acho que é mulheres pães, né? Ela escreveu Mulheres Fãs, mas acho que é Mulheres Pães. É pra falar pra Valéria que todas as mulheres do grupo amam muito ela e desejam muita força pra ela. Muita força pra você, Valéria. Não sei o que tá acontecendo, mas a gente deseja muita força pra você. Todo mundo te ama. Um beijo, Domingas. Obrigado pela sua participação. Deixa eu ver quem mais mandou mensagem. O William aqui sempre pedindo música. Hoje não vai dar pra atender, William. Vamos tocar a do Sebastião, que nunca mais a gente tocou. E é isso. Meio de 40 em Brasília, 10h40 no Alto Solimões. Separei outro flashback muito bom pra vocês aqui. Sucesso da banda Blitz, Você Não Soube, Me Amar. E na sequência, o Ronaldo Ataíde.

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aí, Ronaldo Ataíde. Como é o nome dessa música, Pipi? Semente do Amor, de Ronaldo Ataíde, pedido do nosso amigo Sebastião Dantas, fã número um aí do Ronaldo Ataíde. Olha só, eu me lembrei aqui de uma turma que tá fazendo sucesso no Acre, cantando, né, piseiro, pisadinha, todos esses ritmos aí de forró eletrônico, se chama Pisada dos Tixaná, é um pessoal do Acre, são indígenas Runicuim. Eu já falei deles aqui no programa, mas aí como o Ronaldo Ataíde me despertou este sentimento forrozeiro, eu pedi pro Pipi colocar, lembrando que nesses próximos dias aí a gente vai ter o festival, mas assim que eu puder eu vou soltar a entrevista com eles. São dois irmãos do Acre, que são Runicuim e que agora estão fazendo sucesso cantando piseiro. É a Pisada dos Tixaná. Solta aí, Pipi, pra gente curtir esse som do forró eletrônico.

aí a pisada dos Tixaná, diretamente do Acre para o Brasil e para o mundo, nas ondas da Rádio Nacional da Amazônia. Eu comecei o programa hoje muito nostálgica, né? Ouvindo os anos 80 e uns flashbacks, mas aqui no Mosaico é assim, a gente fala de tudo, a energia vai para vários lugares, vocês têm vários gostos, os pedidos de vocês vão construindo junto comigo esse programa, e eu acabei, o programa foi no ritmo do forró. Ô Pipi, arrocha aí no Zé Vaqueiro pra gente sextar hoje com coladinho, o Mosaico tá quase terminando, ainda dá tempo de você mandar o seu recado, fazer o seu pedido nessa sexta-feira, dia 29 de maio.

Sucesso do Zé Vaqueiro, coladinho nessa sexta-feira pra vocês sextarem junto comigo. E eu que tava tocando flashback, vou terminar o mosaico no ritmo de forró. Já tô aguardando aqui a visita da Patrícia Martins, diretamente de Porto Velho pra Brasília, no Festival dos Povos da Floresta. É uma super cantora de forró lá de Porto Velho, de Rondônia, que vai marcar presença aqui no Festival dos Povos da Floresta. E vai ser uma das artistas que vão visitar aqui a rádio na semana que vem. Nós vamos fazer toda a cobertura do festival. Então hoje a gente vai fechar o som da Patrícia Martins. Ontem, eu acho que ontem ou antes, eu toquei um sucesso dela, Cabocla Brasil, e hoje nós vamos tocar o sucesso... Qual que a gente separou aí, Pipi? Se Quiser. A gente separou o sucesso da Patrícia Martins, Se Quiser, pra você curtir aí. E lembrando que amanhã sou eu que vou fazer o ponto de encontro e o Nossa Terra, estou de plantão. Então não vou dizer pra vocês até segunda, vou dizer até amanhã. Amanhã não tem mosaico, mas eu tô de plantão com o Nossa Terra e o ponto de encontro. Um beijo, pessoal. Boa sexta.

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0: Olá, pessoal! 13 horas e 32 minutinhos em Brasília. Chegamos, pipis! Nacional Jovem está no ar! E hoje é... Hoje é sexta-feira! 29 de maio de 2026, Pipi Caiabi, sextamos! Eita, o Pipi pediu áudio de meu sexto aqui, ó, travou. Ixi Maria, o homem já tá ruim de agora. Vixe Maria. Oh, meu Deus do céu. Ai, ai, gente. Pra você ver, hein, olha. Meu Deus, o Pipi já tá travado, nem começou a sexta, nem tá no meio da sexta ainda. Mas a gente tá assim no ar, Nacional Jovem está no ar e hoje é sexta-feira sim, meu senhor, é isso aí, uma sexta-feira dia 29 de maio de 2026, começando aqui o nosso Nacional Jovem, eu sou a Edileia Martins, a Didi Martins, como vocês preferirem, chegou a sexta-feira do Pipi!
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1: Ê, Bibi, já viu a mulherada chegando, né? Então tá bom, gente, é isso aí, galera. Boa sexta-feira. Como é que é? Ah, a Patrícia tá de colete, tá bonitona, né? Olha, tá elegante hoje. É isso aí, gente. O Pipi tá aí nos trabalhos técnicos, a Patrícia Fontoura é a produtora executiva deste programa de hoje, e o Antônio Miranda arrumou aqui toda a programação para todos nós, fez a programação. E aí, se você também já quiser participar com a gente, mandar sua mensagem no 619-9674-1568, vem com a gente que vai ser bom demais, viu?

Por aqui vamos ter enigma musical, sim, senhor, vamos sim. Também vai ter entrevista, sim, senhor. Nosso bate-papo de hoje vai ser sobre o tabaco, né? Porque domingo é o Dia Mundial Sem Tabaco. E a gente vai trazer aqui alerta, né, dos especialistas, né, que fala aí da volta para um hábito, né, que vem crescendo rapidamente entre os adolescentes, que é o uso de cigarros eletrônicos, chamados vapes, né, gente? Então daqui a pouquinho a gente vai falar sobre esse assunto. Você fuma? Você já fumou? Você acha que isso é um hábito legal? Você gosta de pessoa que fuma? Gente, eu tenho uma tolerância. Então, de verdade, é uma coisa que eu tenho, assim, uma tolerância mínima é com cheiro de cigarro, né? Assim, a gente às vezes tem que ter um convívio, né, social com as pessoas e tudo. Mas, gente, começou a estar num ambiente em que as pessoas estão fumando, eu tenho uma vontade de sair correndo, gente. Não é bom não, hein? E os adolescentes hoje usam um negócio que vai o tempo todo puxando como é que chama, aquela fumaça pra dentro. Não sabem, eles estão queimando os pulmões deles, né? Mas e aí? Você fuma? Você já fumou? Você gosta de quem tá aí do seu lado fumando? Depois quero saber de você, tá bom? Daqui a pouco, então, tem enigma, vai ter essa entrevista, tem o Nossa Terra. Amanhã Nossa Terra é apresentado pela Ana Pimenta. E a cantora homenageada será a instrumentista Bruna Viola. Ela tem umas músicas legais. Aí eu vou trazer aqui 3 músicas pra vocês aí verem direitinho e dizer pra gente qual delas é a melhor, tá bom? E Pipica e Abi, nossos ouvintes que participaram ontem do nosso enigma musical, que bigodearam, né, pediram música, tá bom? Então vamos lá, teve 2 ganhadoras ontem que foram a Rosângela e a Vani. A Rosângela quer ouvir Pinica Eu, é agora, né, Pipis?

0: Chega de pinica, eu, Pipi. Então tá bom. Vamos lá, gente. Ó, Domingas, querida. Como é que você está? Opa. Ô, gente, ela mandou um recado tão bonitinho pra Valéria. Oi, Valéria. Não sei se você tá aí ouvindo a gente, mas se estiver, olha só. Domingas, lá de Peixoto de Azevedo, no Mato Grosso, falou assim: boa tarde, Didi. Uma excelente tarde para você, que Deus te abençoe, que Deus abençoe seu final de semana. E eu quero mandar de um alô para Valéria Nascimento. Fala para ela que todas nós a amamos muito, viu, Valéria? Um beijo, querida. É, estamos numa só corrente de oração que deixa de força. É, e que você venha, né, novamente, a gente vai estar aqui sempre de braços abertos te esperando, Valerinha. Beijão, né, Domingas? Que ela saiba disso, que ela é uma querida. Valeu, querida. R. Souza, como é que tá tu, homem?
1: Boa tarde, minha amiga Aguileia, que é o R. Souza Laranjal do Jari. Eu tô passando por aí pra pedir José Augusto, né? Sábado, eu ofereço para todos que estão na escuta do seu programa.
0: Tá.
1: E ofereço para minha neta Eriquinha, que acabou de sair pro colégio. Eita, a dona Eriquinha.
0: Ah, Eriquinha.
1: Fica com Deus, Aguilê. Um abraço.
0: Um beijo. Valeu. E a Francisca, tá bem? Grande abraço aí para você e para Francisca, tá? Beijinho. Ó, vamos lá pro nosso enigma. Lembra, gente, que eu tô aqui falando, né, que quem bigodear tem o direito aí de pedir a música pra abrir o programa? Então, só que assim, aí falaram, ah, mas é a Luciana que sempre ganha. Mas no dia que for ela, ela vai pedir a música. Mas se caso, assim, no outro dia for ela de novo, aí eu passo a vez pra pessoa que acertou em segundo, tá? Então não tenha medo, não, vem participar, né? Você vai... É, dá o seu palpite e vamos ver, né? Mas de repente você é o mais rápido do teclado. Então, não vai falar, ah, é ela que ganha. Não, ué, você também pode ser o mais rápido. Então, escuta aí a música. Quando a gente soltá-la, eu vou dar um tempinho. E aí você vem e me conta, dê o seu palpite aqui pra gente, tá bom? Vamos lá, então. Vou pro enigma musical desta tarde. Você já vai adivinhar facinho, facinho? Será? Vamos lá.
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0: E aí, olha! Muito bom, né, Pepis? Ah, a música aí tem um clima de lua. Não sei, assim, de sertão, Pepe. Que foi? Que você sorriu? Já chorou muito? Oxi! Não, Pepe, é uma música de romance. Ah, tá bom, então. É, olha, ele... Você passa as noites, Pipi, pensando em alguém especial, não é isso? É, né? A cara dele, gente, é muito engraçado. Porque a lua inspira declarações de amor. Aí você olha para aquele luar, né? Piscando, te inspirando, né? Colocando palavras em sua boca, né? De coisas lindas, né? Aí você já fica à vontade de dar um dois pra lá, dois pra cá. E o coração quer fugir da rotina, né? Quer viver um grande amor, né? Ele sonha com ela. Oh! É! Você sonha em levá-la pra um lugar, né? Com cara de sertão. E mostrar pra ela como é viver, né? Como é que é? Pipi já tava zoando aqui, gente. Mas Pipi quer ensinar pra ela, né? Como é que é, mostrar pra ela como é viver, né? Como viver é bom, né, Pipis? Olha só, gente, é uma música aí boa. Pipi, você tá aprontando, hein? É... Ah, Edna Alves, será que é esse o palpite correto, Edna? Será? É ou não é, hein, Edna? Boa tarde, Edna Alves. Beijão carinhoso, minha amiga. Mas será que ela acertou, Pipis? Será que eu aperto o botão do sim pra ela? Ou eu vou ter que apertar o botão do não? Xiii! E agora? Que é? Se ela apertar o não, ela vai pra Capadócia, né? Buraco. Jesus! Adeilton de Presidente Jânio Quadros. Oi, Didi! Uma ótima tarde, bom final de semana a você e todos que estão aí na sintonia do Nacional Jovem. Já tô aqui ligadinha no município de Presidente Jânio Quadros, na Bahia. Então diga lá, você já sabe qual é o nosso enigma musical? Vem participar com a gente, tá bom? Beijão carinhoso. Edna, beijo, né, minha linda? Ó, mas aí, ó, pergunta os passarinhos se você acertou. Pergunta os passarinhos. A GG já chegou aqui pra dar o palpite dela, Pipi. Será, GG? Eita, essa GG tá danada, Pipi. Só dá GG aqui agora. Será que ela acertou? É ou não é? Ela tá aqui. Boa tarde, Didi. Boa tarde, Pipi. Boa tarde, Patrícia. Boa tarde pra todos. O enigma de hoje é... Será? Será você vai manter esse palpite, GG? Tem certeza? Não quer mudar? Quem avisa amigo é... Né, Pipis? Luzinha! E aí ela deu o palpite e ela falou, Didi, pode ser com qualquer cantor? Tem vários cantores que cantam essa música. Então, uma boa dica aí é essa. Tem vários cantores que cantam essa música. Ê, Pipi! Você que acorda aí sonhando com ela. É! Nossa, será que tem certeza que é essa mesmo, Luzinha? Vai manter esse palpite? Tem certeza? Olha, vamos ver. Será que eu deixo o Pipi ela com esse palpite? Vamos ver. Fala, Vani, também chegou aqui. Será? será, Vani? Eita, Vani! Tem certeza desse palpite? Não quer mudar? Dá tempo. GG, olha só, ela chegou aqui com um docinho pra gente, ó. Olha aí, Didi, fiz doce de mamão e coco. Delicinha, GG. Aproveita, olha só. Boa sobremesa. Agora que a gente já terminou aquele almocinho gostoso. A galera aí do Alto São Limões, né? Agora deve estar aí no, começando o almoçozinho. Um beijo para vocês. Deixa eu ver quem mais chegou aqui para passar o palpite. Oi, minha amiga Eliane Abelha Rainha. Como é que você está, querida?
1: Pipi, como é que vocês estão? Eu estou ótima, graças a Deus. Estou aqui ligadinha no programa.
0: Opa!
1: Aqui quem fala é Eliane.
0: Ah.
1: Popular Abelha Rainha, mora aqui no Distrito Tailândia, município de São Félix do Xingu, Pará.
0: Tá bom.
1: Didi, eu tenho um comércio aqui, um comércio, entendeu? Uma mercearia.
0: Ah.
1: Aí eu vendo de tudo um pouco. Aí tem gente que quer beber aquela cervejinha, né?
0: Ah.
1: E jogar aquele fumacinha de cigarro às vezes.
0: Aquele
1: fumante, às vezes, na cara,
0: né?
1: Da gente. Eu coloquei,
0: nossa,
1: até a plaquinha. Na beira do balcão é proibido fumar, entendeu?
0: Que bom.
1: Eu não gosto de jeito nenhum. Já tive um esposo, antigamente, que fumava. Sofrimento.
0: Sofrimento.
1: Eu tenho um pânico de cigarro.
0: Nossa,
1: meu pai também fumava.
0: Menina.
1: Os médicos falam que meu pai faleceu mais cedo, foi por causa do vício do cigarro, né? Aí eu não gosto não de...
0: Eu também não, Eliane.
1: Quem quiser fumar...
0: Que fume.
1: Fume, mas lá longe de mim. Eu não sou amante a cigarro, não.
0: Nem eu, menina. Eu tenho um pavor, uma intolerância a esse cheiro de cigarro, Eliane. Nossa... Chega a ser uma coisa assim, gente, de eu sair do lugar e não conseguir ficar perto, porque é horrível, horrível, horrível. Não gosto, eu também já passei por essa situação que você falou aí, né, de ter uma pessoa e fumava e era horrível, menina, portanto, olha, não gosto nem de sentir o cheiro perto de mim, nem de ninguém que fume, porque é uma intolerância mesmo, de verdade, viu? Ei, nossa, faça ideia, o sufoco você passa aí nesse barzinho, da sua mesearia, viu, Eliane? Meu Jesus! Pipi pode falar tudo do Pipi, de boêmio, né, Pipis? De gostar das latinhas, mas disso ele não gosta não, né, Pipis? Você não curte, né? Graças a Deus. Pipi, vamos pagar mais música. Agora, a minha vencedora de ontem, a segunda, né? Quer dizer, ela acertou, as duas acertaram, né? Foi a Rosângela e a minha amiga Vani, que acertaram, né? Bigodearam juntas e ela pediu retratos e canções pra gente. Vamos curtir.

palpite por aqui. Será que é isso mesmo, Milena? Vamos ver. Ai, gente, eu fiquei de apresentar as músicas do Nossa Terra. Bora lá, Pipes, vamos apresentar. Ó, amanhã tem Nossa Terra com Bruna Viola. Olha aí as três músicas que a gente trouxe. E aí você me diz qual dessas três é a melhor.

rio de lágrimas. Ai, agora eu fiquei confusa. E aí, gente, qual dessas três é a melhor? A moda da pinga, do fundo da grota ou rio de lágrimas? E aí, você já sabe? Pipi vai ficar com a primeira mesmo, Pipi. É, seu pai curtia muito. Ah, e você, Patrícia, fica com qual? Com a última? Então, rio de lágrimas. E você vai com qual? A moda da pinga, no fundo da grota ou rio de lágrimas? Vem contar pra mim, ó. Estamos aqui finalizando então, gente, nosso primeiro momento aqui no nosso Nacional Jovem. Já, já a gente vai pro Nacional Notícias e daqui a pouco a gente retorna com a nossa entrevista. Ó, a Milena comentando, né, que cigarro, né, sem contar, Didi, que dá uma espirradeira o cheiro do cigarro. Pois é, amiga, eu também não gosto, viu? É isso aí, depois vocês vêm me contar, gente, se vocês já fumaram, se nunca fumaram, se gostam de gente fumando lá de vocês, tá bom? Daqui a pouco eu volto.

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1: Agora são 2 horas em Brasília. Muito boa tarde. Eu sou Daniel Ito e este é o Nacional Notícias com um destaque do momento. Olha só, você que tem plano de saúde, presta atenção, hein? Porque o reajuste desses planos tem um limite definido pela ANS, Agência Nacional de Saúde Suplementar. Mesmo assim, os preços dos convênios continuam altos. Decisão da ANS sobre esse limite dos preços, quem traz pra gente os detalhes é Sayonara Moreno aqui no estúdio. Muito boa tarde para você, Sayô.
2: Oi, Daniel, boa tarde para você, para quem acompanha a gente. O reajuste aí no valor do plano, né, para quem tem ali na modalidade individual familiar, este ano não vai poder ser mais de 5,11%. Foi uma decisão aí da ANS, por meio aí da diretoria colegiada, né? Uma porcentagem máxima aí de 5,11% para mais de 7 milhões de beneficiários que têm plano de saúde devem pagar a mais aí, que é o valor máximo que eles podem pagar a mais nas mensalidades.
1: Certo.
2: Segundo a ANS, esse é o menor teto, Daniel, já definido pela própria agência reguladora, com exceção de 2021, que foi um caso à parte ali, né? Teve reajuste negativo por conta da redução do uso dos serviços durante o isolamento social, né, da Covid-19. Os planos de saúde acabaram não tendo aí tanto gasto. Uhum. Vale lembrar que o reajuste anual dos planos de saúde só pode ser feito no mês de aniversário do contrato.
1: Certo.
2: Além disso, com esse novo teto de 5,11%, os beneficiários de planos individuais familiares também precisam ficar atentos aos boletos de pagamento e observar se, de fato, aquele reajuste ali é igual ou menor que 5,11%. Descumprimento aí, o reajuste veio no mês errado, o descumprimento ou o reajuste está acima

0: de 5,11%, o usuário deve acionar a ANS pelo telefone, que é de graça, ligação 0800-701-9656 ou também na internet no site gov.br/ANS.
1: Ou seja, reajuste só no mês de aniversário do contrato, 5,11% no máximo, e se isso não acontecer, procure a ANS.
0: A ANS neles, exatamente.
1: Perfeito. Obrigado, Sayonara, pelas informações. Agora 2:02. Esse foi o Nacional Notícias, próxima edição às 3 horas.
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4: Ok, gente, 2:03 em Brasília, 12:03 aí na região do Alto Solimões. Vamos lá para o nosso bate-papo.
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4: Olha só, dados recentes da Pesquisa Nacional de Saúde do Escolar mostram que quase 30% dos jovens entre 13 e 17 anos já experimentaram cigarros eletrônicos. Apesar da aparência moderna e da popularidade nas redes sociais, médicos reforçam que o vape pode causar dependência, prejudicar o desenvolvimento do cérebro e trazer riscos importantes para a saúde. Então, quem vai conversar com a gente é a oncologista pediátrica e presidente da Sociedade Brasileira de Oncologia Pediátrica. É a doutora Mariana Michalowski. Ela já está aqui na linha com a gente. Oi, doutora Mariana, seja muito bem-vinda. Boa tarde.
6: Olá,
4: tudo bem?
6: Boa tarde, tudo bem, você?
4: Opa, doutora Mariana, olha só, quando a gente olha, né, para esses dados, né, 30% dos jovens, né, já experimentaram esses cigarros e eles realmente, né, eles têm essa aparência de ser jovem, né, de ser moderno, às vezes até cheiroso, né, mas esse crescimento vem trazendo uma preocupação, especialmente aí para os especialistas, não é isso, doutora Mariana?
6: Exatamente. Na verdade, nos preocupa muito porque é um produto que tem o potencial de causar uma dependência bastante importante, né? Ainda mais nessa fase tão vulnerável da vida que é a adolescência, né? Em que tu tem um jovem em formação orgânica, com risco também de complicações a longo prazo na saúde desse jovem, né?
4: Sim. E quando a gente fala que quase 30% dos adolescentes já experimentaram, né? Isso já pode ser considerado um problema de saúde pública?
6: Eu acho que não resta dúvida, né? Que é algo que a gente tem que se debruçar para evitar que esses jovens a longo prazo desenvolvam doenças pulmonares mais graves, né? E até essa questão de adição, né? Do vício ao tabaco, à nicotina, porque isso, na verdade, acaba tendo uma implicação em toda a vida, com aumento de ansiedade, de alteração de humor, que complica toda a vida relacional desse jovem, né?
4: Ou seja, não é um comportamento isolado, né? Mas sim uma coisa que vem já mexendo com o coletivo e preocupando, é isso.
6: Exatamente, porque passa a ser um problema de saúde pública no final, né? Porque são mais pacientes que podem adoecer depois, que vão ter transtornos de humor, doenças pulmonares. E, além de tudo, né, para o próprio jovem ficar dependente de um mecanismo externo, é uma situação de muita fragilidade, né? Em que ele fica nessa necessidade de estar consumindo aquele cigarro eletrônico, né? E isso implica em toda a vida dele, né? Muitas vezes temos que esconder dos pais. Então, são situações que necessitam de muito diálogo, né?
4: Com certeza. E a juventude, né, acredita muito que o cigarro eletrônico faz menos mal que o cigarro tradicional, né? Isso realmente procede? O vape realmente pode ser menos perigoso?
6: Na verdade, isso é uma ideia que se vende pela aparência, né? Parece um dispositivo eletrônico, pequenininho, parece que é vapor de água, mas isso não é verdade, né? A gente tem situações de doenças pulmonares gravíssimas associadas ao vape. Então, ele não é, de nenhuma forma, menos arriscado do que o fumo, o tabaco normal. Mas uso que é normal no sentido de conhecido, né? Uhum. Esse que a gente, que é vendido regularmente. Então, é importante que os jovens entendam, assim como eles pensam sobre o cigarro tradicional, o mesmo raciocínio se aplica ao vape, e que essa aparência moderna, esses recursos de sabores e cheiros, eles são justamente usados para aumentar a possibilidade de venda para esse grupo de jovens, né? Uhum. E o que é mais delicado nessa situação é que o jovem, ele tem uma necessidade de se sentir parte de um grupo, né?
0: Sim.
6: Então, quando a gente fala que 30% dos jovens estão consumindo esse tipo de material, né? Esse tipo de tabaco, enfim, de nicotina, na verdade, a gente está significando que isso está dentro dos jovens e que mais outros jovens podem olhar esse comportamento e querer imitá-lo, né? Então, não é uma brincadeira, não é uma moda, né? É um problema, de fato, de saúde pública.
4: Verdade. A senhora acredita, então, assim, que os adolescentes, eles estão sendo enganados, né? Assim, pela indústria, pelas redes sociais, por essa vontade, assim, de achar que isso é legal, como se fosse uma coisa para a gente tapear ali, não é isso?
6: Uhum. Eu não sei se eles são enganados, né? Na verdade, às vezes a informação, ela chega muito fragmentada ou muito pouca. Acho que falta, de fato, a gente, como sociedade, entendendo que isso é um problema, levar a informação correta, assim como a gente está fazendo hoje aqui, para os jovens, né? Muitas vezes é uma informação que eles não têm. E daí a imagem é de uma canetinha, é de um pendrive, é de uma coisa que eles estão acostumados e eles veem como sem risco, né?
4: Uhum.
6: Então, eu não sei se eles estão sendo enganados. Eu acho que, na verdade, eles estão com muito pouca informação. E, além disso, às vezes, a gente sabe que é difícil nessa faixa etária o diálogo com a família, às vezes está numa fase mais querendo se afirmar, né? E eles não encontram espaço, principalmente aqueles que já estão fazendo uso e já estão com dificuldade, às vezes até querendo largar, mas sem conseguir, às vezes não encontram espaço para diálogo, né? Então, acho que outro aspecto importante é a gente, como família, como assistente de saúde, dar esse espaço para dialogar, né? Também não transformar isso num tabu que a pessoa não possa falar, porque eles precisam de auxílio, como qualquer vício, como qualquer adição, né? É uma doença que precisa de um apoio médico, que precisa de um acompanhamento para que eles possam sair disso, né? E não de críticas e violência, às vezes, né?
4: Com certeza. E aí, uma coisa que a senhora já destacou aqui pra gente foi com relação ao pulmão, né? O que, que exatamente uhum. acontece?
6: Na verdade, muitas vezes a gente não sabe tudo que tá ali dentro, né, daqueles vapes. Então, existem micropartículas que chegam lá no pulmão e causam um processo irritativo, né? E às vezes tu vê situações de disfunção respiratória muito grave associada ao vape por essa destruição, de forma simplista, do tecido pulmonar, assim, né? Um processo de inflamação e de lesão do pulmão. E isso é o que a gente pode ver a curto prazo, mas a longo prazo, assim como o cigarro, vários outros efeitos adversos podem acontecer com o uso regular, né?
4: Uhum.
6: Eu, como oncologista pediátrica, então a minha função, sobretudo, é pensar na prevenção dos cânceres, também a longo prazo. Então, isso é uma preocupação que a gente tem. O que o uso desses vapes podem causar no parênquima pulmonar a curto e a longo prazo. E também tem as questões cardiovasculares, né, Dileia, que a gente não pode esquecer. Tem alteração também no coração, porque aumenta a frequência, altera a questão dos vasos do sangue, né? Assim como o cigarro, ou às vezes outras medicações que se possam usar.
4: Verdade. Sem falar também do cérebro, né,
6: doutora?
4: Porque o adolescente ainda está em formação, não é isso?
6: Exatamente. E essa questão cerebral, ela tem muito, muito a ver também com a questão de controle de impulsos, né? Então, é uma fase em que o cérebro está em maturação para justamente aprender a lidar melhor com as dificuldades, controlar um pouquinho alguns impulsos, decidir tomar melhor, ponderando algumas situações, conseguir regular as emoções. Tudo isso é um período em que o cérebro está aprendendo, né? E daí, quando entra a nicotina, ela pode agir assim, nesses circuitos, né? E às vezes dá uma sensação muito rápida de prazer ou alívio. E daí isso faz com que esse cérebro seja muito mais simples. Esse cérebro, no sentido dessa pessoa, né, que tem, que está nessa fase de desenvolvimento, pode buscar mais repetidamente essa substância. E por isso que a dependência se instala de uma forma rápida nos adolescentes. Né?
4: Gente, olha, então a gente está falando também de desenvolvimento emocional, né, de aprendizagem, sim, de futuro, é isso, né, doutora?
6: Sim, de relação social, né, de integração. A gente sabe que é um momento frágil afetivamente para muitos adolescentes, muitos jovens. É um momento em que eles estão em desenvolvimento, achando o seu lugar no mundo, né? E daí, às vezes, essa nicotina, ela pode vir e interferir em todas as suas coisas de alívio e de busca de prazer na vida que deveria estar, né? E não num vape, não numa nicotina ou algo assim, né?
4: Com certeza. E o que, que os pais, então, precisam observar, né, para perceber, né, se um adolescente está usando, uhum, vape?
6: Mais do que ter essa questão de buscar no armário escondido e tal, acho que tem algumas questões comportamentais que se pode observar, né, e às vezes sintomas. Eu estou no Rio Grande do Sul, por isso eu estou um pouquinho rouca, tá? Porque está frio aqui.
4: Ah, não,
6: mas,
4: tudo bem.
6: Mas, algumas coisas como irritação na garganta, a criança, o jovem, né, que muda de comportamento, fica mais irritável, que altera o sono, que frequentemente começa a se isolar em ambientes, né, como banheiro, no quarto. Mas o que eu acho mais produtivo é que se tenha um diálogo com os jovens, né, e que ele possa ter espaço para colocar se tiver ou não usando o vape, para que o adulto responsável por esse jovem que está ali próximo dele, possa ajudá-lo a sair disso, né? Possa instruí-lo, explicá-lo o que isso significa e ajudá-lo. Então, o que a gente orienta é, sobretudo, um diálogo franco, sem julgamento moral, para que a gente possa acolher esses jovens e tentar fazer com que eles saiam desse processo, né?
4: Com certeza. E durante, né, a senhora que é oncologista, a senhora vem recebendo casos graves ligados ao vape? Como é que a sua, você observa essa questão?
6: Quem vem acompanhando principalmente esses jovens hoje são os pneumologistas, né, e os pediatras gerais. Eu, dentro da oncologia pediátrica, ainda a gente não tem as complicações relacionadas ao câncer desse uso, que provavelmente vai se dar mais na frente, mais adiante, no uso crônico, como a gente vê com cigarro e outras medicações, enfim, outras coisas que são potencialmente causam câncer, como é o álcool e outras coisas que acabam acontecendo a longo prazo.
4: Uhum.
6: Então, a gente não vê câncer da infância pelo vape. Quem vê, principalmente, as complicações do uso do vape são os pneumologistas, né? Os pneumologistas, eles veem quadros agudos e necessidade de retirada e desse trabalho com os jovens.
4: Olha só. Já me falaram, e aí eu gostaria de ver com a senhora, uhum, se isso é verdade ou não, mas assim, que meio que se a fumaça, por exemplo, do vape, né, ela pode lesionar realmente o pulmão. Isso é uma, uhum, questão real mesmo? Pode aquecer o pulmão, uma coisa assim?
6: É, na verdade, não só pelo calor, né? Mas porque é um tipo de um... Porque não é um vapor de água, não é água, né? Ali, naquele vaporzinho, tem partículas que a gente não vê, mas que chega lá no fundo do pulmão, né? E essas substâncias químicas que chegam lá no fundo do pulmão, e muitas vezes com bastante nicotina, ele irrita, porque o pulmão da gente tem os brônquios, que são um caninho mais largo, vai ficando cada vez mais fininho, né? Até que ele chega naquela área que filtra o ar da gente, que é o que faz a troca do oxigênio para o sangue. E essa região bem fininha, essas micropartículas, que são, né, elas causam uma inflamação, porque elas não deviam estar ali. Né? E daí isso pode, por exemplo, um paciente com asma pode piorar muito, pode causar muita tosse, pode dar falta de ar, porque ela causa como se fosse uma irritação. É como se na pele a gente passasse uma areia, digamos assim. Lógico, vendo, pensando muito menor. Então é como se fosse uma micropartícula que irrita a superfície do pulmão, que é o lugar que a gente troca o oxigênio do ar para dentro do nosso sangue, né?
4: Que coisa, olha só. Então, e aí muita gente ainda banaliza, né? Fala, ah, não, isso aqui que é legal, o cigarro não tava com nada, isso aqui não vai me trazer efeito nenhum. E olha o quanto a pessoa pode sofrer, não é isso, doutora?
6: Sim, é porque, na verdade, não vê, né? Quando a gente olha o vaporinho, assim, não imagina o que tem ali dentro, né? Uhum. Mas é como eu coloco, eu acho que é uma questão de educação, é algo relativamente recente também na nossa realidade. Então, a gente tem que, de fato, educar e fazer as pessoas entenderem o que isso significa e que não é bacana. Assim, uma pessoa que faz uso de vape, ela não se torna mais bacana do que outros. Ela se torna uma pessoa com um vício regular. E isso ter uma dependência química é algo que limita a vida.
4: Né?
6: A gente conhece inúmeras pessoas, todo mundo conhece alguém, um familiar, alguém que teve, sofreu de adição, de vício, né? E a gente sabe o quanto isso limita a vida daquela pessoa, quanto isso reduz o potencial dela de se relacionar. Então, a gente tem que ver o vape, apesar de bonitinho, né? E cheiroso e tudo mais, né? Tem que ver ele além disso. Tem que saber o que ele de fato é.
4: Com certeza, olha só. E a senhora percebe alguma mudança na sociedade como um todo? Porque a gente vem alertando, a gente vem falando, uhum. mas os números parece que ainda estão altos, não é mesmo?
6: É, mas eu acho que é um movimento que está aumentando, né? Agora a gente está tendo essa campanha em relação aos vapes, que busca ser uma campanha nacional. E acho que isso faz com que a visibilidade desse assunto aumente. Então, é uma situação ainda presente atualmente dentro da nossa sociedade, mas acho que efetivamente agora, tanto as sociedades médicas quanto o INCA e mesmo o Ministério da Saúde, somos todos assim, muito mais engajados para tentar mudar essa realidade. Acho que esse é um ano que tem esse tópico assim, muito marcado. A gente educar sobre o uso do vape, do que, quanto isso nos preocupa como agente de saúde, né? Tanto na pediatria, quanto entre adultos, quanto em termos de política pública, como o Ministério da Saúde.
4: É isso aí. E até perguntar, né? Falta mais conscientização, mais fiscalização no nosso país sobre os cigarros eletrônicos. A gente, você até comentou, né, sobre a venda, né? A gente sabe que não é a venda não é proibida, né?
6: Uhum. Exatamente. É difícil isso, né? Porque de fato, obviamente, que uma maior fiscalização reduziria a entrada desses dispositivos no nosso país e a venda. Mas se não há compra, não há venda, né?
4: Uhum.
6: Então, eu acredito que a gente tem que, sobretudo, educar os jovens para que não façam a compra. Porque, verdade seja dita, alguém para vender em algum lugar sempre vai ter. O que a gente tem é que explicar para as pessoas que o quanto isso faz mal para a sua saúde, o quanto isso torna elas dependentes dessa venda, né? Uhum. Para que elas não façam a compra. Então, já que a questão da fiscalização deve ser feita e tem que ser aprimorada naturalmente, mas a gente, como sociedade, também tem que se conscientizar de que aquilo é vendido porque a gente está comprando, né? Então, educar os nossos jovens a não fazerem esse tipo de compra, entendendo o quanto a saúde deles é importante, a vida deles é importante para todos.
4: Com certeza. Nossa, doutora Michelle, muito obrigada pela sua participação. Quer deixar a sua mensagem? Doutora Mariana, me perdoa.
6: Isso, meu sobrenome é Michalowski.
4: É.
6: Não, eu agradeço a oportunidade de estar aqui conversando com vocês. Acho que isso é uma função essencial, né, da gente estar conversando com a população, explicando sobre esses tópicos. Então, só tenho que agradecer a oportunidade de estar aqui com vocês essa tarde.
4: Tá certo.
6: E lamento a minha voz.
4: Ah, não, tudo bem. Grande abraço, tudo de bom.
6: Um abraço. Tchau, tchau.
4: Tchau, tchau. Muito bom, gente. Então, conversamos aqui com a doutora Mariana Michalowski, oncologista pediátrica e presidente da Sociedade Brasileira de Oncologia Pediátrica. Olha só, hein, gente. Então... é, para muita gente aí que já tá usando, vê muitos jovens aí usando, né, o vape, né, ou mesmo o cigarro mesmo, né, por mais que pareça aí, ah, moderninho, a questão é a dependência, né, gente, e como a doutora falou, os danos são reais, então informação e consciência são as melhores formas aí de proteção. Beleza. E você, gosta de ver alguém aí fumando perto de você? O que que você acha? Você já fumou? Já teve essa experiência e parou de fumar? Ou você ainda fuma? Né? Me conta. Quero saber aí se vocês já tiveram alguma experiência, tá certo? Pipi, eu tenho que pagar uma música, não tenho? É José Augusto, não é isso?
7: Sábado.
4: Vamos, é amanhã.

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0: Ah, muito bom! 2:29 em Brasília e voltamos aqui, 12:29 aí na região do Alto Solimões. Ah, Del Caminhoneiro comentou aqui, olha, ó, Didi, eu nunca fumei e tenho nojo de cigarro. Nossa, Del, é muito ruim. Você tá certíssimo, nojo mesmo, porque, gente, olha, esse é o cheiro, assim, que fica impregnado depois nas pessoas, né? Na roupa das pessoas, é muito ruim, gente. A Fê, é verdade, né, Pips? Parece que a pessoa que fuma, ela não sente. Mas, olha, se você entrar num ambiente em que a pessoa é fumante, você já sente o cheiro dela de cigarro, né? Vamos lá, vamos ouvir aqui o Del Caminhoneiro. Boa tarde, meu amigo.
4: Boa tarde, minha noiva linda, princesa, querida. Abençoada, iluminada, locutora, top, Didi. Tudo bem, minha amiga? Ótima tarde aí, Pipi. Hoje eu acordei pensando em você.
0: Que música é essa?
4: Querendo ver o brilho dos teus olhos.
0: Olha ele.
4: Então eu escrevi uma carta de amor.
0: Eita.
4: Você tá doido?
0: Qual é essa, homem?
4: Minha amiga Didi, toca pra nós.
0: Qual?
4: 24 horas de amor, Bruno Marrone.
0: Ah, 24
4: você toca pra nós?
0: Horas,
4: vamos. Tô aqui te ouvindo, tá bom? Um abraço pra galera.
0: Abraço.
4: Beijo, cheiro.
0: Eita.
4: E ótimo final de semana pra todo mundo. Sextou, hein?
0: Oba.
4: Bora que bora.
0: Valeu, menino. Muito bom, olha só. Pipi, eu acho que ele quer ir pro bar do seu Hermiro com você, viu? Ele é muito romântico, ele já deve estar doidinho aí pra ir lá no bar do seu Hermiro. É isso, né, Del Caminhoneiro? Já vai soltar?

0: grande abraço, Dé. Olha só. Ó, meu amigo de Amarantes também chegando aqui. Aí ele falando assim: boa tarde, Didi. Eu nunca fumei e tenho muita alergia à fumaça de cigarro. Na minha família, nesses 5 anos, já faleceram 3 pessoas vítimas de câncer causados por cigarros. Muito triste. Pois é, né, de Amarantes? Olha, eu acho que eu também tenho essa alergia aí, viu, menino? Mas, nossa senhora, porque, gente, é só a pessoa começar a acender o cigarro perto de mim. Eu senti o cheirinho, aí eu falo, gente, eu quero ir embora. Aí eu também fico assim, nossa, tem alguém fumando. Eu fico paranoica. Eu fico, ai, gente, aqui nesse lugar tem alguém fumando. Nossa senhora, porque já me incomoda num grau, que é tão horrível. Meu Deus! Ah, mas aí depois ele fala assim: oi, Didi, um alô pra todos que estão sintonizados. Parece que tem gente apaixonada. Pois é! Beijos e um abençoado final de semana pra todos. É o Edi Amarante, da Bocas do Brejo Velho, na Bahia. Grande abraço, meu amigo. Valeu pela participação aqui com a gente, tá? E você, então, venha me dizer, você sabe qual é o enigma musical? Ah, esse é o enigma de hoje, ó. Já tivemos alguns palpites por aqui. Geralda, Luciana, Vani, a Edna. Mas saber se esse povo acertou é outros 500. E também estamos aqui falando da música do Nossa Terra, que vai ser amanhã. Amanhã a homenagem é a Bruna Viola. E aí eu trouxe 3 músicas da Bruna Viola e eu quero saber qual dessas 3 é a melhor. Me conta aí.
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0: Ah, essa é uma. Amada da pinga. E... não, é a moda da pinga. A moda da pinga. E agora, essa é do fundo.

Rosângela Pipi. Rosângela Pipi falou assim, ó, que ir lá pra Capadócia e pra Machu Picchu é muito bom. Tem que, quem errar tem que ir pro fundo da grota. É. Com a marvada da pinga. Mas tem essa daqui também. Será que essa é a melhor? Vem me contar. Edi Amarante, qual dessas três é a melhor, menino?

0: fiz e agora, hein? Ah, meu Deus do céu! Ó, deixa eu ver aqui quem já votou. Ó, a Tequinha também veio. Não, mas ela falou do Enigma. Então pronto, Tequinha, deixa eu te ouvir rapidinho. Fala, Tequinha.
1: Oi, Didi, boa tarde, minha linda, maravilhosa.
0: Oi,
1: eita, minha amiga, tô aqui ligada no Enigma aqui, viu?
0: Tá bom.
1: Rapaz, e o Enigma é...
0: E a música da Bruna Viola? Qual que você gosta? Vem contar pra mim. Lulu, maravilhosa. Ela tá aqui, ela votou na música 3, Pipis. Rio de Lágrimas. Então vamos ver, hein? Abelha Rainha, qual você quer? Qual que você quer? Rosângela. Rosângela, não sei se você ouviu, o Pipi falou, ó. Em vez de falar que vai pro... Você vai pro buraco de Machu Picchu, de Capadócia. Ele tá aí querendo que você leve o povo pro fundo da grota. Jesus amado. Fala, Rosângela.
2: Boa tarde, minha amiga Edilé Martins. Boa tarde, Pipis. Boa tarde, Patrícia. Cheguei, Brasil. Mulher, ainda tô na luta. Amiga, eu tô só a capa do Batman, só o pó da rabiola. Mulher, eu tô cansada, mulher. Mas glória a Deus, glória a Deus. Tá tudo na benção. Vamos lá, passarinhos.
0: Vamos
2: distribuir conhecimento, um ajudando o outro. E o enigma é esse aí, minha amiga. Agora, se eu acertei ou não, se eu errei, eu vou cair no buraco, né? Agora, se eu acertei, aí glória a Deus. Mas eu não sei não, acho que eu vou pro buraco. Eita. Mande uma sexta-feira abençoada pra você, Pipi, Patrícia.
0: Tá
2: e sextou, Pipi, sextou, uma música aí de forró, uma música bacana pra nós aí. Tchau, Brasil, boi, passarinhos.
0: Beijão, querida, valeu. Adeilton tá aqui falando, Didi, Bruna Viola é top das tops, essa sertaneja de verdade, eu sou fã demais, vou ficar com fundo da grota, então, boto pra fundo da grota, olha só, Edna Alves, Didi, eu fui casada 2 vezes e ambos eram fumantes, mas nunca tolerei, passa até mal com o cheiro, menina, é ruim demais, né, Edna? E então não fumava em casa. Me lembro do Natan sempre trazendo um pau de lenha após sair para fumar. Meu Jesus! Por muito tempo eu tive a ilusão, Didi, ou a miragem de vê-lo vindo sorrindo e trazendo a lenha ou chegando da mercearia com sacolinhas nas mãos. Ô, Jesus! Saudade, né, Edna? Ela aqui. Sextou, Didi, com S de saudade de Natanael Lemes. Um beijo, minha linda. E ela falou assim, voto na terceira música de Rio de Lágrimas, mas gosto de todas. Então, mais um voto para Rio de Lágrimas. Acho que Rio de Lágrimas vai ganhar, olha só. Ô, amiga, um carinhoso abraço aí, né, para você, que sempre tem aí a lembrança, né, do Natanael. Beijo, linda, mas espero que você fique bem, viu? O AGG tá votando na segunda. Ó, mais um voto, então, para do fundo da grota. Marirandi também tá aqui. Didi, cante parabéns pro Reis Cabral. Ele tá de aniversário hoje. A Ana Paula, filha da Maria Zembrani. Com certeza. Então vamos lá. Oi, Reis Cabral. Parabéns aqui agora da Marirandi. Ela que tá desejando tudo de bom. Felicidades e alegria aí na sua vida. Tudo de bom. E também conta aqui com parabéns dela para Ana Paula. Oi, Ana Paula, querida. Você também sendo lembrada pela Marirandi. Um beijo carinhoso, Ana Paula. Que seu dia esteja sendo maravilhoso, né? Radiante, com muito amor, com muitas alegrias. Beijão. E o enigma de hoje é... Será, Marirandi? Só sei que o passarinho... O passarinho mandou o nome da música e mandou só um compositor, né? Olha como é que a gente vê, né? Como o passarinho voa. E a música, Marirandi, da Bruna Viola? Qual que você quer aí, hein? Ó, a Vaninha aqui tá aqui. Obrigada, Didizinha. Boa tarde pra você, Pipi, e a todos os ouvintes do Nacional Jovem. E ela tá voltando aqui na terceira. canseira. Rio de lágrimas, ó. Gente, acho que Rio de lágrimas, ó, vai ser essa, viu? E a Vani mandou um recado. Essa noiva já tem dono, meu amigo. Olá, Gilé Martins. Estou aqui na escuta. Eu, Mano Teles, de Cristianópolis, Goiás. Oi, Mano. Mano, qual dessas três músicas da Bruna Viola você prefere? Conta aqui pra mim. Vai, conta aí. Deixa eu ver também. Lembrei do meu amigo Antônio Piovesana de EP São Paulo. Como é que você tá, Antônio? Grande abraço aí, tá? Cursina também tá aqui, deixa eu ouvir.
3: Oi, Didi, eu quero a terceira música.
0: Terceira. Então, Rio de Lágrimas. Beleza.
3: Eu quero a terceira música. Eu gosto muito dessa terceira música aí, então quero ela. Um abraço pra você, um abraço pra todos que estão aí.
0: Tá bom.
3: E um abraço pra todos os ouvintes.
0: Beleza, Cursina. Beijão carinhoso, minha querida. Esley também vota na primeira, a Moda da Pinga. Por causa do... Com o Pipi. Vota com o Pipi. Beleza. E ele também deixou aqui o palpite do nosso enigma. Beleza. Vamos lá, ó. Já tá quase na hora aqui. Vou ter que já tocar a música. Meu amigo Francisco, de Campo Grande. Ô, coração, como é que você tá, hein, menino? Ó, Francisco de Campo Grande, Rio de Janeiro. Boa tarde, Didi. Eita, é só alegria. Tô escutando você. Abraços. Abraço a você, Francisco. Valeu. É, o caminhoneiro votou na terceira também. Ó, Marirandi agradeceu. Deixa eu ver. O meu amigo Mano Teles também votou na terceira. Então não tem mais jeito. Tequinha também votou na terceira. Ganhou. Vamos lá, Pipi. Vamos tocar. Não tem mais jeito. Ó, eu votaria essa também. Rio de Lágrimas.

0: Gente, olha, vocês gostaram mesmo dessa música. Todo mundo aqui no final, né? Colocou essa opção da Bruna Viola, inclusive eu, né? Mas, Ângela, tu voltou, mulher? Fala aí.
1: Ninguém quer votar na malvada, né? Poxa vida, ninguém votou na malvada. Todo mundo quer ir lá pro fundo
0: Pipi
1: da
0: votou.
1: Grota. Rapaz. Bora, Pipi, vamos chamar a nossa galera, vamos pro Sermiro. Deixa, o pessoal não quer ir na malvada, não. Né? Vamos lá, vamos chamar o povo da nossa confraria.
0: É, pra ir.
1: Vamos partir o seu Ermiro. Sextou.
0: Gostei. Ai, ai. Pois é, Pipi, agora quer falar pra você, falar pro povo ir pro fundo da grota, viu? Ah, deixa eu ver aqui. Ah, o Ediamarantes que falou, Pipi. Que nada, Didi. Pipi gosta de pinica eu. É, essa música que Pipi quer. Fala, Luiz Antônio, de Tucumã, no Pará.
2: Minha amiga de Léo Martins. Tô passando aí na programação. Hoje eu gostaria de ouvir o modão Branquito Lopes, A Solidão Me Fez Chorar.
0: Eita!
2: E essa eu dedico pra minha amiga Kátia, em Wanderlândia, Tocantins. A minha amiga Kátia, teu bebezinho famoso João Lucas. O teu vovô. Minha amiga Kátia. Ei, Kátia, um abração pra você, o bebê famoso João Lucas. Sempre na sintonia, né? Também essa eu dedico pro meu compadre Wesley, teu bebezinho famoso Eduardinho, aí na EBCN Brasília, o compadre Wesley, a tua esposa Nícia, sempre na sintonia. É, também essa daí eu dedico pro meu amigo Antonildo, Altamira, Maranhão. Antonildo e toda a sua família. Também essa daí eu dedico pro meu amigo Deusdete Barros, sempre na sintonia. Meu amigo Marcelo Duarte, ligado na programação. É isso aí, tá na Nacional?
0: Tá,
2: se tiver problema, tá resolvido. Luiz Antônio, Tucumã no Pará. Uma boa
0: amigo.
2: Sexta-feira. Tamo junto e misturado. Salve, Tório.
0: Valeu, querido. Grande abraço.
2: Ai, Edileu Martins, esqueci. Voltei aí de novo. E o voto que eu dou é a Marvada Pinga.
0: Ah.
2: Essa aqui tá em primeiro lugar, concorrência.
0: Ah, então esse daí vai pro Bar do Seu Ermiro daqui a pouco, viu, Rosângela? Fala, seu Sebastião Dantas.
3: Cheio de cigarro, é chato. Tá. Minha música aí. Tô ouvindo. Vou dizer, vou dar o palpite. Identifiquei quem é também. Tô por tô te ouvindo. Boa tarde a todos.
0: Ele quer uma recaída hoje.
3: Né? Rio de lá. Eu tô curtindo.
0: Pois,
3: tão boa
0: pois foi essa, seu Sebastião. Fala, seu William.
4: Boa tarde, minha gata Denise. Estou te esperando a música Leandro. Não, é só fazer amor, minha gata.
0: Ixi,
4: que
0: Maria.
4: Diz que ainda peça. Pipi, que está aí sofrendo por amor, Pipi.
0: É. Pipi sofre demais, seu William. Eu acho que ele gostaria muito de ter o senhor aqui do lado, viu? Pra ir pro bar do seu Ermiro, né? Pra consolar, Pipi? Xiii! Dois amigos. Ah, aquela da cadeira, né? É da cadeira do Roberto Carlos. Isso, né? Ah, o Eduardo Costa também? Ixi, Maria, Jesus, esses dois, hein? Afe. Mas vamos lá, vamos revelar o nosso enigma, gente.

0: estigma é colo de menina. Ó, a versão que a Patrícia trouxe pra gente foi com rastapé, isso? Isso. Mas a gente aceitou, né? Porque o passarinho voou uma vez e espalhou que era só um intérprete, né? Então, esse passarinho é danado. Mas então a gente aceitou. Então, parabéns, Wesley, Marira, Gui, Geralda, GG Linda, Vani, Rosângela, Tecninha. É, a Vani, né, aceitou. A Luciana, a Edna, gente, ela até tentou, né, Edna? Mas não deu. Foi colo de senhora da Edna, né? Não foi de menina. Beijo, Edna. Ó, bom, daqui a pouco eu falo quem bigodiou. Mas, ó, deixa eu só trazer aqui uma informação do Gésio Passos, que foi uma coisa bem legal que o Lula sancionou ontem, gente, a lei que cria a primeira universidade federal indígena. Vamos ouvir.
1: O presidente Lula sancionou nesta quinta-feira a lei que cria a primeira Universidade Federal Indígena, a UNIND. A nova instituição terá sua sede em Brasília e vai contar com 366 professores. Inicialmente, ela vai ofertar 10 cursos superiores para 2.800 alunos. O presidente Lula destacou que hoje é um dia de celebração não só para os povos indígenas, mas para toda a educação brasileira.
2: Aos poucos a gente vai ensinando o mundo a compreender que é possível, de forma civilizada, a gente garantindo a todos aqueles que habitam o planeta a ter os seus direitos. E a gente não pode prescindir do conhecimento milenar que os povos indígenas acumularam ao longo de tanto tempo nesse país e no mundo.
1: A UNIND terá uma estrutura multicêntrica, apesar da sede em Brasília. Estão planejadas unidades em diversas regiões do país para respeitar as especificidades dos povos originários. Jessen Baniwa, professor indígena Baniwa bilíngue e doutor em antropologia social pela Universidade de Brasília, afirma que a universidade indígena é mais uma reparação.
3: O primeiro significado muito importante da universidade indígena é essa reparação epistêmica, esse reconhecimento da capacidade das sociedades indígenas desde muito tempo produzindo ciências, produzindo conhecimento, produzindo saberes, produzindo tecnologias, permitindo então desenvolver civilizações avançadas e bastante complexas.
1: A gestão da universidade será feita por indígenas, com a obrigação do reitor e vice-reitor serem docentes dos povos originários. A instituição vai funcionar com processos seletivos próprios, considerando as diversidades linguísticas e culturais de cada povo. Com produção de Dayana Vitor e Salete Sobreira, na Rádio Nacional em Brasília, Gésio Passos.
0: Duas horas e 56 minutinhos em Brasília. Olha só, inclusive, gente, sobre esse tema, né, da Universidade Federal Indígena, a gente vai ter o nosso bate-papo na segunda-feira sobre isso, tá? A gente vai falar, né, sobre a importância, né, de criar uma primeira Universidade Federal Indígena, né? Vai ser muito legal o bate-papo, tá? A Milena tá aqui. Didi, quem vai fazer o plantão amanhã vai ser a Ana Pimenta, vai ser ela, tá bom? Deixa eu ver aqui quem mais que eu fiquei... Ah, eu fiquei de falar quem bigodeou, né? Então vamos lá. Ó, quem bigodeou foi a Luciana Espíndola, mas quem ficou em segundo lugar foi a Geralda. Então, GG, é você, porque

semana, que seja um final de semana bem tranquilo, né? Pra gente descansar e que a gente possa começar depois uma semana maravilhosa. Um abraço carinhoso, galera! E, ó, show cigarro das nossas vidas, gente! Tchau, tchau!

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1: Agora são 3 horas em Brasília. Muito boa tarde, eu sou Daniel Ito e este é o Nacional Notícias com um destaque do momento. Ainda repercutindo o fato de os Estados Unidos terem classificado PCC e CV como organizações terroristas. Olha só a notícia. A integração e a troca de informações entre países é o caminho para combater as facções criminosas que atuam além das fronteiras. Isso na avaliação do ministro da CGU, Vinícius de Carvalho. Como nos conta aqui no estúdio, então, Gabriel Brum, nessa repercussão, né, Gabriel? Muito boa tarde para você.
2: Boa tarde, Daniel. É isso mesmo. A declaração foi dada ao apresentador José Luiz da Atena no programa Na Mesa com da Atena, que vai ao ar na próxima terça-feira na TV Brasil. O ministro avaliava a possibilidade dos Estados Unidos classificarem as facções criminosas PCC e Comando Vermelho como organizações terroristas. Essa entrevista foi gravada antes do anúncio do governo norte-americano.
1: Certo.
2: Segundo o ministro, o crime organizado se transnacionalizou, ou seja, os dois grupos têm relações com máfias e organizações criminosas de outros países. Por isso, o esforço para enfrentá-las tem que ser compartilhado.
3: Um esforço de vários países, de cooperação, cada um com a sua atribuição e cooperando, trocando informações, né? Você não precisa eleger um país como polícia do mundo e esse país sair decidindo quem que é, quem que não é, como faz, como não faz, né? Tem todas as condições para que a gente possa fazer isso em conjunto, trabalhar em conjunto, de maneira técnica, né? De maneira eficiente.
2: Pois é, Daniel, de acordo com especialistas, a medida do governo norte-americano pode prejudicar a cooperação entre os países. Isso porque acabaria com o compartilhamento de informações, deixando os dados apenas com militares norte-americanos e a Central de Inteligência dos Estados Unidos, a CIA.
1: E aí, na prática, classificar como terrorista dificultaria, na verdade, o combate a essas organizações, em vez de facilitar. Né?
2: Exatamente, porque você cortaria esse trabalho em conjunto entre os países e ficaria tudo na mão só dos Estados Unidos.
1: É, a Priscila Mazenotti também fez uma reportagem entrevistando especialistas, repercutindo esse assunto. E a gente também vai trazer aqui, às 4 horas, a manifestação do governo federal, que já se posicionou também sobre essa classificação dos Estados Unidos, de PCC e Comando Vermelho serem considerados organizações terroristas. Então,

0: de acordo lá com o presidente Donald Trump. Gabriel, obrigado pelas informações.
1: Boa tarde a todos.
0: Boa tarde para você. Agora são 3 horas e 2 minutos. Nacional Notícias, próxima edição às 4 horas.
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0: 4, horário de Brasília. Oi, gente, tudo bem? Bem-vindos e bem-vindas ao Tarde Nacional, que está começando aqui na sua Rádio Nacional da Amazônia. Tudo jóia? Simbora para 2 horas de programa, com muita música, muita informação e com a sua participação ao vivo pelo 61996741568. Pipi Caiabi está aqui para me fazer companhia neste programa, nos trabalhos técnicos. Boa tarde, Pipi.
1: Oi.
0: Animadíssimo, afinal de contas hoje é quinta-feira, né? Hoje é dia... Hoje é sexta? Pipi jurava que era quinta, juro. Nossa, Pipi, por isso você tá assim. Arrasou. Tô igual aquele meme que o menino descobre na balada que é sexta-feira. Poxa... Sexta-feira, desculpa, gente, hoje é dia 29 de maio, a semana foi tão corrida que me atropelou, nem sabia que dia era hoje, tá bom. Ó, daqui a pouco tem Gasparzinho também nessa função, tem Roberto Timpone na produção, Antônio Miranda na programação musical, e hoje é o Dia Mundial da Saúde Digestiva, então a gente vai falar sobre a doença celíaca. Nesse mês de maio, gente, a Federação Brasileira de Gastroenterologia alerta para um subdiagnóstico dessa doença, né? Muita gente acaba não tendo diagnóstico e alerta também para os riscos da retirada do glúten sem orientação médica, tá? Então, essa é a campanha Maio Celíaco e a gente vai falar sobre tudo isso daqui a pouquinho com o presidente da Federação Brasileira de Gastroenterologia e professor adjunto da Universidade Federal de Juiz de Fora, o Dr. Áureo de Almeida Delgado, tá? Se você tiver alguma dúvida, manda aqui que a gente esclarece ao vivo, tá bom? Teremos também notícias importantes do dia, Viva Maria, previsão do tempo, música da Amazônia e muito mais, tá bom? Vamos abrir o programa então com... Deixa eu ouvir. Mr. Dan, Gabi Rodriguinho, só agradecer. E depois tem Elba Ramalho, ai que saudade de você. Boa tarde, gente. Pipi, hoje eu tô mais perdida, sei lá o que, né? Não sabe que dia é hoje. Não, gente, né? Essas aqui a gente vai ouvir daqui a pouco. A gente vai abrir com Benito de Paula, Proteção às Borboletas, e depois tem André da Mata e Xande de Pilares, que Deus me livre. Desculpa, gente, ótima tarde.

0: Que assim seja, Pilares.
1: Muito linda essa canção. Agora 3h13, a gente ouviu o André da Mata com o Xande de Pilares, Que Deus Me Livre. E antes teve Benito de Paula, Proteção às Borboletas. Agora vamos aos destaques do noticiário. A gente começa aqui com uma reportagem contando, gente, que o Ministério Público Federal pediu uma investigação sobre contaminação de rios em terra indígena. Vamos saber que terra indígena é essa na reportagem do Madison Euler.
2: Por causa dos relatos de integrantes da comunidade indígena Quinjá sobre mortalidade de animais, alteração na cor e no cheiro da água e problemas de saúde, o Ministério Público Federal solicitou que a Polícia Federal investigue a contaminação dos rios do território indígena Waimiri-Atroari, no Amazonas. O MPF solicitou ainda que o IBAMA realize uma perícia para verificar o impacto da atividade minerária no Igarapé Jacutinga e nos rios Tiaraju e Alalaú, situados na terra indígena localizada na cidade amazonense de Presidente Figueiredo. O prazo fixado pelo MPF para que a Polícia Federal e o IBAMA comprovem o cumprimento das requisições e apresentem os primeiros resultados das vistorias e diligências é de 30 dias. Em paralelo, também foi solicitada uma vistoria técnica na mineradora para a Agência Nacional de Mineração. As medidas querem informações sobre as atividades da mineração Taboca na região e se estas têm relação com os problemas ambientais relatados pelas lideranças indígenas. O alerta veio por meio de resultados de exames feitos pela empresa contratada pela própria Associação Comunidade Waimiri-Atroari, que mostraram a presença de altas concentrações de metais pesados nas águas dos rios Tiaraju, Alalaú e do Igarapé Jacutinga. O laudo da consultoria revelou que a quantidade de alumínio na água chegou a um nível 37 vezes maior do que o limite máximo permitido pela legislação brasileira para rios e lagos. No fundo dos rios, os técnicos também acharam altos níveis de ferro e chumbo. O IBAMA já havia sinalizado, a partir de análises prévias de imagens de satélite, a existência de indícios de que as operações de lavra da mineração Taboca podem estar ultrapassando os limites territoriais legalmente autorizados pelas licenças vigentes, atingindo o limite físico da própria terra indígena Waimiri-Atroari. No despacho que acionou a PF e o IBAMA, o Ministério Público Federal recuperou informações de uma audiência pública realizada no final do mês de abril, onde os indígenas criticam os exames feitos pela própria mineradora. Eles denunciaram que a empresa costuma recolher água em locais estratégicos, longe de onde a lama e os rejeitos realmente se acumulam. Por isso, as lideranças exigiram que as novas fiscalizações oficiais sejam acompanhadas de perto pelos fiscais indígenas, que conhecem os pontos mais críticos de poluição. A mineração Taboca nega a responsabilidade pelos danos e continua sustentando que os parâmetros de qualidade da água cumprem as exigências legais e que o excesso de lama foi causado por uma chuva atípica no início de abril. Da Rádio Nacional em São Luís, Madison Euler.
1: Muito bem, 3h17. Desde ontem, né, os jornais vêm noticiando e comentando essa decisão dos Estados Unidos de classificar as facções Comando Vermelho e PCC como organizações terroristas. Tem duas matérias aqui que trazem desdobramentos dessa decisão. A primeira é a do Gésio Passos, ouvindo o governo, né, que reafirmou que a soberania nacional é inegociável e fez críticas ao clã Bolsonaro. Vamos ouvir.
3: O governo federal divulgou nota nesta sexta-feira afirmando que a soberania nacional é inegociável. Em referência à decisão dos Estados Unidos de classificar as facções Comando Vermelho e PCC como organizações terroristas, o Brasil diz que rejeita qualquer forma de interferência externa em seus assuntos internos. Segundo o governo, o Brasil é um país soberano que tem travado combate permanente contra o PCC, Comando Vermelho e demais facções e milícias que praticam terrorismo em territórios onde vivem milhões de famílias, mas que o terror causado por essas organizações busca obter lucro através do crime, especialmente o tráfico de drogas e armas, e não pode ser confundido com o tipo de ação por motivos ideológicos, políticos e religiosos do terrorismo internacional. A nota afirma ser deplorável que integrantes da família Bolsonaro viajem para os Estados Unidos para defender a intervenção estrangeira no Brasil, como já fizeram no tarifaço que causou tantos danos ao país. Nesta semana, Eduardo e Flávio Bolsonaro estiveram com o presidente estadunidense Donald Trump e pediram que essas facções fossem classificadas como terroristas pelos norte-americanos. O governo do Brasil afirma que a segurança da nossa população é importante demais para ser manipulada politicamente por traidores, falsos patriotas que estão envolvidos com crime organizado e pedem a autoridades estrangeiras a interferência em assuntos brasileiros. Segundo a nota, enfrentar essas organizações criminosas é e continua sendo a prioridade do Estado brasileiro e que o governo aprovou recentemente uma lei de combate às facções e milícias e que conduz um programa de combate ao crime organizado em seus braços armados nas esquinas até o seu andar de cima. Para o governo, quem define como o crime deve ser classificado e combatido dentro do Brasil são os brasileiros, suas instituições, suas leis e suas forças de segurança, e que qualquer colaboração internacional será bem-vinda, mas não será aceito o uso de medidas arbitrárias vindas do estrangeiro como pretexto para atacar nossa soberania e nossa economia. Da Rádio Nacional em Brasília, Gésio Passos.
1: E a Priscila Mazenotti, repórter da Rádio Nacional, conversou com especialistas sobre esse assunto, né? Inclusive, uma das especialistas entrevistadas por ela disse que chamar o PCC e o Comando Vermelho de terroristas é espetacularização. Vamos entender na reportagem.
4: Uma medida populista e que pode ameaçar a soberania nacional e ter impactos nas eleições aqui no Brasil. É assim que especialistas avaliam a decisão do governo de Donald Trump de classificar o PCC e o Comando Vermelho como organizações terroristas. A professora especialista em segurança pública, Jaqueline Muniz, da Universidade Federal Fluminense, listou pelo menos 13 motivos para condenar essa decisão. Entre eles, o temor de que essa classificação seja usada politicamente, sabotando a soberania dos países, a criação de zonas cinzentas para definir os protestos sociais aqui dentro mesmo, a abertura de espaço para arbitrariedades. Ela resumiu, tem poucos resultados efetivos, muda a etiqueta, sem mudar o conteúdo, as causas do crime, é uma espetacularização.
5: Estamos diante de uma medida que fortalece politicamente Trump, amplia o poder de Marco Rubio e produz uma narrativa de firmeza e ação, mas não enfrentam as causas que geram o crime organizado e é mesmo incapaz de fazê-lo recuar ou mesmo desbaratar a economia criminosa.
4: A medida entra em vigor na sexta-feira da semana que vem, dia 5, e foi tomada com base na seção 219 da Lei de Imigração Norte-Americana e em uma ordem executiva de Trump. Em comunicado nas redes sociais, o secretário de Estado, Marco Rubio, disse que o Comando Vermelho e o PCC são duas das organizações criminosas mais violentas do Brasil. O anúncio foi feito nesta quinta-feira, 2 dias depois do encontro do pré-candidato à presidência e senador Flávio Bolsonaro e do irmão dele, o ex-deputado Eduardo Bolsonaro, com Trump lá na Casa Branca, em Washington. Só de ter sido assim, já fica a preocupação com relação às eleições. Liga a luz amarela, como disse Carolina Ricardo, do Instituto Sou da Paz.
6: Que esse é o tipo de medida populista, né, que parece que vai solucionar o problema. Então, eu acho que tem um risco político, né, de fortalecer uma agenda de um determinado candidato, podendo ter até uma influência nas eleições, e também cria uma cortina de fumaça, engana a população, que vai achar que essa é a real solução do

0: problema.
1: O governo brasileiro ainda não se pronunciou oficialmente sobre o assunto, mas no Congresso Nacional já tem repercussão. O líder do PT na Câmara mesmo, Pedro Xai, disse que essa é uma articulação da extrema-direita que atrapalha a proposta do governo de uma cooperação internacional. Proposta que já foi apresentada a Trump quando o presidente Lula esteve por lá no começo do mês. Da Rádio Nacional em Brasília, Priscila Mazenotti.
2: Bom, gente, a Polícia Civil de Concórdia está investigando uma idosa por manter 400 gatos dentro de um apartamento lá em Santa Catarina. Vamos ouvir a reportagem do Jefferson Correia, da Rádio Joinville Cultural.
3: A Polícia Civil de Concórdia abriu inquérito contra a dona e a tutora dos 400 gatos. A idosa é investigada pelo crime de maus-tratos contra animais. A justiça autorizou a entrada imediata das equipes técnicas no apartamento dela. A decisão obriga a retirada de pelo menos 25 gatos por dia. O município de Concórdia agora assume a guarda e o tratamento da saúde dos bichanos. Muitos animais estão doentes após 10 anos vivendo sem higiene adequada no imóvel. A situação começou com apenas um casal de felinos que começou a se reproduzir sem o controle da tutora. Todos os gatos estavam vivendo em um espaço de 200 metros quadrados. Os animais recuperados serão encaminhados para a adoção responsável. Da Rádio Joinville Cultural, repórter Jefferson Correia para a Rádio Nacional.
2: Caramba, essa senhora com certeza precisa de ajuda, né? De ajuda, inclusive, psicológica mesmo, de tratamento. Muitas vezes é uma doença também, né? Como as pessoas que acumulam coisas, tem gente que acumula animais também. É bem preocupante e traz riscos até para a vizinhança, para a própria moradora, para os animais, né? Que também não merecem viver em condições assim, tão sem higiene, sem, né? Os animais merecem o mínimo de condições mesmo para sobreviver. 3h25, já trago outras notícias. Vamos de música, vamos ouvir agora sim. Deu pau aí, Pipi? Ó, enquanto o Pipi arruma o computador ali, vou mandando um beijo aqui para dona Geralda, que tá na programação desde cedo, lá em Alto Boa Vista, Mato Grosso. O que ela mandou para Didi mais cedo? Doce de mamão e doce de coco. Que delícia! Beijo pra dona Geralda, beijo pra Robertinha, beijo pro Sebastião, que tá lá no Piauí também, beijo pro seu William. Deixa eu ouvir seu William. Boa tarde, seu William.
4: Boa tarde, minha gata Juliana. Não, Maia, que saudade bem, de ouvir sua William? Voz,
2: oh, encantadora. Tamo aí.
4: Toca uma música aí de Giliard, pouco a pouco.
2: Pouco a pouco?
4: Minha gata, e você tá bem de saúde, sua
2: tô
4: filha,
2: bem.
4: Como tá?
2: Tá tudo bem, seu William, tudo tranquilo. Tô feliz porque eu achei que era quinta e aí descobri aqui no programa que é sexta, ó, coisa maravilhosa. Bora pro fim de semana, né? Tem essa aí do Giliard, Pipi? Então pronto, vou furar a fila pro seu William ficar feliz. Seu William, beijo grande pro senhor.

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0: 3h31, horário de Brasília, estamos de volta. Nossa entrevista daqui a pouquinho, no segundo bloco, né? Depois das 4. Então vamos dar aquela chegadinha lá no IMET, o Instituto Nacional de Meteorologia, conversar com o Lucas Coelho e saber da previsão para o fim de semana, né, Lucas? Boa tarde, tudo bem?
1: Boa tarde, Juliana. Boa tarde a todos os ouvintes. Tudo bom?
0: Tudo jóia, Lucas. E aí, o que você traz de destaques para a gente para o fim de semana?
1: Olha, eu vou começar destacando as principais áreas com chuva nesse final de semana no Brasil. Vamos lá?
0: Vamos lá.
1: Olha só, nesse final de semana a gente está esperando que a chuva fique concentrada principalmente no estado de Roraima e também no norte do Amazonas, norte do estado do Pará, no estado do Amapá e também no norte do estado do Maranhão. A chuva deve ainda avançar pelo estado do Ceará, principalmente a parte norte do estado do Ceará e também do Piauí. Essas regiões devem ter chuvas significativas. Outro destaque é a região de Salvador. A região de Salvador deve ter muita chuva neste final de semana. Então, quem está na região ali do leste da Bahia, no Recôncavo Baiano, também deve ficar em atenção para as chuvas que devem ocorrer neste final de semana. Agora, chuvas mais fracas estão sendo previstas para o sul do Paraná, para Santa Catarina, Rio Grande do Sul e a região centro-sul de Minas Gerais. Nesse final de semana, essas regiões devem ter algumas pancadas de chuva. E no Distrito Federal também não se descarta, viu, a possibilidade de alguma chuva fraca e isolada, principalmente no domingo.
0: Tá certo, Lucas. Então vou me preparar. Meus parentes lá em Salvador com certeza já estão chateados, porque não vai dar praia. Tem algum destaque de temperatura também?
1: Olha, as temperaturas elas não estão baixas nesse momento no Brasil, então os menores valores vão ser registrados em regiões de serra, que já são naturalmente mais frias, né? Mas as temperaturas estão, em geral, dentro da normalidade em todas as regiões do Brasil. Eu destaco ainda que a umidade relativa do ar também está um pouco elevada em grande parte do país e isso tem contribuído para algumas chuvas fracas e isoladas. O tempo deve ficar mais seco mesmo, principalmente em Rondônia, Mato Grosso, no Tocantins. Essas áreas não devem ter chuvas nesse final de semana.
0: Tá certo, Lucas. Olha, um ótimo fim de semana para você. Muito obrigada pelas informações.
1: Nós aqui do IMET que agradecemos. Um abraço.
0: Um abração. Tchau, tchau. Esse foi Lucas Coelho, meteorologista do IMET. Agora 3h34, Gasparzinho tá no pedaço. Bem-vindo, Gasper. Tudo bem? Gasper nos trabalhos técnicos. Dona Geralda tá ouvindo a gente lá em Alto Boa Vista, Mato Grosso. Oi, Dona Geralda.
2: Boa tarde, Juju, tudo
0: Robertinha,
2: bem com você?
0: Linda.
2: Tô passando aqui pra dar um alô pra Ana de Jacareacanga, a Divina Raquelzinha, a Vanil, Manelzinho, a Luciana Espíndola, Milena, Esli, pra todos os ouvintes que tiveram essa maravilhosa escuta.
0: Tá
2: Juju,
0: bom.
2: Se for possível, passa a música pra mim. Ana Castela, pode ser qualquer uma.
0: Tá.
2: Escolhe pra mim. Abraço. Dá um beijo bem forte na Maria.
0: Eu dou.
2: Boa tarde.
0: Obrigada, Robertinha, linda. Você tá bem? Você tá tocando o seu órgão ainda, o piano? Você tá brincando muito? Depois me conta o que você tá aprontando. Você tá bem na escola? Tá tudo certinho? Tava com saudade de você, viu? Um beijão, beijo no seu irmãozinho. E deixa eu ver qual que o Gasparzinho vai escolher pra você. Qual vai ser, Gasparzinho? Uma bem boa aí, Dana Castela.
3: Boiadeira.
0: Boiadeira, o clássico. Robertinho, um beijo, meu amor.

0: Muito bem, ouvimos a Boiadeira com a Ana Castela, especialmente para Robertinha. Robertinha, um beijo, Dona Geralda, um beijão, tá? Agora vem chegando Mara Régia com Viva Maria.
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2: Oi, oi, gente amiga desse nosso programa que nesta edição se despede deste mês de maio, tradicionalmente conhecido como Mês das Mulheres e das Mães, graças a uma associação histórica das mulheres, a fertilidade. Para a Igreja Católica, ele é considerado o Mês de Maria, por ser o símbolo máximo de pureza, amor e maternidade. Em razão de todas essas associações, tanto do ponto de vista cultural como afetivo, maio transformou-se em um mês de grande valorização da figura feminina. Não por acaso, neste Maio Mulher, o governo federal priorizou o lançamento de uma agenda nacional de luta alinhada ao Pacto Brasil contra o Feminicídio, com ações que incluíram a Operação Mulher Segura, mobilizando forças policiais dos 27 estados da federação, a entrega de novas casas da mulher brasileira e campanhas de prevenção nas escolas. Pena que todo esse esforço não foi capaz de deter a fúria de Silvanildo Amâncio de Araújo, homem de 52 anos, ex-namorado da diarista Ana Cláudia da Silva Souza, de 41 anos, vítima de uma tentativa de feminicídio. Silvanildo empurrou Ana Cláudia num penhasco de aproximadamente 50 metros de altura na região do Parque Estadual da Serra do Rola Moça, na Grande Belo Horizonte, Minas Gerais. Surpreendentemente, Ana Cláudia passou mais de 25 horas agarrada a uma raiz da vegetação da encosta, onde ficou pendurada até ser encontrada. O resgate envolveu uma operação complexa com helicópteros, drones, equipes de segurança, enfim. Quando localizada, essa mulher coragem, como por milagre, estava consciente e, depois de ser encaminhada ao hospital, recebeu alta na noite da última quarta-feira. Quanto ao ex-companheiro de Ana Cláudia, ele foi preso em flagrante no norte de Minas Gerais, na cidade de Várzea da Palma, e sua detenção ocorreu praticamente no mesmo momento em que Ana Cláudia era resgatada lá na Serra do Rola Moça. Vale lembrar que Ana já havia registrado boletim de ocorrência por perseguição e ameaças, solicitando medida protetiva dias antes do ataque. Só que, infelizmente, a medida não chegou a tempo de poupar Ana Cláudia de um crime tão covarde, tão perverso. E tudo isso nos leva a exigir cada vez mais celeridade na atuação da polícia diante dessas ameaças que vitimam tantas Marias diariamente em nosso país. Além disso, importante lembrar que precisamos envolver os homens no combate à cultura machista. É o que diz Silvia Ramos, cientista social, coordenadora da Rede de Observatórios da Segurança e diretora do SESEC, que é o Centro de Estudo de Segurança e Cidadania, que, à luz dos dados revelados pelo Atlas da Violência 2026, anteontem, analisa agora as razões para a persistência da violência contra a mulher no Brasil. Vamos ouvi-la.
3: Sai o novo Atlas da Violência 2026, com números sobre mortes violentas no Brasil. São as estatísticas oficiais da área da saúde, né, que registrou 42.590 homicídios no ano de referência, que são os dados da saúde de 2024. Isso dá uma taxa de 20,1 casos por 100 mil habitantes, uma redução de 7,4% comparando com o ano anterior. E lembrando que houve época que o Brasil já teve 60, 70 mil homicídios, então cada ano baixa um pouquinho. E isso é muito positivo, embora tenha um monte de outros problemas, quer dizer, tem muitos homicídios com causa de morte não informada, tem muitos dados faltantes, etc. Mas quando a gente olha para a situação dos feminicídios, ou seja, as mortes de mulheres decorrentes de violência de gênero, a gente vê que essa redução estagnou, não baixou, não é? Então, o que a gente percebe é que o que está acontecendo no Brasil é um momento muito grave em termos de violência contra a mulher. Nós já temos agora uma legislação muito boa, nós temos equipamentos muito bons, nós temos as DEANs, as DDMs, né, as Delegacias da Mulher, em vários lugares do Brasil, nós temos a Lei Maria da Penha, nós temos a Lei contra o Feminicídio, nós temos as Patrulhas Maria da Penha, nós temos um judiciário que, quando analisa casos de mortes de mulheres por homens, por companheiros, pune, nós temos as medidas protetivas, mas esse número não baixa. Então, nós vivemos esse momento que a gente chama assim, paradoxal, é um paradoxo, é uma contradição, porque as leis melhoraram, as punições aumentaram, mas as mortes por feminicídio não baixaram. Nós vimos, por exemplo, o caso dessa semana, daquela mulher que foi atirada do penhasco, um caso dramático e, ao mesmo tempo, maravilhoso. Que mulher forte! Como é que uma pessoa pode ter resistido daquele jeito, né? Que resistiu se segurando numa árvore, foi içada por um helicóptero, se salvou de uma forma maravilhosa. Então, também isso mostra esse caso que é dramático, que é terrível, parece filme de terror, né? Foi, ao mesmo tempo, uma demonstração de força, né, de uma mulher, que a gente fica assim completamente, todo mundo fica assim arrepiado, né, com a força dessa mulher e com a brutalidade deste homem, que além de bater nela, fez um monte de ameaça, depois a empurrou de um penhasco impressionante, né? Então a gente se pergunta o que é que continua acontecendo. O que que falta para a gente baixar esses números? Então, a gente tem legislações muito boas, nós temos na área de justiça criminal. As feministas lutaram muitos anos, entende, Mara? A primeira delegacia da mulher foi nos anos 80, já faz mais de 40 anos. E as feministas lutaram praticamente sozinhas para isso tudo. Para toda essa legislação, para a Lei Maria da Penha, para a legislação de feminicídio, para essas patrulhas e tudo, né? Fizeram isso praticamente sozinhas, as feministas. E o Brasil assistindo. E eu acho que agora, de forma muito tardia, o governo federal lança esse programa, né? Pacto contra o Feminicídio. Os números são muito positivos, os números até agora, já tem 100 dias desse Pacto contra o Feminicídio, são muito positivos. Mas é um lançamento muito tardio e a gente vive nessa então contradição de ter uma das melhores legislações do mundo em relação à violência contra a mulher, mas temos ainda não só casos escabrosos e tenebrosos como esses de Minas Gerais, que nós vimos há poucos dias, mas nós temos ainda números que resistem a baixar, mostrando que isso não é um caso aqui e acolá, a gente pensa que pode ser, né, um caso aqui, outro ali, né? Mas não é. É um padrão. E está pulverizado pelo Brasil inteiro, inclusive com dados do Fórum Brasileiro, mostrando que em cidades com menos de 100 mil habitantes, cidades pequenas, municípios menores, a incidência de violência contra a mulher é ainda maior do que nos grandes centros urbanos. E é lá que as mulheres têm mais dificuldade de acessar a polícia, pedir medidas protetivas, denunciar, se beneficiar de casas-abrigos e de outros centros de proteção, né? Então a gente tem aí um mundo, aí um mar, uma montanha pela frente ainda para escalar. Importante que a gente tenha voz, como Viva Maria e de outros programas e de outros.

0: ambientes de diálogo, né, para a gente continuar dizendo que o Brasil não pode continuar convivendo com isso. E não dá mais também para deixar na mão das feministas. Elas lutaram praticamente sozinhas, todas quase 4 décadas, né? Agora está na hora de todas as mulheres entrarem nessa luta. Mulheres vítimas de violência ou não, as mulheres que não são vítimas de violência precisam entrar nessa luta. O problema da violência contra a mulher não é o problema das vítimas de violência, é um problema de todas nós e que os homens também precisam entrar nessa luta. Não é possível que os homens achem que eles não têm nada a ver com isso. Não é possível que eles achem que, ah, eu não bato na minha mulher, então não é problema meu. Não! E o filho dele? Será como é que ele está sendo criado? Com que tipo de noção e de conceito e de cultura machista, autoritária, supremacista, que acha que homem é melhor do que mulher? Isso ainda está muito disseminado entre nós no Brasil. Muito! Tanto que nós temos uma das taxas de violência letal contra a mulher mais altas do mundo. E nós estamos vendo meninos muito novinhos, de 16, 17 anos, fazendo coisas terríveis, estupros coletivos, etc. Esses meninos estão aprendendo isso aonde? Né? Nós não estamos falando de homens mais de décadas passadas, dos anos 60, dos anos 70, ou do século passado. Estamos falando de meninos que nasceram já sob a regência da Lei Maria da Penha, da Lei contra o Feminicídio, né? E eles continuam fazendo. E aprenderam isso em algum lugar, né? Quer dizer, em algum lugar onde se manifestou que isso é tolerável, que pode fazer isso com as meninas, né? Que isso é certo, que os meninos têm o direito de serem supremacistas, de serem superiores e de tratarem as meninas de forma violenta, humilhante e vergonhosa, né? Então, a gente está nesse momento, Mara. O Atlas da Violência de 2026 traz números alvissareiros por um lado, mas muito preocupantes por outro. Nós estamos nesse momento da encruzilhada. Nós estamos numa encruzilhada e não vamos parar.
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0: 10h50, horário de Brasília. E, antes de chamar a música, deixa eu ouvir o que mais que a Robertinha lá de Alto Boa Vista fala pra mim. Diga, Robertinha.
1: Boa tarde, Ju. Tudo bem?
0: Oi, linda.
1: Ah, você perguntou aí como é que tá indo bem a escola? Tô indo bem agora. Tô fazendo aula de crochê.
0: Ai, que legal.
1: Tô quase aprendendo crochê. Já aprendi a fazer a correntinha, ponto baixo, ponto alto.
0: Nossa.
1: Agora tô fazendo um tapete aqui.
0: Ah, não.
1: E brincando
0: tá muito
1: na escola.
0: É.
1: Obrigada.
0: Linda.
1: Obrigada pela música.
0: De nada.
1: Muito
0: amor.
1: Linda.
0: Um beijo, Robertinha. Você tá na moda. Sabia que tá na moda fazer crochê? Nossa, tem em outros países. A gente vê adultos, homens, mulheres. Tá no metrô, em tudo quanto é lugar, a pessoa, pá, tira ali a linha, a agulha e vai fazendo a trama ali. Diz que é super relaxante e ajuda no raciocínio matemático, sabia? Que quem faz crochê fica melhor em matemática? Ah, Robertinha, você sabe das coisas, né? Um beijo, meu amor, que bom que você tá bem, tá? Dá um beijão na sua família. Mandar um beijo também aqui pra Milena, que tá me ouvindo aqui em Brasília, né, Milena? Boa tarde, lindona, tudo bem? Ela falou, oi, Ju, aqui Milena, eu quero pedir a música do Henrique Juliano, Cuida Bem Dela. É nóis, um beijão, Mi, obrigada pela sua companhia, sempre, né? Sempre bom ter você com a gente. Tem essa aí, Gasparzinho? Bora de música, então, 3h51.

0: cuida bem dela.
1: Muito bem, 3h55, horário de Brasília. Quero mandar um beijo aqui pra Lu Espíndola, que tá na sintonia lá em Carolina, Maranhão. Oi, Luzinha. Ela falou: Ju, eu conheço uma mulher que ela tem vários gatos, vários cachorros. E aí, eu pedi um gato e ela quase que não me dava, com muito apego. Mas ela reclama muito, que vive muito cansada de cuidar deles. Que eu comentei, né, no início do programa, aquela reportagem de uma senhora lá... Desculpem. Lá no sul, né, uma idosa em Santa Catarina que tem 400 gatos no apartamento, né? E que está sendo investigado pela polícia porque tem indícios de maus tratos. Porque às vezes não é nem que a pessoa maltrata, mas não dá condições dignas para os bichinhos, e isso é considerado maus tratos também, né? Se eles não têm um ambiente limpo, né? E o animal precisa de um mínimo de espaço também, né? Imagina 400 animais num apartamento, meu Deus do céu. E aí, Lu, eu entendo o que você fala. Que é isso, às vezes a pessoa gosta dos bichinhos, né? Mas não consegue desapegar, é como aquela doença de acumulador mesmo, só que acumula animais em vez de acumular objetos. Precisa de ajuda, precisa de tratamento, precisa de acompanhamento, e os bichinhos também, né? Precisam ser olhados. Agora, você pediu, ela quase que não te dá um gatinho. Fala sério, né, Luzinha? Um beijo, meu amor. Obrigada pela sintonia, tá? Vou chamar mais uma canção aqui. E já a gente tá de volta. Pode ser Geraldo Azevedo, Gasparzinho, Dona da Minha Cabeça. Essa música é muito linda. Eu volto já.

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1: Agora são 4 horas em Brasília. Boa tarde, eu sou Rafael Gasparotto e este é o Nacional Notícias, com os destaques do momento. O governo federal divulgou nota hoje afirmando que a soberania nacional é inegociável. Em referência à decisão dos Estados Unidos de classificar as facções Comando Vermelho e PCC como organizações terroristas, o Brasil diz que rejeita qualquer forma de interferência externa em seus assuntos internos. Assunto para o repórter Gésio Passos. Boa tarde, Gésio.
2: Boa tarde, Rafael. Boa tarde, ouvintes. Olha, Rafael, segundo o governo, o Brasil é um país soberano que tem travado combate permanente contra o PCC, Comando Vermelho e demais facções e milícias que praticam terrorismo em territórios onde vivem milhões de famílias. Mas que o terror causado por essas organizações busca obter lucro através do crime, especialmente o tráfico de drogas e de armas, e não pode ser confundido com o tipo de ação por motivos ideológicos, políticos e religiosos do terrorismo internacional. A nota afirma ainda ser deplorável que integrantes da família Bolsonaro viajem para os Estados Unidos para defender a intervenção estrangeira no Brasil, como já fizeram no tarifaço que causou tantos danos ao país. Nessa semana, Eduardo e Flávio Bolsonaro estiveram com o presidente estadunidense Donald Trump e afirmaram que pediram que essas facções fossem classificadas como terroristas pelos norte-americanos. O governo do Brasil afirma ainda que a segurança da nossa população é importante demais para ser manipulada politicamente por traidores, falsos patriotas que estão envolvidos com o crime organizado e pedem às autoridades estrangeiras a interferência em assuntos brasileiros. Segundo a nota, enfrentar essas organizações criminosas é e continua sendo a prioridade do Estado brasileiro. Com você, Rafael.
1: Obrigado, Gésio. Esse foi o Nacional Notícias. Próxima edição, às 5 horas.
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4: Estamos de volta, 4:02, horário de Brasília. Esse é o seu Tarde Nacional, aqui na Rádio Nacional da Amazônia. Comigo, Juliana Maia, com Gasparzinho, com Roberta Timpone

e Antônio Miranda fazendo a nossa programação musical. Por falar em programação musical, vamos de música da Amazônia agora. A gente abre o bloco ouvindo a canção Corpo Aberto, do cantor, compositor, instrumentista e produtor radicado em São Luís, no Maranhão, Paulão.

0: Muito bem, 4:06, horário de Brasília. Nossa entrevista daqui a pouquinho, tá? 4:15. Quero só chamar uma reportagem da Solimar Luz aqui. Tem boa notícia para quem declarou imposto de renda lá mais no comecinho, né? E quem tem dinheiro a ser restituído. A Receita paga hoje o primeiro lote de restituição do imposto de renda. Vamos conferir.
1: A Receita Federal paga nesta sexta-feira o primeiro lote de restituição do Imposto de Renda 2026. Ao todo, mais de 8,7 milhões de contribuintes serão contemplados, com um valor total de crédito de 16 bilhões de reais. Este é o maior valor já pago pela Receita Federal e engloba tanto contribuintes com prioridade legal quanto aqueles que aderiram às ferramentas digitais, como a declaração pré-preenchida e o recebimento via Pix. O crédito das restituições será realizado ao longo do dia, conforme o processamento de cada instituição financeira. A Receita orienta que os contribuintes aguardem até o final do dia para a efetivação do depósito.

0: propósito, uma vez que os horários de crédito podem variar entre os bancos. O lote pago hoje é 45% maior do que o primeiro lote de restituições de 2025. Os próximos lotes serão pagos nos dias 30 de junho, 31 de julho e 28 de agosto. O pagamento da restituição é realizado exclusivamente em conta bancária de titularidade do contribuinte. Em caso de erro nos dados bancários ou problemas na conta de destino, o contribuinte poderá solicitar o reagendamento do crédito junto ao Banco do Brasil no prazo de até um ano após a primeira tentativa de pagamento. Da Rádio Nacional, no Rio de Janeiro, Solimar Luz.
1: Tá certo. Ó. Ah, tem dica de imposto de renda aí? Bora conferir então.
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3: No Tira Dúvidas do IR 2026, já passamos diversas dicas sobre como realizar a declaração do imposto de renda. Porém, hoje, último dia do prazo, vamos responder a questões mais profundas. A primeira delas é: afinal, o que é imposto de renda? Para responder essa questão, recorremos a Cristóvão Barcelos de Nóbrega. Auditor fiscal aposentado, ele é autor dos livros História do Imposto de Renda no Brasil e 80 anos do Imposto de Renda no Brasil.
4: O imposto de renda é um tributo de competência da União e administrado pela Secretaria Especial da Receita Federal do Brasil. Desde 1975, é o primeiro em arrecadação federal. Em 2025, o imposto de renda respondeu por 45% da receita tributária federal.
3: Mais do que uma obrigatoriedade, há uma questão de cidadania em declarar o imposto de renda. Quem fala sobre isso é o professor de Ciências Contábeis da Faculdade Anhanguera, Zique Dib.
5: Então, qual é a principal função do imposto de renda? É arrecadar recursos para o Estado financiar serviços como saúde, educação, segurança e infraestrutura. Ele também tem a função social importante, porque segue a lógica de que quem ganha mais contribui mais, promovendo assim maior equilíbrio e justiça tributária.
3: De acordo com dados da Receita Federal, o imposto de renda foi criado no dia 31 de dezembro de 1900. E nesses mais de 100 anos, o tributo passou por diversas mudanças, como a isenção para algumas faixas de renda, a possibilidade de deduções e a adoção de meios eletrônicos. Cristóvão destaca alguns dos momentos marcantes.
4: A partir de 1970, a declaração de IRPF passou a ter um campo para informação do número no CPF. Em 1991, tivemos a primeira declaração para preenchimento em computador. Hoje, temos a declaração pré-preenchida, um grande facilitador para o contribuinte.
3: Cerca da metade dos valores arrecadados pelo imposto de renda fica com a União para custear gastos federais. Os outros 50% são destinados aos estados e municípios, ou seja, é um recurso que retorna para o seu dia a dia. Cristóvão ressalta.
4: É o tributo que mais pode ajudar a redistribuir renda e diminuir a desigualdade social. A população pode não perceber, mas o dinheiro arrecadado com o imposto de renda está em toda parte. Um país que se preocupa com uma tributação justa e equilibrada não pode abrir mão do imposto de renda cobrado de acordo com a capacidade contributiva, como prevê a Constituição.
3: Essa viagem pela história do tributo foi o último episódio da nossa série Tira Dúvidas do IR 2026. Fica aqui o agradecimento a essa equipe que trabalhou para entregar esses 22 episódios: Marisete Cardoso, Beatriz Arcoverde e Bruna Taíde. Agradecemos muito também a Lucinha Safatli, que comandou a mesa de som nos nossos episódios, e a você, que pelo quarto ano seguido nos acompanhou pela Rádio Nacional, Agência Brasil e Rádio Agência Nacional. Lembrando que todos os episódios estão disponíveis no site radioagencianacional.ebc.com.br. Da Rádio Agência Nacional em Brasília, Edgar Matsuki.

0: Muito bem, 4h13, muito obrigada, Matsuki. A gente segue aqui com música, vamos de originais do samba e Rapping Hood. Canção do Jorge Benjor, tenha fé, pois um lindo dia vai nascer.
1: É, chegamos no Fórmula do Samba. E chegamos de verdade.
2: Ó, Juninho!
1: Muito bem acompanhado, meu grande amigo, parceiro, meu xará.

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1: Muito bem, 4h17, horário de Brasília. Ouvimos originais do samba com Rappin' Hood, canção do Jorge Benjor. Tenha fé, pois um lindo dia vai nascer. Vamos para a nossa entrevista, gente? Hoje é o Dia Mundial da Saúde Digestiva. E a gente resolveu falar sobre a doença celíaca, aproveitando também que estamos no Maio Celíaco, né? Essa campanha aí para falar dessa doença. A gente tem na linha para conversar conosco sobre esse assunto o presidente da Federação Brasileira de Gastroenterologia, professor adjunto da Universidade Federal de Juiz de Fora e presidente do Instituto Brasileiro de Estudo da Doença Celíaca, o Dr. Áureo de Almeida Delgado. Dr. Áureo, seja bem-vindo ao Tarde Nacional, tudo bem?
2: Tudo bem, prezados ouvintes, é um prazer estar aqui. Poder trazer informações sobre essa patologia, sobre essa doença, e cada vez mais a gente precisa descobrir num país de dimensões continentais como o nosso Brasil.

0: Doutor Áureo, vamos começar explicando para os nossos ouvintes o que é a doença celíaca? O nome é um pouco, às vezes chama atenção, mas ela é bem comum, né?
1: A doença celíaca é uma doença crônica, ela é uma doença autoimune, imunomediada, e tem predisposição genética. E as pessoas que têm essa predisposição, ao entrar em contato com o glúten, desencadeiam uma cascata inflamatória no, na parte inicial do intestino delgado e trazendo transtornos sistêmicos que podem acometer, afetar várias partes do nosso corpo, inclusive com manifestações muito variadas e que precisa de nós, médicos, estarmos atentos para que a gente possa fazer o diagnóstico precoce e fazer o tratamento adequado, que é a retirada do glúten. Eu gostaria de reforçar que hoje a gente vive modismos de retirar glúten sem que a população tenha o diagnóstico da doença celíaca afirmado. Então, as doenças relacionadas ao glúten, a gente tem três. A mais importante é a doença celíaca, que precisa ser investigada, e aí então a recomendação é que não se tira glúten antes de fazer essa investigação. E existem outras duas modalidades de apresentação relacionadas com glúten, que é a alergia ao glúten, que aí é uma manifestação alérgica, né, que normalmente dá manifestações otorrinolaringológicas, rinite, urticária, isso também é identificado quando a pessoa entra em contato com o glúten. E existe a sensibilidade ao glúten ou ao trigo não celíaca, mas que não tem necessidade de retirada do glúten definitiva. Então, o que precisa reforçar neste mais celíaco, a doença celíaca, ela é crônica, ela não é rara, ela comete 1% da população brasileira. Então, a gente tem uma estimativa de 2 milhões de brasileiros que são portadores da doença, mas apenas em torno de 20% vão ter esse diagnóstico. Então, portanto, é um compromisso da Federação Brasileira de Gastroenterologia e do IBREDOC de poder promover a conscientização e estimular o diagnóstico precoce dessa doença, que traz consequências de curto, de médio e longo prazo e que tiram a qualidade de vida dos nossos pacientes celíacos.
0: Ô, doutor, é difícil chegar a um diagnóstico? Quais são os exames necessários para a gente fechar o diagnóstico da doença celíaca?
1: Olha, a doença celíaca, ela tem três maneiras de se apresentar. Normalmente, em torno de 30% vai ter sintomas digestivos, dor abdominal, flatulência, diarreia ou constipação intestinal, a barriga sempre inchada. Essa é uma manifestação que a gente chama digestiva. Mas a gente tem as formas atípicas ou extra-intestinais, que são as mais frequentes, em torno de 50%. E aí a gente tem manifestações que começam na parte neurológica, na parte psíquica, como a ansiedade, a depressão, o transtorno de déficit de atenção. O paciente que tem uma marcha, tem ataxia, que a gente chama do glúten, dificuldade para caminhar. Nós temos manifestações hepáticas, alterações de enzimas hepáticas inexplicadas. A gente tem alterações ósseas como osteopenia, osteoporose, fora da faixa etária que isso possa acontecer. Nós temos aí, nas mulheres, manifestações que precisam ser muito bem observadas, que desde a adolescência, quando o atraso da menstruação, que é a menarca, as mulheres que têm abortamento frequente, aquelas que têm menopausa precoce, tudo isso pode estar relacionado com a doença celíaca. E ainda outras manifestações na pele, como dermatite herpetiforme, que é uma dermatite que normalmente

0: acomete os joelhos, os cotovelos, o vitiligo, outras formas de dermatite, tudo isso pode ser doença celíaca. Então, a doença celíaca, ela é considerada hoje como um camaleão. Ela se apresenta de várias formas. E nós, médicos, quando deparamos com essas manifestações que a gente chama atípicas ou extraintestinais, a gente deve estar atento. Se elas são recorrentes, a gente deve lembrar de doença celíaca e investigar. E aí temos também ainda em torno de 20% das pessoas que têm a doença celíaca, mas que são assintomáticas. E aí, para a gente poder identificar e diminuir o subdiagnóstico, aumentar o número de casos que possam ser reconhecidos como celíacos, nós precisamos fazer uma investigação dos que a gente chama grupo de risco. Então, os parentes de primeiro grau, que têm mais chances de ter em torno de 10% a 15%, e as pessoas que também têm doenças autoimunes, como diabetes tipo 1, né, que é o infanto-juvenil, pacientes que têm as doenças da tireoide, outras doenças autoimunes. Tudo isso é grupo de risco e precisa ser investigado. E além, para aqueles pacientes que têm sintomas abdominais recorrentes e que não melhoram. Então, a gente deve lembrar, nossa campanha, inclusive, trabalha, pode ser doença celíaca. Lembrar é que pode ser doença celíaca.
1: Uhum. Nossa, e você, o senhor citou muitos sintomas, né? Que, com certeza, às vezes a pessoa tem muita dificuldade em relacionar esses sintomas com a doença celíaca, né? Eu mesma não sabia que podia estar relacionado com ansiedade, depressão, que coisa, né, doutor? Tem um exame que possa comprovar que a pessoa tem essa doença, doutor?
0: Uma vez identificado, né, isso tudo que nós conversamos, essa pessoa, ela precisa ir a uma unidade de saúde e com essa suspeição, aumentando esse grau de suspeição clínica, a gente, então, vai pedir um exame de sangue, que é uma dosagem de uma imunoglobulina A e de um anticorpo chamado antitransglutaminase IgA. Está na lista de exames que podem ser solicitados na UBS, pelo Sistema Único de Saúde e também pelos convênios, e que é o primeiro exame. Normalmente, esse exame, se vem positivo, a gente, então, tem que caminhar para fazer uma endoscopia digestiva e fazer uma biópsia dessa primeira parte do intestino delgado, chamada duodeno, para que a gente possa identificar a presença de lesões nessa região que se caracterizam por atrofia. Essa atrofia dessa região do duodeno leva a pouca absorção ou a absorção nula dos macro e dos micronutrientes, como o ferro, a vitamina B12, o cálcio, tudo isso trazendo esses transtornos e essas complicações. E nós devemos lembrar, Juliana, que a doença celíaca, ela comete todas as raças e em todas as faixas etárias. Aliás, hoje ainda, em uma entrevista, eu estava lembrando que a doença celíaca, ela comete também os idosos. Então, a gente deve estar atento também com os idosos, para identificar a doença celíaca. Na América do Norte, no Canadá e na Europa, 25% das pessoas identificam a doença celíaca a partir dos 70 anos. Imagina isso no Brasil. Vai
1: Nossa.
0: Até a idade maior, né?
1: Mas, doutor, então, quando o senhor fala das pessoas idosas, significa que ela só vai ter o diagnóstico na terceira idade ou a doença pode vir a se manifestar na terceira idade? A pessoa nunca teve e aí lá, quando está na terceira idade ali, 60, 70 anos, a doença se manifesta, é isso?
0: Juliana, normalmente você nasce com essa predisposição genética, mas você pode ficar assintomático ou pode ter os sintomas intestinais ou extraintestinais ao longo da vida, né? Isso vai depender de uma série de fatores, do meio ambiente, de exposições a infecções, a cirurgias. Então, cada um vai ser tratado de uma forma personalizada, né? Quem é que vai ter a manifestação aos 50 ou aos 60 vai depender né, de cada um da sua forma, né, de responder aos estímulos externos, né, que a gente chama de os antígenos, né, o meio ambiente. Mas é importante lembrar que a doença vai desde a infância até o idoso, e aí a gente deve identificar quanto mais precoce, melhor, porque quanto mais tarde, mais complicações. As complicações de curto prazo, como anemia, déficit de vitamina B12, vitamina D, cálcio, né, que levam à osteopenia, osteoporose, anemia, essas a gente, identificando, a gente corrige. Existem as que são de longo prazo, e aí envolve as neoplasias, os cânceres que podem, no paciente que identifica muito tardiamente, ter, que são os tumores malignos do aparelho digestivo, principalmente do intestino delgado e do esôfago. Então, assim, reforça a necessidade de, diante de uma suspeição clínica, e a gente precisa aumentar o grau de suspeição clínica, pensando que principalmente esses sintomas atípicos, eles devam ser olhados com muito carinho, porque um paciente que tem, por exemplo, né, você citou ansiedade e depressão, e vem tratando e não tem melhora, lembrar dessa possibilidade. E aí, se tiver, então, parente de primeiro grau com doença celíaca ou com alguma doença autoimune, investigar com esse exame de sangue para que possa ter o diagnóstico mais precoce possível. Mas é muito importante porque alguns casos passam uma vida inteira, mesmo para o médico, como que a gente chama zonas cinzentas, né? Aquele indivíduo faz esse exame de sangue e ele vem negativo. Nessas situações, a gente precisa avançar e aí tem um teste genético. Esse teste genético, ele vai dizer se o indivíduo tem ou não tem doença celíaca. Só deve ser utilizado nessas situações que a gente tem dúvida. Porque 30% a 40% da população pode ter o teste genético positivo e não ter doença celíaca. Agora, o paciente que tem doença celíaca, normalmente é em torno de 99%. Então, se você tem um teste negativo, você afasta a possibilidade de doença celíaca.
1: Caramba, doutor. E o senhor falou de consequências para o corpo. Essa questão da relação da doença celíaca com câncer no aparelho digestivo, eu acho que muita gente não sabe. Acho que as pessoas pensam muito em lidar com alguns desconfortos, mas se não tratada, então a doença pode trazer graves consequências para a saúde, é isso?
0: Sim, é verdade. Além das consequências mais comuns, que são a anemia, a osteopenia, a osteoporose, a dificuldade em engravidar, o abortamento repetitivo, né? O quadro neuropsíquico, que normalmente nós já comentamos, você tem aí as complicações tardias, que estão relacionadas com as neoplasias do intestino delgado, do esôfago, e as doenças linfoproliferativas, são os linfomas ligados também à parte gastrointestinal, e podem ser as complicações tardias de quem não teve o diagnóstico da doença celíaca e não retirou. Mas muito importante, Juliana, é a gente também frisar que, uma vez diagnosticado, o tratamento que nós temos hoje é a retirada do glúten e também da contaminação cruzada, algo que não é fácil, mas que é necessário, e aí a gente precisa de trabalhar em equipe, né? É preciso que a gente tenha o gastroenterologista, o pediatra, o clínico, a nutricionista, assistente social, porque normalmente essa pessoa às vezes não tem muito recurso, ela precisa de um apoio governamental. A gente precisa do psicólogo, principalmente para os adolescentes, né, que as crianças que têm dificuldade de retirar o glúten. Então, o trabalho também tem que ser multiprofissional e esses profissionais precisam conversar entre si para que os pacientes possam ser acompanhados de forma adequada, protegendo a sua saúde digestiva.
1: Entendi. Doutor Áureo, quais alimentos, então, só para o pessoal ter uma noção, né? Quais alimentos contêm glúten e que são proibidos para quem tem a doença celíaca?
0: Olha, aí seria o trigo, o centeio

0: a cevada. Excepcionalmente, se a aveia for contaminada no processo de feitura e na hora da industrialização, que a gente sabe que isso pode ocorrer também, mas é o trigo, o centeio e a cevada. Esses é que são os que precisam ser retirados e os derivados, né, do trigo, do centeio e da cevada.
1: Que aí são os pães, né,
0: isso,
1: massas.
0: As massas, os biscoitos, as farinhas, né.
1: Uhum.
0: Mas tudo é importante que a gente tenha o acompanhamento de uma nutricionista, um nutricionista de preferência que conheça bastante sobre doença celíaca, né. Mas o que chama a atenção e que nos dá um alento, Juliana, é que existem pesquisas em andamento com algumas drogas, com alguns medicamentos que podem, no futuro, minimizar a situação dos pacientes celíacos.
1: Uhum.
0: Seja inibindo essa cascata inflamatória ou mesmo seja gerando uma tolerância imunológica e permitindo que o celíaco possa fazer uso do glúten sem que o glúten desencadeie essa cascata inflamatória e todo esse acometimento multissistêmico do nosso organismo, conforme eu elenquei para você na nossa mensagem que me deixamos.
1: É isso, né, doutor? E só ressaltando aqui que o senhor falou da contaminação cruzada, né? Muito importante falar sobre isso. Às vezes, pessoas que trabalham, né, em restaurantes, ou até mesmo, né, que fazem a comida ali para sua família, se tem uma pessoa que é celíaca, tem que ter um cuidado muito grande, né, na hora de preparar esses alimentos, para que um alimento que tenha trigo, centeio, cevada, não contamine os outros alimentos. E é importante que as pessoas entendam a gravidade disso, né, doutor?
0: É muito importante a participação da família, principalmente da família do celíaco, porque há necessidade de você separar os utensílios, ter cuidado no compartilhamento, por exemplo, né? Você vai usar um pão sem glúten e o seu companheiro, ou seu filho, ou a sua esposa usa o com glúten. E aí compartilha a mesma faca que usou para passar a manteiga em um pão e passa no outro, isso é contaminação cruzada, né?
1: Uhum.
0: Mas não é difícil, é preciso só entender que o diagnóstico da doença celíaca, na verdade, passa a ser um diagnóstico de saúde. Você retira o glúten, mas você tem muitas opções. A nutricionista consegue oferecer várias opções e opções naturais, de baixo custo, pra, de acordo com cada região do país, para que ele possa ter a sua nutrição adequada. Uma, muito importante, que o celíaco não passe a utilizar só alimentos processados, porque aí vem uma outra complicação, que é o ganho de peso e a obesidade, que está cada vez maior também no nosso país. Então, há necessidade de uma orientação por uma nutricionista, com a dieta de preferência mais natural possível, para que a gente não saia, né, da desabsorção, da má nutrição pela doença celíaca e caia na obesidade e muitas das vezes também tem consequências de curto e de médio e longo prazo.
1: Perfeito. Doutor Áureo, muito obrigada pelas informações. Acho que foi muito esclarecedor, né? Muito importante. Então, se alguém tiver, né, esses sintomas, primeiro os sintomas digestivos são os que mais de cara, né, as manifestações intestinais às vezes já chamam atenção, mas prestar atenção de maneira geral, conversar com o médico não custa nada, né? Tentar fazer o exame, o diagnóstico, tem o exame de sangue, se não o exame que o senhor colocou, que é a endoscopia, né? E se não conseguir fechar, aí sim tem que partir para o teste genético, mas o diagnóstico precoce vai devolver a qualidade de vida para essa pessoa, né?
0: Sim, Juliana, eu gostaria de deixar uma mensagem final, que é: não devemos retirar o glúten se a gente não tem o diagnóstico ainda da doença celíaca. E uma vez identificado o diagnóstico da doença celíaca, que esse paciente possa continuar o acompanhamento com o médico, com a nutricionista, procurando ficar livre da contaminação cruzada, mas a sua vida vai seguir naturalmente, né? Precisamos melhorar a legislação no nosso país para que a gente possa ter mais acesso a produtos sem glúten e políticas públicas que possam acolher mais o paciente celíaco.
1: Perfeito. Doutor, só uma consideração. Quando o senhor fala não devemos retirar o glúten sem o diagnóstico da doença celíaca, tem um modismo, né? Nas redes sociais, muita gente tira por conta própria. Por que que o senhor não recomenda essa retirada?
0: Porque a retirada do glúten vai inibir a positividade desse exame. O paciente é celíaco e ele parou de ingerir glúten, o exame da sorologia vai vir negativo e a biópsia também vai vir negativo. E ele vai ficar exposto à contaminação cruzada, né? Porque só a retirada do glúten não é suficiente para o paciente celíaco. E lá na frente ele vai ter as complicações inerentes desse período que ele ainda ficou exposto ao glúten. Então, a retirada, ela faz com que o subdiagnóstico fique maior e que a gente tenha o tempo de identificação da doença celíaca muito alargada. Uhum. Só para você ter uma ideia, lá fora o tempo de diagnóstico é em torno de 3 anos. Aqui no Brasil a gente leva 6, 8, 10 anos para poder fazer o diagnóstico. E muitas das vezes tem a ver com a retirada indevida do glúten. Se você retira o glúten, você vai mascarar com esses testes. Esses testes vão vir negativos. Uhum. E aí a pessoa continua sem um diagnóstico, que é o que a gente chama, né, de subdiagnóstico e, portanto, sujeito às complicações de curto, de médio e de longo prazo, que eu já também falei aqui sobre a doença celíaca.
1: Uhum, perfeito, doutor Áureo. Olha, um abraço muito grande, muito obrigada, doutor, pela participação, viu?
0: Eu que agradeço e muito obrigado a você.
1: Um abraço, tchau, tchau, até a próxima. Eu conversei com o doutor Áureo de Almeida Delgado, presidente da Federação Brasileira de Gastroenterologia, professor adjunto da Universidade Federal de Juiz de Fora e presidente do Instituto Brasileiro para o Estudo da Doença Celíaca. Agora 4h41, horário de Brasília, intervalo, eu volto já.

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0: Linda demais essa canção, Xande de Pilares, clareou. Agora, 4h46, mandar um beijo aqui para Luciano Cowboy, que tá lá no Texas, mandou boa tarde, Sweet Julie, como vai você e sua família? Tudo bem, meu amigo, e você? Ele falou, Ju, vai ter outra música dedicada para mim hoje? Aí ele falou, brincadeira, Ju, abraço a todos da rádio, kisses for you, my sweet friend, love you. Eu vou deixar você escolher, Luciano. Pode falar que a gente toca, tá? Um beijo enorme, viu? Como que é fim de semana mesmo? Weekend! Have a nice weekend, my friend. Kisses! Um beijo para o glorioso Valmir em Cristalândia, Piauí.
1: Ah, de gloriosa, Mari.
0: Oh, meu querido.
1: Fala pro doutor aí que eu tenho câncer no esôfago. Semana que vem tenho uma tomografia de planejamento. Pergunta a ele se depois dessa tomografia começa as químio e as rádio. São 28 rádio e 5 quimioterapia. Se você ouvir antes dele sair, você mostra pra ele. Eu te agradeço muito, gloriosa Maia, por tudo.
0: Imagina,
1: pelas palavras, Valmir, por tudo.
0: Olha só, infelizmente eu não rodei porque eu não sabia que era pergunta para o doutor, né? É, quando é áudio, assim, eu não consigo saber. Mas o doutor, ele veio falar mais sobre essa doença celíaca que tem a ver, né, com...

0: tal. Mas vá na fé, viu, Valmir? É isso mesmo, sim. Você tá bem encaminhado, você tá sendo acompanhado pelos médicos, né? Já tem até a quantidade de químio, de rádio que você vai fazer. Vai dar tudo certo, meu amigo. Desculpa, realmente não sabia que era a pergunta para ele, mas eu acho que ele responderia isso, que se você está acompanhado pelos seus médicos, siga esse planejamento que vai dar tudo certo, tá? Um beijo enorme para você, viu? Um beijo também para a Celídia, que tá me ouvindo em Minas Gerais. Tudo bom, Celídia?
1: Oi, Juju! Boa tarde!
0: Oi, querida!
1: Tá quase indo embora, minha amiga?
0: Quase!
1: Eu tô ouvindo pelo radinho, porque minha internet tava só caindo. Aí coloquei no radinho, agora deixei aqui no radinho. Chiando, mas tô te ouvindo. É o que importa, né?
0: Isso aí!
1: Boa tarde para todos os ouvintes. Uma excelente noite para nós.
0: Obrigada, Celídia. Um beijo, uma ótima tarde, excelente fim de semana para você, tá? Beijo grandão. Beijo na Corsina, que me mandou aqui. Ju, vou tomar café com meu bolinho nacional. Olha, vai ter tempero nacional com a Corsina, tá? Ela vai dar a receita do bolinho nacional dela. Ela falou, tô aqui com a minha mãe, convido você e a Roberta e os demais que estiverem aí também, todos os ouvintes. Eba, eu quero... Gente, é tão lindo esse bolinho. Olha isso. Eu vou fazer esse fim de semana, Corsina. E ainda é saudável. Delícia. E não tem glúten. Para quem é celíaco, vale a pena. Porque não tem. Leva um pouquinho de aveia. Mas se você comprar uma aveia que não tem glúten, que não tem contaminação, é tranquilo. Adorei. Beijo grande, minha linda. Beijo também para o Francisco das Chagas. Tudo bom, Francisco?
2: Oi, Juliana. Boa tarde.
0: Boa tarde.
2: Como é que tá por aí em Brasília?
0: Tá tudo bem, tá frio.
2: Aqui no Maranhão tá tudo cheio de mormaço. Tá querendo dar uma chuvinha aqui no Maranhão, viu?
0: Ah, trem bom.
2: Que tá bom, graças a Deus. Tô sentadinho aqui debaixo de um pé de árvore aqui, curtindo seu programa, viu?
0: Que bom.
2: Então, Juliana, eu tô passando por aí pra mim ele pediu uma música, né? Canoinha de Ouro. Queria oferecer pra Helena, lá em Montenegro, lá em Rondon, sabe? Queria oferecer pra ela, uma pessoa especial demais. Ela, me sinto feliz quando eu falo com ela. Só tem umas conversas bonitas, uns conselhos bons, né?
0: Coisa boa.
2: Eu queria oferecer essa musiquinha pra ela aí, viu?
0: Tá bom.
2: E para os ouvintes, todo o Brasil aí, né, que curte a Rádio Nacional também. Que se sinta feliz com essa música, né? Para mim é boa demais. Então, boa tarde, fica com Deus, viu?
0: Obrigada, meu querido. Um beijo grandão para você, tá? Beijo enorme. Já, já eu toco sua canção. Mandar um beijo aqui para a Graciete, no Maranhão.
3: Beijo para mim, dona Ju.
0: Oi,
3: boa tarde, minha amiga. Boa tarde a todos, a
0: linda.
3: Todas. Menina, eu cheguei agora há pouco e já estou saindo. Estou aqui selecionando uns frangos aqui. E aí eu tenho que me afastar dos arredores da casa, sabe? Passando aí para desejar uma vida abençoada, um final de semana abençoado, uma vida abençoada para todos nesse final de semana, né, Juzinha?
0: Uhum.
3: Canta parabéns, canta aí, parabéns para você, para a filha da Maria Zembrani, que é minha amiga grande, né, minha amiga Maria Zembrani.
0: Parabéns para a filha da Maria Zembrani.
3: A Paula Zembrani, alguma coisa assim, é uma moça muito bonita. Canta parabéns para ela e para todos os aniversariantes, tá, Juzinha? Até na próxima semana, amiga. Beijo, beijo.
0: Um beijo, minha lindona. Canta, roda aí os parabéns para os aniversariantes, Guespa.

0: Parabéns para sua filha, Maria Zambrani. Muita saúde, paz, tudo de bom, tá? E parabéns a todo mundo que tá aniversariando hoje, amanhã, domingão também, tudo de bom. Um beijo para você, Graciete. Bom fim de semana, tá? Beijo aqui pro Aparecido Rocha, que fez aniversário esses dias, né, Aparecido, querido? Foi ontem, né? Foi ontem, eu acho que foi. Ele mandou aqui, ó, boa tarde, Juliana Maia, um feliz final de semana, grande abraço e abraço para todos os ouvintes. Obrigada, Aparecido. Beijo bem grandão, viu? Um beijo também pro Sebastião Dantas, no Piauí.
1: Oi, Juliana. Oi. Toda turma ouvindo.
0: Eita, hoje não deu para entender, Sebastião. Um beijo grande, tá? Beijo também para o Bartô, que pediu um alô. Oi, Bartô, boa tarde. Pediu aos Trancos e Barrancos com João Paulo e Daniel. Beijo para você, Bartô. Bom fim de semana, tá? Beijo pro seu Eurípides, que tá atrás de um amor. Seu Eurípides, fim de semana é hora boa para sair de casa, hein? Vai na fé, meu amigo. Um beijo. Ó, o Aparecido disse que foi ontem mesmo, aniversário dele. Sim, a gente cantou parabéns aqui. Viu, Aparecido? Mas reforço aqui os desejos de saúde, sucesso, felicidade, muito amor na sua vida, tá? Um beijo enorme, abraço apertado. E ó, gente, eu vou ficando por aqui e deixo pra vocês, assim, um fim de semana maravilhoso. Descansem, divirtam-se e a gente se encontra na segunda-feira, tá bom? Até lá, beijão, tchau, tchau.

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1: Agora são 5 horas em Brasília. Boa tarde. Eu sou Rafael Gasparotto e esse é o Nacional Notícias, com os destaques do momento. O mês de junho ainda nem chegou, mas o clima de festa junina já está em todo vapor pelo Nordeste brasileiro. O São João de Caruaru já começa amanhã, com previsão de receber mais de 4 milhões de visitantes. Os detalhes da programação a gente confere agora, com Madison Euler.
2: Um dos festejos juninos mais tradicionais do país, o São João de Caruaru, em Pernambuco, fará a abertura das celebrações no palco principal neste sábado. Com o tema Tecido de Tradições, Costurando Gerações, o pátio de eventos Luiz Gonzaga recebe no primeiro dia três gerações distintas do cancioneiro feminino do Nordeste, Elba Ramalho, Mari Fernandes e Solange Almeida. No domingo, o forró Dita Regra, com shows de Cavaleiros do Forró, Mastruz com Leite, Limão com Mel e Jonas Esticado. No palco que homenageia Gonzagão, haverá shows até o dia 27 de junho. Outros espaços, como o Pátio Azulão, já começaram a programação na quinta-feira e terão shows até o dia 23 de junho. Já o Polo Alto do Moura, outra referência do São João descentralizado de Caruaru, inicia o arraiá no próximo dia 6 de junho. Um dos destaques da programação no Alto é o Festival de Quadrilhas Estilizadas de Caruaru, que está marcado para todos os domingos de junho. O canal da Pref TV no YouTube, a afiliada da TV Brasil, fará a transmissão de vários momentos do São João de Caruaru ao longo das próximas semanas.
1: Esse foi o Nacional Notícias. Mais informações às 6h30, no Repórter Nacional.
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Olá, amigos e amigas, muito boa tarde. São 5 horas e 3 minutos. Está começando É Tudo Brasil, ao vivo pela Rádio Nacional. No Rio de Janeiro, FM 87.1 e AM 1130. Transmitindo também para São Paulo, no AM de Brasília 980, São Luís, Recife, Amazônia em ondas curtas, Alto Solimões e a Rádio Ceará. Eu sou Luciana Valle, ficamos juntinhos até às 6 horas, na companhia de Joca Sainz, nos trabalhos técnicos, e Carlos Alberto, na assistência de estúdio. 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Você também pode acessar a nossa programação ao vivo no portal das rádios EBC na internet ou baixando o aplicativo Rádios EBC no seu smartphone. Sexta-feira, 29 de maio de 2026. No programa desta sexta, a nossa abertura é com Maria Rita. A artista anunciou que está de volta com o show que celebra o repertório da mãe Elis Regina. A reestreia da turnê será em 24 de julho, em Ribeirão Preto, São Paulo. O encerramento será no dia 19 de dezembro, em Porto Alegre, onde Elis nasceu. Outras datas já estão fechadas. Maria Rita estará em São Paulo no dia 15 de agosto, no Vibra São Paulo, e no Rio de Janeiro, no dia 10 de outubro, no Vivo Rio. Novas cidades deverão ser anunciadas em breve, completando o cronograma da turnê Redescobrir Volume 2. Estão no show de Maria Rita músicas especiais dos anos 70 e 80, interpretadas pela Pimentinha, né? Apelido dado a Elis Regina. Redescobrir, canção de Gonzaguinha, Outro Cais, de Marilton Borges e Duca Leal, Cais, que é do Milton, com Ronaldo Bastos, Agora Tá, Tuná e Sérgio Natureza, Como Nossos Pais, Belchior, enfim, são muitas pérolas. Na banda de Maria Rita, destaco a presença do filho, Antônio Baldini, fruto do relacionamento da cantora com o diretor Marcos Baldini, e que se apresenta ao violão. Aqui no ETB, Corcovado, de Tom Jobim, música gravada por Elis em 1974, no álbum Elis e Tom, ganha sucessão no DNA musical da cantora gaúcha, a matriarca, reunindo filha e neto nos palcos do Brasil. É hora de redescobrir esse sucesso de Elis Regina.

0: Passando aqui para lembrar da 7ª edição do Festival Salvador Jazz, que rola neste fim de semana no Rio Vermelho, em Salvador. A gente vem falando sobre este grande evento ao longo da semana, né? Em homenagem ao jazz, o maior festival de jazz e sonoridades afro-brasileiras da temporada, acontece no Largo da Mariquita, em edição histórica, para 15 mil pessoas, com programação gratuita. Fernanda Bezerra, uma das idealizadoras do festival, dá o recado.
1: Alô, ouvintes da Rádio Nacional, aqui é Fernanda Bezerra, curadora e coordenadora do Festival Salvador Jazz. Estamos na nossa 7ª edição e a gente convida todo mundo dias 30 e 31 de maio para estar conosco em Salvador, no Largo da Mariquita. O Salvador Jazz é um dos principais festivais de jazz do Nordeste e do Brasil, e esse ano recebe a Cor do Som, Amaro Freitas, Águida Vido Gege, Grupo Garagem, Sandra Sá e uma série de atrações especiais. A gente espera todo mundo, é gratuito, é para toda a cidade. Vem com a gente.
0: Amaro Freitas, que bateu um papo com a gente ontem aqui no É Tudo Brasil, estará no Festival Salvador Jazz amanhã, 7h30 da noite, né? Depois, às 10h, a Cor do Som. A contrabaixista Camila Rocha é outro destaque da noite de sábado. E a cantora Sandra Sá, que encerra esse festival no domingo, a partir das 8 da noite. E vai rolar a banda Scanibais, que mais? O Grupo Garagem, Grupo Baiano. Então é uma grande programação, né? E a gente quer aproveitar a Orquestra Rompilas de Salvador, que já participou do festival, a última vez foi em 2025, para tocar para vocês aqui esse som, né, que mistura a brasilidade do jazz baiano, jazz baiano. A Big Band, idealizada pelo maestro Letieres Leite, dirigida por Emílio Ruana, é conhecida por promover a fusão perfeita entre a percussão dos blocos afro-baianos e a improvisação do jazz.

0: Agora 5 horas e 15 minutos. É Tudo Brasil na Rádio Nacional. Vamos convidando o público carioca, o público cearense a dijavanear amanhã, dia 30. O público cearense poderá prestigiar o show da turnê Dijavanear 50 anos só sucessos. O encontro será no Centro de Formação Olímpica em Fortaleza. Quem perdeu os dois shows lotados no Allianz Parque em São Paulo, nos dias 8 e 9 de maio, pode se preparar porque Djavan vai retornar à capital paulista em dezembro com uma data extra, marcando o encerramento da turnê. Em junho, será a vez dos fãs de Curitiba, no dia 13, e de Brasília, no dia 27. Djavanear 50 anos só sucessos, também vai passar por países da Europa, África e América Latina. Muito bem, daqui a pouquinho a gente rola Djavan para você aqui no ETB, porque chegou a hora da nossa entrevista.
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2: Agora eu queria apresentar uma canção de autoria de João, Matheus e Joana. Eu vou começar a cantar agora, então, por favor, não façam barulho no ambiente.

0: Desapreço Acústico é Joana Castanheira em voz e violão explorando intimidades e sentimentos. Releitura do LP que ela lançou em 2023. Vamos conversar com a cantora, compositora e atriz de Florianópolis. Joana, boa tarde, tudo bem?
1: Boa tarde, tudo certo.
0: Prazer falar com você aqui no É Tudo Brasil.
1: Prazer é meu, obrigada por me receber.
0: Joana, vamos falar de desapreço. Como é que nasceu esse sentimento, né? Já faz 3 anos que você vem nutrindo um desapreço. Como é que surgiu esse sentimento?
1: Pois então, esse disco, na verdade, ele começou a ser composto em 2019. E foi, assim, de vários desamores, né? Enfim, eu fui compondo essas músicas, elas se tornaram um disco e ele ocupou tanto espaço dentro de mim que eu senti que ele precisava de mais, assim, sabe? Então a gente lançou agora esse acústico.
0: Pois é, do original em 2023 para o acústico de 2026, muita água rolou debaixo desse desapreço, né? Como é que você revive tudo isso agora?
1: Olha, eu acho que o desapreço ele foi o trabalho assim, que mais me representou e que me resgatou mesmo, assim, em muitos momentos, sabe? Que vem me resgatando há muito tempo. Então eu acho que ele merecia mais um capítulo, sabe?
0: Eu tive a possibilidade de ouvir várias faixas, né? Faixa a faixa. Desapreço, Cantar, Soneto de Amor Puro e Simples, Caso Quebrado, Ata-me, que você canta em espanhol, Meu Amor. E a gente percebe a intensidade de cada mergulho que você dá em cada música. Tem muita dramaticidade, né? Bem carregado, especialmente quando você toca a música ao violão. Quer dizer, não é você que está tocando, né? Mas a intensidade do violão também.
1: Eu fui acompanhada nesse EP pelo David Toledo, que é um grande artista também, ele é cantor também, não só violonista, né? Ele é cantor, compositor, e ele participou do disco de 2023, cantando e tocando comigo na faixa Soneto de Amor Puro e Simples. E ele vem me acompanhando há um tempo com o violão, né? E eu senti que teria que ser ele, sabe? Para me acompanhar agora nesse novo momento do desapreço.
0: David Toledo, que também é catarinense, né?
1: Ele é. Uhum.
0: Essa parceria nasceu em 2023, então ele já pega você atravessada por aquela fase profunda, melancólica, né? De 2019 para frente. E descobre o potencial da cantora, compositora. As canções são todas tuas, né, Joana?
1: As canções, algumas são minhas, outras são de outros compositores e outras são parcerias minhas com outros compositores, né? Eu sempre gostei de me entender como compositora e intérprete também, né? Assim, quando a música faz sentido pra mim, eu gosto de cantar ela.
0: Desapreço é só sua?
1: Desapreço é minha, do João Peters e do Matheus Laurentino.
0: João Peters é músico, é baixista também, né?
1: O João Peters é baixista, isso.
0: Instrumentista e compositor.
1: Isso, e ele que fez a produção desse EP, né? E do o Desapreço de 2023, ele ainda não era produtor musical na época. Então ele dirigiu musicalmente e gravou o baixo.
0: Sim, sim. Joana Castanheira, cantora, compositora, atriz, conversando com a gente aqui no É Tudo Brasil, que vem lá de 2021 com o primeiro trabalho, Aparador, reunindo obras de dois momentos diferentes, né? O Aparador de Saudades, que ainda não existiram, ou Porta-Retratos. E qual foi o primeiro?
1: O primeiro foi o Para.
0: Para, 2019. Isso.
1: Depois, um EP também, Voz e Violão.
0: Voz e Violão. 2022, o Perdão, Amor, Eu Errei.
1: Isso.
0: Desapreço de 2023, que agora então ganha essa versão acústica. Os outros trabalhos, Joana, vem com essa mesma pegada romântica, cheia de dor.

0: De cotovelo?
1: Então, assim, ó, eu sempre fui uma cantora que gosta de falar sobre o amor, principalmente sobre o desamor, sabe? Eu acho que isso sempre... Eu não sei dizer de onde vem exatamente, sabe? Porque eu comecei a cantar muito criança e esse tema sempre foi um tema que eu gostei de cantar, assim, sabe? Acho que é uma coisa que nasceu comigo. Mas, então, o meu trabalho, num geral, permeia esse assunto.
0: E é interessante a sonoridade que chega para mim, né? É a Luciana falando aqui, me remete a alguma coisa espanhola, né? Ou pelo menos hispânica. E não sei se está no violão do David Toledo.
1: Então eu acho que assim, a gente tem bastante, assim, uma das referências do desapreço, né? É um álbum chamado Carminho Canta Tom Jobim. A Carminho é uma cantora de fado, né?
0: Uhum.
1: Então, assim, já vem daí um pouco, tem essa referência latino-ibérica, assim, né? E eu acho que também, assim, quando eu escolhi o David pra fazer esse violão, eu escolhi porque ele tem essa coisa, essas influências que... Elas são misturadas, né? A gente pode dizer assim, porque se a gente olhar, por exemplo, para a música espanhola e olhar para a música gaúcha, né? Elas se conversam, né? Então, é nesse lugar que eu acho que as influências vão se atravessando, assim, né?
0: Sim.
1: Então, quando eu escolhi o David, era isso. Eu queria uma coisa que tivesse uma coisa latina, mas que, ao mesmo tempo, fosse para esse lugar ali da Europa, da Espanha, de Portugal, sabe? Que, querendo ou não, é a nossa...
0: É a raiz.
1: É a nossa raiz, né, de certa forma.
0: A raiz ao sul do continente americano.
1: exato.
0: Pois é, o David Toledo também deve beber um pouco ali das guitarras portuguesas, ouvir também os violões flamencos. Fica muito interessante.
1: Exato.
0: Vamos ouvir mais uma?
1: Vamos, claro.
0: Ele tá no soneto de amor puro e simples. Com
1: tá
0: você.
1: Cantando, né?
0: Então vamos ouvir Joana Castanheira e David Toledo.

0: Soneto de amor puro e simples, Joana Castanheira, acompanhada de David Toledo, musicista, intérprete, compositor também. Agora, Joana, esse trabalho que você vem trazendo desde 2023 é na base, né, das mangas arregaçadas e vamos à luta, né? É totalmente independente.
1: Totalmente independente.
0: E você já viajou com...
1: Oi? A gente brinca que o artista independente é super dependente, né? De muita gente.
0: De independente não tem nada, né?
1: É, exato.
0: E você já conseguiu fazer tour com o disco de 2023 para cá, né? Percorrendo cidades de Santa Catarina. Como é que foi a receptividade do trabalho?
1: Olha, foi muito legal, assim. A gente fez em teatros, né? E, assim, teatro é uma coisa... Assim, eu sou do teatro, na verdade, mas foi a primeira vez que eu levei o meu trabalho pro teatro, né? Assim, que não foi uma coisa que eu fui como atriz de uma peça, né? Uma coisa assim. E eu fiquei chocada, assim, na verdade, com a receptividade. Eu não esperava, sabe? Que fosse tanta gente ao teatro. A gente agora vai rodar com Desapreço Acústico também, já temos datas marcadas aqui, temos datas marcadas em Portugal também, então a gente está, enfim, eu estou muito feliz com a receptividade do público, assim.
0: Preparada para o que deve
1: é. É isso aí.
0: Colhendo os frutos aí do esforço, bacana. Vamos ouvir mais uma? O álbum todo, Desapreço Acústico, já está nas plataformas de música?
1: Já, saiu hoje, tá fresquinho.
0: Tá fresquinho. Então vamos cantar com Joana Castanheira. Essa é sua e de quem?
1: Saudade. Essa é do Paulo Novaes.
0: É do Paulo Novaes. Cidade.

0: Música de Paulo Novaes. Paulo, que é de São Paulo, né? Vencedor do Grammy Latino 2021. Melhor canção em língua portuguesa. Na música Lisboa, parceria com Ana Caetano, Dudu, Ana Vitória, interpretada por eles e com participação especial de Lenine. Onde você conheceu o Paulo Novaes? Foi em Sampa?
1: Eu conheci o Paulo no Rio de Janeiro, quando eu morei no Rio.
0: Então você já morou aqui?
1: Já morei no Rio.
0: Como é que foi essa experiência? Depois você conta da experiência, fala do Paulo Novaes.
1: Então, eu conheci o Paulinho, na verdade assim, eu já acompanhava o trabalho do Paulinho. Ele apareceu para mim numa recomendação do Spotify. Há muitos anos.
0: Olha.
1: E aí, quando eu fui morar no Rio, eu conheci conheci alguns artistas e tal, né? Conheci o Pedro Altério, eu lembro. O Pedro Altério é muito amigo dele. E o Pedro, na época, estava produzindo umas coisas minhas. E aí ele falou, eu tenho um cara para te apresentar, compositor e tal. Acho que vocês vão se dar bem, as músicas dele têm a ver contigo e tal. E aí ele me apresentou o Paulinho. Isso foi em 2018 ainda.
0: Olha.
1: 2017, 2018, assim. E aí eu já gravei várias músicas do Paulinho. Várias.
0: Cantar é linda.
1: Essa música é maravilhosa. E aí, assim, quando eu gravei o Desapreço, até ele participou, né? A gente gravou uma música dele e ele participou.
0: Muito legal. Tem mais parcerias com Paulo Novaes aí pela frente?
1: Pois então, pode ser que sim. A gente tem uma parceria de longa data aí, né?
0: Isso aí. E você gosta, né, das parcerias? Você se abre, né, para outros parceiros. Isso é muito bom. Caso Quebrado, tem mais alguém na composição?
1: São quatro compositores dessa música.
0: Quem são?
1: Cacau Corrêa, Léo Marelua e André Stanque. São três compositores daqui de Santa Catarina. A gente compôs essa música numa noite que a gente fez, acho que umas quatro músicas, assim. E aí essa música, a gente sentou assim, uma madrugada, a gente fez um monte de música. E eu lembro que essa, a Cacau tinha escrito uma letra, mais ou menos. E a gente sentou juntos e fez a melodia, sabe?
0: Vamos escutar o Caso Quebrado.
1: Vamos.

0: É Tudo Brasil recebendo Joana Castanheira, artista catarinense, né, se lançando com releituras do trabalho de 2023. O LP lançado Desapreço, agora em versão acústica, né, tá com programação aí de shows para apresentação do novo álbum. E deixa pra gente aqui agora, Joana, todas as suas mídias sociais para as pessoas entrarem em contato com você, conhecerem sua agenda, todo o seu trabalho. Eu já adianto que no YouTube tem bastante audiovisual, enfim, tem vários clipes das músicas da Joana para quem quiser conferir por lá. E no Instagram, Face, como é que a gente te acha?
1: Então, até completando sobre o YouTube, a gente lançou um visual completo, né, desse EP. Então, para quem quiser assistir, tá lá disponível no YouTube. Se procurar Joana Castanheira, é super fácil de achar. Então é só procurar lá, Joana Castanheira. Eu sempre gosto de compartilhar as coisas que estão acontecendo na minha carreira. Eu sou bem ativa nas redes sociais, assim. Então me sigam lá pra gente se comunicar e trocar ideias.
0: Maravilha, Joana Castanheira nas mídias sociais, com vários trabalhos, né, e toda a sua atuação, né, toda a sua verve de atriz no YouTube, em clipes originais e muito interessantes. Chegando hoje das plataformas de música com o Desapreço Acústico. Joana, muito feliz de conhecer teu trabalho, gostei bastante, parabéns.
1: Muito obrigada, viu?
0: Grande beijo para você, quando estiver no Rio de Janeiro... Vem aqui bater um papo com a gente ao vivo. É ao vivo não,
1: pode
0: no estúdio,
1: deixar.
0: Né? Ao vivo a gente está também. Mas enfim, presencialmente.
1: Tá bom, muito obrigada, tá?
0: Um beijo, beijo grande. Até a próxima, Joana Castanheira.
1: Até.
0: A gente fecha com Átame, a faixa em espanhol que a Joana registrou também nesse álbum.

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0: O cantor levantador de toadas, Leonardo Castelo Branco, do Boi Garantido, é o destaque de Otto Farias, da Nacional de Tabatinga, nesta sexta-feira. Conta pra gente, Otto, boa tarde.
2: Olá, Luciana Vale, muito boa tarde, amigo ouvinte do É Tudo Brasil. Hoje irei falar do cantor levantador de toadas, Leonardo Castelo Branco. O cantor e levantador de toadas, Leonardo Castelo, da Nação Vermelho e Branco, do Boi Garantido, é um dos cantores reservas do Bumbá e vem conquistando espaço no cenário cultural amazonense com sua voz e dedicação ao festival folclórico. Leonardo também possui um DVD gravado, intitulado Viva la Vida, lançado no dia 27 de novembro de 2021. O show de gravação aconteceu no Manaus Plaza Shopping, na cidade de Manaus, reunindo fãs, amigos e admiradores do artista em uma apresentação marcada por muita música e emoção. Leonardo Castelo fala de sua trajetória dentro do Festival Folclórico de Parintins.
3: Bom, na verdade eu comecei a cantar em 98, desde garoto eu já cantava, né? Minha família é de música, meu avô tocava violão, tinha uma voz bastante forte, né? E eu sempre gostei de estar nesse meio de música. E em 98 eu comecei a cantar numa banda chamada Doce Tentação, em São Paulo de Olivença. E depois vim pra cá, pra Manaus, que na verdade eu tava passando as férias lá. Vim pra cá, pra Manaus de volta e passei por várias bandas, como Camaiurá, Quarupi. E até que no Camaiurá, em 2001, eu participei da primeira vez do Boi Manaus. Mas na carreira solo eu comecei em 2005, junto com a Batucada. Na época era lá no Clube da Caixa. E desde lá até hoje a gente tá aí. Eu espero inteirar os 10 anos aí ano que vem, a gente inteira. Foi em 2005 que eu comecei a fazer a minha carreira solo, né? Porque eu fazia vários shows com o Camaiurá, com o Encanto Vermelho, com outros grupos, e todo mundo gostava, mas ninguém falava, o show do Leonardo é legal, né? Sempre o show da banda era legal, o show da outra banda era também legal. E a partir daí eu comecei vou colocar meu nome mesmo, vou fazer meu trabalho por mim mesmo. E desde lá até hoje o pessoal gostou muito. E esse ano passado, na verdade, 2012, eu comecei a compor algumas músicas, né? E já, então, eu já posso dizer que eu sou cantor e também compositor. Algumas toadas, mas o meu estilo é mais umas músicas mais comerciais, né? Que falam de amor, que falam de festa, que falam da brincadeira do boi, né? Da festa do boi.
2: E agora vamos ouvir a toada Apocalipse Carajá, na voz do cantor Leonardo Castelo.

0: Você ouviu Apocalipse Carajá, interpretada pelo cantor Leonardo Castelo. Volto com você, Luciana Valle.
1: Valeu, Otto. Agora faltando 11 minutos para as 6 horas, daqui a pouquinho às 7, o cantor e compositor Vandy Doratiotto, de 72 anos, leva ao palco do Centro Cultural São Paulo o álbum Um Passeio Paulista. O show acontece na Sala Donirã Barbosa. A noite contará com a participação especial de Naozete, artista paulistana que reforça o diálogo do show com a identidade, a diversidade e a história musical de Sampa. O álbum Um Passeio Paulista reúne 15 faixas autorais em que Vandy Doratiotto transforma São Paulo em crônica musical afetiva, crítica e bem-humorada. Esse disco é a minha prosa com São Paulo, define o músico. A lapa de sua infância, as ruas, os tipos urbanos e os afetos moldam um repertório que convida o público a olhar a cidade com mais calma e sensibilidade. No palco estarão Vandy Doratiotto, voz, violão e cavaquinho, Some Júnior, violão, sete cordas e baixo, Danilo Moraes na guitarra e violões, e Emílio Martins, bateria, trazendo também Douglas Alonso na percussão e Alexandre Ribeiro no clarinete e clarone. O lançamento do álbum Um Passeio Paulista integra o projeto da Borandá Produções, selecionado por Edital Estadual de Fomento de São Paulo em 2024. Rolando a partir das 19 horas, lá no Centro Cultural São Paulo, Sala Donirã Barbosa, Avenida Vergueiro, número 1000, na Liberdade, de graça. Vamos então com Vandy Doratiotto, trazendo aqui no ETB, Chinelão, do disco de 2026.

Agora faltando 6 minutos para as 6 horas, momento derradeiro do É Tudo Brasil, que fecha a semana com o Djavan, que ficou prometido aí no meio do nosso programa e que chega agora no encerramento. É Tudo Brasil volta na próxima segunda-feira, a partir das 5 da tarde, ao vivo, na sua Rádio Nacional, Rio de Janeiro, FM 87.1 e AM 1130. Apresentação, Luciana Valle. Produção executiva, Cláudio da Mata e Luciana Valle, com coordenação geral de Cíntia Cruz. Hoje eu tive os trabalhos técnicos de Joca Sanz e assistência de Carlos Alberto no estúdio. Obrigada pela sua companhia. Excelente final de semana e não se esqueça, vem aí no Mundo da Bola. Bom fim de semana, gente. Até segunda.

0: Exatamente 18 horas desta sexta-feira, dia 29 de maio de 2026, está no ar no Mundo da Bola, um programa que tem trabalhos técnicos de Roberto Barrucho e a produção executiva de Luiz Ferreira e Wagner Gomes. Hoje comigo nos comentários, Carlos Molinari. E a gente começa falando do sorteio dos confrontos das oitavas de final da Copa Libertadores. Aconteceu hoje, ao meio-dia, e o Estudiantes da Argentina vai enfrentar a equipe da Universidade Católica do Chile. Rosário Central, também da Argentina, vai ser o adversário do Corinthians. Teremos um duelo brasileiro, Cruzeiro e Flamengo. O Tolima, da Colômbia, encara o Independiente del Valle do Equador. O Mirassol vai ter pela frente a LDU, também do Equador. E o Palmeiras pega o Cerro Porteño, do Paraguai. Platense, da Argentina, enfrenta o Coquimbo Unido do Chile. E o Fluminense vai, de novo, enfrentar o Independiente Rivadavia, da Argentina. Sérgio do Bocage analisou pra gente esses cruzamentos. Chega mais!
1: Boa noite, Luciana e amigos do No Mundo da Bola. Com dois times brasileiros no pote 1 dos primeiros colocados e quatro no pote 2, que reuniu quem ficou em segundo lugar, era esperado que houvesse ao menos um confronto nacional nas oitavas da Libertadores. E o atual campeão da Copa vai encarar o Cruzeiro no principal jogo desta próxima fase, na minha opinião. É uma partida sem favoritos, mas com um histórico bem favorável ao time mineiro, que já eliminou o Flamengo nesta mesma fase, não sei se você lembra, em 2018, e que foi campeão da Copa do Brasil na final de 2017. A vantagem do Flamengo é que o técnico atual, Leonardo Jardim, era o treinador do Cruzeiro ano passado, mas se isso terá valor quando a bola rolar, a gente não pode garantir. O Corinthians está do mesmo lado dessa chave e pode enfrentar um dos dois brasileiros na semifinal. Na outra chave, o Palmeiras pegou o caminho ao que parece mais tranquilo. Embora, se quiser chegar de novo na final, poderá precisar passar por dois brasileiros, o Mirassol, confronto paulista direto, e depois o Fluminense. Decidir em casa é sempre bem-vindo, mas isso está longe de garantir o título. Eu lembro que das últimas 26 edições, em apenas duas, o time de melhor campanha na primeira fase ficou com a taça. E só um terceiro chegou na final, e foi o vice-campeão. São números frios, Luciana, apenas para fazer o torcedor pensar, porque especular agora, antes de uma Copa do Mundo e de uma janela de transferências, seria arriscar demais. De certo é que quem passar para as quartas de final coloca mais 9 milhões de reais na conta. Eu volto com você.
0: Valeu, Bocage. Eu estou aqui também com Carlos Molinari para a gente falar um pouco sobre esses confrontos, né? Cruzeiro e Flamengo, confronto grande, pesado.
2: Olá, Luciana. Boa noite, amigos ouvintes da Rádio Nacional. Todo mundo acompanhando o Mundo da Bola. Cruzeiro e Flamengo, jogo interessante. Flamengo acabou pegando um adversário osso duro de roer, né? Pegar o Cruzeiro em dois jogos, foi o time de melhor campanha, mas no sorteio acabou colocando um time que ficou em segundo numa chave também que era muito complicada, a chave da Universidade do Chile, do Boca Juniors, e o Cruzeiro acabou ficando em segundo. Então não é um jogo fácil. A gente lembra que o Cruzeiro foi um grande adversário do Flamengo

0: no campeonato brasileiro do ano passado, né? Na verdade, chegou a vencer por 2-1 no Mineirão e foi 0-0 no Maracanã. Então, é osso duro de roer a parada pro Flamengo. É um time mais categorizado, mas o Cruzeiro, com grandes investimentos aí do Pedrinho, do supermercado, tudo, é um osso duro de roer também. Vai ser jogo duro e jogo bom de se ver. Mas pra mim é um jogo bom de se ver. E a chance do Flamengo vingar aquela decisão da Copa do Brasil, que acabou perdendo nos pênaltis.
1: Teve uma Libertadores também que foi eliminado pelo Cruzeiro, também, se não me engano, 18.
0: Também teve uma Libertadores que o Cruzeiro eliminou o Flamengo. Então acho que tem aí muita rivalidade em jogo e vale a pena acompanhar esses dois confrontos, que estão de um lado da chave, acho que é o lado esquerdo da chave, né, dos confrontos. Se a gente vê naquele desenho que a Conmebol faz.
1: Ou seja, um Flamengo e Palmeiras, caso as duas equipes avançam, só pode acontecer.
0: Um novo Flamengo e Palmeiras só na decisão. É que o Palmeiras está do outro lado, entre os 8 do outro lado.
1: E o Fluminense vai enfrentar esse Independente Rivadavia, que deu trabalho para a equipe carioca na fase de classificação. E agora, de novo, tem o Independente Rivadavia pela frente. Foi pior pro Rivadavia, que poderia ter a chance, como você disse aqui nos bastidores, de ter até eliminado o Fluminense.
0: O Rivadavia, se vai com o time reserva, perde pro Bolívar? Aí o Bolívar se classifica, o Fluminense já fica de fora, ou ia para a Sul-Americana, e o Independente, só que o Independente não sabia que o sorteio ia colocar para enfrentá-lo o mesmo time da mesma chave. E esse regulamento da Libertadores, ele é muito absurdo, que você vai jogar 8 jogos até essas oitavas de final, enfrentando apenas 3 equipes. O Fluminense, na verdade, só jogou com 3 equipes, com o La Guaira, com o Bolívar, e 4 jogos vão ser com o Independente Rivadavia, entendeu?
1: Sim.
0: Porque você pode, nesse sorteio, como aconteceu em 3 casos, enfrentar uma equipe do mesmo grupo que você já estava. Então, o Fluminense tem essas duas paradas com o Independente Rivadavia de Mendoza. É jogo difícil também, muito difícil. Primeiro jogo no Maracanã, decisão na Argentina. O Fluminense não mostrou superioridade nenhuma em relação a esse time. É, no papel é melhor, mas dentro de campo os argentinos têm se mostrado bem mais competentes do que eles.
1: É isso, vem sendo aí o grande destaque nessa competição também, o Rivadavia, que brigou ali com o Flamengo para ter a melhor campanha, né, no geral.
0: 16
1: o Flamengo pontos, ficou, né, na frente pelo saldo de gols. E eu falava sobre essa eliminação, de fato, o Cruzeiro eliminou o Flamengo nas oitavas de final da Libertadores de 2018, venceu o Flamengo no Maracanã por 2-0, depois perdeu no Mineirão por 1-0, mas naquela tem a questão do gol, né, do
0: saldo
1: de gols, né, ficou aí com 2-1 para o Cruzeiro, e o Cruzeiro acabou, então, eliminando o Flamengo. Vamos ver se o Flamengo dá esse troco ou se o Cruzeiro vai de novo repetir a façanha.
0: São dois times copeiros, né?
1: São. Muito bem, vamos falar da goleada do Cruzeiro no Barcelona de Guayaquil, 4-0. Rafael Monteiro traz pra gente as informações.
2: Um grande salve logo após a vitória por 4-0 contra o Barcelona de Guayaquil, que deu a classificação para as oitavas de final da Copa Libertadores da América. O técnico do Cruzeiro, Arthur Jorge, comentou o desempenho da equipe.
3: Foi um jogo onde os jogadores tiveram aquilo que eu atrás mencionei. Um grande comportamento, foram também muito impulsionados por aquilo que hoje tivemos no Mineirão com a torcida Nação Azul a encher o estádio e a empurrar claramente a equipa para a frente. Portanto, nós hoje sabíamos que carregávamos a responsabilidade, a nossa responsabilidade, de atingir esta segunda fase da Libertadores, mas era a nossa, mas também a de muitos, não só aqueles que trabalham no CT connosco, mas também de todos os nossos torcedores, e nós hoje cumprimos com aquilo que era este primeiro grande objetivo de passar à fase seguinte.
2: O treinador falou sobre a campanha do clube na fase de grupos.
3: Chegamos a esta altura da competição e, já aproveitando, respondendo àquilo que é o balanço que faço desta fase de grupos, volto a dizer, e acho que se comprovou isso com o nível de resultados e de equilíbrio, e este era o grupo mais difícil desta fase da Libertadores, e nós chegamos ao último jogo a depender de nós próprios. Fizemos uma campanha equilibrada. Acho que aquilo que destoa na nossa campanha é o resultado em casa frente à Católica, um jogo onde nada o fazia prever. Nós perdemos 3 pontos nesse jogo, mas fomos consistentes fora, conseguimos uma vitória, 2 empates em circunstâncias muito difíceis, com 10 jogadores em campo, jogar no Chile e na Argentina quase toda a segunda metade sem um jogador não é fácil. Conseguimos pontuar nesses jogos e depois em casa com duas vitórias. Portanto, aquilo que é necessário fazer para se conseguir seguir em frente numa fase de grupos, num grupo tão equilibrado como este.
2: Arthur Jorge foi questionado sobre o crescimento de produção da equipe depois da chegada do técnico ao clube.
3: Foi sobretudo trabalho, foi poder pegar e apelar àquilo que é também o compromisso, aquilo que é nós podermos ter a capacidade de evoluir, de nós sermos exigentes connosco, de trabalharmos bem para prepararmos cada um dos jogos, de termos jogadores inteligentes, de termos jogadores versáteis também, de termos jogadores comprometidos, jogadores que querem e têm a ambição de poderem estar nas disputas e não naquilo que é fugir aos últimos lugares. Portanto, uma conjugação de alguns fatores, mas sobretudo aquilo que é a grande empatia para que nós pudéssemos tentar e até à data conseguido fazer a maior rentabilidade de todos os ativos do plantel, de tudo aquilo que era os elementos que temos à nossa disposição, para a partir de potenciar e fazermos com que a equipa possa ter alguma fluidez. Uns jogos com mais capacidade do que outros, com melhores resultados que outros também, mas isto faz parte do futebol.
2: O Cruzeiro entra em campo no domingo para enfrentar o Fluminense no Mineirão, às 8h30 da noite, pela 18ª rodada do Campeonato Brasileiro. Forte abraço!
1: Forte abraço, Rafa. Já são 7 jogos sem perder aí a equipe do Cruzeiro. Vem com essa goleada. E a gente já falava desse confronto, já projetando para frente um duelo de portugueses, né, à beira do campo.
0: É, tem esse também, um duelo de portugueses. É bem interessante a delegação do Flamengo contra a representação do Cruzeiro e dois que estão dando bem no Brasil. São dois portugueses que estão conseguindo levar seus clubes a um bom êxito. Aliás, até o português do Botafogo também está levando o Botafogo ao êxito, o do Palmeiras, então,
1: nem se fala.
0: Acho que eles vêm para cá realmente bem preparados.
1: Jorge Jesus abriu uma boa porta aí para os seus conterrâneos.
0: Será que está voltando
1: o
0: Jorge Jesus? Vai ser
1: ele
0: manager?
1: Ele está no meio de nós, eu diria.
0: Vai ser manager no Flamengo? O que, que ele vai ser? Ele está voltando, Jesus está voltando.
1: Porque ele vai botar uma pressão para cima do Jardim, vai. O Jardim já disse que chamou para almoçar lá no Ninho, são amigos, né, inclusive.
0: Sim, claro.
1: Mas vamos ver aí as cenas dos próximos capítulos, Molinari. Olha só, amanhã tem vários jogos, né, do Campeonato Brasileiro. Vai ser essa última rodada antes da parada aí para a Copa do Mundo. E a Rádio Nacional vai transmitir Bahia e Botafogo por essa 18ª rodada. O jogo é no Barradão, com narração de André Luiz Mendes, comentários de Rafael Monteiro na reportagem e o plantão de Carlos Molinari.
0: Estou aqui trabalhando amanhã. Bahia e Botafogo, nosso jogo. Começa às 5 horas da tarde a jornada. Vale a pena conferir a narração do Andrezão também.
1: Grande jogo, Bahia que vem aí, né, oscilando com problemas,
0: tá mal,
1: né?
0: Tá é.
1: E o Botafogo que tá melhorando, né?
0: Pro São Paulo.
1: Exato.
0: Foi, conseguiu um empate no finalzinho, mas jogou muito bem no segundo tempo. Mereceu aquele empate, merecia até a vitória. Fez um bom jogo dentro do Morumbi.
1: Muito bem, Grêmio e Corinthians têm um confronto direto amanhã também na Arena do Grêmio, às 5h30. O número de pontos das duas equipes é o mesmo, 21. E a vitória pode significar também uma boa subida na tabela, dependendo da combinação de resultados dos outros jogos. Corinthians que perdeu, né, no meio de semana.
0: Platense
1: já estava classificado, né, mas acabou
0: sofrendo. Bem desligado, Hugo Souza falhando. Deixou má impressão dentro de Itaquera, né?
1: Vamos ver com esse último duelo, né? Porque depois vamos para a parada, né? É importante também parar por cima, né?
0: Parabéns. Então... O torcedor depois vai ter a Copa do Mundo. Eu acho que ele vai esquecer um pouco qual foi o último jogo do seu clube. Lá para julho, agosto, ninguém lembra muito qual foi o último jogo que seu time disputou. É, mas é importante você pontuar. O Corinthians e o Grêmio, principalmente o Corinthians, no Campeonato Brasileiro, estava patinando muito. Chegou a estar na zona de rebaixamento, agora jogou o Santos para lá. Mas tem que se safar daquelas últimas posições ali. Três equipes parecem quase que irremediavelmente rebaixadas, que é o caso do Mirassol, do Remo e Chapecoense. E tem uma vaga aí sobrando. Quem vai cair? É o Corinthians? É o Santos? É o Grêmio?
1: E o campeonato costuma mudar muito, né? Depois do meio do ano, né? Com as contratações,
0: janelas.
1: Algumas equipes vão perder jogadores, outras vão se reforçar.
0: O Fluminense vai se reforçar com o Hulk.
1: Exatamente. Então tem tendência aí da gente ter um segundo semestre bem diferente. E aí podemos ver aí mexidas também,
0: sim,
1: nas posições da tabela. Chegou a hora do Momento Estádio. Sempre com ele, o nosso professor Wagner Gomes.
4: As duas equipes que se destacaram durante a temporada do Novo Basquete Brasil Franca e Pinheiros disputam

0: disputarão os playoffs em melhor de 5 jogos. O SESI Franca terminou a fase regular em primeiro lugar, por isso terá a vantagem do mando de quadra na série decisiva. O primeiro jogo será no dia 31, domingo, no Pedrocão, em Franca. A equipe do Pinheiros vai pela primeira vez à final do Novo Basquete Brasil. E Franca tentará o pentacampeonato. Começa hoje e vai até domingo o Campeonato Ibero-Americano de Atletismo em Lima, no Peru. A delegação brasileira conta com 73 atletas, 36 mulheres e 37 homens. Em 2024, o Brasil foi campeão em Cuiabá e defenderá o título na capital peruana. Esta é a 21ª edição da competição. A expectativa brasileira é grande em relação a bons resultados.
1: O Santos foi eliminado nos pênaltis. E a técnica Renata Costa, a técnica do...
2: Muito bem. E no domingão, vamos ter aí o Brasil enfrentando o Panamá, lá no Maracanã. E a Rádio Nacional vai transmitir esse jogão a partir das 18 horas. Eu estarei na narração com comentários de Raquel Mota e reportagens e plantão de Maurício Costa. Mas hoje, o Rayan falou da sua felicidade de, com 19 anos, estar na seleção brasileira.
3: Momento de desfrutar, o momento que estou vivendo aqui agora. 19 anos, disputar uma Copa do Mundo. Como sempre falo, é para poucos. Então, ouvir o meu nome na lista foi um momento de felicidade, não só para mim, mas para minha família também. É um menino que veio da comunidade, está jogando a Copa do Mundo. Então, estou muito feliz, muito honrado agora de desfrutar do momento. E se Deus quiser, trazer o Hexa para o Brasil.
2: Matheus Cunha também participou dessa coletiva e disse que na seleção vai fazer a função muito parecida com o que faz no seu clube atual.
4: Meu segundo ciclo de seleção, acho que é muito mais parecido com o que eu jogo no clube. É muito mais flutuações entre linhas, em muitos momentos jogando propriamente como meia. E sem dúvida nenhuma, acho que já é uma função que eu venho exercendo mais durante o clube, no período do clube. E muito feliz, né, com tudo que vem acontecendo comigo, um clube que eu sempre sonhei jogar. Ter meu primeiro ano de volta à Champions League, de volta a competições que eu acho que o clube tem que estar todo ano. Chegando aqui na seleção brasileira agora e espero que possa ser muito bem sucedido, assim como foi lá. E possa dar meu melhor dentro dessas funções que eu estou mais habituado a fazer.
2: Aí então, Molinari, Brasil e Panamá, despedida da seleção brasileira aqui das terras do Piniquins, para depois ir. Então tem mais um amistoso antes do começo da Copa, né? Vai pegar o Egito, mas é um jogo importante no Maracanã para tentar sair daqui, levando, né, esse torcedor junto para poder apoiar aí na Copa do Mundo. A torcida está meio ressabiada, essa questão toda de Neymar, não Neymar, enfim.
5: Mas a procura por ingresso muito grande, ingressos a preços altos, inclusive, mas o torcedor carioca vai lotar o Maracanã, sem dúvida alguma, pode esperar um domingo de Maracanã cheio. O Panamá não significa muita coisa dentro do cenário do futebol mundial, tá na Copa do Mundo.
2: Quem não tá, né?
5: Quem
2: só
5: não tá?
2: Itália, né?
5: Só a Itália ficou de fora. Acho que dá uma ideia de como é que é o Haiti, talvez, né? Pode ajudar isso, o Ancelotti, mas como teste em si, não vai acrescentar muita coisa, mas como despedida da seleção, como atmosfera, é um termômetro do apoio popular. Isso é importante para o Ancelotti ver, mas como teste em si, não espero que o Panamá seja muito problemático. Nem o jogador do Botafogo, que faz gol lá, o atacante, o garoto, ele levou o técnico, é um técnico dinamarquês do Panamá, levou para a Copa. Eu não gostei disso, eu queria que o jogador do Botafogo fosse para a Copa.
2: Por lá também tem Kadir, né?
5: Kadir.
2: Por lá também tem lá as suas...
5: Também tem os seus preteridos.
2: Exatamente. E olha só, vamos voltar a falar então desse Campeonato Brasileiro, né? Porque já que falamos de Maracanã, o Flamengo vai receber a equipe do Coritiba no Maracanã no sábado. O Flamengo que continua, né, nessa perseguição aí ao Palmeiras pela ponta da competição, mas viu aí o Palmeiras abrir 7 pontos de vantagem. Então vai pegar esse Coritiba, que está em sexto lugar, apesar de ter vindo da Série B, veio muito forte, está fazendo bons jogos, inclusive vem fazendo muito bons jogos como visitante. O Flamengo vai ter dificuldade para esse jogo, até porque está sem a sua tropa toda.
5: Passou pelo Bahia, o Coritiba, né? Vem com moral, está sempre na primeira página, entre os 10 primeiros, não tem caído de produção. É um time que vai dar muito trabalho pro Flamengo, não é fácil jogar contra o Coritiba. Tenho

0: visto alguns jogos e tem me impressionado positivamente. O Flamengo teve essa queda aí de 3-0 pro Palmeiras, um jogo, perdeu o Carrascal logo no início e perdeu o controle do jogo logo em seguida. É um jogo que o Flamengo precisa pontuar, precisa dar uma resposta urgente, mas pegando
1: vai estar muito desfalcado.
0: Mas todo mundo está na seleção e nas outras seleções.
1: Exatamente.
0: Não basta estar na seleção brasileira.
1: São nove, se não me engano.
0: Tem na seleção uruguaia, tem na seleção colombiana, estão em todas as seleções. Nessa seleção é uma situação bem complicada. Eu acho que o Coritiba vai conseguir tirar ponto do Flamengo nesse jogo.
1: Pois é, situação complicada aí para o Leonardo Jardim. Não vai ter, se realmente não vencer essa partida,
0: a distância
1: vai ter
0: aumenta.
1: Uma pausa da data.
0: Mas o Palmeiras
1: FIFA
0: também vai estar desfalcado.
1: Sim.
0: Na sua rodada.
1: Mas o Palmeiras vem um pouco mais motivado, venceu o Flamengo, goleou, inclusive, né? Venceu aí o Júnior Barranquilla por 4-1. Aliás, Rafael Monteiro vai contar pra gente como é que foi essa vitória elástica aí do Palmeiras. Chega mais, Rafa.
2: E quem chega ao microfone da Rádio Nacional é o técnico do Palmeiras, Abel Ferreira, que fala após a vitória por 4-1 contra o Júnior Barranquilla no Allianz Parque, o que garantiu o time paulista nas oitavas de final da Copa Libertadores da América.
3: No início da entrevista, um dos teus colegas fez uma pergunta e ele disse, estava acostumado a perguntar-lhe mais uma vez em primeiro, mais uma vez a melhor campanha de sempre. Eu disse, estavam mal acostumados. Esse era o nosso objetivo, era classificar no primeiro na geral. Infelizmente, desta vez não conseguimos, mas nas últimas conseguimos ser uma das melhores campanhas, ou a melhor campanha na geral. Infelizmente, por aquilo que aconteceu nesta competição e pelo último resultado que tivemos em casa contra o Cerro Porteño, não conseguimos. E o futebol da vida é mesmo assim. Lutamos sempre para ganhar, lutamos sempre para coisas boas, mas às vezes temos que continuar em frente, mesmo quando os objetivos não são o que nós queríamos, que era ser o primeiro classificado. Mas quando não dá para ser primeiro, a gente quer é ser apurado, como foi, e vivos em todas as competições. Uma já está, já ganhamos, e agora temos três para competir. Temos a Libertadores, temos o Campeonato e temos a Copa.
2: Além da goleada de ontem, o Palmeiras vem de vitória por 3-0 contra o Flamengo no Maracanã. Abel diz que é importante manter os pés no chão.
3: A mesma equipa que todos criticaram quando perdemos aqui em casa contra o Cerro, a mesma. E agora eu tenho que ter o mesmo equilíbrio. Como não éramos os piores quando perdemos contra o Cerro aqui em casa, também não somos os melhores porque ganhamos ao Flamengo e ganhamos aqui ao Júnior Barranquilla. A equipa é exatamente a mesma. Aliás, o treinador também é o mesmo, não mudou. É exatamente o mesmo. Cabe-nos a nós ter cabeça e paixão pelo Palmeiras. Eu não jogo contra o Palmeiras. Quando nós temos cabeça e paixão pelo clube que nós representamos, as coisas, quando se trabalha de forma séria, quando se trabalha de forma honesta, quando se anda aqui sem interesses nenhuns, mais cedo ou mais tarde nós conseguimos dar a volta a momentos difíceis, como eu disse em alguns momentos. Mas quem é que está no Brasil a jogar espetacularmente bem? Com 2 meses de jogos atrás de jogos e viagens. É difícil, sem lesões, nenhuma equipa.
2: Abel Ferreira criticou o fato da próxima rodada do Campeonato Brasileiro ser disputada após a liberação dos jogadores convocados para a Copa do Mundo.
3: Dizer-te que, final de outubro do ano passado, os clubes e a CBF se juntaram para organizar o calendário e fixaram datas. A meio deste ano, de 2026, a FIFA alterou o que estava previsto. Liberar os jogadores para dia 1 de junho, a FIFA disse que tinha que ser a 25 de maio. A UEFA disse, ei, mas nós, os jogadores dos clubes europeus, não podem ficar sem os jogadores que foram selecionados, porque ainda temos a Liga dos Campeões, a Liga Europa e a Conference League. Então a UEFA pediu à FIFA se podia liberar os jogadores após o final das competições europeias. Corretíssimo. O que é que fez a Conmebol? Ei, muito bem. A Conmebol disse, então, se é assim, nós vamos pedir também à FIFA que deixe os jogadores estarem nos seus clubes até o último jogo da fase de grupos da Libertadores. Corretíssimo. A CBF faz parte da Conmebol. Eu entendo que, em outubro do ano passado, os clubes, por isso é que eu disse aqui, nós, enquanto futebol, e quando falo nós, enquanto estamos a cometer um erro sem precedentes.
2: O Palmeiras enfrenta a Chapecoense no domingo, às 4 horas da tarde, no Allianz Parque. Forte abraço!
1: Forte abraço para você, Rafa. Muito bem, ó, ontem tivemos aí Copa do Brasil Feminina e a Raquel Mota chega para trazer para a gente as informações.
4: Boa tarde, galera que nos acompanha mais um No Mundo da Bola aqui na Rádio Nacional. Raquel Mota na parada para a gente falar um pouquinho sobre futebol feminino e a Copa do Brasil que está acontecendo Brasil afora e com resultados surpreendentes. Um deles foi justamente a eliminação das Sereias da Vila para o Atlético Piauiense. Pois é, depois de um jogo um pouco conturbado, que começou atrasado justamente por conta da exigência da equipe paulista para que chegasse ambulâncias e UTIs móveis a tempo, o Santos foi eliminado nos pênaltis. E a técnica Renata Costa, a técnica do Atlético Piauiense, colocou justamente a sua reação, o poder de reação da equipe diante de um placar que começou atrás. O Atlético Piauiense conseguiu chegar até um placar favorável e, sem dúvida alguma, a goleira do Atlético Piauiense foi fundamental para que o resultado fosse aquele empate no tempo regulamentar em 1-1 e aí a classificação nos pênaltis graças à goleira Grazi, que brilhou demais nas defesas e foi responsável pela classificação do Atlético Piauiense para a próxima fase. Por falar em Copa do Brasil, não tem como não pensar no grande clássico que vai acontecer amanhã às 11 da manhã lá no Allianz Parque, porque Palmeiras e Corinthians se enfrentam às 11 da manhã, com o Palmeiras vindo ali na cola das brabas, praticamente uma decisão da Copa do Brasil antes de chegar nas fases, digamos, finais, porque são as duas equipes que estão ali na disputa pelo Campeonato Brasileiro e também são as duas principais elencos do que a gente tem hoje no Campeonato Brasileiro Feminino. São as duas equipes mais fortes e aí vão definir tudo amanhã. O Palmeiras, da técnica Rosane Augusto, e o Corinthians, da técnica Emily Lima. Espera-se muito das duas equipes, como eu falei, porque vieram fazendo boas campanhas no Campeonato Brasileiro, né? O Palmeiras está ali também no grupo do G5, assim como as Brabas, que permaneceram durante boa parte da competição na liderança do Campeonato Brasileiro, e as Palestrinas, que estão também ali na disputa no segundo lugar, com 27 pontos, lembrando que as duas equipes têm 12 partidas, né? Tem 12 jogos, o Corinthians segue na liderança do Brasileiro com 28, Brasileiro Feminino, que volta só depois da data FIFA, né? Na sua 13ª rodada, que volta no dia 24 de julho, com partida entre Flamengo e Grêmio, na sexta-feira, lá no Luso Brasileiro, a partir das 19 horas, e a 12ª rodada, que terminou com as Brabas goleando o Misto por 4-1 lá no Canindé, num jogo que você acompanhou na TV Brasil, a tela do futebol feminino. Então é isso. O principal jogo que a gente chama mais atenção, de grande destaque, sem dúvida alguma, é esse de amanhã, entre Palmeiras e Corinthians. Ontem nós tivemos o Atlético Mineiro e Vitória, com o Atlético Mineiro vencendo a equipe do Vitória por 3-1. Nos cariocas, né, o Fluminense venceu na quarta-feira o Minas Brasília por 2-0. O Flamengo venceu a Liga São João também por 2-0, jogando fora de casa. Na quarta-feira, dia 27, venceu a Liga São João lá na Arena Itacoatiara. E o Botafogo venceu o Juventude lá no Engenhão também por 3-0. Outras equipes tradicionais da competição, como o Ferroviária, por exemplo, venceu por 8-0 ontem o UDA e também já se classificou para a próxima fase. O Vasco venceu as Espartanas por 1-0 no Luso Brasileiro também na noite de ontem. E o clássico Grenal, que foi o outro grande clássico dessa fase da Copa do Brasil, acabou em 0-0 no tempo regulamentar, mas nos pênaltis brilhou a estrela do Internacional, que se classificou por 4-2. Então, esse é o cenário da Copa do Brasil, é que nos aguarda. E olha, só...
5: Valeu, então, aí, Raquel Mota, trazendo esses resultados. Molinari, e a gente tem hoje decisão do Sub-20 feminino.
6: Vamos lá, Flamengo e São Paulo, direto da Ilha do Governador. O Flamengo venceu o primeiro jogo por 1-0. E aqui na TV Brasil, com narração da Luciana Zogaib, é claro, a partir das 9h30 da noite?
5: 9h da noite.
6: 9h da noite.
5: 8h45, para ser mais preciso, já
6: abre a transmissão,
5: com
6: o 9 horas começa o jogo. Copa do Brasil, Sub-20 feminino.
5: Copa do Brasil? Brasileirão.
6: Brasileirão, perdão, Sub-20.
0: feminino, vale a pena assistir.
5: É isso, jogão. A expectativa,
0: e a decisão,
5: é
0: a, né?
5: Decisão. Agora é o jogo da volta. Vamos hoje conhecer aí quem vai levantar esse título. Flamengo disputando pela terceira vez essa decisão, querendo o bicampeonato. Ano passado perdeu para o Botafogo, ganhou ano retrasado e agora quer de novo o título, mas tem aí pela frente um São Paulo também fortíssimo. Valeu, Carlos Molinari. A gente vai ficando por aqui. Vem aí o Repórter Nacional com as últimas notícias no Brasil e no mundo. Valeu, Barrucho. Uma ótima noite para todos vocês.

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1: Seis e meia no horário de Brasília. 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
2: Olá, muito boa noite para você que está sintonizado na Rádio Nacional em Brasília, São Paulo, Rio de Janeiro, Amazônia, Alto Solimões, São Luís e Recife. E também para você que nos acompanha em todo o Brasil, junto às emissoras parceiras da nossa Rede Nacional de Comunicação Pública. Eu sou Bianca Paiva e você vai ouvir, a partir de agora, as principais notícias desta sexta-feira, 29 de maio de 2026. O governo federal critica a decisão dos Estados Unidos de classificar facções brasileiras como organizações terroristas. Presidente Lula cobra respeito e afirma que não vai aceitar interferência do país norte-americano. E mais?
3: Presidente Lula diz que vai indicar novamente Jorge Messias ao cargo de ministro do STF. Decisão foi anunciada um mês depois de rejeição no Senado.
4: Médico legista aponta que lesões no corpo de Henri Borel não correspondem a acidente doméstico nem a manobras de ressuscitação. Depoimento foi dado hoje, no quinto dia do julgamento do caso.
5: Mais de 42 milhões de contribuintes já acertaram as contas com o Leão. Prazo para o envio da declaração do imposto de renda termina hoje, às 11 horas e 59 minutos da noite.
6: João Fonseca volta a fazer história no tênis. Vence de virada o sérvio Novak Djokovic e chega às oitavas de final no Grand Slam de Roland Garros.
2: E ainda, a bandeira tarifária da conta de luz vai continuar amarela em junho. 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
1: 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O presidente Lula condenou a decisão dos Estados Unidos de classificar as facções criminosas brasileiras como terroristas. Lula defendeu a soberania do Brasil em discurso hoje em Sergipe e afirmou que não vai aceitar intervenções internacionais. A repórter Sayonara Moreno é quem traz as informações.
3: Em passagem por Sergipe, nesta sexta-feira, o presidente Lula criticou a decisão do governo dos Estados Unidos de classificar as organizações criminosas, Primeiro Comando da Capital e Comando Vermelho, como terroristas. Segundo ele, os criminosos devem ser combatidos dentro do Brasil.
7: Essa tal de Comando Vermelho, esse tal de PCC, são terroristas para as comunidades brasileiras, para a sociedade brasileira. E nós vamos combatê-los aqui dentro. Eles não são terroristas que o Trump quer. O Trump quer um Osama Bin Laden, quer não sei das contas. Eu entreguei um documento para o Trump. O Brasil está disposto a trabalhar para combater o crime organizado. E vamos começar pelo seu estado de Delaware, que tem lavagem de dinheiro de brasileiro. Vou entregar o Hamas, que está condenado a 16 anos e está escondido lá. Vamos começar entregando o maior contrabandista de combustível desse país, o Ricardo Magro, e ele está morando em Miami.
3: Pouco antes da declaração do presidente, o governo divulgou uma nota criticando a mudança de nomenclatura e afirmou que o terror causado por essas organizações em comunidades busca obter lucro através do crime e não pode ser confundido com o tipo de ação por motivos ideológicos, políticos e religiosos do terrorismo internacional. Lula criticou também ações de integrantes da família Bolsonaro em busca de intervenção dos Estados Unidos sobre o Brasil.
7: Eu tive 3 horas cumprindo esse Trump. Entreguei 4 documentos para eles. Um deles era o combate ao crime organizado. O seu Marco Rubio não estava lá, possivelmente porque...

0: americana no Brasil.
1: A decisão dos Estados Unidos de classificar o Comando Vermelho e o PCC como organizações terroristas ocorre depois que o senador Flávio Bolsonaro se encontrou com o presidente Donald Trump no país. Ele mesmo admitiu ter pedido a Trump que as facções criminosas sejam classificadas como organizações terroristas. Da Rádio Nacional em Brasília, Sayonara Moreno.
2: 6h34. Como a gente ouviu na reportagem da Sayonara, essa reação do presidente Lula veio junto com a divulgação de uma nota oficial do governo brasileiro repudiando a decisão dos Estados Unidos e criticando a família Bolsonaro, que atua pela intervenção estadunidense no Brasil. O repórter Gésio Passos está aqui no estúdio e vai contar ao vivo agora os detalhes desse documento do governo brasileiro. Boa noite, Gésio.
3: Boa noite, Bianca. Boa noite, ouvintes. Olha, Bianca, essa nota oficial do governo federal afirma que a soberania nacional é inegociável e que o país que rejeita qualquer forma de interferência externa em seus assuntos internos. Segundo o governo, o Brasil é um país soberano que tem travado o combate permanente contra o PCC, o Comando Vermelho, e demais facções e milícias que praticam terrorismo em territórios onde vivem milhões de famílias. Mas que o terror causado por essas organizações busca obter lucro através do crime, especialmente o tráfico de drogas e armas, e não pode ser confundido com o tipo de ação por motivos ideológicos, políticos e religiosos do terrorismo internacional. A nota afirma também ser deplorável que integrantes da família Bolsonaro viajem para os Estados Unidos para defender a intervenção estrangeira no Brasil, como já fizeram no tarifaço que causou tantos danos ao país. Nesta semana, Eduardo e Flávio Bolsonaro estiveram com o presidente estadunidense Donald Trump e afirmaram que pediram que essas facções fossem classificadas como terroristas pelos norte-americanos. O governo do Brasil afirma ainda que a segurança da nossa população é importante demais para ser manipulada politicamente por traidores, falsos patriotas, que estão envolvidos com crime organizado e pedem a autoridades estrangeiras a interferência em assuntos brasileiros. Ainda segundo a nota, Bianca, enfrentar essas organizações criminosas é e continua sendo a prioridade do Estado brasileiro e que o governo aprovou recentemente uma lei de combate às facções e milícias que conduz um programa ainda de combate ao crime organizado em seus braços armados nas esquinas até o seu andar de cima. Para o governo, quem define como o crime deve ser classificado e combatido dentro do Brasil são os brasileiros, suas instituições, suas leis e suas forças de segurança. E que qualquer colaboração internacional será bem-vinda, mas não será aceito o uso de medidas arbitrárias vindas do estrangeiro com pretexto para atacar nossa soberania e nossa economia. Com você, Bianca.
2: Obrigada, Gésio. Daqui a pouco você volta para falar de imposto de renda, porque o prazo está acabando, hein, gente? Agora são 6h37, a gente vai continuar nesse assunto da decisão dos Estados Unidos. O ministro da Controladoria Geral da União, Vinícius de Carvalho, defendeu que a integração e a troca de informações entre os países são um caminho para combater facções criminosas que atuam além das fronteiras do Brasil, como é o caso do PCC e do Comando Vermelho. Ele falou sobre esse assunto em entrevista ao apresentador José Luiz da Atena no programa Na Mesa com da Atena, da TV Brasil, que vai ao ar na próxima terça-feira. Vamos conferir com Gabriel Brum.
4: A entrevista foi gravada antes do anúncio do governo norte-americano. O ministro avaliava a possibilidade dos Estados Unidos classificarem as facções criminosas PCC e Comando Vermelho como organizações terroristas. Segundo ele, o crime organizado se transnacionalizou, ou seja, os dois grupos têm relações com máfias e organizações criminosas de outros países. Por isso, o esforço para enfrentar o crime organizado tem que ser compartilhado.
5: Um esforço de vários países, de cooperação, cada um com a sua atribuição e cooperando, trocando informações, né? Você não precisa eleger um país como polícia do mundo e esse país sair decidindo quem que é, quem que não é, como faz, como não faz, né? Tem todas as condições para que a gente possa fazer isso em conjunto, trabalhar em conjunto, de maneira técnica, né? De maneira eficiente.
4: Mesmo dentro do país, a troca de informações é fundamental e não há mais espaço para disputas entre órgãos de investigação, avalia o ministro Vinícius de Carvalho.
5: A questão é que esse pessoal está entrando, capturando regulação.
6: E a diferença é que hoje você tem provas, né?
5: Capturando fiscalização e a gente precisa correr atrás. Então não tem mais espaço para as agências que investigam competirem entre si. Elas precisam cooperar, elas precisam se coordenar.
4: De acordo com especialistas, a medida do governo norte-americano pode prejudicar a cooperação entre os países. Isso porque acabaria com o compartilhamento de informações, deixando os dados apenas com militares norte-americanos e a Central de Inteligência dos Estados Unidos. Da Rádio Nacional em Brasília, Gabriel Brum.
2: 6h39, vamos mudar o assunto, mas ainda com informações do presidente Lula, porque hoje ele afirmou que vai reenviar o nome do advogado Jorge Messias para a vaga de ministro do Supremo Tribunal Federal. A Sayonara Moreno está de volta com essa notícia.
1: Exatamente um mês depois que o Senado rejeitou a indicação de Jorge Messias para ministro do Supremo Tribunal Federal, o presidente Lula anunciou que vai indicar novamente o atual advogado-geral da União para o cargo.
0: Eu perdi a indicação do meu ministro da Suprema Corte e eu fiquei triste, porque ele não foi derrotado por incompetência jurídica, porque é um dos melhores advogados desse país. Ele foi derrotado por uma questão simplesmente política. Eu vou mandar o Messias outra vez. E vou mandar por respeito à função presidencial. Sou eu que indico. Então o Senado diga, eu não vou votar em você porque você é um advogado mequetrefe. Porque você não é advogado coisa nenhuma. Diga isso. O que não pode simplesmente é derrotar por derrotar. Senão a gente perde a civilidade nesse país.
1: A afirmação de Lula foi nesta sexta-feira em Sergipe, durante anúncio de investimentos da Petrobras no estado. Lula disse que é preciso governança e diálogo para negociar pautas no Congresso.
0: Quando o projeto é de interesse brasileiro, eu não tenho vergonha de conversar com nenhum senador de qualquer partido político, nenhum deputado. É por isso que mesmo só tendo 70 deputados e só tendo 9 senadores, nós aprovamos 99% das coisas que a gente mandou para o Congresso Nacional, como o fim da escala 6x1 agora, que teve 460 votos.
1: A cerimônia de anúncio de investimentos da Petrobras foi no povoado de Pedra Branca, em Laranjeiras, região metropolitana de Aracaju. A petrolífera estatal anunciou mais de R$72 bilhões, que vão gerar 28 mil empregos em Sergipe. A maior parte da verba, mais de 60 bilhões, vai para o desenvolvimento do projeto Sergipe Águas Profundas, para a produção de óleo e gás na região Nordeste. Da Rádio Nacional em Brasília, Sayonara Moreno.
2: 6h42. A economia brasileira começou o ano em crescimento. Dados divulgados hoje pelo IBGE mostram que o PIB avançou no primeiro trimestre, superando o resultado do fim de 2025. Os grandes motores desse avanço foram a agropecuária e o consumo das famílias. Detalhes com a Priscila Terezo.
7: O PIB, Produto Interno Bruto, que é a soma de todos os bens e serviços produzidos no país, cresceu 1,1% no primeiro trimestre deste ano, na comparação com o último trimestre de 2025. No total, foram gerados R$3,3 trilhões, com alta nos três setores analisados: agropecuária, indústria e serviços. O acumulado dos últimos quatro trimestres registrou elevação de 2%. As informações foram divulgadas nesta sexta-feira pelo IBGE. As atividades de serviços, que correspondem a quase 70% do valor do PIB, apresentaram crescimento no trimestre em informação e comunicação e atividades imobiliárias. Já as atividades de transporte, armazenagem e correio e atividades financeiras de seguros e serviços relacionados apresentaram queda. Entre as atividades industriais, setor responsável por aproximadamente 23% do PIB, tiveram desempenho positivo construção e extração mineral, como detalha o coordenador de contas nacionais do IBGE, Ricardo de Moraes.
8: Na extrativa, quem puxou esses 13% de crescimento foi a extração de petróleo e gás e também minério de ferro, as duas tiveram crescimento. Na construção civil, a gente observa um aumento no número de ocupações e horas trabalhadas, coerente com esse crescimento de 1,3. Na transformação, puxando para baixo, máquinas e equipamento, caindo a produção, artigos de vestuário, produtos químicos, produtos de metal e indústria de couro e calçados. Quem teve crescimento, assim, diminuiu essa queda média aí, foi a indústria farmacêutica, alimentos e bebidas, derivados do petróleo e indústria automobilística.
7: Também apresentaram alta a despesa de consumo das famílias e a formação bruta de capital fixo, que mede o nível de investimento. A despesa de consumo do governo subiu 0,4%. Em relação ao setor externo, as exportações de bens e serviços recuaram 1,7%. Já as importações cresceram 4,4% em relação ao último trimestre de 2025. Da Rádio Nacional no Rio de Janeiro, Priscila Terezo.
2: 6h44. No quinto dia de julgamento do caso Henry Borel, o médico legista responsável pelo laudo da morte do menino prestou depoimento e detalhou as lesões que a criança sofreu. Ao vivo, direto da capital fluminense, a Carolina Pessoa vai trazer as informações para a gente. Mais um dia difícil desse julgamento, né, Carol? Boa noite para você.
9: Olá, Bianca. Exatamente, mais um dia difícil. Uma boa noite para você, boa noite para todos. Olha, nesse quinto dia de julgamento, durante o testemunho do médico legista Luiz Carlos Leal Prestes, foram discutidas questões técnicas sobre como um menino chegou ao hospital na noite da morte. O perito afirmou que os ferimentos no corpo de Henry não eram compatíveis com um acidente doméstico. Argumento usado pela defesa dos réus, a professora Monique Medeiros, mãe de Henry, e o ex-vereador Dr. Jairinho, padrasto da criança. O especialista destacou que Henry tinha 14 lesões provocadas por ações contundentes, inclusive na cabeça, e classificou a versão de acidente doméstico como fantasiosa. O médico disse ainda que as lesões foram provocadas antes da morte e que as evidências apontam que o menino sofreu muito antes de morrer. Além disso, o especialista rebateu a tese da defesa de que a morte foi provocada por sucessivas manobras de ressuscitação durante o atendimento médico. No depoimento, foram exibidas ainda fotos dos ferimentos do corpo do menino, enquanto o perito explicava cada uma das lesões e o que elas provocavam. A ré Monique Medeiros tapou os olhos e acabou passando mal. Ela foi atendida pela equipe médica do tribunal. O julgamento não foi interrompido. Monique foi medicada e dispensada da sessão. Voltamos com você, Bianca.
2: Obrigada, Carol, pelas informações. Agora são 6 horas mais 46 minutos no horário de Brasília. Você vai ouvir daqui a pouco.
10: Noite do último dia de maio vai ser especial para os interessados por astronomia. Os fenômenos da Lua Azul e Microlua vão acontecer ao mesmo tempo, em um evento raro.
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2: Chegou o momento de dar um giro pelo mundo. Os destaques de hoje são as tensões entre Estados Unidos e Irã e o ataque russo a um país da OTAN. Michele Canes.
12: As negociações entre Estados Unidos e Irã seguem cercadas de tensão. O presidente do parlamento iraniano afirmou que Teherã não confia em promessas americanas e avisou que o país continua preparado para retomar a guerra, se considerar necessário. Segundo autoridades iranianas, eventuais concessões dos Estados Unidos teriam sido obtidas com mísseis e não com diálogo. Enquanto isso, Donald Trump afirmou que deve tomar uma decisão final sobre um possível acordo. O presidente americano voltou a exigir o fim definitivo do programa nuclear iraniano. Em paralelo às negociações, Israel ampliou a ofensiva contra o Hezbollah no sul do Líbano. Em tiro, ataques deixaram destruição, fumaça e moradores em pânico. O primeiro-ministro Benjamin Netanyahu afirmou que tropas israelenses cruzaram o rio Litani e avançaram sobre posições do grupo extremista. A guerra na Ucrânia voltou a gerar tensão direta com a OTAN. A Romênia afirmou que um drone russo atingiu um prédio residencial perto da fronteira com a Ucrânia e deixou 2 feridos. Moscou negou a responsabilidade. Vladimir Putin disse que a Rússia não ameaça a Europa e desafiou o governo romeno a apresentar provas da origem do drone. A OTAN condenou o episódio e anunciou que vai reforçar as defesas antidrones no leste europeu. No mesmo dia, a ONU incluiu Rússia e Israel em uma lista de países acusados de violência sexual em conflitos armados. O relatório cita denúncias de estupro, tortura e agressões contra prisioneiros em territórios ocupados. Com informações da agência Reuters, da TV Brasil, em Brasília, Michele Canes.
2: Voltando ao Brasil, a bandeira tarifária para a conta de energia no mês de junho vai permanecer amarela. Com isso, os consumidores de energia elétrica terão custo adicional de cerca de R$ 1,88 a cada 100 kWh consumidos. Segundo a ANEEL, Agência Nacional de Energia Elétrica, o período seco no Brasil leva a uma geração hidrelétrica menor, com custo mais elevado. De janeiro a abril deste ano, a bandeira tarifária permaneceu verde. Em maio, foi acionada a bandeira amarela. 6:49 e atenção, termina hoje o prazo para a declaração do imposto de renda. Quem ainda não declarou tem até às 11:59 da noite desta sexta-feira. O Gésio Passos está de volta e vai contar para a gente quantos contribuintes, Gésio, já prestaram as contas ao Leão.
3: Olha, Bianca, até o momento foram 42 milhões de contribuintes que enviaram sua documentação para a Receita, sendo que cerca de 60% das declarações utilizaram o modelo pré-preenchido. A expectativa é receber 44 milhões de declarações até o final da noite. Segundo o balanço da Receita, menos de 5% dos contribuintes estão com pendência e podem cair na malha fina. Mas essa é a média dos últimos 5 anos, Bianca. Entre as novidades lançadas pela Receita neste ano, uma delas acabou gerando maior repercussão. Foi a mudança do envio de dados pelos empregadores, que era feito pelo formulário de declaração do Imposto de Renda Retido na Fonte, a DIRF, mas agora é encaminhado pelo E-Social, que é uma plataforma do governo federal que administra todos os dados dos trabalhadores. Segundo Robson Barreirinhas, que é o secretário especial da Receita Federal, algumas empresas cadastravam as informações de forma equivocada na plataforma E-Social, que agora estão sendo corrigidas.
11: Chegamos no ano em que o E-Social tornou-se a fonte principal de uma série de dados dos contribuintes. A gente sabe que isso causou algumas preocupações em algumas empresas que não fizeram talvez esse trabalho no momento adequado anteriormente, porque a partir desse ano as empresas detectaram que estavam eventualmente preenchendo o E-Social com campos incorretos que poderiam inclusive prejudicar o trabalhador brasileiro.
3: Nesta sexta-feira, também foi depositado o primeiro lote de restituição. Foram mais de 16 bilhões de reais para quase 9 milhões de contribuintes. O próximo lote está marcado para o final de junho e está planejado que 100% das restituições ocorram até agosto, Bianca. Em julho, será realizado o primeiro cashback para contribuintes que não eram obrigados ou não declararam imposto de renda relativo ao ano passado. A Receita Federal espera depositar até R$ 1.000 para cerca de 4 milhões de pessoas diretamente no Pix, como explica Robson Barreirinhas.
11: Teremos o primeiro cashback, né, nós temos chamado, daquelas pessoas que não eram obrigadas a declarar no ano passado, mas têm direito a restituições até R$ 1.000. Então, em 15 de julho, teremos aquela restituição extraordinária. Veja, o contribuinte nem declarou e ele terá a restituição. É mais ainda, já é um passo bastante importante nessa direção do poder público se antecipar às necessidades dos contribuintes brasileiros.
3: Olha, Bianca, a dica de última hora é realizar a declaração ainda hoje para não correr risco de pagar multa. Para quem já caiu na malha fina, a Receita orienta a conferir os dados, fazer a retificação se for necessário e aguardar a regularização da declaração. É com você, Bianca.
2: Dica dada. Muito obrigada, Gésio, pela sua participação hoje. 6:52.
13: Esportes.
2: No futebol tem a 18ª rodada do Campeonato Brasileiro da Série A neste fim de semana. No tênis, João Fonseca fez história hoje em Roland Garros. Vamos aos destaques dos esportes com Bruno Mendes.
13: O tenista brasileiro João Fonseca voltou a fazer história em Roland Garros, na França. Fonseca bateu de virada o número 3 do mundo, nada mais nada menos do que Novak Djokovic, por 3-2, com parciais de 4-6, 4-6, 6-3, 7-5 e 7-5, em uma batalha de 4 horas e 53 minutos de jogo. O brasileiro chegou a estar perdendo para o sérvio por 2-0, mas conseguiu uma virada histórica e avançou para as oitavas de final do Grand Slam francês. Neste fim de semana, tem a 18ª rodada do Campeonato Brasileiro da Série A, a última antes da parada para a Copa do Mundo. Neste sábado, a bola rola às 4 da tarde para Atlético Paranaense e Mirassol, Flamengo e Curitiba. Às 17h30, jogo que a Rádio Nacional transmite, Bahia e Botafogo, Grêmio e Corinthians. Às 8 da noite, a bola rola para Santos e Vitória. Neste domingo, mais 5 jogos, 11 da manhã, Bragantino Internacional, 4 da tarde, Palmeiras e Chapecoense, Vasco e Atlético Mineiro, 20h30, Cruzeiro e Fluminense, Remo e São Paulo. Da Rádio Nacional em Brasília, Bruno Mendes.
2: 6h54. Este domingo, último dia de maio, vai trazer um evento especial para os interessados por astronomia. São os fenômenos

0: da Lua Azul e Microlua, que vão acontecer ao mesmo tempo. Vitor Mendes conta mais.
1: Um belo fenômeno astronômico vai acontecer neste domingo, dia 31 de maio. A segunda lua cheia do mês, chamada de Lua Azul, vai coincidir com a microlua em um acontecimento raro. A astrônoma do Observatório Nacional Josina Nascimento explica o que é a Lua Azul.
2: Chama de lua azul quando você tem duas luas cheias no mesmo mês. Isso tem uma frequência de, às vezes, um ano e meio, dois anos, que acontece isso. E acontece porque o mês sinódico, que é o intervalo de tempo entre duas luas cheias, é 29,5 dias, né? Em média, é quase um mês. Quando acontece de você ter um mês grande como maio e você ter uma lua cheia logo no primeiro, no segundo dia, vai acontecer uma outra lua cheia no penúltimo ou no último dia, que é o que está acontecendo esse mês.
1: Apesar do nome Lua Azul, a coloração do satélite não vai mudar. Segundo Josina Nascimento, a origem do nome está ligada a uma erupção vulcânica que aconteceu no século XIX. Já o fenômeno da microlua acontece porque o ponto da órbita da Lua em torno da Terra está mais distante, como explica a astrônoma.
2: Microlua cheia é quando você tem uma lua cheia perto do ponto da órbita da Lua em torno da Terra, que ela está mais distante da Terra. Então a gente tem microlua cheia. Pode ser também microlua nova. A gente tem alguns valores que são característicos. Microlua a gente considera quando lua cheia ou a lua nova acontece com uma distância maior do que 405 mil quilômetros da Terra.
1: O fenômeno da lua azul e da microlua vai acontecer assim que o Sol se pôr e seguirá durante toda a noite. Outra lua azul só vai poder ser vista em dezembro de 2028. Com produção de Joana Lima e supervisão de Fabiana Sampaio, da Rádio Nacional em Brasília, Vitor Mendes.
0: As cerimônias de casamento estão mudando e, ao contrário das grandes festas perto de casa, muitos casais estão optando por festas menores em destinos turísticos. Esse é o assunto da nossa parceira da Rede Nacional de Comunicação Pública, a Rádio Educadora de Salvador, e informações de Rafael Lopes.
3: Casar longe da cidade onde os noivos moram, em um cenário turístico e com experiência personalizada. Esse é o conceito do chamado Destination Wedding, modalidade que tem impulsionado o mercado de eventos em destinos como Itacaré, no sul da Bahia. Hotéis e pousadas passaram a investir em infraestruturas para receber cerimônias, festas e hóspedes. O diretor de uma rede hoteleira da região, Pedro Aguilar Lima, conta que o serviço já virou uma das principais demandas e já tem reservas fechadas até 2027.
4: A gente começou a receber esse tipo de evento de forma mais estruturada a partir de 2025, no início do ano 2025. Desde lá a gente já realizou diversos tipos, né? Desde o casal que quer fazer a cerimônia no hotel e também a festa, ao casal que quer fazer só a festa e fazer a cerimônia na praia, por exemplo.
3: Além da cerimônia, o casamento em destino turístico envolve toda uma experiência para os convidados. Os hotéis costumam oferecer hospedagem, espaços para recepção, festas pré-casamento e lua de mel. Segundo dados do Ministério do Turismo, o segmento de eventos e experiências ligadas às celebrações já representa cerca de 20% da receita de hotéis e restaurantes que atuam neste mercado.
5: Da Rádio Educadora da Bahia, Rafael Lopes para a Rádio Nacional.
0: 6h57. A gente vai encerrar a edição de hoje com uma boa notícia para os profissionais do artesanato espalhados pelo país. Uma nova lei criou o Dia Nacional das Artesãs e Artesãos. Quem vai falar sobre isso ao vivo é a Carol Pessoa, que está de volta. Carol.
6: Olá, Bianca. Novamente, boa noite para você e para todos. Isso mesmo. As artesãs e os artesãos brasileiros ganharam um dia dedicado especialmente ao seu trabalho. A lei publicada hoje estabelece 19 de março como Dia Nacional das Artesãs e Artesãos. O texto atualiza também as normas sobre a atividade no país. O objetivo é incentivar e valorizar essa arte tão presente na nossa cultura. Entre as medidas previstas na legislação estão ainda o fortalecimento de associações de mulheres artesãs e estímulo ao comércio dos produtos, com ações como campanhas de valorização desse trabalho, ampliação da visibilidade em feiras e exposições, criação de linhas de crédito, inclusive para a compra de matérias-primas e equipamentos. Além disso, o poder público fica autorizado a apoiar a construção de sedes de associações que poderão funcionar como espaços de formação para adolescentes e jovens interessados na atividade. Outra mudança é a ampliação da validade da Carteira Nacional de Artesã e do Artesão. Voltamos com você, Bianca.
0: Muito obrigada, Carol. 6h59 no horário de Brasília. O repórter nacional fica por aqui com trabalhos técnicos de Sanderson Freitas. A gente volta na segunda. Bom fim de semana. Tchau, tchau.

0: Brasil. Em Brasília, 19 horas. Está no ar a Voz do Brasil. As notícias do governo federal que movimentaram o país no dia de hoje.
1: Olá, boa noite.
0: Boa noite para você que nos acompanha em todo o país.
1: Sexta-feira, 29 de maio de 2026.
0: Vamos ao destaque do dia, avanço da economia.
1: Brasil registra crescimento de 1,1% nos primeiros três meses do ano.
0: Produto Interno Bruto foi impulsionado pela agricultura e consumo das famílias. Luana Karen.
2: Em valores correntes, ou seja, sem descontar a inflação, o PIB somou 3,3 trilhões de reais.
1: Recursos para a saúde. Mais 225 milhões de reais serão investidos em equipamentos para cirurgias gerais e oftalmológicas. Graziela Mendonça.
3: São equipamentos para operações como vasectomia, laqueadura e catarata. A expectativa é reduzir o tempo de espera para as cirurgias no Sistema Único de Saúde.
0: Petrobras anuncia 72 bilhões de reais em Sergipe para fábrica de fertilizantes e exploração de óleo e gás em águas profundas.
1: Durante evento, o presidente Lula pede respeito à soberania brasileira, após Estados Unidos classificarem PCC e Comando Vermelho como grupos terroristas.
4: Não aceitamos ser tratado como um moleque. Nós não sabemos ser tratado como se fosse uma republiqueta. Não brinque com a soberania desse país, não brinque com a nossa democracia, não duvidem das coisas que nós fazemos aqui nesse país.
0: Move Brasil, já está disponível financiamento para a compra de novos caminhões e ônibus mais seguros e sustentáveis.
1: Hoje, na apresentação da Voz do Brasil, Mariana Jungmann e Luciano Seixas.
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1: O consumo das famílias e a agricultura ajudaram no crescimento do país no primeiro trimestre deste ano.
0: O IBGE divulgou hoje que o PIB, Produto Interno Bruto, aumentou 1,1% no período, com resultado positivo em três setores: agropecuária, indústria e serviços.
1: Lembrando que o PIB é o resultado de tudo que é produzido no país.
2: Na chácara de 3 hectares em Tangará da Serra, no Mato Grosso, José Francisco de Souza planta de tudo. E de tudo, a terra dá. Tomate, brócolis, cebola, repolho, cebolinha, alface, couve, milho. A produção é vendida nas feiras, mercados e enviada a escolas públicas da região. Em 2025, José conseguiu financiamento do Programa Nacional de Fortalecimento da Agricultura Familiar, o PRONAF, para a construção de 3 estufas na propriedade.
5: No ano de 2025, a gente conseguiu o financiamento do PRONAF. A gente precisava aumentar a produção e conseguimos financiamento para construir 3 estufas na propriedade, onde melhorou bastante e aumentamos bastante a nossa produção.
2: Puxado pelo campo e pelo consumo das famílias, o Produto Interno Bruto do país cresceu 1,1% no primeiro trimestre de 2026, comparado ao último trimestre de 2025. O PIB é considerado o termômetro oficial da economia. Ele mede o valor de tudo o que é produzido no país durante um determinado período de tempo. E esse tudo inclui desde o pãozinho da padaria, passando por carros e máquinas, até o corte de cabelo e a consulta no médico. São os bens e serviços. Para o economista e professor da ESPM, Jorge Ferreira dos Santos, o crescimento do PIB mostra a resiliência da economia brasileira.
6: Nós sabemos, do que está acontecendo no ambiente global. Você tem um ambiente de alta do petróleo, você tem uma pressão geopolítica muito grande. Apesar disso, a economia brasileira acabou performando um pouco melhor do que o esperado, puxado por esses dois grandes vetores, consumo das famílias e a produção do agro.
2: Os dados de crescimento do PIB no primeiro trimestre deste ano são ainda maiores quando comparados ao mesmo período do ano passado, uma alta de 1,8%. Em valores correntes, ou seja, sem descontar a inflação, o PIB somou 3,3 trilhões de reais. Reportagem Luana Karen.
0: Em suas redes sociais, o ministro da Fazenda, Dario Durigan, afirmou que o resultado de hoje sustenta a projeção de crescimento de 2,3% para o ano. E se confirmado,

0: passado, 2026, será o quarto ano consecutivo com crescimento do PIB superior a 2%.
1: Segundo o ministro, será o melhor ciclo da economia brasileira em 10 anos.
0: Hoje, o presidente Lula cumpriu uma série de compromissos em Sergipe.
1: Na área da saúde, foram anunciados mais de 200 milhões de reais para agilizar as cirurgias no país.
0: E entregues veículos que vão garantir atendimento a quem mora longe dos centros de atendimento.
2: Os investimentos anunciados para a saúde chegam a 225 milhões de reais. Com o recurso, serão adquiridos 150 combos de equipamentos para cirurgias gerais e oftalmológicas, permitindo a abertura de 100 novas salas cirúrgicas em todo o país. São equipamentos para operações como vasectomia, laqueadura e catarata. A expectativa é reduzir o tempo de espera para as cirurgias no Sistema Único de Saúde. Além desses equipamentos, o presidente Lula destacou outros esforços do governo para ampliar o atendimento especializado pelo país.
3: Temos 150 carretas andando por esse país para fazer todo tipo de exame que só rico fazia. Exame de qualquer tipo de câncer, do câncer de próstata, câncer de colo, sabe? Ao mesmo tempo, companheiros, nós temos 800 ambulâncias com gabinete odontológico para tratar dos dentes da pessoa nesse país.
2: Os investimentos foram anunciados durante visita do presidente Lula a Sergipe nesta sexta-feira. Primeiro, ele conferiu as instalações do Hospital do Amor de Lagarto, referência no combate ao câncer, que atende 150 municípios da região. O hospital recebeu 137 milhões de reais do Ministério da Saúde na sua implantação. E para ampliar ainda mais o atendimento em Lagarto, foi autorizada a construção de uma nova policlínica no município, com 30 milhões de reais do novo PAC. O ministro da Saúde, Alexandre Padilha, destacou a importância da nova unidade.
4: É um equipamento que vai fazer o tratamento de mais de 30 médicos e especialidades, que vai ter tomografia, que vai ter ressonância, que vai ter ultrassom, com a vantagem que não vai ficar dentro do hospital. Porque às vezes dentro do hospital, quando precisa fazer uma situação de urgência, a pessoa que estava esperando é desmarcado o exame, na policlínica fica preservado, e vai fazer o exame na maior velocidade possível.
2: Já na visita ao Hospital do Câncer de Sergipe, em Aracaju, o presidente Lula anunciou a entrega de um novo tomógrafo, que vai agilizar o diagnóstico e tratamento de pacientes oncológicos do estado. Também foram entregues 406 veículos do programa Agora Tem Especialistas, Caminhos da Saúde, para transporte de pacientes que precisam de atendimento fora dos seus municípios. Além de Sergipe, os estados de Pernambuco, Paraíba, Alagoas, Paraná e São Paulo vão receber os micro-ônibus e vans da iniciativa do governo do Brasil. Serão 3.300 veículos. É um investimento de mais de 1 bilhão e 400 milhões de reais. O governo federal entregou ainda unidades odontológicas móveis para municípios de Sergipe e de outros 5 estados. Reportagem Graziela Mendonça.
1: A Petrobras anunciou hoje mais de 72 bilhões de reais em investimentos no estado de Sergipe.
0: O valor será aplicado na retomada de fábrica de fertilizantes e também para exploração e produção de óleo e gás em águas profundas.
1: Hoje pela manhã, o presidente Lula visitou a fábrica, que terá capacidade para produzir 7% da demanda nacional.
5: Líder mundial na produção de alimentos, o Brasil ainda depende da importação de fertilizantes para garantir a produtividade no campo. Hoje, cerca de 80% dos insumos usados na agricultura vêm do exterior. A ureia, principal fertilizante nitrogenado utilizado em culturas como milho, café, arroz e cana-de-açúcar, é um dos produtos mais importados pelo país. Para reduzir essa dependência, o governo do Brasil e a Petrobras anunciaram investimentos bilionários para ampliar as operações da fábrica de fertilizantes nitrogenados, a Fafem, em Laranjeiras, em Sergipe. Segundo a presidente da Petrobras, Magda Chambriá, com os investimentos, a fábrica vai ampliar a produção de ureia e atender 7% da demanda nacional de fertilizantes.
6: Essa Fafem daqui vai produzir 7% da demanda de fertilizantes nitrogenados do Brasil. Mas nós fizemos a mesma coisa na Bahia. Nós estamos completando a obra da UFN3, fábrica de fertilizantes, no Mato Grosso do Sul. Fizemos a mesma coisa no Paraná. Com esses empreendimentos, nós vamos ser capazes de entregar para o Brasil cerca de 35% da demanda de fertilizantes

0: nitrogenados.
1: A unidade voltou a operar após um período de paralisação e já retomou a produção de amônia e ureia. A reativação da fábrica é considerada estratégica para fortalecer a indústria nacional e garantir mais segurança ao agronegócio brasileiro. Além da retomada da Fafem, os investimentos incluem o projeto Sergipe Águas Profundas, voltado à exploração de petróleo e gás no litoral sergipano. Com as novas plataformas, a Petrobras deve dobrar a produção de gás natural. Somados, os projetos da Petrobras terão investimentos de 72 bilhões e meio de reais e devem gerar cerca de 28 mil empregos diretos e indiretos no estado. É mais investimentos, maior produção nacional e menos dependência externa, defendeu o presidente Lula.
2: A Petrobras não é minha, o investimento aqui não é meu, é do nosso país. E vocês, petroleiros, acreditem na importância da Petrobras. Acredite na maravilha da Petrobras.
1: As duas plataformas, que serão instaladas em Sergipe, terão capacidade para produzir diariamente até 240 mil barris de óleo e processar 22 milhões de metros cúbicos de gás natural. De Aracaju, Sergipe, Pablo Mundim.
3: Após os Estados Unidos anunciarem que vão classificar o PCC e o Comando Vermelho como grupos terroristas, o governo brasileiro emitiu nota afirmando que o país rejeita qualquer forma de interferência externa em seus assuntos internos.
4: E que o Brasil tem travado um combate permanente contra essas organizações criminosas.
3: Hoje, lá em Sergipe, o presidente Lula pediu respeito à soberania brasileira.
4: O vice-presidente Geraldo Alckmin também se manifestou, lembrando as ações já adotadas para enfrentar o crime organizado.
5: O governo do Brasil divulgou hoje uma nota reafirmando a soberania nacional e o combate permanente a organizações criminosas no país. A manifestação ocorreu depois da decisão dos Estados Unidos de classificar o PCC, primeiro comando da capital, e o Comando Vermelho como grupos terroristas. A nota diz ainda que enfrentar essas organizações criminosas com firmeza é e continuará sendo prioridade do Estado brasileiro. Para o governo do Brasil, o terror causado por essas organizações que buscam obter lucro através do crime, especialmente pelo tráfico de drogas e armas, não pode ser confundido com o tipo de ação por motivos ideológicos, políticos e religiosos do terrorismo internacional. Durante um evento em Sergipe, o presidente Lula cobrou respeito ao Brasil e afirmou que combater o crime organizado passa também pela aprovação da PEC da Segurança Pública.
2: Não aceitamos ser tratado como moleque. Nós não aceitamos ser tratado como se fosse uma republiqueta. Eu trato um país pequeno com o mesmo respeito que eu trato a China, com o mesmo respeito que eu trato a Rússia, com o mesmo respeito que eu trato os Estados Unidos. Não brinque com a soberania desse país, não brinque com a nossa democracia. Se quiserem combater o crime organizado, não precisa pedir ajuda para ninguém. Aprove a PEC da segurança pública que está no Senado. Aprove a PEC que no mês seguinte terá o Ministério da Segurança Pública nesse país.
5: O vice-presidente da República e ministro do Desenvolvimento, Indústria, Comércio e Serviços, Geraldo Alckmin, também se manifestou sobre o assunto e afirmou que o Brasil combate o crime organizado de todas as formas.
6: O combate ao crime organizado, ele é feito por terra, mar e ar. O Congresso acabou de aprovar a lei antifacção, novos crimes foram listados, aumento das penas para o crime organizado e dificuldade da progressão penitenciária, da progressão de pena. Todo o empenho no combate ao crime organizado.
5: Uma reunião na Casa Civil nesta tarde com integrantes do Ministério da Fazenda e das Relações Exteriores discutiu os impactos dessa decisão norte-americana sobre o Brasil, principalmente nos campos jurídico, diplomático e financeiro. Em abril, durante sua viagem a Washington, o presidente Lula apresentou ao Departamento de Estado dos Estados Unidos uma proposta focada na inteligência e na cooperação internacional, que inclui ampliação dos controles sobre a lavagem de dinheiro praticada no exterior e sobre o tráfico de armas enviadas ao Brasil. Reportagem Graziele Bezerra.
3: Começa hoje o prazo começou hoje o prazo para interessados em comprar caminhões, ônibus, micro-ônibus e implementos rodoviários pelo programa Move Brasil, para eles pedirem o financiamento.
4: O

0: O programa tem como objetivo estimular a substituição de veículos antigos por modelos mais modernos, eficientes e seguros.
1: E contribuir para a redução do consumo de combustíveis, emissão de poluentes, além de elevar a produtividade do transporte de cargas e a qualidade do transporte de passageiros.
0: Dezenas de instituições financeiras estão credenciadas pelo BNDES para fazer o financiamento com condições especiais, a depender do perfil do comprador.
2: O BNDES, Banco Nacional de Desenvolvimento Econômico e Social, abriu o protocolo para receber os pedidos de financiamento do BNDES Mais Mobilidade. A linha de crédito de até 21 bilhões de reais faz parte do Move Brasil, programa coordenado pelo Ministério do Desenvolvimento, Indústria, Comércio e Serviços, para apoiar a renovação da frota de caminhões e ônibus no país. Podem pedir o financiamento caminhoneiros autônomos, pessoas físicas associadas a cooperativas, empresários individuais e empresas do setor de transporte rodoviário ou urbano, de cargas e passageiros. As condições de financiamento variam de acordo com o perfil do interessado. Para o caminhoneiro autônomo, o prazo de pagamento pode chegar a 120 meses, com até 12 meses de carência. Para a empresa do setor de transporte rodoviário ou urbano, de cargas, o prazo pode ser de até 60 meses, com até 6 meses de carência. Para a empresa do setor de transporte rodoviário ou urbano, de passageiros, o prazo pode chegar a 120 meses, com até 6 meses de carência. Os juros ficam perto de 13% ao ano. Quem estiver interessado em dar entrada num pedido de financiamento para a compra de caminhões ou ônibus, deve procurar uma das instituições financeiras credenciadas pelo BNDES. Como explica o chefe de departamento da área de operações e canais digitais do banco, Rodrigo Alac.
3: Isso significa que dezenas de bancos, diferentes tipos, estão aptas a conceder crédito com essa linha do BNDES. Dessa forma, a sugestão que fica para quem estiver interessado, seja o frotista ou transportador autônomo cooperado, é que ele busque a instituição financeira que ele já tenha relacionamento. Isso vai agilizar na concessão de crédito, porque essa instituição já conhece o cadastro, já tem o perfil de crédito desse interessado e pode agilizar a concessão.
2: Segundo o superintendente da área de desenvolvimento produtivo e inovação do BNDES, João Pieroni, o apoio à compra de caminhões e ônibus vai trazer vários benefícios para a economia do país.
4: A nova versão do Move Brasil é fundamental para a renovação de caminhões e ônibus no país, rumo a novos veículos cada vez mais sustentáveis e eficientes. Isso gera, ao mesmo tempo, uma grande demanda para a indústria, que passa a investir cada vez mais em ampliação de capacidade produtiva, no desenvolvimento de novos produtos, agregando cada vez mais valor no país. Isso gera renda, emprego de qualidade e fortalece a indústria brasileira.
2: As instituições financeiras que receberem os pedidos de crédito têm até o dia 28 de agosto para dar entrada no sistema do BNDES. Reportagem André de Barros Lima.
1: Mais de 110 mil atendimentos médicos e odontológicos foram realizados em comunidades ribeirinhas e isoladas da Amazônia Ocidental.
0: É a Operação Acre, realizada pela Marinha no Vale do Juruá durante 4 meses, alcançando moradores do Acre e do Amazonas.
5: Ao todo, 8.810 pessoas receberam atendimento durante a operação, que percorreu regiões de difícil acesso, onde muitas vezes o transporte fluvial é a única forma de ligação com centros urbanos e serviços públicos essenciais. Além das consultas médicas, odontológicas e exames laboratoriais, a missão distribuiu 453 mil medicamentos para garantir continuidade de tratamentos em comunidades afastadas. Também foram aplicadas vacinas e realizados atendimentos preventivos voltados à saúde da população local. Comandante do navio, capitão de corveta Marcelo Camerino da Silva de Souza, traz mais detalhes.
6: Essa comissão mostrou mais uma vez que a presença da Marinha na Amazônia vai muito além da navegação. Em muitos lugares, o navio representa o único acesso à saúde, ao atendimento médico e à esperança para milhares de famílias ribeirinhas. Cada atendimento, cada medicamento entregue, cada mamografia realizada carregam dignidade, cuidado e presença do Estado, onde muitas vezes ninguém mais consegue chegar.
5: Um dos destaques da operação foi a realização de 1.022 mamografias em parceria com a ONG Américas Amigas. A iniciativa buscou ampliar o acesso ao diagnóstico precoce do câncer de mama para mulheres que vivem em áreas remotas da Amazônia, onde exames especializados nem sempre estão disponíveis. O comandante do navio também falou sobre a importância da missão ser realizada todos os anos.
6: Manter essa missão

0: dos anos é fundamental porque o povo amazônico precisa saber que não está esquecido. E para nós, militares, fica a certeza de que poucas missões têm um impacto humano tão grande quanto essa Operação Acre.
1: A Operação Acre integra as ações permanentes de assistência hospitalar da Marinha na região amazônica e tem como objetivo ampliar o acesso à saúde básica e especializada para populações ribeirinhas e indígenas em localidades isoladas do país. Reportagem Gabriel Pinheiro.
2: O INSS publicou hoje portaria que regulamenta a pensão que será paga às crianças e adolescentes, filhos de mulheres vítimas de feminicídio.
3: O direito à pensão é previsto por lei e a regulamentação vai permitir o início do pagamento de um salário mínimo por mês.
2: Tem direito à pensão os menores de 18 anos, cuja renda familiar por pessoa, ou seja, o valor da renda dividido entre os membros da família, seja igual ou inferior a um quarto do salário mínimo.
3: Além dos filhos biológicos, poderão receber o benefício em enteados e menores de idade que estiverem sob guarda da vítima. Eles devem comprovar que eram dependentes econômicos dela.
2: Para a presidente do INSS, Ana Cristina Silveira, a pensão especial é uma forma de garantir os direitos dessas crianças e jovens até o início da vida adulta.
4: Quando a mulher é vítima desse crime, filhos ficam órfãos, famílias inteiras são destruídas e precisam reconstruir suas vidas depois da violência. Nenhuma política pública é capaz de reparar essa perda, mas o Estado tem o dever de proteger quem ficou e garantir condições mínimas de cuidado, dignidade e amparo.
3: Para solicitar a pensão, é necessário que o representante legal do menor apresente os documentos como RG e CPF, a inscrição no CAD único, além de um documento que comprove o crime de feminicídio, como inquérito policial ou denúncia do Ministério Público.
2: As famílias podem tirar dúvidas e receber apoio no processo nas unidades do INSS ou nos Centros de Referência de Assistência Social.
3: O Brasil registrou a menor taxa de desemprego para o trimestre encerrado em abril desde 2012.
2: Com o mercado de trabalho aquecido, o governo do Brasil oferece mais oportunidades de capacitação para os trabalhadores.
3: E anunciou esse mês investimentos para ampliar a oferta de cursos de qualificação profissional em todo o país.
2: Ao todo, vão participar da iniciativa 31 entidades conveniadas ao SINE, o Sistema Nacional de Emprego.
5: Serão 30 milhões de reais do Fundo de Amparo ao Trabalhador para fortalecer a oferta de cursos de qualificação profissional em 14 estados e 17 municípios. Os recursos serão destinados a entidades conveniadas ao Sistema Nacional de Emprego, o SINE. O valor será dividido em duas modalidades. 15 milhões de reais serão repassados segundo os critérios do índice sociodemográfico. Esse índice leva em conta a realidade de cada estado ou município, observando os locais que mais precisam, com população maior e mais necessitada. Os outros 15 milhões serão distribuídos segundo o índice de gestão descentralizada, que observa se o ente federativo já executa ações de qualificação profissional. Bahia, Sergipe e Rio Grande do Sul estão entre os estados que vão receber mais recursos. O ministro do Trabalho e Emprego, Luiz Marinho, destacou que a ideia é apoiar locais com maior necessidade, mas também incentivar os que demonstraram capacidade de execução e entrega de cursos.
6: Nós temos muitas empresas com muitas vagas em aberto e precisa preencher muitas vezes adequando a qualificação, especialmente ao trabalhador e à trabalhadora que às vezes uma dica de aperfeiçoamento, de agregar mais conhecimento, possa fazer a grande diferença na empregabilidade.
5: Segundo o Ministério do Trabalho e Emprego, o objetivo do repasse das verbas é que cada local amplie a oferta de cursos, segundo as necessidades específicas do mercado de trabalho, e com isso, mais pessoas sejam empregadas. Reportagem Márcia Fernandes.
3: O governo do Brasil lançou uma campanha nacional para incentivar a separação e a destinação adequada de resíduos sólidos.
2: Com a mensagem "O resíduo que você separa vira renda na mão de quem recebe", a campanha destaca a importância da separação do lixo dentro de casa e reforça o papel dos catadores na cadeia de reciclagem.
3: A ideia é reduzir impactos ambientais, diminuir o volume de resíduos enviados aos aterros sanitários e ampliar a geração de renda para trabalhadores do setor.
2: Essas foram as notícias do Governo do Brasil.
3: Uma realização da Secretaria de Comunicação Social da Presidência da República.
2: Com produção da empresa Brasil de Comunicação.
3: Fique agora com as notícias do Poder Judiciário e do Congresso Nacional. Boa noite, bom final de semana.
2: A gente volta segunda-feira. Boa noite.
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9: Plenário do STF deve retomar a análise da chamada uberização no mês de junho.
10: Tribunal de Justiça do Amazonas cediu encontro regional da magistratura Região Norte.
9: STJ aplica perspectiva de gênero para julgamento sobre ingresso de droga em presídio e mantém falta grave de preso.
10: Boa noite, eu sou Marcela Luiza.
9: E eu sou Walter Lima.
10: O presidente do Supremo Tribunal Federal, ministro Edson Fachin, marcou para junho a retomada do julgamento que vai definir regras para trabalho em aplicativo.
9: Os processos tratam da existência ou não de vínculo trabalhista entre motoristas e as plataformas digitais. Marcelo Della Libera.
11: A expectativa é que a Corte busque um equilíbrio entre os direitos previstos na Constituição e os novos modelos de prestação de serviços. O presidente do Supremo, ministro Edson Fachin, afirmou que a Corte está pronta para analisar a questão.
12: Nós fizemos audiências públicas, instruímos o processo, ouvimos os mais diversos setores interessados, tivemos também uma interlocução, um diálogo republicano importante com o parlamento e, mais uma vez, com entidades públicas e privadas, e chegou o momento agora de apresentar uma resposta para essas questões cruciais.
11: A decisão do STF poderá orientar milhares de ações judiciais em andamento no país sobre o tema.
10: A Justiça do Amazonas é o primeiro tribunal a sediar o encontro regional da magistratura Região Norte.
9: O evento ocorreu nesta sexta-feira e faz parte de uma iniciativa inédita do CNJ para fortalecer o diálogo entre os tribunais brasileiros. Vitória Vitor.
13: A abertura do encontro foi conduzida pelo presidente do Supremo Tribunal Federal e do Conselho Nacional de Justiça, ministro Edson Fachin, com foco na integração entre os tribunais da região e na discussão de políticas públicas para o fortalecimento do sistema de justiça. O encontro trouxe para o centro de debate temas ligados à tecnologia, inovação e às especificidades da Amazônia.
10: Mantida falta grave a preso que pediu a companheira para levar drogas ao presídio.
9: Nesse caso, o STJ aplicou a perspectiva de gênero para responsabilizar, não apenas a mulher. Fátima Uchoa.
14: A companheira do preso foi flagrada com maconha durante revista para ingresso no presídio. Ele declarou ser usuário e tê-la pressionado para levar a droga. Até então, o entendimento predominante no STJ afastava a responsabilização do apenado por falta de provas ou por considerar o ato apenas preparatório. Agora, a sexta turma do STJ manteve a falta grave contra o apenado por considerar que a conduta dele pode configurar participação no tráfico. Segundo o relator na sexta turma, ministro Rogério Schietti Cruz, punir só a mulher e não quem a induziu ou se beneficiaria da conduta reproduz seletividade punitiva e desigualdade de gênero.
10: Terminou hoje a 10ª edição da Semana da Conciliação Trabalhista.
9: Os trabalhadores puderam, de forma mais rápida, encerrar processos na Justiça. Larissa Batista.
15: Os dados parciais da 10ª Semana da Conciliação Trabalhista mostram uma arrecadação de mais de R$1,5 bilhão. Foram realizadas mais de 82.600 audiências e cerca de 408 mil pessoas foram atendidas. Já o número de processos conciliados passou de 24 mil. A ação foi encerrada nesta sexta-feira de forma simbólica, no Tribunal Regional do Trabalho da 6ª Região, em Pernambuco.
10: Em ano eleitoral, ter acesso rápido à legislação é essencial para quem trabalha com as eleições.
9: Pensando nisso, o TSE lançou a versão digital 2026 do Código Eleitoral anotado. Estevam Furtado.
16: O material reúne leis eleitorais atualizadas, notas explicativas e decisões da Justiça Eleitoral Está disponível gratuitamente no catálogo de publicações e na biblioteca digital do TSE. A versão em PDF traz recursos como busca rápida, sumário clicável e navegação interativa, facilitando a consulta de temas como pesquisa eleitoral, prestação de contas e inteligência artificial.
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10: Uma boa noite.
9: Bom fim de semana e até segunda-feira.
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17: Eu sou Paula Groba.
18: E eu sou Ricardo Nakaoka.
17: E estes são os destaques de hoje do Jornal do Senado, que começa agora.
18: Senadores da oposição apresentam proposta de jornada flexível em resposta à PEC sobre escala 6x1.
17: Avança projeto que amplia a validade de laudos para pessoas com deficiência.
18: Senado volta a analisar seguro rural com juros menores e mais acesso a crédito.
17: Boa noite.
18: Boa noite.
17: A proposta que reduz a jornada semanal de trabalho de 44 para 40 horas ganhou um novo capítulo no Senado. Em resposta à mudança sugerida pelo governo e já aprovada na Câmara, senadores da oposição apresentaram uma alternativa que prevê jornadas flexíveis.
18: Pelo novo texto, as jornadas seriam flexíveis, com pagamento proporcional à carga horária. Os detalhes com o repórter Alexandre Campos.
19: Pela proposta da oposição, as partes poderão decidir por uma jornada menor de 20 horas de trabalho por semana, por exemplo. O valor da hora trabalhada será proporcional ao salário mínimo nacional ou ao piso da categoria, calculado com base na jornada máxima de 44 horas. Primeiro signatário da proposta, o senador Rogério Marinho, do PL do Rio Grande do Norte, acredita que esse modelo de jornada flexível, além de não prejudicar os empresários e evitar riscos de demissão, dá ao trabalhador a liberdade de decidir como melhor utilizar o seu tempo.
20: É assim que acontece, por exemplo, nos Estados Unidos. E veja, preservando todos os direitos do trabalhador que estão contidos no artigo 7º da Constituição na sua proporcionalidade.
19: Para o senador Rogério Carvalho, do PT de Sergipe, a proposta da oposição, ao permitir uma jornada flexível, vai reduzir a renda do trabalhador.
21: 70% da população aprova a redução da jornada. E o que eles estão propondo é uma afronta a essa vontade, ou seja, é uma parte do parlamento de costas para a vontade popular.
19: A PEC que permite a flexibilização da jornada de trabalho está na Comissão de Constituição e Justiça.
17: Muitos alunos com altas habilidades acabam enfrentando desinteresse, isolamento e até abandono escolar por falta de acompanhamento adequado. Para mudar essa realidade, o Senado aprovou um projeto que cria uma política nacional voltada a estudantes com superdotação.
18: A proposta prevê identificação precoce, atendimento especializado e maior flexibilidade no ensino para garantir que esses talentos sejam desenvolvidos dentro das escolas. O texto segue agora para a sanção presidencial. Repórter Douglas Castilho.
22: O texto garante que a identificação da condição de neurodesenvolvimento seja feita de forma pedagógica através de um estudo de caso escolar. A relatora senadora professora Dorinha Seabra, do União do Tocantins, destacou que a falta de preparo das escolas tem levado à exclusão de jovens e defendeu a estruturação do sistema público para o devido acolhimento.
23: Essa é uma forma de garantir e respeitar as diferenças para que elas não se tornem barreiras para que essas crianças e jovens permaneçam nas nossas escolas.
22: A senadora Mara Gabrilli, do PSD de São Paulo, ressaltou que um dos objetivos da medida é identificar a dupla excepcionalidade, que é a coexistência entre altas habilidades e alguma outra condição associada, como uma deficiência ou transtorno.
24: Precisamos de uma política pública que enxergue esses estudantes de forma integral e evite que tantos talentos continuem invisíveis dentro das escolas.
22: O projeto permite que despesas de capital para a implementação das medidas da Política Nacional para Estudantes com Altas Habilidades ou Superdotação poderão ser contempladas com recursos públicos do PAC. O texto vai à sanção presidencial.
17: E atualmente, pessoas com deficiência precisam renovar periodicamente laudos e avaliações para ter acesso a benefícios e políticas públicas, mas essa exigência pode mudar.
18: Avançou no Senado um projeto que amplia o prazo de validade dessas avaliações e reduz a necessidade de reavaliações frequentes. Repórter Márcio Maturana.
0: Indeterminado nos casos de deficiência permanente ou irreversível. 5 anos nos casos de deficiência reversível ou progressiva. Esses prazos de validade para avaliação biopsicossocial de deficiência estão no projeto aprovado pela Comissão de Direitos Humanos, que agora segue para a votação final na Comissão de Assuntos Sociais. O relator da proposta, senador Flávio Arnes, do PSB do Paraná, criticou a frequência atual de avaliações.
1: Realmente, esse acesso a uma regularidade de avaliações, isso causa um transtorno gigantesco para as pessoas e para as famílias. Temos que ser menos burocráticos.
0: O autor do projeto, senador Alan Rick, do Republicanos do Acre, também destacou a atenção às famílias.
4: Imagine só o transtorno para a família, o custo disso, inclusive emocional para a família.
0: O projeto determina também que o prazo de validade da carteira de identificação da pessoa com transtorno do espectro autista, que hoje é de 5 anos, passe a ser de 10 anos para crianças e adolescentes sem necessidade de avaliação e indeterminado para quem tem mais de 18 anos.
17: Uma proposta que altera as regras do seguro rural vai voltar à análise dos senadores. O projeto foi modificado pela Câmara dos Deputados durante a votação e, por isso, retorna ao Senado.
18: O texto prevê taxas de juros menores e prioridade em operações de crédito. Repórter Pedro Pincer.
5: A proposta da senadora Tereza Cristina, do Progressistas de Mato Grosso do Sul, prevê taxas de juros menores e prioridade em operações de crédito rural amparadas pelo seguro rural. O projeto foi aprovado pela Câmara dos Deputados com mudanças, entre elas o detalhamento das cláusulas que permitem o uso do seguro rural como garantia em empréstimos rurais. Para o relator, senador Jaime Campos, do União de Mato Grosso, o seguro rural é fundamental para que os produtores do país possam enfrentar os prejuízos cada vez mais frequentes provocados pelas mudanças climáticas no campo.
6: Já teve gente que já replantou pela terceira vez soja aqui no Mato Grosso, lá que eu vi, que plantou apostando na chuva, a chuva veio, botou o cara, vê aquele sol de 45 graus, foi embora. Foi lá, deu outra replantada. Também não aconteceu. Já está na terceira.
5: O projeto trata também do fundo destinado à cobertura suplementar dos riscos do seguro rural, conhecido como Fundo Catástrofe. Previsto desde 2010, o mecanismo não chegou a ser implementado por falta de regulamentação e de aportes contínuos de recursos.
17: E o Brasil passa a ter a primeira Universidade Federal Indígena, a nova instituição criada por lei sancionada pela Presidência da República, tem a missão de ampliar o acesso dos povos originários ao ensino superior e de unir a produção científica aos saberes tradicionais.
18: De acordo com a lei, a universidade poderá estabelecer processos seletivos próprios, que deverão ter percentual mínimo de seleção de candidatos indígenas. A reportagem é de Lana Dias.
25: A primeira Universidade Federal Indígena do Brasil terá sede em Brasília e deve valorizar, preservar e difundir os saberes dos povos indígenas brasileiros e latino-americanos, além de promover a sustentabilidade socioambiental dos territórios. O relator da proposta, senador Eduardo Braga, do MDB do Amazonas, reforçou que a universidade contribui para o protagonismo das comunidades.
26: A criação da UNID constituirá mais um importante passo no papel de protagonismo que os povos indígenas têm exercido na formulação de políticas públicas voltada para suas realidades.
25: A universidade poderá estabelecer processos seletivos próprios, que deverão ter percentual mínimo de seleção de candidatos indígenas. Os cargos de reitor e vice-reitor deverão ser ocupados obrigatoriamente por docentes indígenas. Os primeiros serão nomeados pelo ministro da Educação, até que a UNIND tenha estatuto para organização própria. De início, a instituição atenderá 2.800 estudantes em 10 cursos de graduação.
18: Com edição de Paula Groba e trabalhos técnicos de João Lira, o Jornal do Senado fica por aqui. Acompanhe agora as notícias do Tribunal de Contas da União e da Câmara dos Deputados. Boa noite.
17: Boa noite e um bom fim de semana.
27: Minuto do TCU.
3: O Tribunal de Contas da União fiscalizou os programas de transferência de renda no país, como o Auxílio Gás, o Bolsa Família e o Benefício de Prestação Continuada. Juntas, essas três ações movimentaram mais de 270 bilhões de reais em 2024. O trabalho identificou sobreposição de benefícios, falhas na gestão e dificuldades para atender famílias em situação de vulnerabilidade. Para o ministro relator do processo no TCU, Jorge Oliveira, o principal problema é a falta de coordenação entre União, estados e municípios.
7: Os programas das três esferas de governo operam muitas vezes sem integração de dados, sem mecanismos efetivos de coordenação.

0: e sem uma visão consolidada da Política Nacional de Transferência de Renda.
1: O tribunal determinou que o governo federal adote medidas para melhorar a integração entre programas e tornar a gestão mais eficiente. Saiba mais em tcu.gov.br.
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3: Deputados alteram regras de internação do adolescente usuário de drogas.
4: Câmara aprova mudanças no seguro rural para cobrir prejuízos no campo.
3: Plenário repercute a aprovação da proposta que reduz a jornada de trabalho.
4: Boa noite. José Ayrton Félix Cirilo, do PT do Ceará, acredita que a redução da jornada semanal de trabalho pode beneficiar especialmente as mulheres, por causa da sobrecarga de tarefas profissionais e domésticas. Ele acrescenta que a medida representa uma conquista na valorização dos direitos trabalhistas.
3: Denise Pessoa, do PT do Rio Grande do Sul, observa que avanços tecnológicos que aumentam a produtividade permitem jornadas de trabalho menores sem prejuízo econômico. Ela cita experiências internacionais e afirma que a redução da carga horária amplia o bem-estar, o equilíbrio social e a eficiência no trabalho.
4: Ao destacar que o fim da escala 6x1 busca corrigir desigualdades históricas nas relações de trabalho, Gervásio Maia, do PCdoB da Paraíba, defende ainda mais políticas do governo federal voltadas à valorização do trabalhador. O deputado registra também a mobilização popular em torno do tema.
3: Reginaldo Lopes, do PT de Minas Gerais, cita estudos que relacionam o aumento da produtividade com a redução da carga horária de trabalho. O parlamentar alerta para o crescimento das doenças psicológicas por causa das escalas exaustivas.
4: Carlos Aratini, do PT de São Paulo, acusa a oposição de tentar barrar o fim da jornada 6x1 ao propor emendas consideradas radicais de última hora. O congressista lembra que o Partido Liberal tentou fixar um prazo de 10 anos para a transição da proposta.
3: Alfredinho, do PT de São Paulo, critica a bancada do PL por tentar confundir a população ao propor a jornada 4x3. De acordo com o deputado, o partido sempre se posicionou contra os direitos dos trabalhadores e a redução da escala de trabalho.
4: Rogério Correia, do PT de Minas Gerais, reforça que o Partido Liberal apresentou emendas à redução da jornada de trabalho que previam 10 anos de transição e o aumento da carga horária. Segundo o deputado, historicamente o PL favorece empresários com recursos públicos.
3: Érica Cocai, do PT do Distrito Federal, celebra os índices atuais de empregos e critica o que chamou de cinismo da oposição em relação à jornada de trabalho. Ela lembra que o PL assinou emendas que previam prazo de 10 anos para implementar a nova carga horária e para atrasar o processo de mudanças.
4: Para Tarcísio Mota, do PSOL do Rio de Janeiro, a oposição tentou manipular a opinião pública, mas a pressão popular forçou uma mudança no discurso conservador diante da necessária redução da jornada de trabalho. Ele reitera que o progresso social depende de leis que protejam o trabalhador contra a exploração.
3: Por outro lado, Kim Kataguiri, do Missão de São Paulo, critica o fim da escala 6x1 e afirma que mudanças constitucionais por si só não garantem alterações práticas nas condições de trabalho. De acordo com o parlamentar, a medida pode gerar efeitos diferentes dos esperados no mercado de trabalho.
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2: Agricultura.
4: A Câmara aprovou mudanças no seguro rural com uso de recursos do orçamento para cobrir prejuízos do produtor. O repórter Antônio Vital acompanhou a votação.
6: A Câmara dos Deputados aprovou o projeto que altera a legislação sobre seguro rural, que protege os produtores contra perdas provocadas por fenômenos climáticos, pragas e quedas do preço. Entre outras medidas, a proposta torna obrigatória a previsão de recursos do orçamento e a participação do governo federal no fundo que vai cobrir os pagamentos. Além disso, torna esse orçamento

0: tratamento imune a corte de verbas. A proposta também define que o seguro rural é isento do pagamento de tributos federais, diretos ou indiretos. A obrigação foi criticada pelo deputado Kim Kataguiri, do Missão de São Paulo.
1: A gente já tem um orçamento que é 92% de despesas obrigatórias e cria-se aqui mais uma despesa obrigatória. E aí a gente vai carimbar ainda mais despesas, por mais que haja feito acordo com o governo para que haja o limite, ainda assim nós estamos positivando, nós estamos colocando na lei que nós teremos uma despesa de caráter continuado, obrigatório.
0: O projeto estabelece que o contrato de seguro rural passa a ser uma das garantias das operações de crédito, ou seja, condiciona benefícios do crédito rural, como juros menores e prazos maiores, à contratação de seguro rural pelo produtor. A proposta dá prazo máximo de 30 dias para que o produtor receba o prêmio pelos prejuízos sofridos. Para isso, os produtores terão que fornecer dados precisos sobre o tamanho da área e a data da colheita, para que a seguradora calcule o valor do prêmio. O projeto, que já tinha sido aprovado pelo Senado, recebeu parecer favorável do relator, deputado Pedro Lupion, do Republicanos do Paraná, coordenador da Frente Parlamentar da Agropecuária. De acordo com o relator, as mudanças são necessárias para aumentar o uso do seguro rural no país, que hoje cobre menos de 3% da área total da lavoura. Segundo ele, o projeto dá mais previsibilidade e segurança jurídica para o produtor rural. No plenário, o relator foi o deputado Arnaldo Jardim, do Cidadania de São Paulo.
2: Nós temos hoje uma baixa cobertura de seguro rural. Daquilo que é a área plantada no nosso Brasil, nesse instante a cobertura de seguro é apenas de 7,8%. Portanto, a tentativa aqui é fazer com que isso se amplie, dando mais segurança, dando mais estabilidade a todos que produzem e que possam cumprir a sua missão, assim como maior segurança jurídica.
0: O texto altera ainda a gestão do fundo, criado em 2010, que serve como garantia para os riscos do seguro rural. O fundo passa a contar com a participação, com direito a voto, das seguradoras, empresas da cadeia produtiva do agronegócio e cooperativas de produção agropecuária, na proporção do número de cotas adquiridas. O texto aprovado também retira da lei que trata do fundo o limite atual de R$4 bilhões relativo à participação do governo federal como cotista. O projeto que altera a legislação sobre seguro rural voltou para análise do Senado. Da Rádio Câmara de Brasília, Antônio Vital.
3: Meio Ambiente.
4: Os parlamentares aprovaram novas punições internacionais para o vazamento de óleo no mar. O repórter José Carlos Oliveira tem mais detalhes.
5: A Câmara dos Deputados aprovou a nova redação da Convenção Internacional sobre Responsabilidade Civil por danos causados por poluição por óleo. O Tratado da Organização Marítima Internacional existe desde 1969 em resposta ao vazamento de 120 mil toneladas de petróleo no litoral de França e Inglaterra 2 anos antes. Também criou o Fundo Internacional de Compensação por Danos Decorrentes da Poluição por Petróleo. O texto foi atualizado em 1990. E no ano 2000, com algumas alterações que vêm sendo gradativamente aprovadas pelos países membros da Organização das Nações Unidas, como explica o relator deputado Nilton Tato, do PT de São Paulo.
6: Tem uma nova convenção internacional que já tem mais de 140 países signatários e esse projeto de lei é para que o Brasil faça parte dessa nova convenção, que traz maiores responsabilidades para pessoas jurídicas e pessoas físicas que porventura sejam responsáveis de forma acidental ou de forma proposital pelo derramamento de óleo e de petróleo nos mares, aumentando inclusive a faixa de proteção do mar daquilo que está sob responsabilidade do Brasil.
5: Para mostrar a importância da medida, Nilton Tato citou o vazamento de mais de 5 mil toneladas de petróleo cru no litoral do Nordeste e do Sudeste do Brasil em 2019. Trata-se do maior desastre e crime ambiental já registrado no litoral do Brasil, ainda não inteiramente desvendado e com sérios impactos socioambientais e econômicos.
6: Quando tem esse tipo de derramamento, você tem impacto, seja para a biodiversidade, para a fauna dos mares, mas também tem consequências do ponto de vista social e econômica. Lembram quanto que prejudicou o turismo em boa faixa do Nordeste, aquelas manchas? Então é um pouco isso, é de como é que a gente cria, então atualiza a legislação brasileira de acordo com normas internacionais para a gente evitar que tenha essas consequências
5: Entre as novidades da Convenção Internacional está o aumento dos limites de indenização a ser paga pelos proprietários de navios petroleiros nos casos de acidente com poluição por derramamento de óleo. Outra mudança amplia a área considerada para a responsabilização civil dos poluidores. Antes, o limite era o de mar territorial, até 22 quilômetros da costa dos países. Agora, esse limite vai até a Zona Econômica Exclusiva, situada até 370 quilômetros da costa. Da Rádio Câmara de Brasília, José Carlos Oliveira.
3: Transportes.
4: Os deputados aprovaram um projeto que estabelece regras de segurança para motoristas profissionais. O texto foi aprovado pelas comissões da Câmara e agora será analisado pelo Senado. A repórter é Maria Neves.
7: A Comissão de Constituição e Justiça da Câmara aprovou o projeto do deputado Reginaldo Lopes, do PT de Minas Gerais, que estabelece quais devem ser os padrões de segurança e saúde de motoristas profissionais. Pelo texto, esses trabalhadores deverão seguir exclusivamente as especificações dos fabricantes dos veículos, em conformidade com a homologação da autoridade competente. De acordo com Reginaldo Lopes, a falta de clareza nas regras sobre padrões de segurança causam dificuldades para os motoristas profissionais que, diante de diferentes interpretações, não conseguem saber qual conduta devem seguir. O relator na Comissão de Constituição e Justiça, deputado Alex Manente, do Cidadania de São Paulo, concorda com o autor. Para Manente, a atual falta de clareza nas regras gera insegurança jurídica.
8: As faltas de clareza nas regras de padrões de segurança causam dificuldade para os motoristas profissionais que, diante de diversas interpretações que surgem no tema, não conseguem saber qual a conduta e regra que devem cumprir, o que muitas das vezes acabam por prejudicar os profissionais, como também as melhores práticas para a segurança quanto para a atividade. Para garantir tanto a segurança para a atividade como também para a saúde dos motoristas, esse projeto de lei busca deixar claras regras para a atividade.
7: O relator na Comissão de Viação e Transportes, deputado Ricardo Aires, do Republicanos do Tocantins, também argumenta que a proposta contribui para a simplificação do ordenamento jurídico ao reduzir interpretações contraditórias e facilitar a atuação das autoridades. Ricardo Aires sustenta ainda que as especificações dos fabricantes são parâmetros fundamentados em padrões rigorosos de engenharia e segurança desenvolvidos e testados para garantir o desempenho adequado dos veículos e a proteção dos ocupantes. Da Rádio Câmara de Brasília, Maria Neves.
3: Justiça.
4: O plenário da Câmara aprovou regras para a internação de adolescentes, usuários ou dependentes de drogas. Vamos saber os detalhes com o repórter Antônio Vital.
0: A Câmara dos Deputados aprovou o projeto que permite a internação de adolescentes usuários de drogas em comunidades terapêuticas, instituições que acolhem dependentes químicos e muitas vezes são ligadas a igrejas. O projeto original, apresentado pelo deputado pastor Sargento Isidório, do Avante da Bahia, garantia aos pais ou responsáveis o direito de internar à força adolescentes com menos de 18 anos nesse tipo de estabelecimento. Segundo o autor da proposta, a internação é uma maneira de tirar os adolescentes do crime. Ele deu como exemplo a comunidade terapêutica que fundou no município de Candeias, na Bahia. Depois de muita discussão e críticas do PT e do PSOL no plenário, o texto final apresentado pelo relator, deputado Dr. Fernando Máximo, do PL de Rondônia, autoriza a internação voluntária, a pedido dos pais ou, na falta deles, a pedido de autoridade administrativa, desde que haja laudo médico que aponte a necessidade de internação para preservar a integridade física do adolescente. Nesses casos, a internação e a alta do adolescente devem ser comunicadas imediatamente ao Conselho Tutelar e ao Ministério Público. Hoje, o Conselho Nacional dos Direitos da Criança e do Adolescente, o CONANDA, proíbe a internação de crianças e adolescentes em comunidades terapêuticas. Resolução do CONANDA determina que esse atendimento deve ser feito pela Rede de Atenção Psicossocial do Sistema Único de Saúde, o SUS, preferencialmente nos Centros de Atenção Psicossocial Infanto-Juvenil, CAPS-I, ou nos Centros de Atenção Psicossocial Álcool e Drogas, CAPS-AD. Deputados do PSOL e do PT criticaram a possibilidade de internação em comunidades terapêuticas. Para a deputada Érica Cocai, do PT do Distrito Federal, não há comprovação de que esse tratamento seja eficaz.
9: Nós já fizemos várias inspeções em várias comunidades terapêuticas. Algumas não tinham atenção da saúde ali dentro. Apenas havia um processo de catequização. Catequização substituindo a necessidade de termos um atendimento multidisciplinar. Nós temos inúmeros relatórios que indicam que as comunidades terapêuticas, em grande medida, provocam uma série de violações de direitos.
0: O relator, deputado Dr. Fernando Máximo, explicou o acordo que permitiu a aprovação da proposta.
10: Nós fizemos algumas alterações para que haja um consenso com o governo, com a esquerda, e eles pediram para a gente tirar, por exemplo, internação compulsória. Essa internação agora vai ser voluntária, o jovem adolescente querendo, ou quando os pais quiserem que ele seja internado, ou por determinação judicial, ou por algum laudo médico mostrando que aquela criança precisa ficar internado.
0: O projeto aprovado obriga que o adolescente acolhido nessas instituições frequente aulas de educação básica. A exceção é para casos de adolescentes ameaçados por facções criminosas. Também obriga que essas instituições possuam equipe técnica multiprofissional nas áreas de saúde e assistência social, além de estrutura com aspecto residencial, áreas de lazer, esportes, espaços culturais e salas de aula. O projeto que permite a internação de adolescentes, usuários ou dependentes de drogas em comunidades terapêuticas seguiu para análise do Senado. Da Rádio Câmara de Brasília, com informações de Daniela Lessa, Antônio Vital.
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11: Presidência. Inteligência artificial e mudanças nas regras para microempreendedores individuais, temas em análise na Câmara, foram destacados pelo presidente da Casa, deputado Hugo Mota. A reportagem é de Luiz Gustavo Xavier.
12: O presidente da Câmara, Hugo Mota, afirmou que vai trabalhar para que a comissão especial que debate a regulamentação da inteligência artificial no país vote o texto até o dia 9 de junho e para que a proposta vá ao plenário até o final do mês de junho. Mota deu declaração no evento Brasil Tech Summit, que debateu os avanços e os desafios da economia digital. O presidente defendeu um marco regulatório que possa aliar liberdade econômica, política e de expressão com a responsabilidade de quem atua nesse meio. Segundo ele, não há mais espaço para distorcer a regulamentação digital e chamar essa responsabilização de censura.
13: Porque se fazia muito uma dicotomia que liberdade e responsabilidade não poderiam andar juntas. E hoje eu penso que todos se conscientizam que é possível sim aliar a liberdade econômica, não é? Aliar a liberdade política, a liberdade de opinião a um tipo também de responsabilização sobre quem está atuando nesse meio. É esse o papel que nós parlamentares temos que cumprir, andando numa linha muito tênue de não desequilibrar para nenhum dos lados.
12: Outra pauta que está em discussão na Câmara é o que aumenta o faturamento das MEIs. O presidente afirmou que é preciso analisar o impacto fiscal de eventuais mudanças no faturamento dos microempreendedores individuais. Segundo ele, o texto já aprovado pelo Senado está em análise pela comissão especial criada para debater o tema. Os senadores aprovaram o limite de R$ 130 mil reais anuais e a contratação de até 2 funcionários. Atualmente, para ser enquadrado como MEI, o faturamento da empresa deve ser de até R$ 81 mil reais e é permitida a contratação de apenas 1 funcionário. Para Mota, antes de votar, é preciso avaliar se as contas públicas toleram tal mudança.
13: Nós vamos entender primeiro a questão do impacto fiscal, por isso o diálogo com o governo, para que a gente possa fazer uma proposta que as contas públicas suportem. Eu digo sempre que papel em branco suporta que você escreva tudo. Nós temos que fazer o diálogo e a construção política para que aquilo que seja aprovado seja na prática efetivado e venha a se tornar, de fato, uma melhora para todos. todas essas empresas, milhões de empresas no Brasil.
12: Em relação ao projeto de lei encaminhado pelo Executivo com urgência constitucional, que trata do detalhamento da redução da jornada de trabalho, Mota afirmou que ainda não há um cronograma para votar o texto. Ele afirmou que vai aguardar a aprovação pelo Senado da PEC 6x1. O parlamentar disse ainda que acredita que os senadores darão celeridade à proposta. Da Rádio Câmara de Brasília, Luiz Gustavo Xavier.
4: Termina agora o jornal Câmara dos Deputados, produzido pela Rádio Câmara. O programa teve trabalhos técnicos de Wellington Teles e a apresentação de Luciana Vieira e Val Monteiro. Boa noite.
11: A Voz do Brasil volta na segunda-feira. Uma boa noite para você e um bom fim.

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Oeste do Brasil, são 20 horas mais 3 minutos. Muito boa noite, amigos de Brasília e de todo o nosso país. Estamos começando, com a graça de Deus e Nossa Senhora, mais um programão. Eu de cá, você de lá. Eu sou Maurício Rabelo, a produção é da Fátima Araújo, a produção musical do Jaime Ribeiro do Amorim, a operação é do Celso Ribeiro de Amorim, coordenação de produção e programação da Tayana Borges. Nós temos também o Mário Sartorello na coordenação da Nacional de Brasília. Gerência de produção e programação, Carlos Sena. Gerência executiva, Tiago Regoto. E agora ele foi alçado à diretoria geral, né? E a nossa presidente é Antônia Pellegrino. E a pessoa mais importante de tudo é você, querido ouvinte. Boa noite, Brasil!

0: demais. São 20 horas e 4 minutos. Eu de cá, você de lá. Maria do Rosário, boa noite.
1: Boa noite, Maurício. Boa noite, Celso. Boa noite a todos os ouvintes. As cadeiras aqui,
0: tudo,
1: né,
0: bom?
1: Celso?
0: Não, muito boas, muito boas. Muito trocaram bem,
1: as cadeiras,
0: né?
1: Ficaram ótimas. É... é bom demais. Se não sentar com cuidado, as cadeiras
0: toma rasteira
1: novas,
0: mesmo, né?
1: Cadeiras novas.
0: É, uma, tem um que era uma pro Celso, daquelas que pinica, né? Que pinica nas coxas do cabo, para não dizer no outro lugar.
1: É,
0: né?
1: Para não ficar reclamando. É,
0: para não reclamar.
1: Mas é isso aí, gente. Boa noite, sexta-feira.
0: Uhum.
1: Sexta-feira, hoje à noite é uma criança, né? Diz que geralmente sexta-feira à noite é uma criança.
0: Vamos até às 11, procurando atender você aqui com muita vontade de ver você feliz. Participe conosco aqui, 61-DDD-99674-1536. Está na minha mão e é só você mandar a sua mensagem, que vai ser uma alegria grande atender você.
1: Mensagem de texto, né, Maurício?
0: Ou de áudio também, né?
1: Não pode ligar no número, porque atrapalha as ligações, né? Você pode mandar mensagem.

0: de texto ou de áudio. E aí, para mandar mensagem, é para falar com o Maurício no telefone, direto, você liga no 61-3799-5742 ou 61-3799-5743. Uhum. Gente, eu tenho uma notícia boa aqui para os nossos ouvintes.
1: Sim.
0: Eles estão precisando do serviço do INSS. Então, o INSS e o Ministério da Previdência Social realizam o maior mutirão da história para atendimentos extras neste sábado. Amanhã, sábado, dia 30, né?
1: Uhum.
0: E domingo também, em várias regiões do país. Ao todo, vão ser oferecidas mais de 59 mil vagas de perícias médicas e avaliações sociais, que são as etapas obrigatórias para a concessão de benefícios previdenciários e assistenciais. Então, gente, ó, sábado e domingo, 30 e 31, né? Mutirão em vários estados do país. Para ser atendido, é preciso estar com o exame ou avaliação agendada e ter sido convocado pelo INSS. O objetivo desse mutirão é acelerar a análise de benefícios e antecipar perícias que estavam agendadas com um tempo de espera superior a 45 dias. Lembrando que o agendamento da perícia médica e avaliação social podem ser feito pelo INSS ou Central 135. Isso é bom, né, Maurício? Porque boa. Todo dia é reclamação, né, das
1: filas. Eu espero, filas, são milhões de pessoas que estão na fila aí esperando, já com o tempo, contribuir o tempo todo aí. Lenga, minha amiga.
0: 30 e 31 vai ter esse mutirão, espero que atenda todo mundo, todos, se Deus quiser.
1: Eu sei que não vai conseguir atender todo mundo, mas pelo menos que ande bastante com essa fila que cresce todo dia mais, né?
0: Exatamente.
1: E pessoa que contribuiu a vida inteira, trabalhou, então as pessoas que estão se aposentando agora, trabalhou a vida inteira desde criança. E é tanta comprovação, é tanta perícia, burocracia. E a pessoa vai, tem uns que morrem, nem não recebe a aposentadoria. Muito triste, receber, viu?
0: Que mas bom agora que isso. Resolver, se
1: é, eu espero quiser. Que isso aconteça, e não só amanhã e nem depois, mas que continue, sempre. Acabe com essa fila logo, né?
0: Então, coisa boa. Então tá, gente, olha, os telefones já estão chamando, daqui a pouco eu volto com alguns recados.
1: Beleza. Geraldo falando lá direto da Paraíba. Alô, Geraldo, boa noite.

0: Tudo bom, Geraldo? Tranquilo? Aqui é o Maurício Rabelo, da Rádio Nacional, do programa Eu de Cá, Você de Lá. Diga de onde você está falando, Geraldo. É Geraldo de quê? E de onde está falando? Aqui é da Rádio Nacional de Brasília e Amazônia. Muito obrigado, muito obrigado. Tem o R. Souza lá do Amapá, falando assim. Alô, R. Souza, cadê você? Boa noite.
1: Boa noite, Maurício Rabelo. Aqui é o R. Souza. Eu estou passando por aí para pedir uma moda raiz, que ela está esquecida por muito tempo pelos ouvintes, porque eu nunca ouvi um pedir ela. E eu gosto de ouvir ela pelo rádio, que é bem maravilhoso. Pedro e Pedrinho, né? Viola Dourada, né? Essa moda eu gosto, essa moda demais da conta. Eu ofereço pra você, eu ofereço pra todos os ouvintes que tá ouvindo. Eu de cá e você de lá. Eu ofereço pra turma do grupo Amigo do Amanhecer, pra nosso amigo, pra nosso amigo Luciano Barroso. Fica com Deus, um abraço do R. Souza. Olha, eu tô aqui no aplicativo e só vou dormir quando o programa terminar, você pode ter certeza. Fique com Deus, um abraço do R. Souza. Vamos tomar um açaizinho que eu trouxe ontem da roça já prontinho só pra tomar,
0: uma
1: entendeu?
0: Uma pupunha cozida, né? Que coisa boa. E ele tem uma pupunha, ele mandou
2: pupunha um... Pupunha cozinhada, né? Essa daqui, a árvore dela não tem espinho. É enxutinho, enxuta, bom pra você tomar
0: parece
2: café.
0: Parece um biscoito,
2: eu comer ela simplesmente, entendeu?
0: É muito bom.
2: Aqui do sítio do R. Souza.
0: R. Souza. E aqui ele mandou uma...
3: Olha aí, Luciano Barroso, isso aqui é pupunha.
0: Pupunha.
3: Ela é lisa, ela não tem espinha na árvore.
0: Ah, é uma delícia,
3: sobe,
0: né?
3: E é gostosa, e sobe e tira lá em cima, entendeu?
0: Aham.
3: Aqui esse cacho deu quase 3 quilos, é 15 reais um quilo, aqui no Laranjal do Jardim.
0: Laranjal
3: do
0: Jardim.
3: Isso aqui é do sítio do R. Souza,
0: é uma
3: entendeu?
0: Delícia.
3: Gostoso, muito. Boa pra tomar com café e chutinho igualmente Taturubá.
0: É,
3: um abraço,
0: Taturubá.
3: Meu amigo. Fique com Deus. Vou mostrar também até pé de lerra.
0: Obrigado, obrigado, R. Souza. Aí no Amapá, né, no Laranjal do Jari, mandando pra nós aqui um cacho de pupunha. Comi muita pupunha com café lá em Manaus, cozida, né? É, cozinha a frutinha e ela fica parecendo um biscoito muito gostoso, com café, pega bem demais, né? Bom, tem a Maria Helena França falando assim, boa noite caro amigo Maurício Rabelo, se possível quero ouvir a música Cantinho do Céu, do Caçula e Marinheiro, oferecer para Dona Geralda de Congonhas, em Minas Gerais, Eronildes do setor Pessoa, mandando para os caminhoneiros também. Para todos os cruzeirenses, né? Me tira uma dúvida, a Universidade da Rádio Nacional é hoje ou não? É depois de amanhã, dia 31 de maio, 31, viu? Depois de amanhã. Um abraço, Helena de Taguatinga Norte. Muito obrigado, Helena. Um abraço, é Cantinho do Céu. Linda demais, né? Tem mais aqui a Bahia falando conosco. Alô, boa noite.
4: Muito boa noite, meu amigo Maurício Rabelo. Tudo bem, Maurício?
0: Bom,
4: boa noite para você, para Fatinha. Todo pessoal aí pro Céus, entendeu?
0: Entendeu.
4: Sou Deca do Acordeon, tô falando aqui da fazenda Pau de Colher, próxima Santa Maria da Vitória, no oeste da Bahia, entendeu, meu amigo?
0: Entendi.
4: Maurício, todas as noites, Maurício, eu tô ligado no seu programa, viu?
0: Aham.
4: Já mandei um áudio aí no seu programa
0: Deca
4: algumas vezes, entendeu?
0: Aham.
4: E fico muito feliz falando no seu programa, mando um alusão aqui pra
0: boa.
4: Meu pai Eduardo, minha mãe Dionuzia, entendeu? Minha amiga Eva Ribeiro, aí em Goiânia.
0: Amanhã
4: o pessoal do Goiás,
0: uma
4: muito
0: é Eduardo,
4: feliz falando
0: né?
4: Seu programa. Manda um alusão aqui pra meu pai Eduardo, minha mãe Dionuzia, entendeu?
0: Dona Luzia.
4: Minha amiga Eva Ribeiro, aí em Goiânia.
0: Aham.
4: Pessoal do Goiás, um abraço, Teca da Acordeon. O baiano da Bahia, entendeu, meu amigo?
0: O baiano da Bahia.
4: Entendeu, meu amigo Maurício?
0: Tá certo.
4: Deca da Acordeon, acordeonista.
0: Aham.
4: E é porque, Maurício, eu sou deficiente visual, viu?
0: Aham.
4: Gosto muito de tocar uma sanfoninha.
0: É bom
4: valeu,
0: demais,
4: meu amigo
0: né,
4: Maurício.
0: Deca?
4: Ótima noite pra você.
0: Alô.
4: Tô falando aqui diretamente do Pau de Colher. Para o programa Eu de Cá, Você de Lá.
0: Pronto.
4: Nosso grande amigo Maurício Rabelo e toda a equipe da Nacional. Um abraço, Deca da Acordeon.
0: Alô,
4: boa noite, pessoal.
0: Meu querido amigo, muito obrigado, amigão Deca do Acordeon. É o baiano da Bahia, né? Da Fazenda Pau de Colher, em Santa Maria da Vitória, Bahia. Muito obrigado, Deca do Acordeon. Um abraço pro seu pai, Eduardo, sua mãe, parece que é a Dona Luzia, pra Eva Ribeiro. Muito obrigado, Deca do Acordeon. Um abraço grande, viu? Tem mais aqui, Geraldo Rodrigues falando assim. Alô, Geraldo, boa noite.
5: Boa noite, boa noite.
0: Boa noite.
5: Aqui é Geraldo Rodrigues de Santa Maria do Tocantins.
0: Santa Maria do Tocantins.
5: Gostaria de ouvir uma música com René Ronaldo, Fonte de Desejo.
0: Ofereço
5: pra
0: demais.
5: Você, pra Fatinha.
0: Aham.
5: Pro Celso e pra todos que ouviram da música.
0: Beleza.

0: da multa.
1: Santa Maria do Tocantins.
0: Boa noite, boa noite.
1: Valeu. Muito obrigado, Geraldo. Geraldo Rodrigues de Santa Maria do Tocantins. Você deve conhecer a Rosentina aí, não é? Um abraço, meu amigão Geraldo Rodrigues. Conhece o Zé Maria aí do comércio. Dê um abraço neles por mim. Muito obrigado, Geraldo Rodrigues. Pedindo a música do René Ronaldo, Fonte de Desejo. Obrigado, Geraldo Rodrigues. Um abraço. Muito obrigado. É, tem aqui o Josué Andrade dizendo assim: boa noite. Boa noite, meu caro amigo Maurício Rabir, me desculpa, mas não vou seguir até o final, pois estou com sono. Deus te abençoe, até amanhã. É o Josué Andrade da Ceilândia. Muito obrigado, Josué Andrade. Bom sono, bom descanso para você. Um grande final de semana, meu querido amigo. Muito obrigado, muito obrigado. Tem mais outra aqui. Celso Ribeiro tem aqui para falar, 66 Mato Grosso, dizendo assim: boa noite. Boa noite, querido amigo Maurício. Estou aqui no Retiro do Rio Arinos, Tapurá, Mato Grosso. Mande um abraço aí para nós. Alô, Retiro do Rio Arinos, em Tapurá, Mato Grosso. Muito obrigado, muito obrigado. É a Carmen Lúcia. Obrigado, Carmen Lúcia. Um grande abraço. Celso, você nem cumprimentou os ouvintes, eu não te chamei. Manda o seu boa noite aí pro pessoal, desculpa aí. Fala, Celso Ribeiro, boa noite!
2: Boa noite, Maurício, boa noite, Fatinha.
1: Aham,
2: tudo bem, tranquilo? Beleza,
1: pura? Bom, graças a Deus, e você?
2: Eu vou mandar um abraço lá pro Clênio, pro Hugo, pro João Paulo, pra dona Raniele, pro Sávio e a Lu, que tá morando em São Paulo agora, né, amor? Tá lá, mas mudou pra lá,
1: mudaram lá pra Sorocaba, me parece, né?
2: Então tá bom, vou mandar lá pro Vavá, pra Ione, e pro Juarez Filho e pra todos os ouvintes, deu de cá vocês lá, pro Wesley também, um abraço, Wesley.
1: Então tá bom demais. Vamos meter música aí, Celso. Qual é a música que tá no ponto? Tem o Jair Benedito aqui, deixa só o Jair falar primeiro. Fala, Jair, boa noite.
3: Olá, boa noite, Maurício Rabelo, Jair de Trombas. Gostaria de ouvir aí do Zé Paraguai Paraíso. Zé Paraguai Paraíso, Louco Amor.
1: Louco Amor. Olha
3: o legal de rodé, Maurício. É, Maurício, Palmeiras classificou, hein?
1: É, tô vendo, rapaz, tá bonito. Palmeiras ganhou, foi de goleada, né? É, deixa eu ver aqui. Jair, só um segundinho aqui que eu vou, que tá na frente aqui, senão eu perco a sequência aqui. Fica, é a Josilane. Josilane está dizendo um abraço, boa noite, quero cumprimentar todos que estão na escuta, mora em Cuiabá, no estado de Mato Grosso, né? Nossa querida Josilane. Muito obrigado, Josilane. E o meu querido amigo é o Jair de Trombas, em Goiás, está dizendo que o Palmeiras classificou, e é verdade, né? Grande abraço, amigão Jair Benedito, Trombas, Goiás, Brasil, pedindo com Zé Paraguai Paraíso a música Louco Amor. Obrigado, Jair de Trombas, um excelente final de semana para você, para a dona Alessandra também. Fala, Celso, qual é a música?
2: Paixão não mata ninguém, as Irmãs Freitas.
1: As Irmãs Freitas, Paixão não mata ninguém, foi pedida ontem, quem pediu? Juarez do Rio de Janeiro. Alô, Juarez do Rio de Janeiro, é pra você. Depois,
2: Cantinho no Céu,
1: Cantinho no Céu, cantando Caçula e Marinheiro.
2: Fonte de
1: Desejo, René Ronaldo. 20 horas e 17.

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Pois é, gente boa do Brasil, são 20 horas e 36 minutos. Eu estava fazendo um atendimento ali, uma rapaziada ali, um meu amigo José Alves, né? E a gente falando ali sobre pessoas que passaram por aqui e deixaram muita saudade, né? Um deles foi o goiano Luiz Alberto de Oliveira, o goiano do pé rachado, né? Luiz Alberto do Eu de Cá, Você de Lá. Outros deixaram saudades, por exemplo, o Adson de Almeida, muito meu amigo também, deu muita saudade dele, o Burrim, cantando, contando histórias, falando, falando que o médico mandou ele se afastar dos ovos, né? E tal, o colesterol estava muito alto. Calma, rapaz! E outro, depois de amanhã, não é? Não é 31, não? É 30 de maio do ano de 2020, ele faleceu. E vocês lembram muito dele, viu? É Williams Mar da Silva, filho da dona Maria Rodrigues e do Cabo Ataliba, lá da cidade de Santa Helena, Goiás. Meu amigo Williams Mar da Silva, o peruca. Tem uma mensagem, a voz dele aqui, quer ver? Escuta, em homenagem à Fátima, esposa dele, lá na cidade do Gama, seus meninos, Stanley, Stephanie, e é só nome difícil, né? Os nomes dos meninos dele é tudo diferente, Giovanni e tal, em homenagem a

0: todos eles e aos fãs desse rapaz que ganhou nosso coração e deixou saudade. Williams Mar da Silva, peruca, gostava de tomar um chinap. Fala, peruca, cadê você?
1: Eu não conheço o Zé, mas vocês moram no meu coração. Um abraço pra vocês e que Jesus proteja pra vocês, o lar de vocês, de todos vocês.
0: Vamos repetir. Ô, peruca, fala de novo.
1: Olá, pessoal, tudo bem? Eu sou o Peruca. Eu quero agradecer por vocês, seus meus amigos, anônimo, né? É anônimo, né? Porque você conhece, eu não conheço vocês, mas vocês moram no meu coração. Tá? Um abraço pra vocês e que Jesus proteja pra vocês, o lar de vocês, de todos vocês. Um abração, hein?
0: Valeu! Tchau! Peruca, você foi mais. Manda essa a voz dele pra mim aqui. Que de quando em quando eu vou colocar no ar aqui pra lembrar com saudade desse malandro que eu nunca vi. Ele comprava pão de queijo. Essa música aí lembra ele, né? Essa música lembra ele. Comprar pão de queijo lá fora e Maurício leva pra mim. Olha, eu não sou seu escravo, rapaz. Não, porque ali na foto tem uns homens ali que vai me tomar meus pão de queijo. Eu quero levar só pra mulher bonita. E trazia e dava um pra cada uma das mulheres bonitas. Eu falei, vagabundo, né, rapaz? Era esperto. Obrigado aí pelo presente. Grande Peruca, saudade, que Deus o tenha no reino da sua glória. Deixou saudade. Saca.

Opa! São 20 horas e 40 minutos. Ô, meu amigo Celso Ribeiro do Amorim, vamos atender o pedido do R. Souza lá do Amapá. Ele pediu Viola Dourada do Pedro e Pedrinho. Tá aqui, viu, Celso? Tá aí, Pedro? Tá aí ou não? Então tá aqui. Segura. Alô, meu amigo R. Souza do Amapá. Pedro e Pedrinho cantando Viola Dourada. Toca, Celso Ribeiro. Agora 20h40, boa noite, Brasil!

0: Pois é, e agora 20 horas e 43 minutos, o Jair Benedito de Trombas, em Goiás, falou assim: fala, Jair!
1: Ah, mas olha o nome dele, Williams Bar.
0: Pois é, é o peruca, né?
1: Ah,
0: né?
1: Mas olha o nome dele, Williams Bar.
0: Pois é. É o peruca, o filho do Caba Talibe e da Dona Maria Rodrigues de Santa Helena de Goiás. E o Jair Benedito pediu essa música aqui, Louco Amor, Zé Paraguai Paraíso. Toca pra nós aí, Celção!

0: Pois é, gente, agora faltando 13 minutos para as 9 da noite. A Celídia Vieira falou assim: alô, Celídia, boa noite, minha amiga, boa noite.
1: Muito boa noite, Maurício.
0: Boa noite,
1: Fatinha. Já estou sintonizada no Eu de Cá, Você de Lá. Estou aqui na Fazenda Ponto de Encontro.
0: Muito
1: num friozinho,
0: bom.
1: Gostou? Já peguei coberta, já estou enrolada. E, Maurício, vou te mandar friozinho um videozinho bom aí do meu sobrinho, do Fabinho Ferreira, para você colocar aí, né, no ar, você... É, para a música dele sair aqui no ar para a gente ouvir e os ouvintes todos saberem que o meu sobrinho Fábio Ferreira é o cantor 2F, Maurício. Ele fala assim: chama na pressão. É o slogan dele, é Fabinho, chama na pressão.

0: Feira.
1: É, ele faz umas músicas boas, sabe? Ah, tá, sei. Precisando é de... Geração, como que, né? Fala? De um divulgar, né? Empresário bom, né? Pra jogar ele aí pra...
0: Chama
1: na mídia pra fazer sucesso.
0: É, exatamente.
1: Tá bom, Maurício? Tá bom, não vou pedir música, não. Falei que ia pedir uma, mas eu tô acompanhando o programa, vendo que o pessoal pede muitas músicas, vocês não dá nem conta de rodar, né, Maurício?
0: Não, vai tocando aqui.
1: Então a próxima música aí é pra mim mesma. Também mando um abraço pra minha irmã Cida, né, que eu chamei ela pra ouvir o programa. Pra todos do grupo Mulheres Pães. É um grupinho movimentado, um grupinho bom, maravilhoso. Gostei muito de estar participando desse grupo, sabe, Maurício?
0: Sei.
1: É, também, hoje eu gostaria, sim, de mandar um alô especial, Maurício, para o Rizomar Marinheiro. Que falou assim que ouve todos os dias as minhas participações, todo Rizomar, dia que eu mando áudio aí, ele ouve. E ele pediu pra eu mandar um alô pra ele. Um alô especialmente hoje pro Rizomar Marinheiro.
0: Beleza. Bom demais. Pois é, nós vamos tocar a música. É. Deixa eu ver aqui. Pois é, agora são 20 horas mais 41 minutos. Só tira. É, se você puder, Celso, tira essa música aqui, uma mensagem aqui que ela mandou. É, tem música no meio, aí não tem como colocar duas músicas misturando, né? Celídia Vieira, é a música do Fabinho Ferreira,

0: Rapaz, esse cara gostou do forrozinho, viu? Você tá doido, menino? Deixa eu cantar, vai.
1: Chama na pressão, chama na pressão. Fabinho Ferreira, o moço das Minas Gerais, alô Celídia Vieira. É o 2F do sucesso, Fabinho Ferreira. Até o estrangeiro canta aqui
0: com essa vez. Rapaz, esse cara gostou do forrozinho, viu?
1: Gostou, rapaz.
0: Você tá doido, menino?
1: Homem.
0: Deixa eu cantar, vai.
1: Beleza pura. Obrigado, Celídia Vieira. Obrigado, Fabinho Ferreira. Muito obrigado, né? Tem mais gente aqui pra falar conosco. Vem cá. Ô, rapaz, como é que eu faço aqui? Nossa, é muita coisa. Mas nós vamos lá, nesse momento, cadê? É, São Paulo falando, boa noite!
2: Eu de cá, você de lá, boa noite, meu amigo!
1: Boa noite!
2: Estou aqui em Bebedouro, São Paulo, falando aqui, quero mandar um alô aqui, Maurício Rabeiro, Fatinha, uma boa noite para todos vocês aí, um bom final de semana, eu estou aqui comemorando aqui o meu aniversário, que amanhã vai ser o dia, né? Mas já estou tomando aqui aquela cervejinha gelada, comendo aquele churrasquinho. E amanhã eu estarei comemorando meus 49 anos. Uma boa noite aí, Maurício Rabelo, Fatinha, todos os ouvintes aí da Rádio Nacional do Amazonas. Quero mandar um alô ali para a região de Anapu, lá do Virola, Jatobá, para o meu amigo Galdino Aguiar Sampaia. Aguiar, que vocês fiquem sabendo também, ele já foi aí na Rádio Nacional, já foi vereador por 8 anos em Eldorado do Carajás. E hoje eles têm uma fazenda lá no Virola Jatobá, município de Anapu. E com fé em Deus, ele será o futuro prefeito de Eldorado do Carajás.
1: Anapu.
2: Tudo de bom pra vocês aí, beleza. Maurício Rabelo. Voltando atrás, Maurício Rabelo, eu quero pedir uma música aí de Amado Batista, aquela que fala tum tum, bate tum tum de saudade. Toque essa música aí pra nós aí e também para o povo lá do Virola Jatobá, lá da região de Anapu. Beleza, meu amigo?
1: Beleza. Você falou o nome dele, do vereador, mas não tem, deixa eu ver o nome dele aqui. Hã? Tum tum de saudade.
2: Aquela cervejinha gelada, comendo aquele churrasquinho. Bom. E amanhã eu estarei comemorando meus 49 anos. Uma boa noite aí, Maurício Rabelo, Fatinha, todos os ouvintes aí da Rádio Nacional do Amazonas. Sei. Quero mandar um alô ali para a região de Anapu, lá do Virola, Jatobá, para o meu amigo Galdino Aguiar Sampaia.
1: Galdino Aguiar Sampaio. Alô, Galdino Aguiar Sampaio, na região de Anapu, no estado do Pará, Eldorado do Carajás. Galdino Aguiar

0: Jair Sampaio, receba a homenagem do seu grande amigo Itelcino Ferreira, ele que está em Bebedouro, São Paulo, comemorando já o seu aniversário. Amanhã vai ser o aniversário dele. Itelcino Ferreira está lembrando de você, viu, Galdino? Desejando que você estivesse por perto, lembrando do pessoal do Viola Jatobá em Anapu, no Pará. Parabéns, Itelcino Ferreira, muitas felicidades, muitos anos de vida.
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0: Música linda, linda do Gian Giovanni, Noite de Lua de Mel, Roupa de Lua de Mel, bonita demais, muito boa. Olha o Raimundo Ribeiro falando conosco assim. Alô, Raimundo Ribeiro, boa noite.
1: Boa noite, meu amigo, boa noite, Maurício.
0: Tudo bom, Raimundo
1: Deus
0: Ribeiro?
1: Deus abençoe sua vida, sua família. Continue sendo esse comunicador nota mil.
0: Obrigado.
1: Meu querido, é seu amigo Raimundo Ribeiro, aqui de São Luís do Maranhão.
0: São Luís do Maranhão.
1: Só para desejar uma boa noite a todos os ouvintes, a toda a Amazônia Legal, ligado, eu de cá, você de lá. Se possível, o amigo, eu gostaria de ouvir Sérgio Reis, Lobo da Estrada, oferecendo para todos os caminhoneiros desse nosso Brasil. Boa noite, Maurício.
0: Valeu, Raimundo Ribeiro, muito obrigado. Lobo da Estrada, cantando para o Raimundo Ribeiro, o grandalhão Sérgio Reis. Muito obrigado. Deixa eu já te mando o áudio de volta, que tem outro na minha mão aqui. Já eu te mando, viu? Pode aguardar aí. Deixa eu ver aqui. Boa noite, amigo Maurício Rabelo, um alusão. Pra mim, sou de Lucas do Rio Verde, Mato Grosso. Meu nome é Lídio Lopes, né? Lídio Lopes, Lucas do Rio Verde, no estado de Mato Grosso, pedindo A Saudade e o Carreiro com os dois mineiros. A Saudade e o Carreiro com os dois mineiros. Obrigado, Lídio Lopes, em Lucas do Rio Verde, no estadão de Mato Grosso. E o nosso querido amigo Raimundo Ribeiro, né? Ele que pediu a música Lobo da Estrada, do grandalhão Sérgio Reis. Eu te agradeço demais, meu querido amigo Raimundo Ribeiro. Já já o Sérgio Reis vai cantar para você aí em São Luís, no estado do Maranhão. Obrigado, Raimundo Ribeiro. Falando em Mato Grosso, eu quero mandar um abraço pro meu amigo Adolfo, que está lá em Alto da Boa Vista, Mato Grosso. Está chegando os 90 anos aí, viu, Adolfo? É dia 12 de junho agora, chegando o seu aniversário, 90 anos e forte igual a Arueira. Alô, Adolfo, boa noite! Aí em Alto da Boa Vista, no Mato Grosso, aí no sítio, muito obrigado. Cumprimentar também minha querida amiga Marina Ferreira, ela está na fazenda em Dayá, lá no município de Jussara, em Goiás. Alô, alô, querida da amiga Marina Ferreira, um grande abraço, muito obrigado. Tem mais aqui. Boa noite, amigo Maurício Rabelo, estou te escutando e quero uma música do Zezé de Camargo e Luciano, Me Leva Pra Casa. Cícera, Marinho, vamos pro intervalo. Cícera, já já.